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1: 21 horas e 3 minutos.
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1: Senhor, meu Deus, meu Pai, estamos na Tua presença, meu Deus, para glorificar o Teu nome nesta noite, nesta programação Tempo de Vitória, aonde, meu Deus, os ouvintes de longe e de perto, meu Deus, entra com a providência, Senhor, sobre essa cidade, os bairros dessa cidade, alcança, meu Deus, dá livramento, meu Pai. Deus, opera também milagre nos hospitais. Milhares de vidas, Senhor, está esperando ali, Senhor, um resultado, um milagre. Só o Senhor, meu Deus, pode dar esse resultado, tirar essa pessoa desse sofrimento, enviar o anjo da cura, meu Deus. Pai, também eu lhe peço, Senhor, nos capacita nesta noite aqui para poder realizar, fazer essa programação Tempo de Vitória. Pai amado, nos unge. Tome, Senhor, o presbítero Eliseu, que está aqui nesta noite, Diácono Crenildo, que está aqui, Senhor, para poder glorificar o Teu nome, e a Tua palavra vai ser lançada e edificada, Deus. Eu acredito que já tem ouvinte na escuta, Pai, dessa programação, porque é bênção, Senhor, que está sendo derramada sobre essa cidade de Eunápolis. Meu Deus do céu! Eita, chegamos aqui, hein? Outra glória, aleluia, é só vitória, meu Deus amado. Dá uma paz aí, presbítero Eliseu, já Crenildo, eita glória. Tá um pouco sem retorno aí, mas dá pra dar um brado.
2: Glória a Deus, aleluia.
1: Já tá saindo, já tá no ar já, viu?
2: Boa noite, pastor Misael, boa, boa noite. Diácono Crenildo. Boa noite, queridos ouvintes, a paz do Senhor.
1: Eita glória.
2: Graças a Deus, né? Mas começando aqui mais um programa Tempo de Vitória, né? Eu aqui pela primeira vez nessa temporada aqui.
1: Ô glória.
2: Né? Mas é só vitória. É só vitória. Amém. No nome de Jesus.
1: Crenildo, dá uma paz aí, uma saudação aí. É, eita glória.
3: Paz do Senhor, pastor Misael, presbítero Eliseu.
1: Paz do Senhor.
3: Rapaz, Eunápolis, né? Bahia, Brasil. Estamos ao vivo aqui nesta noite, noite de segunda-feira. Uma noite abençoada no qual Deus nos proporcionou estar aqui, né? E eu creio que Deus tem uma palavra para mim, para você nesta noite, querido ouvinte. Obrigado por mais uma vez você abrir o espaço da sua casa, do seu lar, para junto, né? Fazer esse programa, programa abençoado, que eu sei que tem sido bênção na vida de muitas pessoas. Eu creio que Deus tem feito grandes coisas através das ondas desta rádio, e que Deus possa estar abençoando cada ouvinte, cada familiar. E estaremos aqui até as 23 horas, se Deus nos permitir.
1: Eita, aí o homem falou que, né? Não sabe falar, que não sabe falar é eu, rapaz, olha aí, né? Glória a Jesus. Quero mandar um abraço aí para o presbítero Milton, né, e a sua esposa, que logo hoje cedo ali no centro, né, a gente se encontrou e ela, né, os dois falou que ia estar ligado, né, hoje na programação Tempo de Vitória, e estamos dando aqui esse alô, não só para ele, mas todos os ouvintes, né, da cidade de Eunápolis e cidade vizinha, bairro Monzezês, né, que a gente tem muita gente lá que sempre está ouvindo na medida do possível, né? Deus abençoa, bairro Alecrim 1, 2 também, tem um bocado de gente lá abençoada, Crenildo, né? Que tem acompanhado a programação Tempo de Vitória, e tem gente que já fica já esperando dar o horário de 9 horas para poder estar no pé do rádio, ou se não, por aplicativo no celular também, dá para poder acompanhar também. Meu Deus do céu. Manda um alô também para a sobrinha, né, Graciela, lá do Corgo do Ouro, São João do Sul. Ela também sempre tem acompanhado. Eu sempre brinquei com ela, falei, Pipita. Ela, rapaz, você fica falando Pipita, né, na rádio, mas Pipita quer dizer uma pipita de ouro, né? Deus abençoa, é, né, Graciele, Misa, meu xará, né, esposo. Casaram, rapaz. Estão de lua de mel, Crenildo, né? Casaram recentemente agora, né? Deus abençoa esse casal abençoado, né? Ligue pra cá e pede tua canção, né? Neste instante também, logo mais, a gente vai ter uma palavra da parte de Deus, né? Glória a Jesus. Ligue pra cá, pede oração, que tem um momento também da gente orar, da gente... A gente acostuma de a gente colocar um copo com água e pedir as bênçãos do Senhor para que você dá para essa pessoa que está encamado, quem sabe em casa, sem condições de ir para a igreja, né? E tem testemunho para contar, porque tem um casal aí que sempre acompanha a programação Tempo de Vitória. E toda vez que a gente pedia para colocar um copo com água, eles colocavam e ele dava para a esposa estava encamada, sem condições de se levantar. Ele, depois das orações, olha, a oração tem os seus efeitos, de Acrenildo, presbítero Eliseu, né?
2: Amém.
1: A oração move a mão de Deus, não porque a gente tem poder, a gente pode uma coisa, a gente tem poder para fazer, a gente não tem poder de fazer nada. A gente só é porta-voz de Deus, a gente só pede para Ele, se Ele puder, né? Se Ele quiser, Ele ordena anjo, né?
2: Glória
1: e a Deus. Visita essa pessoa que está aí enfermo e arranca essa enfermidade, que muitas vezes Deus deixou a medicina, mas muitas vezes tem hora que os médicos, ele se aprofunda, tem vezes que não localiza onde é que está essa enfermidade, mas o Senhor, Ele sabe onde está essa enfermidade oculta e escondida, né? Não, meus amigos e irmãos, né?
2: Sim.
1: Então, quando Deus ele quer operar, Ele opera, Ele cura, né? Depende dEle. Nós só fazemos o nosso dever de casa.
2: O médico faz o que é possível, né?
1: É verdade.
2: Mas o que é impossível, só Deus é que pode fazer.
1: Pode fazer,
2: o é impossível. Isso mesmo.
1: O glória. Pois é, vamos de canção aqui a pedido do nosso irmão Diago Crenildo, né? Já deixou uma canção aqui, abençoada, de banda Shalom, né? Quem não conhece a banda Shalom, saudoso aí, Neto Paz, né? Como ainda fazia parte desta banda abençoada, mas deixou o seu legado aqui cantando, e ele deixou aqui já no ponto da agulha uma canção. Vamos ouvir, né? E você também está convidado a ouvir essa canção. Vamos lá, de banda Shalom.

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0: Meu Deus do céu, maravilha do maravilhoso pegar esse bordão aqui do nosso pastor que está viajando, né? Teve ali na cidade de Linhares, né? Foi celebrar ali um casamento e desse casamento teve festa, né? Que todo casamento tem que ter festa, né? Tem que ter bolo, não é não, Diago Crenildo?
4: Eita, com certeza.
0: Né? Todo casamento tem o comes e bebe e crente não come, né? Crente, misericórdia, né? Crente só fica degustando, né? E eu acredito também que depois de Linhares ele vai dar um pulinho também, né? Em Cabo Frio, né? Mas que Deus abençoe nosso pastor, que Deus, né, o guarda, né? Deus usa ele lá onde ele passar. E estamos aqui fazendo o ID do Senhor, né? Pregando a palavra, né? E desde já, para não ficar nas minhas palavras, eu quero deixar essa canção aqui para a Michela. Ela gosta muito dessa canção de Damares. E eu vou deixar essa canção aqui e pedir para o irmão Hamilton, o presbítero Hamilton, né, que é vizinho aí da Michele. Manda um alô aí, eu não vi você entrando aqui não, rapaz. Olha aí, se liga aí no manto, viu? Do maravilha do maravilhoso. O pastor inventou esse bordão aí, tá na boca do povo, né, Diago Crenildo?
4: Com certeza, todo mundo está falando.
0: É, vamos lá de canção, Damares, Sabor de Mel. Botar Damares aqui para cantar, trabalhar um pouquinho.

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1: Maravilha do maravilhoso, meu Deus do céu, presbítero Eliseu, Diácono Crenildo, eita glória, já tem ouvinte aí, já tá nos ouvindo. Deixa eu lhe abrir o microfone aqui desses abençoados que tá aqui nos agraciando, né? Amém. É, tem ouvinte aqui, já pediu canção aqui, presbítero Eliseu, mas Diácono Crenildo, olha aí. Amém. Olha, presbítero Milton, diaconisa Fabiana, eita glória. Ela gostaria de oferecer o hino de viúva sem nada. Não, já está no ponto, já está preparada aqui já. Ó. É, para o pastor Misael, missionária Luciana, especialmente para quem? Para Michele. Eita! Toda a igreja pentecostal ungida de Onápolis, sede e congregação, e o pastor Jonathan Ribeiro, meu amigão, pastor Jonathan, né? Da minha época da mocidade, que a gente ia lá para ir lá para Tomaraju, congressos abençoados. Há tempo que não volta, Milton! Eita! Glória demais, né? Só lembrança boa, né? E a gente estamos aqui, né, fazendo essa programação. E um abraço aí pro pastor aí que está pastoreando a igreja sede ungida. É? Vamos de canção? Vamos de canção? Vamos de canção aqui, deixa eu ver. Pronto. Tá aí! É? Oferecendo aí para toda a igreja sede. É? E o pastor presidente aí, Jonda Ribeiro. Deus abençoa. Oferecendo para mim, né? Pastor Misael e para Michele. Deus abençoe. Obrigado.

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1: Meu Deus, maravilha do maravilhoso, eita glória. O povo tá ligado, presbítero Eliseu, eita glória.
2: Amém, forte.
1: Já tem ouvinte aqui lá do Alecrim 2, né, pedindo canção J. Neto. É, uma canção, aquela canção, né, lá daquele tempo dos crentes raiz, né? É, quando eu cheguei aqui, o Senhor já estava. Meu Deus do céu. É, eu acredito, presidente Eliseu, né?
2: Amém, também acredito,
1: pastor. E antes da gente chegar aqui, ele já estava aqui, já preparando, já, né, colocar a palavra em nossa boca para a gente transmitir para esse povo, né, pastor? Meu Deus do céu,
2: é ele forte.
1: Ele falou, olha, um abraço aí para vocês que está aí, né? Mandou um abraço para vocês também. E o pastor...
2: Obrigado.
1: E o pastor que está viajando, ele citou também, ó, um abraço para o pastor que está viajando e um abraço aí, uma paz para esses irmãos que estão aí, né?
2: Mandar um abraço também, pastor, para os irmãos da Aliança com Deus.
1: Olha aí.
2: É, a missionária Wanda, pastor Marcos, pastor João também, né?
1: E isso.
2: Todos os obreiros, irmãos, muitos conhecidos ali, né? Muitos anos ali, é só vitória.
1: Meu Deus do céu. Manda um abraço aí, pastor Geraldo, né? Tava viajando tão bem, né? Chegou hoje, né? Tava, né, só pegando o tapete do governo de Linhares para Bahia. Da Bahia para Linhares, né?
2: O tapetão preto, né, pastor?
1: Eu tô com a resenha aqui dizendo que o negócio lá, o Comes e Bebe, foi bom, viu, meu pastor Geraldo? Você não trouxe nem um taquinho de bolo para nós, né? Nós estávamos aqui esperando aqui, tem que saber um pedacinho de bolo, trazendo numa vasilha daquela importada lá da missionária, né? E nós ficamos aqui só com a boca cheia d'água. Meu Deus do céu.
2: Mandar um abraço também, pastor, para a minha esposa, Diaconisa Lília.
1: Tá, né? Ouvindo?
2: Tá ouvindo.
1: Olha, manda ela dar entrar aí no aplicativo, entrar no WhatsApp da rádio aí, pede uma canção aí, dá um glória.
2: Meu Deus. Tá lá só fazendo as tranças dela lá.
1: Tá fazendo as tranças?
2: É forte.
1: Mas não é de Sansão não, né?
2: Não.
1: Não é Eliabe tá com as tranças que nem Sansão, Eliabe.
2: Eliabe tá forte, é forte, Eliabe. Cortar aqui, tem o ciúme daquele cabelo que
1: saiu. Meu Deus, eu acredito. Pois é, estamos aqui. Então, neste instante, a gente vai tocar a canção do nosso irmão que está ouvindo aí no bairro Alecrim 2. Ele pediu a canção de J. Neto. Logo, neste instante, a gente vai preparar aqui, né? Vamos preparar. Deixa eu ver se eu encontrar aqui, a gente já vai tocar ela lá, aqui, já vai tocar logo, né? A gente toca ela logo no instante, espera aí. No instante a gente toca ela aqui. J. Neto, abençoado. Quem não lembra de J. Neto, né? Cantor que...
2: Geração, né?
1: De geração aí, né? De muita época, de muita gente boa, né? Da minha época também, né? A gente, quem nunca ouviu J. Neto, a gente chegava nas congregações, no circo de oração, né? No culto, na tarde da benção, né? Onde a gente pegava um violão, uma guitarra e cantava assim. Quando eu cheguei aqui, o Senhor já estava. Meu Deus do céu, eu lembrei de Nitim agora, né? Quando eu cheguei aqui, meu Senhor já estava. É.
2: Preferido delas, né?
1: Meu Deus do céu.
2: Mandar um abraço aí pros irmãos aí do Ministério da Palavra de Deus.
1: Pode ficar à vontade, presbítero Eliseu. Pode ficar à vontade.
2: Que Deus abençoe a todos. E pedir os irmãos aí que mandem mensagem, né, pastor?
1: Isso, vamos
2: mandar
1: interagir.
2: Mensagem pelo WhatsApp aí é
1: porque a gente interagindo, né? Interagindo você de lá, e aí fica maravilhoso demais.
2: Isso.
1: Né? O povo de lá interagindo, pedindo canção, né? E as vidas sendo edificadas, não é isso? As vidas sendo edificadas, através que você pede uma canção e a gente lança aqui no ar, né? Quem sabe a pessoa, oh, rapaz, tem tempo que eu não ouvi esse hino e eu me lembrei, né? Daqueles momentos bom, que a gente teve uma experiência com Jesus. É. Então, tem canção que marca a história da gente, né, presbítero?
2: É, verdadeira mensagem, né? É. Mensagem e louvor.
1: Tem hino que marca, tem a verdade. Marca a nossa história de uma convenção, quando a gente... Todo mundo tem aquele hino, né? Todo mundo tem um hino. Eu tenho os meus hinos que eu tenho preferido da minha convenção. E eu, quando eu vou ouvir aquela canção, o Diaco Crenildo, das lágrimas, né? Quer sair do né?
2: Oséias de Paula.
1: Misericórdia,
2: Jair Pires,
1: né?
2: Shirley Cavalhada.
1: Uma canção abençoada que marcou a época, né, da nossa conversão aí, que já tem já 50 anos. Vamos ouvir essa canção, né? De Jota Neto, que o nosso irmão pediu. Pastor Geraldo também está na escuta. Qualquer coisa, manda mensagem aí, Pastor Geraldo, né? Quem sabe você quer ouvir alguma canção, e aí não fica tímido, não, vergonhoso, não. Pede a sua canção.
2: O WhatsApp, né? Aí, né? O 981-27-5280.
1: Verdade, verdade. Verdade, verdade. É só alegria, só bênção. Eu vou aqui nos nossos patrocinadores. Enquanto a gente vai passar mais uma canção. E no instante, 10 horas, a gente tem uma palavra poderosa, né? A gente tem uma palavra poderosa para a gente ouvir nessa noite. E eu acredito que os ouvintes também estão na expectativa, né? Para ouvir essa palavra. Essa palavra vai tocar no meu coração, no teu coração, da parte de Deus, né? Tem uma mensagem de Deus para você hoje, né? Nestantinho, né? Nestante de baiana é nestante, é já, viu? E a gente vai aqui os nossos apoiadores e logo, logo mais a gente volta, viu?
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1: Eita, maravilha do maravilhoso! Chegamos de volta. Eita, glória! Meu Deus do céu! É só bênção, só alegria. Vamos passar aqui um ouvinte lá do Alegria, ele tá pedindo a canção e a gente gosta de também de ouvir os nossos ouvintes, né? Pedindo canção. Vamos lá, vamos lá.
5: Boa noite, pastor. Aqui é o irmão Elivals, Bolsoara, aqui do Alecrim 2.
1: Olha aí.
5: Essa noite também eu gostaria de ouvir o hino de Jota Neto. Quando eu cheguei aqui, meu senhor já estava.
1: Eita, glória.
5: Ofereço para minha esposa Helena, a minha mãe Marlene, que gosta muito desse hino. E para o senhor, o irmão aí, todos os ouvintes, e para o pastor, né? Tá nessa viagem aí. Né?
1: Olha aí.
5: É bom, fazer a viagem assim é bom demais.
1: É.
5: Deus abençoe a vida
1: gastar
5: dele.
1: Gastar o ganhado.
5: Alô, fica na paz, Deus abençoe. Tô aqui na escuta.
1: Fica com Deus, olha aí, né? Varão tá na escuta, Diácono Nildo, presbítero Eliseu, né? Os varão tá na escuta aí. Vamos de canção? Vamos de canção? Aqui pediu.
2: Tocou.
1: É, a gente tem que tocar, ué. Vai que não toca. Vamos lá, de Jota Neto. Olha, Anitinha, pra você aí, ó. Missionária Erenice, né? Quero mandar um alô aí também para o vizinho do pastor Geraldo, Ailton. Outro dia eu tava na oficina do pastor Geraldo. E ele me abordou, rapaz, eu tô com o radinho também ouvindo lá, dá um alô pra gente, um alô, uma paz, né? E obrigado aí por sua audiência, você está ouvindo o programa Tempo de Vitória. E vai aqui uma canção, e a gente também oferece essa canção pra você, irmão Ailton. Vamos lá!

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1: Meu Deus do céu, cantou aí Jota Neto, é? Eita, só Jesus é bom e agradável, né? Tá aí pedido de ouvinte, né? E a gente pediu, a gente toca, né, Pastor Geraldo? Só tá faltando você pedir a canção, que eu sei que você conhece vários hinos aí, né? Pastor, irmão Ailton, né? O presbítero Hamilton já pediu a canção, mas a esposa diaconisa já pediu, a gente já tocou, que foi Viúva Sem Nada. Crenildo também já pediu a canção dele, né? O saudoso Neto Paz, né? Da banda Shalom, né? A gente já tocou, a gente fez a abertura com essa canção. Só está faltando agora é presbítero Eliseu, né? Meu Deus do céu. Chegou o momento da gente, né, ouvir a palavra de Deus. Cadê a vinheta? Deixa eu botar aqui a vinheta. Aqui nós tem vinheta, rapaz. Aqui nós tem vinheta aqui.
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0: Meu Deus do céu, olha aí. Deixa Deus te usar. Diácono Crenildo, eu acredito que a palavra do Senhor sempre renova em nossas vidas, né? E a palavra é um combustível santo, né? Que sem a palavra o crente não vive, né? Sem a palavra, a gente não consegue ser guiado, né? Então, a palavra na vida do crente é importante, assim como a oração, né? A oração na nossa vida. E eu me lembro quando a gente, todos nós, quando a gente se converteu, a gente grajeava a palavra para poder aprender, para poder ir se equilibrando, se alimentando, porque o crente sem palavra, né, presbítero Eliseu?
1: Verdade.
0: O crente, ele padece. E o combustível do crente é a oração também, né? A gente tem que ter palavra, né? É de que traz edificação para nossas vidas. E também trabalha junto também a oração, porque se a gente não tem a oração, a gente vai ficando fraco, se enfraquecendo. Isso aí não acontece rapidamente, não. Vem
1: aos poucos, né?
0: Aos poucos. Né? E chega de uma maneira que a gente não percebe, né? Eu tô falando porque a gente, de experiência própria, que a gente já passei por esse tipo de situação, de a gente não sentir mais desejo de orar e a gente pensar que não, a gente já tá lá no fundo do poço, né? Quando a gente pensar, meu Deus, onde eu estou, a gente já está sem força para sair desse poço. E cada dia que a gente pensa de sair, a gente vai se aprofundando mais, né? Porque a gente deixa de orar, de buscar em Deus a palavra, né? A palavra vai orientando a gente, para a gente, para a gente não se perder na caminhada. Então, é interessante na vida nossa, né? Do crente, adorador, né? Porque nessa vida a gente encontra vários desafios. E muitas vezes tudo em nossa volta quer nos fazer tirar da presença de Deus. A verdade é essa, presbítero Eliseu.
1: Verdade. A oração é nós falando com Deus, né? E a palavra, a Bíblia, é Deus falando conosco.
0: É verdade.
1: Então, o verdadeiro cristão, ele não pode, ele não consegue viver sem orar, né? Porque sem orar, ele perde a conexão com Deus, né? Então, a oração é algo muito importante na vida do crente, do cristão. E a palavra, que é Deus falando conosco.
0: Verdade. E pode ter por experiência, né? Quando você termina de de fazer uma oração, que seja ela em casa, ou na igreja, ou no monte, ou no vale, né? No seu cantinho que você tem, né? Separado para poder entrar na presença de Deus. Depois da oração, você se sente outra pessoa, né? É que nem um hino que desce como um vaso velho e quebrado, e a gente retorna como um vaso
1: novo e renovado.
0: Renovado. Então, a gente muitas vezes passa o dia todo, né, correndo para um lado, granjeando, né, e há muita cetra do correr do dia, muitas palavras negativas ou contrárias, né, que vêm ao encontro da pessoa que é crente. E se a gente não está baseado na palavra, presbítero Eliseu, Diácono Crenildo, só fazendo uma introdução aqui para o mensageiro trazer uma palavra. E se a gente não tiver baseado na palavra, firme mesmo, na rocha mesmo, né? A gente chega na igreja com a cabeça doendo, todos com cetra, né?
1: Verdade.
0: E a gente vai ali, não, vou para a igreja hoje, eu vou ali para um culto, ação de graça, eu vou para um culto ali, tarde da benção, eu vou para um culto ali, circo de oração, que foi o culto hoje na nossa igreja, né? A gente vai dar um endereço logo após, né, para quem quer né, ouvir uma palavra, né, na igreja. Então, quando a gente chega em casa, chega na igreja, a gente vem todo centra, muitas vezes desanimado, a gente, não, vamos para a igreja para a gente... Deus vai usar alguém, uma criança vai trazer um louvor, um adolescente, uma irmã do círculo de oração vai trazer uma saudação, alguém, Deus vai usar alguém para falar conosco. E aquela palavra ali vai nos alimentar, vai nos edificar, né? E a gente vai sair de regresso para a nossa casa, não da forma que a gente entrou, mas diferente, né?
1: Fortalecido, né?
0: Isso, então é importante.
1: Edificado.
0: Porque tem gente que critica, que todo dia os crentes, o povo vai para a igreja, mas é interessante. Quando a gente era lá do mundão, né? Se brincasse, a gente ia a semana toda para a porta de um bar, para a vida alheia, né? E a gente não se cansava. Mas hoje a gente está na casa de Deus, na presença de Deus, e muitas vezes tem hora que a gente vê esse tipo de comentário, todo dia igreja, mas a gente tem que estar na igreja. É na igreja que a gente busca força em Deus. Não estou dizendo que só na igreja tem força, mas é interessante o crente estar na igreja para poder se fortalecer. Amém? Crenildo.
2: Graças a Deus. Senhor é bom, né? E as suas misericórdias dura, né, de geração em geração. Primeiramente, antes de ler a palavra aqui, eu quero agradecer a Deus por essa oportunidade de estar aqui nesta noite, junto com o pastor Misael, o presbítero Eliseu.
0: Meu Deus!
1: Aleluia!
2: Programa Tempo de Vitória, né? Programa da Igreja Ministério da Palavra de Deus para nossas vidas. Quero mandar um abraço, né? Um alô pra minha esposa que
0: eita,
2: tá na...
0: Eita, se você não mandasse...
2: Que tá na sintonia do programa, Deus abençoe.
0: Eu acredito que ela tá lá ligadinha.
1: E já não vai dormir no sofá.
0: E a gente até pecou aqui, que a gente... Eu não mandei um abraço pra missionária Silane.
2: Nada, tá
0: e
2: lá.
0: E nem Raíssa, e tá. Nem Pedrinho, e nem Rebeca.
2: Com certeza, então...
0: Um abraço. Rebeca tá dormindo em hora dessa?
2: Quem sabe, rapaz. Rebequinha é uma benção de Deus, né? Rebequinha é uma benção de Deus. Meus filhos e minha esposa são bênção do Senhor.
0: É verdade.
2: Mas quero deixar uma palavra para nossa meditação nessa noite, que a palavra do Senhor, no livro de Salmos 46, que diz assim: Deus é o nosso refúgio e fortaleza, socorro bem presente na angústia. Pelo que não temeremos, ainda que a terra se mude, ainda que os montes se transportem para o meio dos mares. Ainda que as águas rujam e se perturbem, ainda que os montes se abalam pela sua braveza. Há um rio cujas correntes alegram a cidade de Deus, o santuário das moradas do Altíssimo. Deus está no meio dela, não será abalada. Deus ajudará ao romper da manhã. As nações se embraveceram, os reinos se moveram. Ele levantou a sua voz e a terra se derreteu. O Senhor dos Exércitos está conosco, o Deus de Jacó é o nosso refúgio. Vinde e contemplai as obras do Senhor, que desolações tem feito na terra. Ele faz cessar as guerras até o fim da terra. Quebra o arco, corta a lança, queima os carros no fogo. Aquietai-vos e sabei que eu sou Deus. Serei exaltado entre as nações, serei exaltado sobre a terra. O Senhor dos Exércitos está conosco. O Deus de Jacó é o nosso refúgio. Graças a Deus, palavra do Senhor para nossa meditação nesta noite, que traz um salmo para nossas vidas, onde mostra, aleluias, a grandeza, o poder do nosso Deus sobre as nossas vidas, sobre o nosso viver, né? Deus está no controle de tudo, irmãos. Muitas das vezes, em meio situações de nossas vidas, nos encontramos muitas vezes angustiado, muitas vezes preocupado com algumas situações, mas a palavra do Senhor diz também que A gente tem que olhar para o alto, né? E aí a gente olhar e fazer uma pergunta: de onde vem o nosso socorro?
0: Meu Deus!
2: De onde vem a nossa saída, a nossa esperança, a nossa solução? E aí tem a resposta: que vem do Senhor, que fez os céus e a terra. E esse salmo nesta noite, o salmo 46, vem nos testificar isso, né? Que Deus, aleluias, ele está no controle de tudo. E nos convida a firmar a nossa fé nele. Porque começa dizendo que Deus é o nosso refúgio. Não há outro lugar, aleluias, que podemos nos achegar para ter segurança, para ter socorro, para ter paz, para ter vida, para ter alegria. É só em Deus, né? Muitas vezes queremos, de uma forma ou outra, tentar buscar de um jeito, de alguma forma tentar fazer diferente, mas acabamos vivendo em ciclo, né? Rodeando, e muitas vezes paramos no mesmo lugar. A certeza é que o nosso Deus, aleluias, é Ele único que garante bênção. É Ele que nos garante, aleluias, um lugar de paz, né? Ele, aleluias, nos momentos da incerteza, nos momentos da dificuldade, a palavra do Senhor diz que Ele é um socorro bem presente, né? É um socorro, aleluias, que está presente. Se é um socorro bem presente, Ele está, aleluias, conosco, né? Não é nós clamar, não é nós pedir e imaginar: será que Deus está ouvindo? Será que Deus está me escutando? Será que Deus está vendo a minha situação? E a palavra do Senhor diz que Ele é um socorro bem presente. Isso quer dizer o quê, irmãos? Querido ouvinte, você que está me ouvindo nesta noite, é que Ele nunca nos abandona. Hã? Muitas vezes nós somos, quem sabe, temos algumas decepções com alguém, né, que confiamos, que depositamos, aleluias, a nossa confiança, e muitas vezes nós somos decepcionados. Mas a palavra do Senhor diz que Deus, aleluias, Ele sempre está atento. Deus nunca vai nos abandonar. Deus nunca vai, aleluias, nos decepcionar. Muitas vezes é nós que decepcionamos Deus, através de alguma atitude nossa, que vem entristecer a Deus, o Espírito Santo. Mas quando nós recorremos a Ele, pedimos perdão, falamos: Senhor, me perdoa. Senhor, eu fui fraco. Senhor, eu fiz algo que não lhe agradou, mas Deus está ali, bem presente, aleluias, para nos perdoar, para nos abraçar, para nos garantir o socorro, aleluias. Bendito seja o nome do Senhor. Então, querido, Deus, Ele está sempre pronto, hein? Mesmo que o mundo, mesmo que tudo, aleluias, fique descontrolado, hein? Porque a palavra do Senhor diz que Deus, aleluias, o Senhor dos exércitos está conosco. Deus de Jacó é o nosso refúgio. Bendito seja o nome do Senhor. Pode o mundo estar, aleluia, virado. Pode o mundo estar, aleluias, como nós acompanhamos, temos acompanhado em vários lugares, nos quatro cantos deste mundo, as nações. Só vemos muitas vezes noticiários de guerra, noticiários que os governantes estão em guerra, entrando em conflito, nações contra nações. Mas se nós, aleluia, depositar a nossa fé em Deus, depositar, aleluia, a nossa fé no Senhor, no momento do caos, no momento, aleluia, das dificuldades, Ele está presente. Ele nunca nos abandona. Deus está no meio, aleluias, do seu povo e não será abalado, diz a palavra de Deus. Pode vir as tempestades, pode vir as lutas, pode vir o mar ficar agitado, o mar ficar, aleluia, bravo, com ondas enormes, balançando o barco. Ele está conosco. O mar se acalma, a tempestade cessa, o vento passa e continuamos firme. Aleluia, porque Deus é Deus. Deus, aleluia, a palavra do Senhor diz que Ele quebra o arco. Aleluia, bendito seja o nome do Senhor. Corta a lança, queima os carros no fogo. Aleluia. E um versículo aqui muito importante que diz: aquietai-vos e sabei que eu sou Deus. Serei exaltado entre as nações, serei exaltado sobre a terra. Aleluias, bendito seja o nome do Senhor. Então, querido, o salmo lembra que Ele é o Senhor, aleluia, o Senhor dos exércitos, tem, aleluias, poder, aleluia, para fazer muitas coisas, irmãos. Você que está me ouvindo nesta noite, quem sabe você se encontra numa situação que você está olhando para a sua vida e você tem pensado, tem falado: meu Deus, o que vai ser de mim? O que vai ser da minha vida? O que vai ser da minha família? Este momento que eu estou passando, Senhor, é um momento muito difícil. Mas eu quero dizer para você: olhe para Deus. Aleluias, bendito seja o nome do Senhor. Aleluia, confia nele e ele tudo fará. Aleluia, bendito seja aquele que morreu na cruz por nós. Então, queridos, é só confiar no Senhor. Aqui é tarde saber que eu sou Deus. Aleluia, Deus está, aleluia, nos chamando para confiar nele, descansar nele, acreditar nele, confiar, colocar a nossa fé em ação. Porque a palavra do Senhor diz que o justo viverá pela fé. Nós, aleluias, não vivemos, aleluia, pelo que nós vemos. Mas nós, aleluias, diz a palavra do Senhor, que nós temos que ter fé. Acreditar, mesmo nas situações difíceis, mesmo na dificuldade, mesmo nas pelejas, mesmo na guerra, os nossos olhos carnais não têm contemplado, não tem visto, mas Deus está agindo. Deus está trabalhando. Os que confiam no Senhor, diz a palavra de Deus, é como um monte de Sião que não se abalam, mas permanece para sempre. Então, nesta noite, aleluias, que esta palavra venha ficar plantada no seu coração, querido ouvinte. Pastor Misael, presbítero Eliseu, que nós venhamos, aleluia, cada dia mais confiar neste Deus que nós servimos. Confiar neste Deus, aleluias, que tem feito grandes coisas em nossas vidas. O Senhor, só nós estamos aqui nesta noite, aleluia, nos estúdios desta rádio, essa rádio maravilhosa, já é motivo de nós agradecer ao Senhor. Já é motivo de nós render graça a Deus, por que o Senhor nos concedeu mais um dia, um fôlego de vida. Então, irmãos, que Deus venha abençoar as nossas vidas. E que você venha confiar no Senhor. Não importa a situação que você esteja vivendo. A palavra do Senhor está dizendo: aquietai-vos e saber que eu sou Deus. Então não se desespere. Não se desespere, meu querido ouvinte. Eu não sei aonde tem chegado. Eu creio que tem chegado em muitos lares as ondas dessa rádio. Tem muitas pessoas sintonizadas neste momento. Mas quem sabe alguém está passando por esse problema. Uma situação difícil. Só quero dizer para você: não desespere, não. Confie em Deus. Coloque, aleluias, a sua fé em ação. Se você está me ouvindo, tenha certeza, Deus está provando você. É só você colocar a sua fé em ação e falar: Senhor, eu creio, meu Deus, ó Pai, que este momento difícil vai passar. que essas muralhas que estão diante de mim vai cair em nome de Jesus.
0: Hã?
2: Quando Deus, aleluia, convocou o povo para ir, aleluias, para vencer Jericó, muitos murmuravam. Porque, segundo, aleluia, as pessoas diziam que aquelas muralhas eram indestrutíveis, né? Muitos diziam que nunca ninguém teria passado por aquelas muralhas. Não tinha forma humana que fosse conseguir derrubar aquelas muralhas. Verdade. Na força humana, não. Mas no poder de Deus, nada é impossível. Hã? Quem sabe também você está diante de uma grande muralha. Quem sabe você está diante de um grande mar. Ei, Deus é Deus que abriu o mar vermelho. Então não importa a situação que você está passando. É só acreditar e confiar, né? Que Deus é o refúgio e fortaleza. Socorro bem presente na angústia. Você está angustiado? Peça a Deus proteção, peça a Deus alegria no seu coração, tira, aleluia, essa tristeza que tem sufocado a sua alma, que tem sufocado, aleluia, tem tirado suas forças de viver. Mas eu quero deixar nesta noite mais uma vez a palavra do Senhor: aquietai-vos, sabei que o seu Deus, diz a palavra do Senhor, e que Deus vos abençoe em nome de Jesus. Deus abençoe sua vida, seu lar, sua família, seus projetos. E eu tenho certeza que esta palavra falou comigo, falou com você, e eu creio que Deus já está fazendo grandes coisas em nome de Jesus. Amém? Que Deus abençoe e que tenhamos um restante de noite abençoado na graça de Deus.
0: Eita, tá aí a palavra do Senhor, né? Foi edificado com essa palavra, né? Eu fui edificado, né? Glória a Deus, que Deus continua abençoando Jaco Crinildo. Poderosa foi essa palavra, né? Eu acredito que a vida que está em casa

0: Ela mergulhou agora na, numa, no
1: No
0: muito
1: fundo do
0: fundo.
1: baú.
0: É, ela pediu uma canção de Cassiane, Igreja Pequena. Meu
1: Muito
0: Deus.
1: linda essa canção.
0: Foi longe, hein? E essa canção aqui era ainda quando Cassiane era bem adolescente. Misericórdia, olha. É, Igreja Pequena. Vamos atender aqui o pedido da irmã Lília, né? Diaconisa, melhor. Diaconisa Lília está trabalhando, mas está, né, conectada numa programação do programa Tempo de Vitória. Vamos lá de canção, presbítero Eliseu, Diaconildo?
1: Vamos,
0: Vamos lá?
1: vamos.
0: Vamos lá.

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3: Eita, maravilha do maravilhoso! Meu Deus do céu, tá aí, Lília, passamos sua canção aí, né? Você tá aí trabalhando, né? E a gente também tá aqui trabalhando para Jesus, né? O nosso patrão é dono do universo, meu, ele é dono do ouro, ele é dono da prata, meu Deus do céu, né? E acabamos também de ouvir aqui uma boa palavra do nosso irmão Jacrenildo, né? Glória a Jesus, que o Senhor venha a ser louvado, né? É, a gente vamos ouvir mais uma canção aqui. E eu quero aqui oferecer para todos do Ministério a Palavra de Deus. E aproveitando, também eu quero convidar o povo para os dias dos nossos cultos, né? Semana tem culto de ensinamento, culto da palavra, né? Um professor presbítero Eliseu vai estar trazendo o ensinamento da palavra do Senhor, né? Na quarta-feira. E pedir para os membros não ficar de fora, não perder a palavra. A palavra edifica, a palavra, né, nos levanta. E a gente, na palavra, a gente interage, a gente aprende, tira dúvida com o professor, né? E também a gente tem culto também nos dias de sábado, culto com libertação, e no domingo culto com a família, né? Qual é o endereço, pastor? Fala o endereço aí, presbítero Eliseu, né? Para o povo.
4: Rua da Linha 121, bairro Moisés Reis.
3: Olha aí.
4: Nápoles.
3: É verdade. É, olha aí, bairro Moisés Reis, Rua da Linha, né? Número 121. E fica ali também, pertinho, a igreja fica localizada, pega aquelas duas ruas, como é o nome daquela avenida? Avenida
4: Periférica.
3: Periférica, isso. É, você tá, é o nosso convidado. Ah, eu gosto de culto da palavra, vai na quarta-feira. Ah, eu gosto de culto
4: de libertação,
3: né? É no sábado. Ah, eu gosto de culto de levar a família, é no domingo, né? E se você quiser fazer uma visita, né, faça uma visita, uma dessas igrejas, tem várias igrejas aí no bairro Moisés Reis, né, de muitos amigos, colegas, pastores, né, não fique sem congregar, né, vai até uma casa do Senhor, onde está falando do amor de Deus, né, muito bom, né, porque vai chegar tempos difíceis para nós, né, que tem muita gente que vai procurar uma porta aberta, aí já a igreja já foi arrebatada, viu? Tem gente que vai procurar uma porta. Onde está aquele povo, rapaz, que fazia aqueles barulhos estranhos, que tocava uma bateria alta, uma guitarra, né? Pregador pregava alto. Cadê aquele povo? Hoje eu estou sentindo falta. O povo, né, de Deus foi arrebatado. Foi tirado a força, foi para um lugar preparado que Jesus, né, já preparou, né, presidente Eliseu?
4: Então, com certeza, é verdade.
3: Quanto a fôlego de vida, há esperança, né?
4: É verdade.
3: Então, se a gente tem força, é vivo, e a gente tem força para poder tirar o nosso tempo, para poder adorar a esse Deus tremendo, porque o nosso Deus, ele, quando a gente está dormindo, e muitas vezes a gente está desapercebido, ele está trabalhando a nosso favor, nos livrando, né? Porque tem livramento que é material que os olhos humanos conseguem enxergar. Agora, tem livramento que é espiritual, que o inimigo arquiteta, que a gente não consegue enxergar, mas o anjo do Senhor, ele contempla e está cortando o laço. Amém? Vamos de canção abençoado. E depois a gente vai voltar ao momento da oração. Prepara aí seu copo com água e a gente vai dar os nossos agradecimentos final, né, com o Jacrenildo, presbítero Eliseu, né? Logo após dessa canção, a gente volta a orando. Vamos de canção abençoada.
5: Há momentos.
3: Vamos ouvir Gerson Filho oferecendo para todos os irmãos, né, de todas as igrejas de Onápolis.
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Meu Deus do céu, maravilha do maravilhoso. Eita, Pastor Geraldo pediu uma canção aqui de Voz da Verdade. Vamos passar só um golinho, vamos passar só um pedacinho aqui, que a gente já vai para a oração, né? Mas a gente não deixa de tocar, não, Pastor Geraldo. É só bênção, viu? A irmã Lília falou que os clientes também estão ouvindo também o programa Tempo de Vitória. Crenildo, né? Presbítero Eliseu. A de Eliseu não mandar um alô para Lília, viu? Meu Deus do céu.

0: Neste momento, vamos unir a nossa fé. Vamos falar com aquele que tem o poder de nos abençoar, porque Ele é Deus. É momento de oração.
1: Senhor, meu Deus, meu Pai, aonde está na Tua presença, meu Deus? E eu acredito, meu Deus, que o povo de Eunápolis foi edificado através da palavra, dos louvores. Porque, meu Deus, essa programação tem sido canal de bênção. E eu acredito aonde tem, meu Deus, uma pessoa, um irmão, que colocou, meu Deus, um copo com água para que a gente podemos pedir a bênção do Senhor.
2: Transforma, Senhor, esta água.
1: Meu Deus, abençoa agora, meu Pai. E eu acredito, meu Deus, que tem alguém em casa doente, meu Deus, sem condições de ficar em pé, reclamando de dores em vários lugares. E eu acredito, meu Deus, através da minha oração e da oração dos servos que está orando nesse momento. Eu acredito que a oração tem poder para poder repreender esse mal. Quantas milhares de pessoas se encontram nos hospitais desacreditado,
2: Senhor, alegra este coração,
1: desenganado, meu Deus.
2: Sinto, Jesus.
1: Quantos precisa, Deus, de ser alcançado agora através da oração?
2: Senhor, abençoe.
1: Quantos estão
2: pai,
1: presos
2: família,
1: nos presídios, precisa de ser liberto? Quantos estão na calçada sem poder, meu Deus, dormir direito?
2: Aleluia,
1: tome nas tuas
2: Jesus.
1: Mãos, Senhor, porque o teu olhar está, meu Deus, para essa terra, para todos, meu Pai. O Senhor
2: abençoe
1: é Deus de todo mundo.
2: Que ficou conosco até agora,
1: Senhor Deus,
2: Jesus.
1: Tome agora, meu Pai, o presbítero Eliseu.
2: Aleluia.
1: Diacrenildo.
2: Senhor Deus.
1: Que
2: nos abençoe.
1: Trouxe a tua palavra nesta noite. Continua abençoando Senhor. Ele, meu Pai.
2: Capacita.
1: E eu peço também,
2: dia.
1: Meu Deus, os teus ouvintes,
2: abençoa,
1: meu Deus, que
2: tem Douglas,
1: que está viajando. Ouvindo, meu Pai, o teu programa de longe, de perto, por aplicativo, por a rede
2: Santo
1: social.
2: Deus.
1: Alcança nesta noite, meu Pai.
2: Abençoa a vida do diácono.
1: E nos abençoa Deus, também. Para que o Senhor venha nos capacitar,
2: noite.
1: Nos ajudar, porque, meu Deus,
2: aleluia.
1: Sem a tua ajuda, não somos nada, meu Deus.
2: Espírito
1: Mas
2: Santo.
1: Quando o Senhor está no barco, né, o vento pode vir, mas é aleluia. O Senhor que acalma o vento, a tempestade, e arranca todas as enfermidades dessa pessoa, desse pai de família, dessa dona de casa, desta criança, aleluia. Dessa adolescente, quem sabe a mãe tem corrido para um lado, tem corrido para um outro, desesperado, para encontrar a paz, meu Deus, que tenha
2: Espírito
1: paz nessa
2: Santo.
1: Família, que tenha paz sobre esta
2: Sim,
1: mulher,
2: Jesus.
1: Meu Deus, e na vida dessa pessoa que se encontra enfermo, repreende
2: Deus.
1: Essa enfermidade oculta, escondida, no sangue, na carne, nos ossos, e nos abençoa, em nome de Jesus.
2: Amém.
1: Meu Deus do céu. Olha aí, vamos chegar, presbítero Eliseu, Diacrenildo, mais final de uma programação, né? E eu acredito que amanhã estaremos aqui, né? Uma nova palavra, né? E peço para os ouvintes ficar ligadinho. Obrigado por a sua audiência, por a sua, não somente a audiência, mas você estando ligado lá, a gente fica grato, né? De você estar interagindo conosco, pedindo canção, pedindo oração. É muito gratificante. Que Deus nos abençoa. Amém? Deus abençoa a todos.
2: Amém.
1: Tchau, igreja.
2: Boa noite, Deus abençoe.
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0: 23:04.
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0: 23:05.

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1: Aleluia! Glória a Deus, quem está feliz com Jesus, dá um glória a Deus bem forte. Olha para quem está do seu lado e diga: este é o dia que o Senhor fez para abençoar a sua vida. Glória a Deus. Glória a Deus.
2: Glória a Deus.
1: Com vocês, Sandro Nazireu.
2: Amém. Olha para o irmãozinho que está ao seu lado, dá um sorriso lindo, abençoe ele com um sorriso. E diga assim para ele: meu irmão, ô meu irmão, a gente chega lá.

a gente. A gente chega lá! Maravilha do céu! Senta um pouquinho na presença do Senhor. Coisa boa, estou muito feliz de estar aqui junto com os amados. Uma igreja alegre, abençoado, obrigado, apóstolo, pelo convite, pelo crédito de ceder o seu altar aqui para poder estar louvando a Deus junto com essa família linda e maravilhosa, que é a maior e melhor família do planeta Terra. Amém? Nosso Deus é maravilhoso. Quantos têm sonhos aqui em nome de Jesus? Você sabia que Deus ama realizar os seus sonhos? Ele é especialista nessas coisas. Ele gosta de nos abençoar. Ele é maravilhoso. O bom é que tudo é pela graça. Que ninguém precisou pagar nada por isso. Maravilha, né? Se eu fosse dono, pelo menos do oxigênio, eu tenho certeza que eu cobraria vocês. Imagine Deus, é o dono de tudo isso, além de tudo, é o dono da vida. E que nos deu de graça. Que não vem nenhum jugo sobre nós. Ele fez tudo por amor. E se a história se repetisse, com certeza nós mataríamos ele novamente. E novamente ele morreria por amor a mim e a você. Eu tenho certeza que ele novamente abriria os braços e iria dizer: Pai, perdoa porque eles não sabem o que estão fazendo. E nosso Deus é assim, ele sempre nos ama. Ele não cansa de nos amar. Amém? Dá aquele mi maior lindo e abençoado aí, meu querido. Como tudo é pela graça em nossa vida, eu quero que você cante esse louvor comigo, que diz assim, ó.

E é pela graça que nós somos salvos, é pela graça que nós conseguimos viver, é pela graça de Deus que a gente consegue ter um sorriso no olhar, enfrentar as lutas, as dificuldades, e estar aqui para louvar e exaltar o nome dEle. Querido, na minha vida, eu sou um legítimo nordestino, nasci no sertão da Bahia, região sisaleira ali na cidade de Serrinha. Eu sou o terceiro de 8 irmãos, família muito pobre, e ainda cedo tive que me virar catando papelão, lustrando sapato, vendendo picolé, fazendo de todas formas para poder trazer um sustento para dentro de casa. E aquilo era muito difícil para mim, porque era muito novinho, e às vezes ter que trabalhar para comprar uma manteiga, comprar um cuscuz. Mas eu tinha um sonho, eu sonhava. Quantos na vida não tem sonho, querem vencer? Eu também queria vencer. E o maior sonho da minha vida era ser um músico. Eu queria tocar em cima de um trio elétrico. E isso terminou acontecendo comigo. Aos 18 anos de idade, estava eu já em cima dos trios, fazendo o que mais gostava e o que mais sonhava. Foram 16 anos como tecladista, tocando com bandas como 5 anos dedicado à Banda Mel, 4 anos dedicado a Sara Jane, e aí veio a Baby do Brasil, Carla Cristina, Gil Melandi, enfim, vários freelances com vários cantores. O menino sonhador estava com o cenário pronto para ser feliz. Apesar da facilidade, nunca me envolvi com drogas, nada disso. Eu era apenas um jovem realizando o grande sonho da sua vida. E o palco aberto para que eu fosse verdadeiramente feliz. Só que a felicidade que eu tanto busquei, que eu tanto sonhei, não veio. Os meus lábios até sorriam, mas a minha alma chorava. E eu entendi que o homem faz planos, mas a resposta vem do Senhor. Eu não sei quais planos que você fez para a tua vida, mas uma coisa é certa: Deus tem sempre o melhor. Porque é tudo pela graça, pela graça, pela graça do Senhor. Glória ao teu nome. Pela graça, eu sou mais que vencedor. Fale para Deus, diga.

Foi quando, queridos? Um dia eu recebi um convite para ir a uma igreja. Eu aceitei e fui. Chegando lá, o Espírito Santo de Deus ministrou ao meu coração de que adianta o homem ganhar o mundo e perder a sua alma. E naquela noite, um dia de domingo como esse, eu entreguei a minha vida a Jesus Cristo de Nazaré. Aleluia. E a felicidade que eu tanto sonhava, chegou sobre mim e nunca mais saiu. O nome dele chama-se Jesus. E aí foi o meu voto que eu fiz com Deus. E me tornei um nazireu, separado para a obra de Deus. E todos os dons e os talentos que Ele tinha entregado para mim, pela graça, eu resolvi me esforçar e me esforço até hoje para poder devolver para Ele. Deus é maravilhoso. E aí, queridos, como eu trabalhava com música, eu não sabia fazer outra coisa. O que eu tinha juntado no meio secular, na caminhada, foi se perdendo. E eu ainda ali morando em Salvador, ajudando no louvor da igreja, 3 anos e meio ali junto com o pastor, sendo discipulado, tudo direitinho, Deus me chamou para outra caminhada. Em 2007, estava eu em cima da boleia de um caminhão, junto com minha esposa e minha filha, e a minha sanfoninha, indo embora para a Feira de Santana, cheio de expectativas, cheio de sonhos. Porque se eu trabalhava com música, eu queria que Deus me realizasse também no caminho da música. E ali em Feira de Santana eu comecei a evangelizar nos postos de gasolina, na zona rural, nas igrejas, fazendo a obra de Deus. Só que, além de fazer a obra de Deus, eu precisava de pelo menos da dignidade de sustentar a minha família. E o rapaz que estava em cima dos trios se deparou, não tendo R$150 para poder pagar o aluguel da casa. E isso se tornou comum para mim. E também se tornou comum para mim a minha luz cortar. Se tornou comum para mim também ir para uma livraria lá em Feira de Santana, onde eles serviam chá de abacaxi e biscoitinho para os clientes. E muitas das vezes, queridos, mesmo eu fazendo a obra de Deus, aquilo era o que matava a minha fome e a fome da minha família. Mas mesmo assim, eu resolvi continuar. Mesmo assim, Deus me deu forças para continuar. E eu resolvi seguir. Um dia eu me lembro, chegando em casa, minha esposa no portão, ela estava chorando e pedindo ao rapaz, por favor, que não desligasse a luz. Mas infelizmente era tarde demais. E aquilo doía muito para mim. Meu filhinho, ela grávida de 8 meses. A gente não tinha uma fralda, uma camisa, nada. E se a gente ganhasse, também não tinha onde colocar. Porque as nossas roupas já ficavam em uma caixa de papelão. Imagine. E eu, vivendo essa situação, mesmo fazendo a obra de Deus, mesmo na igreja, sorrindo, cantando, indo ali, indo lá, vindo cá. Eu me lembro também que às vezes eu saía, eu morava lá no... Como era o nome do bairro, Jesus? Na Cidade Nova, quando eu cheguei em Feira de Santana. Eu saía andando para a beira da estrada, para poder pegar uma carona, para poder fazer a obra de Deus. Estava ficando difícil para mim, mas o que apertou mesmo, doeu na minha alma, foi não ter como comprar uma fralda para o meu filho. Foi não ter como preparar um ambiente para que ele chegasse aqui na terra. E eu, num dos momentos meus de desespero, eu dobrei o joelho ao Senhor. Eu falei, Deus, socorro, me ajuda, o que é que eu faço? Aí eu comecei a fazer a lista junto com a minha esposa das coisas que tinham que comprar. E eu fui fazer a conta do que a gente tinha em mãos de dinheiro. Eu tinha R$53 e alguns centavos. Eu lembro como hoje. Eu falei, Senhor, o que é que eu faço, Pai? E Deus disse, filho, dá de oferta. E eu resolvi obedecer à voz de Deus. E ali, queridos, eu aprendi uma lição maravilhosa. Deus nunca dá uma prova além do que você possa suportar. Deus sabia que eu não aguentava mais. E de forma milagrosa, no outro dia, eu estava ganhando tudo. Inclusive os nossos guarda-roupas, que a gente não tinha também. Aqui vale uma lição para a gente. Se de repente você perdeu tudo na vida,
Em nome de Jesus, só não perca a sua fé, pelo amor de Deus. Aqueles que vivem pela fé, queridos, tenham cuidado de Deus. Isso é certo, está na Bíblia e eu vivi isso na minha vida. Permita-me ser um pouquinho orgulhoso, eu sei o que é isso. Eu sei o que é a gente não perder a fé, quando tudo parece estar perdido. Porque a Bíblia também diz, mesmo que uma mãe que amamenta o seu filho se esqueça dele, Deus nunca se esquece dos seus. Então se você está passando por uma luta, por uma dificuldade, fique em paz. Ele não vai dar, Deus não vai deixar você ir além do que você possa suportar. Ele está de olho em tudo, Ele está cuidando de tudo. E é pela graça. Oh, glória a Deus! Pela graça do Senhor. É Deus que faz isso. Pela graça, eu sou mais que vencedor. Fale para Deus, diga.

E pela graça, pela misericórdia do Senhor, resolvi continuar. Aí veio 2008, gravei o meu CD e DVD Evangeliza. Eu me lembro que no lançamento desse CD, eu cheio de expectativas também, eu consegui vender no máximo 6 CDs. E aí já começou o histórico desse trabalho. E ali a gente naquela luta em Feira de Santana e região, Deus nos direcionou para a gente ir embora para o Rio de Janeiro. Resolvi ir com toda a minha família também, também cheio de expectativas e cheio de sonho. Lá vai eu, Rafa, Jana, Caleb e a minha sanfoninha. Para começar, eu não tive condições nem dinheiro para poder levar os meus móveis para o Rio de Janeiro. E lá a gente dormia no chão. A gente jogava o lençolzinho assim no chão, ele deitava eu e toda a minha família. E aquele era o nosso cenário de vida. E eu cheio de expectativas, cheio de sonhos, também com o meu CD Evangeliza lá, chegava nos lugares, não tinha crédito. Uma das coisas que me dificultava muito era o descaso. Isso era difícil para mim. Mas mesmo assim, pela misericórdia do Senhor, eu consegui continuar. E também doía muito meu coração, queridos, quando às vezes eu tinha que enfrentar uma fila enorme no restaurante popular para poder comprar um prato de comida. É um restaurante que tem lá no Rio, que chama Restaurante Popular, o valor é R$1. Às vezes eu não tinha o transporte para ir, eu ia andando, comprava aquele alimento e voltava também. Então, a decisão que eu tinha tomado por Jesus, a decisão que eu tinha tomado em continuar o meu ministério, aparentemente, parecia ser um grande problema. Esse CD Evangeliza, eu olhava para ele, só me dava uma coisa, vergonha. Era muitos CDs acumulados, que as pessoas não queriam, e eu também não tinha mais condições de gravar outro. E eu lá, 8 meses já no Rio de Janeiro, sem expectativa nenhuma, todas as portas fechadas. Mas valeu para mim também aprender que Deus, mesmo com as portas fechadas, Ele trabalha. Valeu para mim aprender também que a nossa alegria não vem de coisas daqui da terra. É bom ter, mas tem que estar firmado em Jesus Cristo, porque nunca vai passar. E ali, queridos, eu me lembro muito bem, o nome do bairro era Campo Grande. E à noite, assim, eu fui em uma igreja, não era nem a igreja que eu congregava. Cheguei lá e eu comecei a adorar a Deus pela luta, pela dificuldade. Eu não sabia o que comer amanhã, no outro dia, os meus sonhos já estavam indo embora sobre mim. E aí Deus começou a alegrar o meu coração, mesmo eu passando pelo deserto. E ali ficou de forma clara para mim. E eu pude, mesmo na luta, eu disse assim para Deus,

Aí eu recebi um convite para vir fazer um evento aqui em Feira de Santana. Não, aqui não, lá em Feira de Santana, eu sempre esqueço. Veio eu e toda a minha família, cheguei na cidade de Feira, não tinha o evento, não estava acontecendo o evento. Foi mais uma das mentiras gospel que às vezes acontece aí com os produtores, que eu tenho orado para que Deus venha abençoar a vida dos nossos produtores aqui no Nordeste. E aí, queridos, eu não tinha mais como voltar para o Rio de Janeiro, porque eu não tinha condições, eu consegui o dinheiro da passagem para a gente ir, achando que chegar lá o pessoal iria me dar esse dinheiro. Deixei a minha família na casa de um amigo e resolvi voltar de novo para o Rio de Janeiro. Chegando no Rio, para batalhar, para conseguir o dinheiro da passagem, para trazer a minha família de volta. Só que as minhas forças já tinham acabado. Os meus recursos também já tinham ido por água abaixo. E eu vivia da música, trabalhava com a música, eu não sabia mais o que fazer, nem como fazer. E aí eu passei a caminhar pelas ruas da desistência também. Bateu a minha porta um elemento chamado desistência, chamado desânimo. E eu pensei em desistir, me deu vontade de parar com tudo. Eu não sabia o que fazer, mas pelo menos eu vendi o pouco de móvel que eu tinha juntado lá no Rio, fiz o dinheiro da passagem para poder voltar e comprei a minha passagem para o dia 22 de junho de 2010. Aí eu já estou em 2010. Já tinha vendido tudo, apartamento vazio, sem nada. E aí no dia 21, na segunda-feira à noite, aos 45 do segundo tempo, eu vi a mão de Deus sobre a minha vida. Eu vi a mão de Deus. Pronto para desistir, recebi uma ligação da gravadora Graça Music, que é a gravadora do missionário R.R. Soares. E eles me fizeram proposta artística. E eu falei, eu digo, olha, eu estou nessa situação, estou voltando, estou desistindo, não tem como eu morar no Rio. Aí eu me lembro que a Andrea falou comigo, olha, irmão Sandro, eu não quero desfazer do seu trabalho não, mas o que aconteceu aqui com você foi espiritual. Então se você quer ir para a Bahia, vá e deixa Deus operar o milagre. E aí, queridos, o mesmo CD que me causava vergonha, o mesmo CD que era ali a minha tristeza, foi relançado. E em apenas 3 meses de relançamento, eu estava recebendo o meu primeiro disco de ouro para a honra e glória do Deus Todo-Poderoso. Só Deus para fazer isso, só Deus. O sanfoneiro desconhecido do meio do mato. E aquilo foi uma surpresa para todo mundo, até para eles também. E aí veio o meu segundo CD misturado com Deus, para a honra e glória do Deus Todo-Poderoso, também ganhei disco de ouro. São mais de 200 mil cópias vendidas, um sanfoneiro que ninguém tinha crédito nem dava nada. E aí Deus veio operando esses milagres na minha vida. Veio a minha consagração a pastor também, que é uma bênção de Deus. Estou novinho ainda na caminhada, mas eu estou amando esse mistério de Deus na minha vida. E acima do ouro, acima dos títulos, eu tenho buscado o maior de todos os títulos, que é ser servo do Deus Altíssimo. E esse título eu gostaria que você aplaudisse de pé, meu irmão. Porque isso você vai levar contigo eternamente. Tudo passa, tudo. Mas sempre batalhe para que você seja servo de Deus.

Olha aqui para mim. Deus te ama tanto, tanto, mas tanto, que Ele conduziu para que eu contasse esse testemunho de vida, colocou no coração do apóstolo. Ele me pediu ontem. Foi ontem, não foi, apóstolo? Senhor pediu. Tudo que Deus fez aqui, essa história de vida, é apenas Deus chamando a sua atenção para dizer para você: não desista, não desista, em nome de Jesus, por favor, pelo amor de Deus, não pare, não desista, segura só mais um pouquinho, querido, que a bênção de Deus está vindo sobre a tua vida. Pode crer, pode acreditar. Eu não sei se você pensou em parar da família, da casa, do ministério, não sei o que é, mas uma coisa é certa: por favor, não pare, não pare, em nome de Jesus. Continua, continua, continua. Eu sei que é difícil, eu sei o que é a vontade de parar, eu sei o que é a desistência latejando o tempo inteiro no coração e a gente não conseguir enxergar além dos nossos olhos. Eu sei o que é isso. Mas eu também sei o que é reconhecer a Deus e dizer: Deus, eu estava pensando em parar, mas mesmo sem forças eu vou continuar. Porque se você não tiver forças, Deus vai pegar você no colo e vai ajudar você a chegar, em nome de Jesus. Eu gostaria de lhe convidar, você que está pensando em parar na caminhada, ou do evangelho, da família, do trabalho, não sei. Mas se você quiser vir até aqui à frente para a gente orar por você e te abençoar, venha. Venha, vencedor, em nome de Jesus. Venha, venha, e você já vem recebendo a sua bênção, a sua vitória, que nós vamos estar orando. E quando você tomar essa atitude de estar saindo do seu lugar, já está vindo, Deus já vai estabelecendo a vitória sobre a tua vida. Porque você está reconhecendo diante de Deus, reconhecendo diante dos homens. Isso não é vergonhoso, pensar em desistir. Mas é honroso você lá na frente dizer: olha, eu pensei em parar, mas eu continuei. Eu continuei. Eu pensei também em parar, eu cheguei a desistir, mas Deus entrou com providência na minha vida. Aleluia. Oh, glória ao teu nome, Senhor. Tu és maravilhoso, Santo Deus. Oh, Senhor, Deus, entra com providência agora, Senhor, na causa desse irmão, dessa irmã. Deus, eu não sei o que é, mas o Senhor sabe, Deus. Deus, faz cessar esse sofrimento agora, por favor. Oh, Senhor. Eles estão aqui tomando uma atitude, Senhor, de dizer para o Senhor que vai continuar. Mas eles estão fazendo isso, Pai, não é confiante na minha palavra, mas é confiante no Senhor.

projeto de vida e dando um ok. Perceba o abraço do Espírito Santo agora, consolando o teu coração. E você vai dizer que valeu e que vale a pena continuar. Aleluia. E Deus está ministrando outra coisa no meu coração aqui também, queridos. Muito importante. Continue a oração e ouça isso. Durante a minha caminhada, eu não queria entrar nesse detalhe, mas muita gente me maltratou no meio do caminho. Muita gente. Lançou palavras de derrota, de maldição sobre a minha vida. Muita gente não acreditou. Muita gente não me ajudou quando eu estava passando pela prova. Mas eu aprendi uma coisa no reino de Deus. Que quem te viu passar na prova e não te ajudou, ele não vai ficar lá sofrendo, sendo desonrado e você sendo abençoado, não. Ele vai ser abençoado também. Porque o maior milagre, a maior vitória que um cristão recebe, a bênção na vida dele, é quando ele é abençoado. E o que é importante não é você chegar lá, é como o seu coração vai estar quando você chegar lá. E José deixou uma lição na Bíblia maravilhosa. Os irmãos que não o ajudaram na prova, José conseguiu abrir os braços, perdoar a todos. Para mim essa foi e é a maior vitória. Sabe por quê? Se Deus te abençoar você com o coração ferido, a bênção vai se transformar em uma arma perigosa. Praticamente todos que não me ajudaram no meio do caminho precisaram de mim. Eu estou com o coração limpo e pude ajudar a todos. Por que isso, irmão Sandro? Porque o Espírito Santo de Deus está pedindo a você para você liberar perdão para quem não te ajudou. Para você liberar perdão para quem te maltratou no meio do caminho. Sabe por quê? Porque lá na frente vocês vão se encontrar. E o seu coração vai ter que estar limpo, puro. Irmão Sandro, mas é muito difícil. Queridos, o perdão é uma atitude. Você decide perdoar. Não precisa arrepiar o coração para isso. Então decida fazer isso essa noite. Coloque diante de Deus. Coloque diante do Senhor. Porque você fazendo isso, teu coração vai estar limpo, puro, para você receber a grande bênção na sua vida. E o maior de todas as bênçãos é esse aí. Você chega lá, mas com o coração limpo, diante do Deus Todo-Poderoso. Faça isso agora. Só que essa oração eu não posso fazer por você. Essa oração tem que você e o nosso amigo Espírito Santo aí. Se você não tiver forças para falar, fale para Ele. Porque Ele intercede por nós com gemidos inexprimíveis. Esse é o nosso amigo Espírito Santo. Ele está te ouvindo agora e levando diante de Deus. Pela graça...

os vencedores. Olha aqui para mim, abre o olho, olha aqui para mim, olha. Eu quero olhar bem dentro do seu olho, porque lá na frente nós vamos nos encontrar. E você vai contar um lindo testemunho em nome de Jesus. E é pela graça do Senhor. Deixa eu te falar mais uma coisa. Quando a minha mãe estava em vida, ela tinha uma doença degenerativa, que ia perdendo todos os movimentos. Eu fui o filho que ajudava ela, que dava banho, fazia tudo isso. E um dia eu falei: Deus, eu troco tudo, tudo, tudo pela cura da minha mãe. E Deus disse: filho, o maior de todos os milagres que eu posso fazer e dar é o nome escrito no livro da vida. É a salvação eterna. E eu tive o privilégio de ganhar a minha mãe para Jesus. E após 7 dias, Deus levou. Eu me lembro que no dia do enterro dela, lá no cimento molhado, quando escreveram o nome, Maria Noberta da Silva, colocaram aquele pontinho final e Deus ministrou meu coração: filho, não é ponto final, é reticência. Coloque mais 2 pontinhos. O fim não é o fim. Aquele que crê em mim, mesmo que morra, viverá. Glória a Deus. E eu quero dizer para você, queridos, que em nome de Jesus, Deus vai acrescentar mais 2 pontinhos na tua história. Ele está fazendo isso agora. Ele está crescendo mais 2 pontinhos, mais 2 pontinhos, mais 2. E o fim não é o fim.

é o início de uma grande bênção em tua vida. Creia que Ele está virando a página agora e fazendo tudo novo. E o melhor de tudo, que Ele está fazendo tudo isso por amor. Por amor, Ele morreu por mim, por você. Por amor, Ele ressuscitou o terceiro dia. Por amor, Ele subiu aos céus. Por amor, Ele disse: Pai, perdoa porque eles não sabem o que estão fazendo. Por amor, Ele guardou um lugar especial para mim e para você lá. Por amor, Ele deu um jeito de te trazer aqui hoje, para, por amor, escrever o teu nome no livro da vida. E hoje é o seu dia de você entregar a sua vida a Jesus Cristo de Nazaré. Se você hoje, por amor, quer entregar a sua vida a Jesus, dá um sinal com sua mão bem alto também. Deus te abençoe, Deus te abençoe, Deus te abençoe, Deus te abençoe, Deus te abençoe, Deus te abençoe. Abre um espaçozinho, vem para cá vocês que estão aceitando Jesus. Ajuda aí você que é isso, vai ajudando seu irmão, que nós vamos orar por essas pessoas. Isso, vem para cá. Tem mais alguém que quer aceitar Jesus como Salvador? Dá um sinalzinho bem alto assim, ó, com a sua mão, em nome de Jesus Cristo de Nazaré. Irmão Sandro, eu sou cristão, mas no meio do caminho me desviei do Evangelho. Tem jeito para mim? Tem. Jesus está morrendo de saudade para você. Você quer voltar para os braços do Pai hoje? Vocês que estão hoje tomando essa decisão, aceitando Jesus como Salvador da sua vida, desfrutando do maior de todos os milagres, coloca sua mãozinha no coração assim, em nome de Jesus. Isso, você que hoje está aceitando Jesus Cristo como Salvador, coloque a mão no coração e diga assim: Jesus, eu te aceito como único Senhor e Salvador da minha vida. E fala assim para Ele: Jesus, escreve o meu nome no livro da vida e perdoa todos os meus pecados. E Jesus agora está escrevendo o teu nome no livro da vida. E todo o mal que havia contra você está sendo neutralizado pelo sangue de Jesus Cristo de Nazaré. E Ele tem um projeto lindo na vida de vocês, em nome e na autoridade de Jesus Cristo. Como está havendo festa no céu, eu vou fazer uma festa aqui também, meu apóstolo. Nosso Deus é maravilhoso. Só nos resta agora festejar e nos alegrar na presença do Senhor. Olha para o seu irmãozinho e diga: meu irmão, a alegria do Senhor é a nossa

Um sorriso pro seu irmãozinho assim, ó. Abra um sorriso, meu irmão. Diz aí, vamos lá, vencedores. Eis que tudo novo já se fez. Abraça seu irmãozinho.

Aleluia! Eu vou fazer só mais um louvor aqui para abençoar a sua vida, que é a história do Sargento Cruz. E essa história é real, que aconteceu com ele, que é

Eu tava fazendo uma diligência. Eu só vi o vulto passar. E o povo gritando: pega ladrão, pega ladrão, pega ladrão. Eu falei: Gonzaga, o que foi, sargento?

0: inocente. A glória a Deus. Gente, muito obrigado.
1: Cara. Cara, nem. Cabra nem começou a cantar ainda, né?
0: Senhor que manda.
1: Vamos caminhar mais um pouquinho.
0: Então vamos lá. Eu fico aqui todo sem jeito, se eu faço ou não faço, com medo de passar. Tá na benção então, né?
1: Você fique à vontade.
0: Então tranquilo. Glória a Deus.
1: Deixa Deus usar.
0: Vamos fazer uma festa linda aqui, maravilhosa agora e abençoada? Olha pro seu irmãozinho e diga: meu irmão! Ô, meu irmão! Agora é só vitória!

Então segura na mão do irmãozinho que está ao seu lado. Isso, segura na mão dele. Toda a igreja de mãos dadas, toda a igreja. Isso, segura firme. Olha bem dentro do olho do seu irmão e diga: meu irmão,

Deus abençoado aí. Essa é a verdadeira alegria do Senhor sobre a nossa vida.

0: Maravilha do céu! Apóstolo, que povo abençoado é esse, apóstolo? Esse é o povo mais feliz do Brasil. Você vê como são as coisas de Deus, né?
1: Interessante, eu estava falando com os irmãos ali. Você não tinha me falado nada, mas eu falei assim, ele deve estar encantado com a igreja, porque eu tenho certeza que ele ainda não ministrou numa igreja com um povo tão abençoado, tão livre, para celebrar o nome do Senhor como essa igreja.
0: Chega, me arrepiei aqui, verdade, diante de Deus. Eu estou aqui abismado, é tanto que eu estava ali preocupado com o horário, meu Deus, e o povo, será que está gostando, que não vai, achando todo mundo, sabe? Mas aqui é muito fácil ministrar, gente. Aqui é fácil demais.

0: dos reis, é o libertador. Eu vou profetizar na sua vida, Zé.
1: Vai, profeta, que você me respeite.
0: Eu digo, eu vou profetizar. Eu digo, calma, Zé. Presta atenção. Que coisa linda eu vou profetizar na sua vida, ó, Zé. Joga as duas

0: Leandro. Oi, já tá me chamando de mão, vai se converter. E aí, Zé, você aceita Jesus como salvador da sua vida?
1: Eu aceito,
0: ô glória. Ô Zé,
1: diga.
0: Eu soube que tu está evangelizando até em inglês, é verdade?
1: É.
0: Então fala inglês aí, Zé.
1: Inglês.
0: Não, Zé, evangelize em inglês.
1: Oh, evangelize.

0: Ô, meu porto!
1: É pra cantar mais?
0: Estão pedindo pra eu cantar Levanta a Vaza de novo.
1: Vai lá, fica à vontade.
0: Ai, ai. Então, eu não mando mais nada agora. Então, vamos lá. Hã? A do trem de novo? Que trem é esse? Você tá, tá em Minas Gerais? Levanta a Vaza? Então, vamos lá. Joga tua mãozinha lá no céu, na presença do Senhor. Oi. Não é essa não, aqui você vai ver. É vaso. Aí, vamos lá. Lá no céu pra Jesus, ó. E bate na outra, Jesus, aí. Ô, glória. Quem tá feliz, dá um glória a Deus, abençoado aí. Levanta, levanta, levanta, vaso. Olha aqui, ó.
2: Deixa

0: gente? Tá tudo bem?
1: Glória a Deus! Aleluia!
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6: Hebreus capítulo 11, a gente vai estar gravando essa mensagem. A partir de agora, tá? Carta aos Hebreus capítulo 11, verso 17. Glória a Deus. Pela fé, Abraão, quando Deus o pôs à prova, ofereceu Isaque como sacrifício. Aquele que havia recebido as promessas estava a ponto de sacrificar o seu único filho, embora Deus lhe tivesse dito: por meio de Isaque a sua descendência será considerada. Abraão levou em conta que Deus pode ressuscitar os mortos e figuradamente recebeu Isaque de volta dentre os mortos. Senhor, eis aqui tua palavra, eis aqui o teu povo, estamos ao teu inteiro dispor. Eu sei que não há um tempo definido para a tua palavra. O Senhor semeia, meu Deus, onde quer e quando quer. Eu quero te pedir que a todos quantos ouvirem esta palavra sejam atingidos pela sua graça, sejam transformados pela sua voz, sejam limpos pela tua palavra que é capaz de fazê-lo. Nos abençoa nesta hora, trazendo o consolo ao aflito, trazendo a cura ao enfermo, trazendo a salvação ao perdido, a saída para o desesperado, a solução para aquele que está cheio de problemas. Nós esperamos, dependemos e confiamos em ti, em nome de Jesus. Amém. A trajetória de um vencedor. Essa também será, se transformará em uma série de sermões. Quando eu fui ministrado nessa tarde por essa palavra, eu parei, estava diante desse laptop e fui até a geladeira pegar uma água, e quando eu abri eu disse: muito obrigado, Senhor, pelos alimentos que estão aqui dentro. Quando eu pus a água no copo, eu disse: muito obrigado, Senhor, por essa água. Quantas pessoas estão nesta hora sedentos, querendo um copo com água e não têm. Eu havia acordado de um descanso de cerca de 1h20 a 1h30 nessa tarde. E eu disse: obrigado, Senhor. Eu me lembrei porque o sono que o Senhor me deu, muita gente está buscando e não tem. Eu agradeci a Deus pelo descanso, porque eu repousei, porque tem muitos que deitam e não conseguem repousar, não entram num sono profundo chamado o sono REM. Eu agradeci a Deus por poder estar sendo ministrado pela sua palavra. Eu estava vendo uma inscrição que foi feita um dia em um relógio de uma catedral, quando estava escrito: quando você é criança, o tempo se arrasta. E estou vendo essas crianças aí, e realmente a gente pode ver isso. O tempo se arrasta. Quando você é jovem, o tempo anda. Mas quando você é adulto, o tempo corre. O tempo está se arrastando aqui para alguns, já está andando para outros, já está correndo para outros como eu. Mas quando você já é idoso, o tempo voa. Nós estamos aqui a caminho do tempo voar. Portanto, aproveite o tempo que Deus está te dando nessa noite. Quantos estão entendendo? Estamos falando de Abraão. Quanto tempo eu não falo deste homem? Abraão, o pai na fé. Abraão, o amigo de Deus. Abraão, que quer dizer pai de uma multidão, mas que antes era apenas Abrão, que quer dizer pai exaltado. O prefixo Abba no hebraico quer dizer pai. E quando Deus olhou para este homem de lá da Caldeia, viu nele alguém diferente, viu nele alguém que podia contar, viu nele alguém que podia engrandecer, viu em Abraão alguém que podia confiar. Deus pode confiar em você? A Bíblia diz que Deus acrescentou uma letra no nome deste homem e transformou por completo a vida dele. Deus pode, por uma letra apenas, acrescentar em nossa vida e transformar a nossa vida por completo. Deus achou esse homem aos 75 anos. Claro, ele havia projetado Abraão, assim como sua vida também. Quem sabe você está aqui já com 50 anos e Deus resolveu te tomar pela mão aos 50 anos. Foi aos 75 anos que Abraão foi matriculado na escola da fé. Com quantos anos você foi matriculado na escola da fé? Eu cresci num lar cristão, mas só fui matriculado na minha juventude. Com quantos anos você foi matriculado na escola da fé? Deus já chegou na vida de Abraão revolucionando, porque ele sabia que Abraão tinha estrutura. Flávio José, nesse livro que eu estava vendo hoje à tarde, chamado História dos Hebreus, ele fala que Abraão foi o primeiro homem a ousar dizer que Deus era o único Deus existente, e que foi esse Deus que criou o universo, que o universo é obra das suas mãos, e que toda a felicidade que o homem pode ter deve ser atribuída unicamente à bondade desse Deus e não às nossas forças. Foi Abraão que pregou sobre Deus pela primeira vez, ao ponto de trazer conhecimento de Deus como ninguém antes havia tido. Flávio José continua dizendo que ele levava Deus para as pessoas, porque ele deduzia a partir do relacionamento que ele tinha de uma voz. Ele via o sol, a lua, as estrelas, o firmamento, e ele via que havia um poder superior regulando todos esses movimentos. que todas essas coisas não tinham entendimento para ter o lugar específico de cada uma delas, e que somente um Deus era capaz de proporcionar ordem no meio dessa confusão. 25 anos se passam, e agora, aos 100 anos, Abraão está passando pelas provas, pelos testes, pelas avaliações. Quantos estão estudando, quantos já estudaram, quantos ainda estudarão? Não há aprovação sem prova. Você não pode ser aprovado, você não pode receber um certificado se você não for provado, se você não passar por testes, se você não passar por prova. No capítulo 22 do livro da criação, trata da vida deste homem, do que ele enfrentou, da tragédia que ele passou, dos problemas, dos testes que ele perdeu. E eu vou trazer aqui alguns testes que foram aplicados a Abraão. Testes que Deus deu tempo para ele pensar. E teste de relâmpago, que ele não teve tempo de pensar, que ele teve que agir momentaneamente. Os testes da parte de Deus, geralmente, queridos, a gente não sabe. Às vezes, o teste vem e nós nem sabemos que estamos sendo testados. Eu estava vendo dessa tarde, analisando a vida de Abraão, que enfrentou esses vários testes. O primeiro que eu vi, que eu consegui imaginar aqui, foi o teste do apego aos familiares. Teste feito a Abraão: sai do meio da sua parentela. E Abraão foi aprovado nesse teste. Mas muitos são reprovados. Tem pessoas que eu já vi que não abrem mão, não sai de perto de pai, não sai de perto de mãe, mãinha, painho, ô painho, mãinha. Não, isso não é de Deus, não. Isso é do diabo. Me tirar de perto de painho, não. Sai, Abraão. Quando Deus ordenou isso, é que Deus tinha algo maior na vida de Abraão, queridos. E o primeiro teste é esse. Às vezes parece que é o diabo mesmo, né? Como é isso? Me deixar longe dos meus primos, amigos de infância. Sempre quando Deus está nos provando, Ele sempre tem algo melhor para nós. Diga comigo: quando o meu Deus me prova, Ele sempre tem algo melhor para mim. Quantos entendem isso, digam amém. Segundo teste: Abraão foi aprovado no primeiro, mas no segundo ele levou bomba. Mas como? Pai da fé? É, levou bomba. Foi o teste da fome. Quando ele sai da Caldeia e vai para Canaã, chega em Canaã, Deus está provando ele. Qual é a prova agora? A prova da fome. Veio uma fome sobre aquela terra. E a Bíblia diz que Abraão, ele desceu para o Egito. Meus queridos, eu queria que você começasse a entender isso. Nada é por acaso. Nada é em vão. Às vezes Deus vai colocar coisas diante de você que você vai pensar que é tribulação. Não é, é teste, é prova. Deus está te provando. E Abraão reprovou no teste da fome. Tem gente que é assim. É uma bênção para orar. Ora, ora, ora, ora, ora. Mas é péssimo em vigiar. Nota 10 em oração e nota 0 em vigília. Há pessoas que já, exatamente é o contrário. Na oração leva bomba. Ora 17 segundos. Obrigado por esse dia, Senhor. Te louvo e te agradeço. Me dá uma noite de sono reparador. Amém. mas para vigiar é uma beleza, principalmente a vida dos outros. Terceiro teste, o teste da verdade. Bomba. Mas como? Tomou bomba de novo? É, foi reprovado. Ele chega diante de Faraó e disse a Sara: olha, você vai dizer que é minha irmã, hein? A Bíblia diz que Abraão treinou como Sara iria reagir diante dele para enganar Faraó. E conseguiu. Eles se tornaram atores. Você conhece pessoas assim também? São verdadeiros atores. São atores dentro da igreja. São atores diante dos pais. Não, meu filho é uma bênção. Não, meu esposo é um santo. A minha mulher é uma santa mulher de Deus. Meu querido, não vamos ser atores, não. Vamos ser filhos. Filhos santos, irrepreensíveis. Gente, Faraó levou Sara para os seus aposentos. Meu querido, foram as misericórdias de Deus que não deixou com que Faraó possuísse a Sara. Deus moveu a mão pela sua misericórdia. E Faraó, então, vendo aquela peste chegando, chamou os seus sábios e disse: o que é que está acontecendo? E os sábios disseram: é a mão de um Deus. O Senhor está com a mulher de alguém. Alguém está fazendo coisa errada, mas como esse homem disse que era a irmã dele? Manda chamar esse homem. E quando Abraão veio, está acontecendo isso aqui por sua causa? Essa mulher não é sua irmã? Não, ela é minha esposa. E a Bíblia diz, meus queridos, que além de Abraão sair com vida, ele ainda foi presenteado por Faraó, que fez uma aliança com ele. Mas no teste da verdade, ele perdeu. Outro teste, o teste da ganância. Será que este homem era ganancioso? O que é que vocês acham? Passou ou não passou? Passou. Ele tinha tudo à sua disposição. Chama o seu sobrinho e diz: escolhe aí, meu filho. E Ló, que não era bobo nem nada, escolheu a melhor parte, que não durou muito. Porque quando você escolhe por aparência, não dura muito não. Você vai sofrer muito. E este homem, ele passou no teste da ganância. Quando ele deu a Ló a oportunidade de fazer a sua escolha primeiro. Você sabe que os pastores de Ló brigaram com os pastores de Abraão. E por isso ficou insustentável a comunhão, a vivência entre eles. A palavra diz que então Ló escolheu os ribeiros do Jordão. E Abraão ficou com a aparente pior. Mas o Senhor é o Deus que faz com que o pior se torne melhor. Amém? Não é assim? Terceiro teste, o teste da disposição. O teste da luta. O teste da coragem. Vou repetir aqui alguns testes para ver se vocês já lembram. Primeiro teste, que esse homem passou, o teste do apego aos familiares. Segundo teste, o teste da fome. Quantos lembram? Terceiro teste, o teste da verdade. Quarto teste, o teste da ganância. Quinto teste, o teste da coragem, da disposição. Será que ele passou? Passou. A Bíblia diz que quando os assírios tomaram a cidade onde Ló estava, a Bíblia fala que Ló foi sequestrado junto com seus familiares, a sua esposa, as suas filhas, o que eles tinham. E Abraão foi junto com seus 318 servos e tomou de volta e matou os seus inimigos e passou no teste da coragem. Passou no teste da luta. Será que você tem passado no teste da luta? Ou será que tudo que você quer de mão beijada? Será que você já quer já a comida mastigada na sua boca? Será que você está esperando a bênção completa? Ou você é daquele que vai à luta? Ou você é daquele como Abraão, que passa no teste da disposição? Deus procura pessoas dispostas. Deus está procurando nessa hora pessoas dispostas. Deus quer pessoas dispostas. Terceiro teste, gente, que Abraão foi o teste do apego às riquezas. Você sabe que nós somos provados assim? Porque Deus conhece o teu coração. E Ele vai te passar por esse teste, sim. Quando Abraão saqueou, tomou de volta, melhor dizendo, os despojos da guerra, ele tinha direito a tudo aquilo. Era o mínimo que aquelas pessoas podiam fazer por ele, era dar tudo para ele, pois ele salvou a vida deles, pois ele trouxe de volta a sua família, salvou a honra. Mas a Bíblia diz que ele não quis nada. Ele não quis nada do que não era dele. Você tem passado nesse teste? Você tem passado nessa prova? Essa foi a trajetória de um vencedor chamado Abraão. Será que nós também temos feito assim? Eu não quero nada que não é meu. Ele tinha direito, mas ele não quis. Sétimo teste, o teste da paciência. Será que você já passou na maioria aqui? Ou você levou bomba em alguns, como Abraão e como eu? O teste da paciência. A Bíblia diz que Sara começou a falar com Abraão: Abraão, toma Agar, deita-se com ela. E eu creio que não foi a primeira vez que ele se deitou. Sara repetiu isso, mas repetiu muito. E ele teve que passar por esse teste. E ele levou bomba. Ele perdeu paciência. Ah, já que é assim, tudo bem, eu me deito com ela. Você tem passado no teste da paciência? Você tem tido paciência com esse filho? Que quando você tanto anelou, quando você soube que estava grávida, quando você soube que a sua mulher estava grávida, a festa que vocês fizeram, comemoraram, e quando nasceu mais ainda, bilu-bilu, chupetinha. Pastor Jeremias Batista, da 8ª Igreja Presbiteriana, ele conta com muita graça isso. O primeiro filho, o bubu cai no chão. Ah, esteriliza. Não, no mínimo tem que lavar com água mineral. Segundo filho, o bubu caiu no chão, passa na torneira mesmo, direto na boca. Terceiro filho, o bubu caiu no chão, direto na boca, com terra e tudo. Criar anticorpos. Primeiro filho, o primeiro chorinho, né? Cadê o Samuel? E a, né? Ai, reverendo, ora aqui, pelo amor de Deus, ele não para de chorar. Né? Cadê o rei Arthur? Está aí também? Ai, meu reverendo, ora aqui, ele está com cólica. Ai, meu Deus, chorou em casa. Corre, corre, corre, para ver o que, que ele tem. Segundo filho, chorou. Amém, Deus abençoe. Glória a Deus, vai parar de chorar daqui a pouco. Aleluia. Terceiro filho, chorou. É bom, abre os pulmões aí. O teste da paciência com essa sua esposa, meu querido. Teste da paciência. Quantos maridos têm tomado bomba? Eu já levei bomba algumas vezes, né? Já, tá ali, ó. Mas graças a Deus que em outros momentos eu fui aprovado. Aê. E você, hein? Com seu marido. E você com seu pai. Ei, pai, ei, pai. Lá vem um senhor. Ei, mãe, não é dessa forma não, mãe. Fala direito, mãe. Não é nós vai não, mãe. É a gente, vamos. É, gente. E o maior teste, o teste da prioridade. Eu vou repetir esse teste, porque hoje não vai dar para pregar esse sermão inteiro. Vai ter que, amanhã eu vou continuar esse sermão. O primeiro teste, o teste, claro, na vida de Abraão. O teste do apego aos familiares. Quanta gente já levou bomba nesse aqui. O teste da fome, tem gente que não aguenta passar um aperreio. O teste da verdade, tem gente que é mentiroso. O teste, queridos, da ganância. Vocês viram aquele golpe da loteria premiada? Passou essa semana. A senhora vem, aí a pessoa que está na frente deixa cair o bilhete. Aí ela vem, pega. Aí quem está atrás assim: olha, é um bilhete premiado. Aí vem outro, se achega e diz assim: isso vale muito. Aí, graças a Deus, que chegou na hora ali um policial e desbaratou aquela quadrilha. Todo mundo foi preso. Mas quantos crentes estão caindo, né, nesse golpe da ganância do dinheiro fácil? O teste da luta, da coragem, da disposição. O teste do apego às riquezas. O teste da paciência. E o teste da prioridade. A quem você ama mais? Eu creio que Deus tem vários testes em nossa vida. Eu falo como homem. Abraão reprovou em alguns, como vocês viram aqui comigo. Mas nesse teste ele levou nota 10. Eu acho que Deus, ele nos vê assim.

que você esteja passando agora é um teste. Assim, meus irmãos, às vezes em nossa vida, testes e tribulações. Às vezes nós estamos passando por uma tribulação e às vezes a consequência de um pecado. Olha que Abraão sofreu no Egito, uma consequência de não ter confiado em Deus. As provas foram enviadas por Deus, mas ele, além de ser testado, provado, ele passou pela consequência do pecado de não confiar em Deus. Nós precisamos separar. Você e eu precisamos distinguir o que é provação e tentação. As tentações vêm dos desejos pecaminosos que estão dentro de nós. As tentações vêm dos desejos que estão em nós, que nós estamos ali alimentando. Enquanto as provações vêm de Deus. Então não faz uma salada de fruta, senão você vai ficar confundido. As tentações vêm dos desejos pecaminosos que estão dentro de nós. As provações vêm de Deus. Então os testes vêm de Deus. As provas vêm de Deus. As tentações são usadas pelo diabo para arrancar o pior que está dentro de nós. Quantos estão entendendo isso? Vou repetir. As tentações são trazidas, são usadas, são armas que o diabo usa, que o nosso adversário usa, para colocar para fora o pior que está dentro de nós. Já as provações não. São usadas por Deus para nos levar sempre ao melhor. Quantos entendem isso? Diga amém. Muitas vezes, você que não tem discernimento, confunde tentação com provação. E confunde provação com tentação. Fique atento. Tentação, vamos dizer? Tentação. Arma usada pelo diabo para tentar extrair de nós o nosso pior. Provação. Arma usada por Deus para extrair de nós o melhor e nos levar para o melhor. Quantos entendem isso? Por que Abraão esperaria 25 anos por um filho? Já tinha 75. Assim Deus faz também. Senhor, por que tarda a promessa? Porque nós não estamos prontos. Porque você não está pronto. Trajetória da vida de um vencedor. Trajetória de um vencedor. Abraão pôs seus olhos nas promessas e não nas explicações. Como eu falei aqui anteriormente, me dá seu filho. Mas para quê, Senhor? Você vai fazer o que com ele? Oh, Deus, por que o Senhor quer matar Isaac? Ele não tem mais proveito aqui do meu lado? É assim com a gente também. Nossa fé não será realmente testada até que Deus nos peça para suportar o que parece insuportável. A solidão parece insuportável, mas somente aquele que passou pela solidão vai dar valor a uma companheira. Aquele que fica aqui beliscando uma, beliscando outra, beliscando outra, beliscando outra, bica em uma, bica em outra, não vai dar valor à sua esposa.
Aquela que já beijou 1, 10, 100, 1000, não vai dar valor a beijar o milésimo.

0: Décimo primeiro. Quantos estão entendendo? Não entenderam, não? Quantos estão entendendo? Somente aquele que já teve uma enfermidade sabe o valor de uma cura. Somente aquele que já teve uma resposta de Deus sabe o que é depender de Deus. Tem gente aqui que não sabe o que é depender de Deus. Quando o bicho está pegando, murmuração. A língua, ó. Sabe o que é isso? Dinheiro que você dá na igreja, lá, ó. Nunca vai prosperar. Está na palavra. Vai ser pisoteado. Diz a palavra. Nem que abra as comportas dos céus, Eliseu disse, você vai ver e não vai comer. Porque assim diz o Senhor, não vejo nem vento nem chuva, mas em breve todo esse vale se encherá de água. A cabeça de um jumento valia ouro. A fome era demais. Se você olhar para Abraão caminhando para Moriá com Isaac, Isaac já era jovem, podia também resistir, mas é assim, exemplo, meu querido, é algo que não se compra, se conquista. Isaac já aprendeu com seu pai, o velho Abraão, o que era obedecer a esse Deus. Ele podia resistir, como muitos estão resistindo à bênção. Imagina, meu irmão, para Abraão aquele caminhar. Pai, a lenha está aqui, pai. Tudo pronto. Mas onde está o cordeiro? O sacrifício? Cadê? Eu não estou entendendo. Deus proverá, meu filho. E Deus proverá com tanto sacrifício, hein? Eu já vi. Meio-dia em casa. E minha mãe perguntar. Não tem almoço? E meu pai responder, Deus proverá. E a gente nunca passou necessidade. Deus proveu e sempre proverá. Meu irmão, às vezes os pedidos de Deus para nós são irrazoáveis. Por que Deus vai nos pedir uma prestação? Ele lá precisa de nada? Só nesse planeta aqui, ó, que para ele é um planetinha. Ah, mas eu nem consigo imaginar de riqueza que tem aqui. Tudo é dele. Se você constrói algo em cima do terreno de alguém, esse algo passa a ser da pessoa. A terra é do Senhor e toda a sua plenitude. Imagina as habitações no planeta Terra. Agora imagina os tesouros que há no mar. Agora imagina as perfurações. Estava lendo sobre diamantes, que eles estão a cerca de, a partir de 15 quilômetros de profundidade. Imagine o quanto de petróleo. Imagine o quanto que a terra pode produzir. A terra. Você já andou aqui na nossa Bahia, já? Você já cortou aqui até Salvador de tanto de terra? Estou falando de um estado que não é o maior do nosso Brasil. A terra é do Senhor. Deus não precisa de nada, gente. Ele é o dono de todo o ouro, de toda a riqueza, quando fala ouro e prata. O que é que ele quer com isso, com esses pedidos? Nos testar, para ver tua fé, para ver se tua fé é miserável, ao ponto de dizer, meu Deus, mas isso aqui eu não vou ter. Quanto Deus já fez? Ou ele não é o seu Deus? Ou você não crê que ele é o Deus que abriu um mar, que trouxe alimento para 2 milhões no deserto? Que fez com que as roupas das crianças crescessem junto com elas, os sapatos dela no deserto, as sandálias, que sustentou 2 milhões de pessoas no deserto. ora, porque vocês ficam preocupados com o que haver de comer, de beber, de vestir. Olha ao seu redor, olha o passarinho que hoje acordou cantando, alegre. Olha para as flores, olha para os legumes e as verduras que hoje receberam uma grande bênção. Quanto mais vós, homem de pouca fé. Isaac era o único filho de Abraão, filho da promessa. Tinha ali uma grande herança, mas agora parece que foi interrompida. Abraão amava muito aquele menino e era latente esse amor. Mas Deus queria que Abraão demonstrasse quem ele amava mais. Quem você ama mais? Quem você ama mais? O teu filho ou quem te deu esse filho? O teu marido ou quem te deu esse marido? A tua esposa ou quem te deu essa esposa? Quando Abraão foi pedido Isaac, Deus estava testando não apenas a sua fé, mas também a sua esperança. Quanta gente que não tem esperança, porque não confia em Deus. Deus estava testando o amor dele. Deus estava parecendo que estava tirando tudo de Abraão. Tirou o chão de Abraão. Às vezes Deus faz isso com a gente também, quando nos leva um pai. Ontem eu estava assistindo um filme com minha esposa sobre a perda de um pai. O filme se chama Quando Você Viu Seu Pai Pela Última Vez. Às vezes Deus tira um chão quando tira um filho, quando leva um filho. Parece que você não vai suportar. Quantos perderam seu esposo? Convivência de anos. Oh, dor. Quantos perderam a esposa de maneira trágica? Que dor. Parece que você não vai suportar. E é exatamente para te provar que você pode suportar quando ele nos passa por essa prova. Observe que Abraão não pergunta, por que Deus? Por que comigo? É a primeira pergunta do incrédulo. Por que comigo? É só comigo. Tudo acontece comigo. Interessante que quando as bênçãos inesperadas acontecem, não diz assim, né? Por que comigo? Né? Por que eu fui sorteado e ganhei uma moto? Por quê? Por quê, Senhor? Oh, meu Deus! Eu quero te contar. Eu ganhei uma moto. Por que isso aconteceu comigo? Não é assim? Parece até palhaçada, não é? Palhaçada no bom sentido mesmo, para a gente rir. Mas quando a nossa unha encrava, por que comigo? 99,9% das pessoas não tem unha encravada. Por que comigo? Até a gente vai fazer até pesquisa dos nossos problemas. Por que comigo? Queremos explicações. Deus, me responde, me responde. Se pega Deus pela goela assim, me responde. Oh, querido, papai tem tanta paciência com a gente. Para fortalecer sua fé, meu filho. Para aperfeiçoar o seu caráter. Para te proteger do pecado. Para isso. Por isso que você está aqui nessa noite ouvindo. Por isso que você está ouvindo nesta hora. É isso, Abraão. Abraão ouviu e obedeceu imediatamente pela fé. Nós sabemos que a vontade de Deus jamais contradiz a sua promessa. Jamais. Você quer ver um exemplo? Se alguém diz para você assim, olha, Deus está me mostrando E ele está dizendo para você: mete uma bala na sua cabeça. Eu quero te dizer que esse Deus é o Deus que o pastor Aislan leu aqui de letra minúscula. Não é o Deus da vida. Não é o Deus que é amor. Porque ele nunca, jamais contradiz a sua promessa. E a promessa dele é: eu vim para que tenham vida e a tenham em abundância. Jesus veio para que você tenha vida e não morte. Jesus veio para que você seja feliz, bem-aventurado, e não uma pessoa frustrada, fracassada. Ao contrário, é o diabo que quer isso. Abraão já tinha escutado, como está registrado no versículo 12 do capítulo 21, que através de Isaac, Abraão teria uma grande descendência. Lá no versículo 17 ou 19 da primeira da epístola aos Hebreus, capítulo 11, da Galeria da Fé, também está registrado isso. Que Abraão estava disposto a sacrificar porque ele cria, porque ele confiava que Deus era poderoso, podia, era capaz de ressuscitar o seu filho. Abraão sabia que esse Deus, ele era capaz de trazer à existência o que não existe e vivificar os mortos. Esse Deus é capaz. A fé de Abraão não era uma fé infantil. A fé infantil que quando é algo fácil, você amém, aleluia, amém, estou aqui minha mão. Mas quando a coisa começa a ficar difícil, você vai se encolhendo e fazendo como os 32.700 soldados de Gideão. Aliás, não era de Gideão. Quantos estão assim? Quando é duelar de igual para igual, estou dentro. Vamos lá. Mas quando a coisa é séria, você começa logo a se esmorecer. Quais as características da fé adulta? Responder a qualquer chamado de Deus. Abraão, eis-me aqui. Abraão, eis-me aqui. Qual é a característica da fé adulta? Está disposto a obedecer a Deus prontamente, sem questionamento. Mas por quê? Mas por quê? Mas por quê? Criança não é assim? Por quê? Por que o Superman usa cueca por fora da calça? Mas por quê? Por que eu não posso chupar pirulito? Por que eu não posso beber gelado? Por que eu não posso chupar muito picolé? Por quê? Tem muitos crentes que é assim também. Por quê? Por quê? A fé de Abraão não era uma fé infantil. Era uma fé adulta. Como é, Senhor? É isso? Amém. É assim? Amém. Se hoje eu receber um telefonema hoje, pois não, meu pastor? Sim. Transferido? Tá. Amém. Amém. Amor, estamos sendo transferidos. Para onde? Para Cochinchina. Por isso que eu já perguntei para ela: você está disposta a ir comigo para qualquer lugar do mundo? Tô. Então, vamos lá. Não foi, amor? Tô dentro. Qualquer lugar do mundo. Mas por quê, pastor? Por quê? Tem Onápolis para você, quer? Amém. Cheguei em casa, amor, estamos indo para Onápolis. Glória a Deus. É isso, gente. Esse homem não chegou aonde chegou de ser reverenciado pela maioria das religiões que não são nem cristãos. Tem gente que não reverencia Jesus, os muçulmanos, e reverenciam Abraão, porque também a promessa de Deus, Deus exalta quem ele quer. Mas por quê? Larga todo mundo aqui, Abraão, e vai para um lugar que você não conhece. Eu vou te mostrar. A fé adulta. Esse negócio de fé infantil. Mas por quê? Mas por quê? Por que comigo? Por que eu? Todo mundo está casando. E eu não caso? Todo mundo tem filho. Por que, Senhor? Olha o resultado de quem Deus abençoou. Não era uma fé infantil, era uma fé adulta. Uma fé que tem direção. Uma fé que tem ação. A fé de Abraão não é uma fé especulativa. Quer saber para onde, Senhor, eu vou? Ah, só vou se o Senhor me disser para onde. Eu vou, mas só vou se o Senhor me disser. Que isso? Ele age em caminho da vontade de Deus. A fé adulta é a fé que não protela uma ação. Ah, eu vou sim, mas daqui a um mês, quando as coisas melhorarem. Eu vou fazer um voto, vou sim, mas quando tiver um dinheirinho. Isso é fé infantil. Quando se sabe o que Deus quer, não há razão para protelações. Deus te falou, você não tem dúvida, amém. Termina esse namoro. Mas, sabe, né? Eu gosto tanto dele. Eu vou ficar mais uma semana. Fé infantil. A fé adulta é uma fé capaz de transformar as provas em adoração. Capaz de transformar as provas em adoração. Primeira semana, não tinha nem uma semana que nós estávamos dentro da nossa casa. Faltou água. Não tinha uma gota, literalmente, de água. E agora, meu bem? E agora? Tudo pronto, já botou a bola no nosso pé. Para a gente dizer, que droga de casa, adiantou? Adiantou? Porcaria! Não tem água para tomar banho. Chegamos em casa, suado da igreja. E agora? Sentamos no nosso sofá, começamos a rir. Ah, vamos dormir sujo. Terceiro dia já? E agora? Oh Deus, tudo bem que podia mandar uma chuvinha aí, né? Daqui a pouco a chuva começou a cair. Oh glória a Deus, vamos tomar banho de chuva. Oh glória a Deus. Que coisa gostosa, nunca mais eu tinha tomado banho de chuva. A fé é capaz de transformar as provas em adoração. Oh, obrigado por essa chuvinha, Senhor. É por isso que muita gente tem perdido. É porque as pessoas às vezes têm transformado a bênção em motivo de murmuração. Abraão disse aos dois servos: vem cá, eu e o meu filho iremos adorar. Na verdade, ele estava indo matar o filho. Na verdade, ele estava indo fincar uma faca no filho. Na verdade, ele estava indo se despedir do filho. Eu quero até encerrar aqui. Na verdade, ele estava no seu último caminhar, humanamente falando, seria os últimos passos ao lado daquele menino que Deus deu a ele com 100 anos de idade, a sua velhice. Ele não teria mais a oportunidade de ter outro filho. Mas ele disse para os seus servos: eu vou adorar ao meu Deus. Fiquem aqui, porque eu vou adorar. Se fosse você, depois de toda essa prova que você passou, hein? Ser aprovado nesses testes todos, hein? Chegaria diante dos servos, dava um abraço do servo, se despeça de Isaac aí, com a sua cara. É a última vez que vocês vão vê-lo. Desfaça. Desfaça. Mas por quê? que ele não vai voltar mais. Quantas pessoas têm feito isso? Tem olhado para o seu casamento e tem esquecido de adorar a Deus nos momentos mais difíceis. Obrigado pela esposa que o Senhor me deu. Obrigado por essa igreja, Senhor. Obrigado pelo meu pai. Obrigado por esse filho que o Senhor me deu. A maioria enxergaria só o pior. A maioria tem sido assim. Mas Abraão disse: eu vou adorar. A maioria diria: hoje é meu último dia de emprego. Fui desempregado. Mas Abraão diria: hoje eu termino uma fase na minha vida e hoje eu começo uma fase melhor ainda. Eu fico desempregado porque Deus está preparando algo melhor para mim. Eu adoro o meu Deus. A maioria olharia e diria: sou um abandonado. Mas Abraão olharia e diria: minha esposa vai voltar. Eu vou adorar a Deus. Fui injustiçado, caluniado. Eu amaldiçoo vocês, praga ruim. Abraão não. Eu vou adorar o meu Deus, pois ele é a minha justiça. A maioria diria: você despejado essa semana. Abraão olharia e diria: pode ficar com o jumento me aguardando. É só eu subir e eu vou voltar, porque o meu Deus tem algo melhor. Eu posso até ser despejado, mas tem algo melhor para mim que meu Deus está preparando, pois ele é capaz disso. E se eu for despejado, é porque Deus quer me ensinar alguma coisa. Deus está provando a minha fé. Fiquem aqui que eu vou adorar. Quantos estão entendendo isso, meu Deus? Se ele contasse para os seus dois servos, eles diriam: o patrão está caduco. Está dizendo que ouviu Deus dizer para matar o filho dele. Está caduco, vamos internar ele. Eu quero dizer para você, meu irmão: ou você tem atitudes de fé, coloca essa sua fé para trabalhar, ou você não vai ser diferente de nada de muitos descrentes que eu conheço. Ou a sua fé amadurece, ou ela vai ficar infantil para o resto da vida. Eu quero concluir nessa noite fazendo você enxergar que Abraão estava subindo aquele monte disposto a sacrificar seu filho. Disposto. Ele não negociou com Deus. Ele não estava dizendo: quem sabe Deus se arrependerá. Ele não estava contando com isso. Ele estava contando sim: se ele quiser, ele fará Isaac ressuscitar. Mas quanto a mim, vou adorar. Quanto a mim, continuarei adorando. Notícias ruins? Continuarei adorando. Estou partindo assim, subindo Moriá, diante do meu problema, continuo adorando. A luta está difícil, continue adorando. Levante. Levante nessa noite.
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6: 1:07.
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Brasília! Alô, Brasil! Esse é o povo mais feliz da terra! Levante a mão e profetiza que com esse ritmo nós vamos ganhar o Brasil! Isso é Ministério Louva a Deus! De Brasília para o mundo! Glórias a Deus! No Salmo 150 diz: aleluia! Louve a Deus do seu santuário! Louve-no em seu magnífico firmamento! Louve-no pelos seus feitos poderosos! Louve-no segundo a imensidão da sua grandeza! Louve-no ao som da trombeta! Louve-no também com a lira e a harpa! Louve-no com tamborins e as danças! Louve-no com instrumento de cordas e flautas! Louve-no com símbolos sonoros! Louve-no com símbolos ressonantes! E tudo que tem vida, tudo que respira nessa noite! Louve ao Senhor nosso Deus! Aleluia!

É o seguinte, Deus tem resgatado esse ritmo no Brasil através da louvadeira. Temos aqui o nosso coreógrafo Fabinho, que vai ensinar agora como é que se faz no ombrinho sem rebolar. Como é que é, Fabinho? Isso, coloca as mãozinhas pra frente. Isso, coloca agora. E agora? Você vai profetizar o quê? A sua moto, o seu carro? Eu não sei, você é do tamanho dos seus sonhos, hein? Então vai no ombrinho!

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9: 3 horas e 5 minutos.

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8: 4 horas e 4 minutos.
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0: Quem é valente nessa terra, diga amém. A realidade de um valente é que, apesar de caminhos de grandes possibilidades, existem muros que, de tão altos, parecem intransponíveis. E aí você começa, você se tranca dentro de si mesmo. E lá dentro, quando você se tranca dentro de si, você começa a questionar. Às vezes você chora, procura o culpado, ou acha que o culpado é você mesmo. Mas vai chegar o momento inevitável do silêncio. Quando vem o silêncio, Deus traz o escape. Quando você faz o silêncio, você ouve do outro lado da porta alguém batendo e dizendo: eis que estou à porta e bato. Aquele que abrir, entrarei, serei com ele e ele será comigo. Aí Jesus entra na sua vida, ele começa a sair com você e começa a te lembrar: filho, eu já entrei no Getsêmani, eu estava querendo desistir, a minha alma estava pesada, tomei o cálice da morte para te dar a minha vida. Peguei a sua cruz, coloquei sobre os meus ombros, carreguei ela, sobre ela eu fui pendurado. Eu estava em desvantagem lutando contra a morte, contra o inferno e o pecado. Lutei tanto, que uma hora eu pedi água e me deram vinagre. Eu fui até o fim porque eu estava abrindo o caminho de vitória para você. Lutei tanto que o meu coração parou de bater. E quando ele parou de bater por 3 dias, eu estava dizendo para você nessa noite: coração valente, você não pode parar.
1: 4 horas e 47 minutos.
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0: 5:08.
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0: 5:28. 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

Glória! Bom dia, povo de Deus, a paz do Senhor. Que coisa boa estarmos juntos para adorar o Senhor. Ei, glória a Deus, você que está aí ouvindo o louvor, o Senhor é contigo nessa manhã. Deleita o teu coração no Senhor, confia nele e tudo ele fará. Tudo ele fará. É o Senhor quem faz. O Senhor Jesus disse, sem mim nada podeis fazer. Ei, bom dia para dar glória a Deus. Exalte ao Senhor, porque ele tem cuidado de você e tem cuidado de nós. Pai nosso que estás no céu, santificado seja o teu nome. Venha a nós o teu reino, seja feita a tua vontade, assim na terra como no céu. O pão nosso de cada dia nos dai hoje, perdoe nossas dívidas, assim como nós perdoamos nossos devedores. Não nos deixes cair em tentação, mas livra-nos do mal, porque teu é o reino, o poder, a honra e a glória para sempre. Pai, eu te amo, Jesus. Eu glorifico o Senhor, porque o Senhor é o Deus da minha vida, é o Deus do teu povo. Ó Deus, abençoa os teus filhos e tuas filhas nesta manhã, com o perdão do pecado, com alegria no coração, com derramamento da unção do Espírito Santo, ou com saúde, com graça, com paz e com fortaleza. Pai, socorre o teu povo neste dia. A causa que a tua filha, a causa que teu filho colocou diante de ti, meu Pai, atende a oração, responde a súplica. Em nome do Senhor Jesus, o teu filho amado, Deus de Abraão, tenha misericórdia do teu povo. Senhor, teu filho está te pedindo uma orientação, te pedindo uma resposta, te pedindo uma direção para uma decisão. Não deixa ele decidir nada dele mesmo, do coração dele, mas que venha do Senhor. Que o Senhor esteja nesse propósito, que o Senhor esteja nesse projeto, que a tua mão esteja com teu filho, com a tua filha. Senhor, não deixa teu filho passar por zombaria, nem por humilhações, porque o Senhor é Deus que cuida. Fecha a boca do leão e esmaga a cabeça da serpente. Queima a inveja nesta manhã. Queima, Senhor, com fogo celestial. Repreende toda falsidade, repreende toda obra maligna, repreende todo comprimento, tapinha nas costas, apertos de mão, mas não tem coração puro, não tem sinceridade. Ó Senhor, abre a janela do céu e dá uma resposta ao teu filho, à tua filha, se o Senhor quer ele neste negócio, quer ela nesse negócio, porque se o Senhor não quer, Pai, muda o caminho, muda a rota. Prepara algo diferente, aleluia, e traz na frente do teu filho algo diferente, uma proposta do céu. Ó Deus, muda o caminho e muda o propósito para o teu nome ser glorificado nesta vida. Não deixa teu filho e tua filha, Pai, andar por caminhos que o Senhor não traçou, que o Senhor não trilhou, que o Senhor não quer, porque o Senhor disse que preparou um caminho para Israel passar. Vai, porque eu vou diante de ti, aleluia. E Moisés disse, eu não quero que o Senhor vá só a tua presença. Eu quero que o Senhor esteja comigo, que o Senhor vá comigo. Se a tua presença, se o Senhor não estiver comigo, eu não vou. Aleluia, glória a Deus. Porque foi o Senhor Jesus que disse, sem mim nada podeis fazer. E nós queremos fazer tudo na tua direção. E eu determino nesta manhã, direção. Presença do Senhor na vida do teu povo. Em nome de Jesus, aleluia, aleluia, aleluia. Vamos louvar a Deus, aleluia.

antes de atravessar o mar. Antes de atravessar o mar, você louve ao Senhor, glorifique ao Senhor, porque é fácil, né? É fácil glorificar depois que está do outro lado. Tem que glorificar agora, que está a porta fechada, que as dificuldades chegaram, surgiram, a luta está grande. Vai glorificando, porque o mar vai se abrir e você vai passar glorificando a Deus. Grande vai ser o culto de ação de graça. Bom dia, Derba. Pai do Senhor, Pai do Senhor, irmã Célia. Pai do Senhor, Pai do Senhor, irmão Eric. Pai do Senhor, irmã Manuele. Pai do Senhor, Aécio. Bom dia. Pai do Senhor, povo de Deus. Pai do Senhor, irmã Jéssica. Deus abençoe sua vida. Pai do Senhor, gordinho. É, Roberto, meu gordinho abençoado. Deus abençoe sua vida, a sua família. Bom dia e paz do Senhor para nosso irmão Lázaro. Deus abençoe você, abençoe a Bia, abençoe seu lar, sua filhinha. Deus abençoe Jacó e Simone, toda a sua família. Deus abençoe, bom dia. Bom dia, Mateus. Bom dia, Nayara. Acorda, acorda, acorda para fazer café e para dar glória. Deus abençoe o povo de Deus nessa manhã e todos vocês aí que estão na sintonia da benção, é o amigo de oração, vamos junto. E só o jardineiro que chora, né? Lá para o recanto das andorinhas, no salto da divisa, para todos os irmãos, o jardineiro que chora. Ô, glória.

0: Eita glória, que coisa linda! Para o céu um dia o jardineiro vai levar a flor que ele plantou no jardim da vida. E que o Senhor aumente os teus dias de vida e te dê muita graça. Bom dia, Divan. Como é que está a sua excelência?
1: Bom dia, meu pastor. Paz do Senhor.
0: Pai do Senhor Jesus, fala alguma
1: Senhor, para
0: coisa
1: você que
0: aí,
1: está me
0: você está
1: ouvindo.
0: sumido, fala alguma coisa.
1: É, rapaz, nós deu um. Passamos um tempinho fora, né?
0: É.
1: Faz uma falta, né, pastor?
0: De grande.
1: Deus abençoe você que está nos ouvindo nesse exato momento, que você tem um dia abençoado. Deus abençoe, irmão Walter, irmão Nailde, Zezé.
0: Gente boa, tudo
1: Presbítero
0: gente boa.
1: Carlos lá em Valença.
0: Gente boa, né?
1: Hoje é terça-feira, né,
0: A irmã
1: pastor?
0: Nélia em Feira de Santana, os irmãos estão tudo
1: Manélia.
0: ligados, ouvindo a programação, os irmãos da Roça, irmã Oliveira, Deus abençoe a sua
1: Oi,
0: vida,
1: mano.
0: né?
1: Deus
0: Deus abençoe a
1: abençoe.
0: irmã, abençoe o esposo, a família dela, e todos que estão nos ouvindo. E olha, hoje é terça-feira, o nosso grande culto hoje de doutrina e louvor e palavra e fogo celestial na Igreja Assembleia de Deus de Madureira, aqui no bairro do Motor. Você é o nosso convidado. Venha que nós queremos te conhecer, te abraçar, conversar, né? Dar glória a Deus juntos, louvar o Senhor, orar com você. Deus tem uma palavra para você nessa noite. Você que está, né, congregando e está reclamando que ninguém te visita, que ninguém te liga, que ninguém te abraça, que ninguém te cumprimenta, vem aqui em Madureira hoje, continue congregando onde você estiver, mas vem aqui em Madureira receber um abraço. Se o problema é um abraço, você vai receber um 100 hoje. Vem cá para a gente te abraçar. Já o porteiro e as irmãs da recepção já recebem sorrindo, dando glória a Deus, cumprimentando, não é? Cada mão que a gente cumprimenta, a unção de Deus passa e a maldição cai por terra, e a vitória é sua, já entra curado, sarado, dando glória a Jesus. Aleluia! E volta para tua igreja, para teu pastor não ficar reclamando, dizendo que nós estamos tomando ovelha dele. Não é certo. Agora, quem não cuidar das suas ovelhas, né, a gente pega e toma mesmo, não está nem aí. Ovelha é para ser cuidada. Vamos lá, glória a Jesus! Fala alguma coisa, Divan.
1: Rapaz, ser porteiro é um negócio difícil, né, pastor?
0: Por quê?
1: Rapaz, porque você tá ali com toda a boa vontade para receber o povo. Tem gente que passa que nem olha no, na sua cara, não dá nem a
0: É,
1: paz.
0: eu lembrei do saudoso pastor Manuel Pereira. Manuel Pereira é aquele pastor antigo, muito sério, aquele velhão antigo. Isso foi pastor há uns 40 anos atrás. E Pereirinha, ele. E toda vez que ele chegava na igreja, ele carregava uma pastazinha, que antigamente chamava uma valisa, né? Aquela pastazinha com a Bíblia dele dentro, as coisas, o óleo de unção. E ele foi chegando, um porteiro novo, tinha um rapaz novo, tá? Tinha acabado de ser escalado para ser porteiro, novo, alegre, todo feliz ali, trabalhando, bem tadinho, simples, dedicado. Chegou para o irmão Pereira e disse: Pai do Senhor, pastor, ele, Pai do Senhor, o senhor quer que eu leve a sua pasta até lá no altar? Aí ele olhou para o irmãozinho assim e disse: Você é dizimista? Ele disse assim: Não, esse mês eu não dizimei, não. Então, Deus, que você tem coragem de roubar a Deus, piorou eu. Rapaz, o pobre do irmão quase morreu de tristeza. O Pereira que era brabo, gente, né? Para que isso? Para que isso? Então. Irmão Pereira é desse jeito. E ser porteiro tem que ter graça, porque você recebe às vezes uma resposta na porta. Tem gente que o
1: Tem que
0: porteiro
1: ser.
0: fica com a mão estendida, o porteiro
1: É.
0: estende a mão para cumprimentar, a pessoa nem pega na mão do porteiro, passa direto. Ó, vai, senhor, vai entrando e nem na cara não olha, irmão. Isso é ruim demais. Eu já fui porteiro, eu já sofri demais.
1: Não, ser pastor tem que ser porteiro primeiro.
0: Eu já sofri demais. Foram os meninos atentados. Ei, tinha uns meninos atentados. Hoje não tem mais, porque os meninos de hoje, os que têm um nervosinho, alguma coisa, não pode falar nada porque é autista. Vamos lá. Hoje tem os autistas de verdade, né? Que tem um problema de saúde, mas hoje todo mundo que botou essa desculpa. Não, não mexe não, porque. E os meninos quebram vidro da igreja, quebra a porta, arrebenta tudo, quebra a torneira do filtro e joga papel higiênico que entopa os vasos do banheiro da igreja. E não pode falar nada, não pode dizer um ai, né? Porque os que têm um problema de saúde a gente entende, olha, e eles não fazem isso não. Os que têm problema de saúde não fazem essas coisas. É os que não têm, para poder levar uma pedidozinha que tem alguma coisa para a gente não chamar atenção. E tem pai e mãe que, se você for chamar e conversar, ô, meu irmão, seu filho está já fazendo e acontecendo, o pai mais a mãe não gosta, não. Mas é difícil. A gente carrega a cruz, né?
1: É.
0: Carrega a cruz, irmão. Caminhando, dá glória.
1: Chorando.
0: Caminhando e com a mãe, chorando e dando glória. Tem homem que é ciumento, se o porteiro ri para a esposa, ele diz que o porteiro é gaiato. É. Se uma irmã que foi recepcionista ri para um homem que está chegando e cumprimentar e chamar, meu amado, seja bem-vindo. A mulher que não chama o marido de amor, fica com raiva. Aquela irmã é para frente chamando meu marido de meu amado. Tem umas bichas enjoadas, umas bichas velhas encruadas. É, tem que ir para a igreja mesmo, para o cão sair das costas. Vai carregada ali. Chega lá, o culto fica até pesado. Mas lá em Madureira, o fogo queima mesmo, viu? O inimigo tem que sair. Eita, agora fala alguma coisa.
1: Diz que a mulher passa 6 meses sem abraçar o marido e chega na igreja, dá um abraço e ainda acha ruim.
0: Ô, meu irmão. Tem uns que não beijam o marido, mas quando chega na igreja que vê um irmão ou a irmã dar um beijo na mão da pessoa cumprimentando, e se der um beijinho no rosto, que é o ósculo santo, dá um beijo, ah, ela se endemonia. É, as bichas ruins.
1: Tem umas que querem mudar até de igreja.
0: E tem uns maridos também que é pior do que elas. Grosso, ruim, os bichos é ruim, enferrujados mesmo, mas o óleo do Espírito arranca o ferrugem. É por isso que tem que estar na presença de Deus para ir saindo essa zinhaca ruim. Jesus disse que a castra de demônio que só sai com jejum e oração. Foi Jesus que disse. O que é castra? Aquela mancha ruim, aquela noida, aquele negócio brabo. Já viu uma noida de coqueiro quando cai numa roupa? Fica aquela mancha, tem que colocar um produto para sair. Tem roupa que rasga e não sai. Então é isso aí, vamos lá.
1: Deus abençoe, irmão Anderson. Deus abençoe seu dia. O senhor aqui é uma benção para nós todos os dias de manhã cedo, está aqui conosco. Delícias da casa, irmão Mantes.
0: E cadê o pastor que sempre ouvia a gente, rapaz?
1: É, ele sumiu.
0: Ele disse que é para ter
1: cheio. Ele teve na vigília, depois não apareceu mais. Sumiu o nome dele da cabeça agora.
0: É.
1: Ele é do Alecrim.
0: É. Gente boa ele, moço.
1: É, nunca mais falou aqui com a gente, mas ele ouve, ele fala que quando ele não manda mensagem é por conta do da internet dele, que ele trabalha viajando. Mas eu vou lembrar o nome dele, daqui a pouco eu falo pro senhor.
0: Vamos louvando a Deus aí. Põe um louvor aí, que já tem gente aqui pedindo que quer ouvir o louvor aí. Põe aí. É. Eita, Deus bom. E quinta-feira é a tarde da bênção.
1: 5h54 da manhã já,
0: hein?
1: 5h54 da manhã,
0: aqui
1: já passa rápido.
0: E já vem aí a tarde da benção, quinta-feira vai ser das 6 às 7, porque vai ser um encontro de vasos, né?
1: De vasos.
0: E vai ser fogo vivo a tarde da benção. Então você, meu irmão, minha irmã, venha para Madureira, quinta-feira, 6 da tarde, a tarde da benção. Encontro de vasos. Deus tem uma palavra para o seu coração. E sexta-feira, grande vigília.

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2: Isso aí, pastor.
3: Glória a Deus. Glória. Sim, a Deus. Rapaz, eu fiquei observando. O Neymar também foi convocado, foi?
2: Neymar foi, camisa 10. Nossa, camisa 10.
3: É, você tá 10.
2: Não, ué, tem que estar, tá, ué. Ontem é. Foi tanto grito quando gritaram Neymar. Aquela alegria, rapaz.
3: A turma ficou feliz.
2: Eu, seleção que brasileira sem Neymar não ia dar muito bom, não, viu?
3: É, verdade. Mas é isso aí. Tinha gente orando, moço. Eu, a oração
2: subiu, de oração, né? Vamos poder Neymar ir pra Copa.
3: Mas ele é um rapaz muito que tem temor de Deus, né? Que tem ajudado muita gente. É uma história bonita. Deus levantou ele mesmo. Ele tem que reconhecer. E é um presente de Deus pro Brasil.
2: É.
3: Né? É uma bênção. Eu quero ouvir um louvor. Tem um louvor de fogo aí?
2: Tem um louvor.
3: Que tem um irmão aqui que tá me pedindo louvor de fogo. Eu tenho. Tem um irmão aqui me pedindo louvor de fogo. Agora que são 6:07 da manhã. Louvado seja Deus. 6:07 da manhã. Deus te abençoe e você tenha um dia abençoado. Olha, não fique preocupado. Nem preocupada, nem reclame. Quando o dia estiver assim difícil, quando você estiver passando uma prova, uma dificuldade, uma luta, não fique reclamando. Ah, eu estou servindo a Deus, estou passando luta, só luta. Uai, tem que conhecer a Bíblia. Jesus disse: no mundo tereis aflições. Mas tem dia que a gente está cantando e ouvindo louvor, vai dar tudo certo. E não dá certo, não, irmão. Não é todo dia que dá certo, não é? A única certeza que nós temos que deu tudo certo e está certo é que Jesus morreu e ressuscitou e está ao lado do Pai intercedendo por nós. Mas não é todos os dias que dá tudo certo, não. Não é todo mês que dá tudo certo, não. Agora, fique certo de uma coisa, que o Senhor Jesus disse, garante e é verdade, eis que estou convosco todos os dias até a consumação dos séculos. Tá? Então, a gente passa as lutas, as aflições, as dificuldades, o aperto da vida, mas o Senhor é conosco para nos dar graça, para nos dar vitória. Eu sempre até brinco com os irmãos, não é, Divan? Sobre os espinhos, o espinho do apóstolo Paulo. Que Paulo reclamava que tinha, chorava, pedia misericórdia para o Senhor tirar aquele espinho da carne dele, que ele tinha um espinho que fazia ele sofrer. E tem hora que eu passo uma luta que eu chego a falar com os meninos. Eu acho que Paulo tinha um espinho, e eu respeito o espinho que ele tinha, mas, rapaz, Deus deu graça para ele vencer. E tem hora que eu penso, eu passo tanta luta que eu penso que eu estou igual o Luiz Cacheiro, é com 50, 100 espinhos. Tá? É espinho demais, mas Deus tem me dado graça por sua bondade e misericórdia para vencer as lutas, as dificuldades, os espinhos da vida, os espinhos da carne, né? A tribulação, Deus mudar o caráter, Deus mudar a vida da gente, porque tem gente que prega, toda vez que vai pregar, abre a boca falando assim, você tem que ter um caráter pro líder, tem que ter caráter, caráter, e o caráter dele não é. Né? Quando o Senhor se botar no telão de Jeová para mostrar, até ele mesmo, quando vê, se assombra e fica assim, meu Deus, sou eu que fiz isso, ou estou fazendo. Então, cuidado, você que cobra caráter bom demais dos outros, e o seu não está polido, porque Deus te conhece, tá? Todos nós temos dificuldade para vencer, e dentro de nós mesmos, na nossa vida mesmo, tá? Porque nós temos dois inimigos para vencer. Dois inimigos. Jesus disse que aquele que vem após mim, negue-se a si mesmo, tome a sua cruz e siga. Então, primeiro você tem que negar você mesmo, vencer sua carne. Um dos inimigos pior para a gente vencer a nossa carne. Tem gente que faz as coisas e fica falando que foi o diabo, que foi o inimigo, né? E sendo que é a sua carne, que é você mesmo. Então, primeiro trate a sua vida com Deus. Se converta. Né? De verdade. Pede o Senhor para converter sua vida, seu coração de verdade. Tá? E aí, depois que você vencer esse primeiro inimigo, que é a carne, Deus lhe dá graça, porque o Espírito traz vida, a carne quer trazer morte. O Espírito traz alegria, a carne quer trazer tristeza. O Espírito traz um conforto na alma, no coração, né? O entendimento, a fé renovada. A carne fica trazendo dúvidas, incredulidades, incertezas, murmurando, reclamando, duvidando, tá? Mas aquele que está no Espírito de Deus tem vida, tem alegria, porque o Espírito combate contra a carne. É uma guerra entre o Espírito e a carne. Mas glória a Deus que quem ora mais, quem busca mais, quem se dedica mais, quem é humilde de coração, uma vida quebrantada, é adorador, é fiel a Deus, com todas as lutas que passar, sempre o Espírito está vencendo a carne. Glória a Jesus. E o segundo inimigo é o inimigo de todo homem, que é Satanás. Nós temos que vencer ele. E Jesus já venceu ele lá na cruz do Calvário, e ele está repreendido em nome de Jesus, e a vitória é nossa pelo poder de Deus. Só que ele vive de redor, procurando a quem possa tragar, rugindo como leão, armando, fazendo suas armadilhas, trazendo suas bandejas, né? Trazendo aquelas coisas que trazem atração para a carne, para poder derrubar. Mas o anjo do Senhor acampa ao nosso redor para dar livramento.
2: Glória a Deus.
3: Você tem um anjo de Deus aí do seu lado para te guardar, para te proteger, para te dar livramento, para virar as bandejas do adversário e jogar fora, para dar força para você renunciar. É assim que Deus trabalha em nossas vidas. Vamos levar o Senhor. Aleluia. Quer falar, Edivan? Fala alguma coisa.
2: Glória a Deus.
3: Então vamos lá.

0: Eita! Eita, que maravilha! Ouço boi mugir, ouço ovelhas berrando, e o profeta Samuel teve que fazer o que Deus quis que ele fizesse, né? Glória a Jesus, aleluia. Eu continuo lhe convidando para o grande culto hoje à noite. Não falte hoje na Assembleia de Deus de Madureira. Deus tem uma palavra para você, Deus tem bênção para a sua vida. Deus quer falar contigo. Entrega a mensagem, Edivan.
1: Glória a Deus. Olha, hoje nós temos o maior culto de oração e doutrina dessa cidade. E eu tenho certeza que quem está aqui tem vindo Deus operando no nosso meio. Graças a Deus, todos os nossos cultos têm sido abençoados. As pessoas que entram têm saído renovadas, têm saído com uma palavra para o seu coração. Não vai ser diferente na noite de hoje. Deus tem um encontro marcado contigo e comigo. Corre para cá, vem ver o que Deus tem feito no nosso meio.
0: E hoje vai ter um corredor de fogo lá, viu? É. As irmãs do círculo de oração, as mulheres de oração, as missionárias, diaconisa, os obreiros vão fazer vão ficar naquele corredor e fazer um corredor de oração, né, com óleo de unção, ungindo, e as pessoas vão passar, a gente vai estar passando por baixo das mãos ali, estendidas e sendo tocados e ungidos, e o fogo do céu, já estou sentindo daqui agora, vai ser muita glória. E aí Deus fala, o Senhor usa os vasos, os profetas. Não tem negócio de querer engessar os vasos de Deus, não. Tem gente que fica engessando, tem pastor. Quando eu vejo um pastor engessando os vasos, falando, não quero negócio de profecia aqui, negócio de estar pulando, tem um trem errado na tua vida. Tem um negócio errado na sua vida e você está com medo. Aí você fica proibindo os profetas, proibindo os vasos, falando que é meninice na igreja, que não quer isso aqui. Já se viu crente pentecostal com as conversas dessas, rapaz? Onde você já viu crente pentecostal com as conversas feias dessas? Falando que é meninice, que é não sei o quê. Igreja, casa que não tem menino, não tem alegria. Né? Tem que ter menino para correr, para pular. Se for fazer alguma baderna, a gente chama no canto e ensina, aconselha. Mas aonde está o Espírito de Deus, a liberdade.
1: Glória a Deus.
0: Nós, assembleanos, crente pentecostal, crente renovados, batizado no Espírito Santo, com fogo, com poder, tem que ser cheio mesmo, derramando o azeite. Né? Deus usa. Cada um de um jeito, uns é quietinho, outros é mais afogaiado, outros é mais cheio, outros é mais alegre, outros já bate palma, outros já chora. E Deus vai usar os vasos dele, tem usado. Então, na nossa igreja, para a glória de Deus, os profetas do Senhor têm liberdade, com sabedoria, com decência e com ordem. Amém? Vou repetir, os profetas de Deus, os vasos de Deus têm liberdade para dar lugar ao Espírito de Deus usar com sabedoria, com decência e ordem. Eita glória, isso lá não falta.
1: Glória a Deus.
0: Então vai ser uma benção, já estou sentindo que Deus vai falar, Deus vai operar, e lá nada fica, os profetas, negócio de ter vaso engessado não. Lá todo mundo tem liberdade para adorar a Deus. Vai falando, Edivan.
1: Glória a Deus, olha você que está nos ouvindo agora. Mande uma mensagem para cá, FM Vida 104,9, a Rádio da Família, 739-8127-5280, 739-8127-5280, queremos ouvir tua voz, interage aqui com a gente. Pastor, aproveitando a oportunidade,
0: sim,
1: já tem uns dias que eu não apareço aqui, né? 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
1: 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Deus abençoe.
0: Muito bom, muito bom. Vamos louvar a Deus. Achou aí mais um?
1: O senhor quer ouvir o quê?
0: O irmão pediu o Nando Menezes, um hino de fogo dele.
1: Nando Menezes.
0: É, e aí eu fico aqui sem saber o que é que eu faço. Só corre aí, porque o irmão fica mandando a mensagem toda hora. Cadê meu Eurogol?
1: Nando Menezes é da Bahia?
0: É ele aí. Parece que ele é de São Paulo.
1: São Paulo.
0: Glória a Deus. Bênção pura, o Nando Menezes. E agora que já é 6h22. 6h22. Olha aí, achou.

0: Interessante que a oração é a chave da vitória e da resposta. Não tem nada que a oração não resolva. Quando você começa a orar, buscar o Senhor, Deus resolve tudo. É só ficar esperando que a oração traz resposta. Não é verdade? A oração tem resposta. Então eu quero agora orar pela cidade, orar por Eunápolis, orar pelo povo, abençoar as vidas, porque a oração vai aonde eu não posso ir. A oração traz resposta. Deus está contemplando todas as coisas. Ele é fiel e justo para abençoar o seu povo. E nós vamos orar agora pelas autoridades da cidade, orar pelo povo, orar pelos médicos. Amém, Edivan?
1: Amém, pastor. A Silvonete está aqui já, mandando mensagem, pedindo oração.
0: Olha aí.
1: É, lá do Recanto das Árvores, por André e Andréia e toda a sua família.
0: Pai do Senhor, irmã Silvonete,
1: e vamos orar. E a irmã Vitória também, já pediu um louvor que daqui a pouco nós vamos passar. E também pede oração por ela e toda a sua família.
0: Vamos orar agora. Glória a Deus. Pai, Tu és o nosso refúgio e a nossa fortaleza. Socorro bem presente na hora da angústia. Os que esperam no Senhor renovarão as suas forças, meu Pai. Bem-aventurado o homem que no Senhor confia. Ó Deus, em nome do Senhor Jesus, em Ti nós confiamos. Temos alegria em servir o Senhor. Temos alegria, Pai, em conhecer o Teu santo nome, em conhecer a Tua santa palavra, porque desta palavra nos trouxe esperança de vida e de salvação na pessoa de Jesus Cristo, Teu Filho amado. Pai amado, em nome do Senhor Jesus, o Teu Filho, visita agora a Tua filha que pediu oração, os Seus filhos, Seu lar, Sua família. Todas as pessoas, Pai, que têm pedido oração, entra com providência nesta manhã, abençoando. E eu Te peço também, entra nos hospitais com bênção, com milagres, com socorro. Ali tem vidas sofrendo, no leito da dor, da enfermidade. Pai, Tu pode entrar com providência, com a Tua mão estendida. O Senhor é Deus de misericórdia, de bondade. Abençoa os médicos, as médicas, os enfermeiros, as enfermeiras, todos que trabalham na saúde. Pai, entra com a Tua misericórdia, auxiliando os Teus filhos, usando nas Tuas mãos, para cuidar de vidas, cuidar de pessoas com amor. Pai, em nome de Jesus, que o Teu amor renove os corações. Quebra, Pai, toda pedra de dureza no coração, na natureza da pessoa, e que esta vida venha a ser sensível, Pai, e ter a Tua misericórdia, para que possa se mover de misericórdia e de bondade. Eu declaro nesta manhã o Teu socorro. Abençoa a cidade de Eunápolis, abençoa todos que nos ouvem, abençoa toda a região, abençoa os comerciantes, abençoa o comércio, abençoa os empresários, abre as portas para essa cidade prosperar, abre porta de emprego, Pai, abençoa os que trabalham, os que já vão trabalhar, os que já estão, abençoa os pedreiros, abençoa seus ajudantes, abençoa, Pai, os que trabalham na construção civil, abençoa, Pai, os que estão agora, Pai, sendo a autoridade dessa cidade, por Ti constituídos. Abençoa essas autoridades, Senhor, toma nas Tuas mãos, dá sabedoria, dá estratégia, dá projetos, abre as portas para Eunápolis crescer, para essa cidade ter a Tua mão estendida como providência de socorro. Ó, Senhor, ajuda, Pai, dá saúde ao Teu povo e abençoa, liberta Eunápolis de toda maldição, liberta essa cidade, meu Pai, de tudo que não provém de Ti, Senhor, liberta as vidas, meu Pai, liberta, Deus, liberta vidas que estiver oprimido em qualquer área, em qualquer vício. Que o sangue de Jesus Cristo nos garante a vitória e abençoa cada vida, abençoa as crianças, guarda as crianças de todo perigo e de todo mal, esconde debaixo dos Teus cuidados, abençoa o educador, abençoa os professores, as professoras, toma, Senhor, nas Tuas mãos toda a equipe de educadores. Eu declaro a Tua bênção nesta cidade. Abençoa, Senhor, os policiais. Abençoa, meu Pai querido, todas as autoridades. Em nome de Jesus, civis, militares e eclesiásticas. Ó, eu declaro a tua bênção em cada vida nesta hora. No nome de Jesus. No nome do Senhor Jesus. Aleluia, amém. Glória a Deus. Glória ao Pai, glória ao Filho, glória ao Espírito Santo. Glória a Deus. Mais louvor?

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1: 6:36.
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5: Glória a Deus. Terça-feira.
6: Terça-feira. E você tem um encontro marcado conosco na Assembleia de Deus, Ministério de Madureira, ali no bairro do Motor, número 80, o maior culto de oração e doutrina da cidade de Anápolis, com o nosso pastor presidente, pastor Silvio Pereira.
7: Com o pastor Felipe, com o pastor Rodrigo, mas tantos irmãos abençoados que vão estar lá hoje adorando a Deus com todos nós. Glória a Deus. Eu fico observando que os cultos de terça-feira e de domingo e a tarde da bênção e as orações pela manhã na igreja, a gente já fica com aquele desejo que chegue logo o dia, o momento, a hora, né? A vigília. Nós estamos tendo as mini vigílias das 9h à meia-noite. Está uma bênção orando. E as pessoas às vezes falam assim, para que vigília toda sexta-feira? Uai, nós temos que buscar o Senhor enquanto se pode achar. Quando a gente era do mundo, toda sexta-feira, todo sábado, não ia para o forró, não ia para o boteco, não ia para o bar. Por que não vamos para a presença de Deus orar, buscar o Senhor Jesus? Então, é uma alegria, um privilégio Deus nos dar essa oportunidade. Deus está nos dando a oportunidade de termos um tempo de oração. Porque a oração é a resposta. Bem-aventurado o crente que tem uma vida de oração, o homem que busca a Deus, né? Então, isso é gratificante, é bom demais. Que o Senhor renove as suas forças e lhe dê graça, alegria para você vir para a oração. Sim, Edivar.
6: É isso aí.
7: Então a oração é a chave da vitória. Glorificado é o nome de Jesus. Então hoje à noite nós temos um período de oração com a igreja, depois o louvor, aí vem a participação de alguns irmãos que louva a Deus, que vai cantar, e o grande louvor, a adoração, né, com o nosso ministério de louvor, os músicos da igreja, bênção pura. Tem um ministério de louvor muito abençoado. A nossa querida Samira, a cantora da igreja, minha filha, canta os louvores no Ministério de Louvor com a equipe muito abençoada. E nós somos edificados. E recebemos irmãos de vários lugares, né? Inclusive tem um povo que é fiel, que é os irmãos do Saldo da Divisa, que vem de lá toda terça-feira para cá. Então isso é muito bom demais. A gente amamos quando os irmãos lá do Salto chegam aqui, é uma festa, né? E como de vários lugares. Então sejam bem-vindos em nome de Jesus. Estou te esperando. Fiquei sabendo que vem gente de Porto Seguro hoje para cá, né? Isso é muito bom. Ontem nós tivemos uma reunião com o pastor Amorim, né? Uma reuniãozinha chata, né? Mas foi bom demais. Eu gostei só porque o Amorim estava lá. Uma reunião chata. Ah, Jesus. Oh, Jesus. Esse negócio que bota política pelo meio, tem hora que é chato. Tem coisa que é boa, mas tem um negócio chato. Deus me livre. Deus me livre.
5: Ai, meu Deus do céu.
7: Mas tudo contribui, né, para o bem daqueles que amam a Deus. Eu só gostei porque.
6: Que a gente não faz por um amigo, né, pastor?
7: Oh, Deus. Ah, tem
6: amigo que... verdadeiro, que vale a pena.
7: Tem Amorim é um grande amigo. Então é isso aí. Um abraço, doutor Luciano. Deus abençoe a sua vida. Ele deu um dia abençoado. Doutor Luciano está ouvindo.
6: Doutor Luciano.
7: Ele quer ouvir Jota Neto. Vê aí.
6: Doutor Luciano, você está fazendo uma falda, mano. Parece na igreja hoje.
7: Ele é gente boa demais. Deus abençoa. Jota Neto aí para ele. Né? Parece até que estou vendo o céu se abrindo. Esse é o louvor que ele gosta. Então vamos ver Jota Neto. Aleluia. E daqui a

A pouco já vem aqui o nosso querido Dr. J. Batista com Café com Direitos. 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Senhora.

0: glória a Deus, a vitória vem por nossa obediência, faça tudo o que Ele mandar fazer, e fazer a vontade de Deus é a melhor coisa que existe. Deus abençoe você, Deus abençoe sua família, Deus derrame chuva de bênção na sua vida, o Senhor lhe cubra com o sangue precioso de Jesus. E o nome do pastor é pastor Wallace.
1: O Wallace.
0: Gente boa que sempre pastor tem Wallace. Que estar junto com a gente. A paz do Senhor Jesus, até amanhã, se Deus quiser. Deus te abençoe, Deus te proteja, que o Senhor reavive sua chama do Espírito na sua vida. Que o grande amor de Deus, a graça de Jesus Cristo, a consolação do Espírito Santo de Deus seja contigo agora e para sempre e com a sua família. Pai do Senhor Edivan.
1: Pai do Senhor, Deus
0: até
1: abençoe.
0: Amanhã. Está chegando aqui agora, não perca, continue ligadinho, porque está chegando um dos melhores, porque todos são bons, mas um dos melhores advogados de nossa cidade, de nosso Brasil, né? O nosso querido irmão J. Batista está chegando aqui agora, o Café com Direitos. Direito tem quem anda direito. Deus abençoa.
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8: Meus amigos e minhas amigas da 104.9 FM Vida, a você de Eunápolis, a você de Itapebi, Bahia, a você que me ouve pela rádio 87.9 FM Cidade, lá de Itapebi, A você que me acompanha já ao vivo por nossas redes sociais. Já estamos fazendo ali muito sucesso logo cedo nas redes sociais. Bom dia, Silva Neide. Bom dia ali ao Luiz. Bom dia ao Advan. Bom dia ao Gomes. E a todos que estão acompanhando a nossa programação ao vivo. A você que me ouve pela caixinha do rádio. E a você que me assiste pela telinha do celular. Porquanto, bom dia a você ouvinte, rádio ouvinte, a você telespectador do Café com Direitos. Meus amigos, a Eunagro vai ou não vai acontecer? De acordo aí com informações de fontes ligadas à Prefeitura Municipal, não vai acontecer. Falei agora pela manhã com o deputado Carletinho, Neto Carleto, e ele disse, vai acontecer sim. Os shows já estão programados, vai dar tudo certo, vai dar tudo certo. E o que está havendo por parte da prefeitura é uma perseguição política. Daqui a pouco a gente vai ter aí uma participação, talvez ainda hoje, do deputado Neto Carleto, falando sobre essa polêmica aqui no Café com Direitos. Mas hoje, meus amigos, está programada também uma entrevista para daqui a pouquinho com o deputado Robinho. Robinho estará falando ao vivo aqui no Café com Direitos. Atenção, Peba aí de Itapebi, né? Peba é um coligado do Robinho, ex-prefeito que apoiou Robinho na última eleição, e certamente gostaria muito de ouvi-lo. Especialmente acerca desse tema que será tratado durante a sua entrevista. Robinho promete falar sobre a ponte de Itapebi. Não tenho dúvida de que essa entrevista repercutirá em toda a costa do descobrimento do Brasil. Estamos, meus amigos, diante de uma polêmica. Estamos diante de uma aposta política. Aposta política envolvendo dois deputados. Uma aposta política envolvendo a entrega ou não da ponte do Rio Jequitinhonha. É uma obra aguardada, Cristiano, há anos, Dona Ana do Alecrim 1. Minha grande amiga, Dona Ana, a mãe do pastor Joel. Juael. Essa é uma obra, Dona Ana, aguardada há anos pela população dessa região. O Naldo, é aguardada há anos porque a ponte já estava danificada, né? Antes dessas medidas aí de obstrução adotadas pelo governo do estado. Infelizmente, essa questão aí virou um símbolo de angústia. Um símbolo de angústia de pessoas que dependem diariamente da BR-101. Seguramente a rodovia mais importante do estado brasileiro. Há mais de um ano, a região convive com esses transtornos. São quase 15 meses de sofrimento. Quase 15 meses de prejuízos econômicos, de muita insegurança e verdadeira violação do direito constitucional de ir e vir. Ou não é? Não é uma violação ao direito de ir e vir da população? Claro que é. Até porque aplica-se ao caso o princípio da eficiência. Nós temos princípios norteadores da administração pública, artigo 37 da Constituição. Quais são, meu amigo Silvano Farias? Legalidade, impessoalidade, moralidade. O quarto é publicidade, você acertou. E o quinto é o da eficiência. Estaria o governador Jerônimo violando esse princípio da eficiência? Estaria ele violando o princípio do ir e vir, né? Sem conseguir entregar, fazer essa entrega importante à população? Ah, o desvio improvisado. Sim, o desvio improvisado de Santa Maria continua sendo alvo de muitas críticas. Não é isso, meu amigo Marcos Almeida? Não é isso, meu amigo Raí Santos? Meu amigo João Pestana? A equipe do 87.9 FM Cidade de Itapebi? Esse desvio é precário. Muitas dificuldades de tráfego. Riscos constantes, acidentes. um sentimento de abandono, um sentimento de angústia crescente no coração da gente que utiliza esse trecho diariamente. Em meio a esse cenário, minha amiga Sheila, surgiu uma aposta política que ganhou repercussão regional. 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E a gente só consegue fazer programa porque, graças a Deus, tem café Solaris. Se não fosse café Solaris, eu não sei o que seria da minha vida. Viu, meu amigo Silvandro? Eu não sei o que seria da minha vida. Onde eu buscaria, Naldo, tanta energia para falar e para comentar aqui no programa Café com Direitos? Mas, enfim, meus amigos, o deputado Jonga. Lembra do Jonga, Naldo Vieira? Deixa tudo pronto aí, tudo preparadinho aí, viu, Naldo? O Jonga afirmou aqui no Café com Direitos que a obra seria entregue em julho de 2026. E foi além, Robinho. Eu sei que você já está ouvindo ou assistindo o programa Café com Direitos. E foi além. Ele disse o seguinte, que a obra seria concluída no prazo prometido, que seria julho de 2026. E se não fosse concluída nesse prazo, o Jonga disse, eu abro mão do meu mandato e vou ser cabo eleitoral do falador Robinho. Que Robinho é muito conversador, sensacionalista. Fica querendo aparecer em cima dos problemas do Estado. Onde estão suas entregas, Robinho? Perguntou o Jonga. O Jonga disse isso. Não sou eu que estou dizendo. Não é, meu amigo Naldo Vieira? Não adianta ficar aborrecido comigo. Foi fala do Jonga. E aí o Robinho aceitou o desafio. Entendeu, Naldo Vieira? Silvandro Farias. O Robinho aceitou o desafio. E respondeu na mesma moeda. Diz o seguinte, Jonga, vamos para o cartório. Se a ponte for realmente entregue em julho de 2026, eu deixarei o mandato e me tornarei cabo eleitoral de Jonga Bacelar. Rapaz, isso foi logo no início do ano. Logo no início do ano, rapaz. Meu amigo, que negócio é esse? E aí, Ronaldo, né? O que, que você acha dessa aposta? E aí, você que está me ouvindo, você que está me assistindo, o que, que você acha disso? 7332-6201, não. Esse aí está com um problema, né? Desde quando eu cheguei aqui em junho do ano passado. É o 7398127-5280. Esse sim, é o WhatsApp para você mandar a sua mensagem e falar com a gente. Enfim, o que, que você me diz sobre isso? Meu amigo... O negócio esquentou. O negócio aqueceu. Tá igualzinho a questão aí do Eu na Agro. A prefeitura de Eunápolis diz que não faz. E eu acho que é difícil segurar. Porque de um lado tem um deputado muito forte que é o Neto Carleto. Mas enfim, daqui a pouco, Silvandro. Calma aí. Tenha calma. Vamos concluir primeiro essa questão relacionada ao Jonga e ao Robinho. Após o anúncio recente do governador, a nova previsão passou para agosto. Passou para agosto de 2026. Então o governador sacramentou aí o que? A vitória de Robinho? E diante dessa alteração, meus amigos, no cronograma, tudo indica que Robinho poderá sair sim vencedor dessa aposta. Eu falei, você discordou de mim, mas eu disse, o Robinho vai ganhar. E aí o Silvandro, não vai não, porque Jonga manda no Fabão do Denit, enfim, né? Eu disse, olha, o Robinho vai vencer a aposta. Tomara que o Jonga vença, mas o Robinho vai vencer essa aposta. E o Silvandro Farias, na teimosia dele, o meu amigo Naldo, não vai não. Olha o resultado, entendeu? De acordo com o governador, o cronograma é para agosto. Meus amigos, é mais do que uma disputa verbal. Isso não é só disputa verbal. entre lideranças políticas. A verdade é que o povo dessa região quer a ponte. Viu, senhor governador? Povo quer a ponte. O tráfego normalizado, o fim do sofrimento. O povo depende diariamente dessa ponte. Essa é uma rodovia utilizada para trabalhar. Tá bom, senhor governador? Para trabalhar, para o povo trabalhar. Para o povo passear também. Mas para o nosso povo trabalhar, produzir, estudar e viver. Obra pública não deve servir apenas para isso. Nesse caso, meus amigos e minhas amigas, o Robinho tem razão. Obra pública não deve servir só para discurso. Deve servir para transformar a vida das pessoas. Entendeu, Naldo Vieira? A promessa foi julho, dona Maria Clarice. Minha grande amiga Maria Clarice do Moisés Reis. Meu amigo Antônio Alves, da 13 de maio, né, que tenta participar e o telefone não deixa. A promessa foi para julho, Antônio. Foi para julho. Agora é agosto. Tomara que não seja agosto de Deus, né? Aliás, tomara que seja, né? Porque se for agosto de Deus, tá tudo certo. Não é isso, Silvano Maria? Se for agosto de Deus, tá tudo certo, viu, Robinho? Fique tranquilo, Robinho. Se for agosto de Deus, tá tudo certo, né? Nada de errado. Como dizia um filósofo que eu gosto muito, Aristóteles, a esperança é o sonho do homem acordado. Que frase, né? Que frase. O que é esperança para você, ô Aristóteles? A esperança é o sonho do homem acordado. Este é o Café com Direitos, chegando agora no seu rádio.
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8: Vamos fazer um contato aí com o Robinho? Ô, vovozito do meu coração. Deixa eu ouvir novamente essa voz, meu amigo Naldo Vieira.
10: Que era essa, vovô?
8: Eu quero ouvir novamente, de novo. Ah, meu Deus do céu.
10: Que era essa, vovô?
8: Meu Pai eterno do céu. Aí tá quase cheio, tá? O coração tá quase explodindo de emoção, né? Se perguntar novamente, aí meu coração explode de vez, né? Isso,
10: Naldo Vieira?
8: Ah, meu Pai eterno do céu. São 7 horas e 15 minutos na Bahia. Eu estou aqui de café solares com você.
10: Olha o coração.
8: É, meu amigo, o coração aqui não é brincadeira, não.
10: Olha o coração.
8: Tem que tomar cuidado para não infartar, né, meu amigo? Não. Café solares no peito, não infarta, não. Com café solares no peito, não infarta, não, meu amigo. Não.
11: Glória.
8: Ô, glória. Meus amigos e minhas amigas de Eunápolis, coração pulsante da Costa do Descobrimento do Brasil, princesinha do extremo sul da Bahia, bom dia! Estamos chegando com mais uma edição do programa Café com Direitos.
12: Bom dia,
8: Naldo Vieira. Bom dia, Nápoles.
12: Bom dia,
8: Itapebi, terra forte, povo trabalhador, resiliente, resistente. Bom dia, povo brasileiro, gigante pela própria natureza, Neymar! Lá vem Neymar, trazendo ela pelo setor direito, passou pelo primeiro, pelo segundo, bateu, entrou, guardou!
12: Brasil!
8: Golaço da seleção brasileira! O Neymar vai trazer a Copa, vai trazer a taça!
12: Brasil!
8: O homem foi convocado, meu amigo Naldo Vieira. Ele já estava no coração de Ancelotti muito antes da convocação. Ontem o Ancelotti revelou isso no Jornal Nacional. Ele disse o seguinte: eu precisava testar os outros, porque Neymar não precisava ser testado. Eu só dependeria que ela estivesse bom fisicamente. Bem fisicamente. Só isso. Abre o microfone pra ele aí.
11: Eu não assisto o jogo, Neymar, que é jogador do Vasco,
8: viu? Ah, Deus que o livre. Se fosse do Vasco, não passaria nem no sub, né? Nem na seleção sub, né? Do time brasileiro, enfim. Mas, meus amigos, nós estamos começando mais uma edição do Café com Direitos. Teremos daqui a pouco entrevista ao vivo com o deputado Robinho. A aposta envolvendo a ponte de Itapebi ganhou uma nova dinâmica. Ganhou novos capítulos, né? Tem aí a fala do Jonga, aí, ó. Quem é o falador da história, né? Quem é o conversador?
13: Dá uma novidade pra você, pra todo mundo do sul da Bahia. Você que fez a aposta, que renunciaria a sua candidatura de deputado federal, pode começar a preparar para ir pro cartório. E passar esse spoiler político para mim, pro deputado federal João Bacelar. Tô aqui com o doutor Fabão, me garantindo que a ponte que você fez a aposta vai estar liberada. Quando, Fabão?
14: Em julho.
13: Em julho. Em julho vai estar pronta. Você disse que não, ela demoraria mais do que um ano. Foi quantos meses, Fabão?
14: Vamos dar 11 meses.
13: 11 meses. Então, Robinho, infelizmente você vai perder a aposta. Vou deixar de ter aqui um futuro colega deputado federal comigo. É bom você já começar a passar seu espólio, seus votos para mim, que sou deputado aí do extremo sul da Bahia, e dizer que aqui tem compromisso. A obra inaugurada em julho, aí no município, no extremo sul do estado da Bahia. Um beijo no seu coração e não faça mais a força doida assim, não.
8: Minha gente, quem conversou pelos cotovelos? Conforme tem aí um adágio, um dito popular, né? Que eu gosto muito, por sinal. Eu gosto muito, por sinal, desse dito popular. Quando a cabeça não pensa, o corpo padece. E quem conversa muito, conversa pelos cotovelos, né? Daqui a pouco teremos uma entrevista ao vivo com o deputado Robinho falando sobre as provocações do deputado federal Jonga Bacelar. De acordo com o governador Jerônimo, o cronograma mudou. A ponte só será entregue em agosto de 2026. Nesse caso, tudo indica que o deputado Robinho estava certo, né? Realmente, em julho não será possível. Daqui a pouquinho, ao vivo aqui no Café com Direitos, teremos a participação do deputado estadual Robinho, falando sobre essa polêmica aqui no canal da Notícia e da Informação.
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8: Que Deus abençoe o nosso dia, que Deus nos encha de muita graça, sabedoria aos homens públicos, força aos nossos trabalhadores, esperança de melhores dias ao nosso bom povo brasileiro, meu amigo Naldo Vieira. Enquanto... É isso aí.
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8: Que Deus me livre, viu, de energia ruim. É isso aí, ô Xambinho do acordeon. Vai tocar no Eu na Água ou não vai? Né? Muito bem.
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8: Exatamente, meu amigo Naldo Veira. São 7 horas e 21 minutos na Bahia. Enquanto existir um cidadão disposto a lutar honestamente pela família e pelo país, o Brasil jamais perderá a sua grandeza. E é assim que a gente começa mais uma edição aqui do Café com Direitos. Por gentileza, Naldo Vieira, abra aqui o microfone à direita para que a gente possa pegar o bom dia do companheiro Silvando Farias. Teremos também aí os nossos companheiros Raí Santos falando ao vivo dos estúdios da 87.9 FM Cidade de Itapebi. Estamos falando para toda a costa do descobrimento do Brasil. Teremos ainda a participação do nosso correspondente Marcos Antônio Padilha ao vivo de Brasília, aqui no seu canal da Notícia e da Informação. Amigos, o deputado Robinho já está na linha e vai conversar a partir de agora ao vivo com os nossos ouvintes de Eunápolis, de Itapebi, a nossa população aqui da região sul, extremo sul. Vamos aí, meu amigo Naldo Vieira, já começar o programa com a participação especial do deputado Robinho, aqui no programa Café com Direitos. Alô, deputado, bom dia!
15: Bom dia, Jota, bom dia, ouvintes da Cidade FM. É uma satisfação estar participando desse programa. Jota, muito obrigado pela oportunidade, pelo espaço, me colocando direto com os ouvintes da Cidade FM, esse público que você tem um grande respeito e uma grande audiência. É satisfação falar com você.
8: A satisfação é toda nossa, deputado Robinho. Admiro muito a trajetória de Vossa Excelência, a conduta, uma figura realmente muito íntegra, né? Um homem público valoroso e extremamente respeitado aqui na nossa região. E é exatamente em razão desse valor, né, de um homem público que tem sempre muita força na palavra, que a minha pergunta a Vossa Excelência é a seguinte: a ponte do Rio Jequitinhonha será ou não entregue agora em julho de 2026?
15: Ô, Jota, aí você tá brincando comigo, brincando com os ouvintes, amigo.
8: Uhum.
15: Você sabe, Jota, recapitulando como começou essa história.
8: Certo.
15: O ministro Rui Costa, o ministro da Casa Civil,
8: uhum,
15: todo mundo sabe, Rui Costa foi governador da Bahia e se tornou ministro da Casa Civil. O Ministério da Casa Civil é o ministério mais importante de um governo federal, que é do governo do Inácio. E o ministro Rui Costa, ministro da Casa Civil, com o transtorno da ponte do Rio Jequitinhonha, uhum, que é uma tragédia anunciada há mais de 2 anos, que graças a Deus a tragédia não aconteceu.
8: Uhum.
15: E o governo, sabendo dos problemas do transtorno da ponte do Rio Jequitinhonha, e Rui Costa, em junho de 2025, o ano passado, que junho agora faz 1 ano, ele fez um discurso dizendo que em 1 ano entregaria a nova ponte do Rio Jequitinhonha. Isso, se você for no site, uhum, da UOL, tá lá na UOL o discurso, a promessa do governo federal, do ministro Rui Costa. E eu, logo em seguida, fiz um desafio dizendo que renunciaria meu mandato,
8: uhum,
15: de deputado estadual e não seria candidato, pré-candidato a deputado federal, se a ponte fosse entregue. Não porque não quero, de forma nenhuma, muito, uhum, pelo contrário, eu acho que dos políticos da Bahia, do extremo sul, o que mais focou nesse problema da ponte foi o deputado Robinho. E fiz esse desafio, entendendo que poderia estimular, acelerar a construção da ponte. Nós estamos já na véspera do aniversário, uhum, de 1 ano, né,
8: uhum,
15: da promessa, e eu passo aí toda semana na ponte. A ponte iniciou, mas eu faço um desafio maior. A ponte não será entregue até as eleições. Inclusive, uhum, o deputado federal João Bacelar,
8: uhum,
15: o popular Jonguinha,
8: uhum,
15: ele fez um vídeo junto, ele estava ao lado do diretor do DENIT,
8: uhum,
15: e fez um vídeo dizendo, um desafio em público para o deputado Robinho: deputado, estou aqui com o diretor do DENIT e você vai perder seu mandato, não vai ser candidato a deputado federal, eu quero de antemão pedir o seu apoio para você me ajudar, porque a ponte vai ser entregue.
8: Uhum.
15: E eu, junto no desafio dele, falei: João, eu faço um desafio, se a ponte for entregue até 23 de junho de 2026, se, uhum, for entregue, eu não serei candidato e te apoio. Mas se não entregar, aí você não será candidato e vai me apoiar.
8: Uhum.
15: Aí ele foi e correu
8: da
15: do desafio. Do desafio. Inclusive, uhum, isso está aí nas redes sociais. Eu chamei ele, porque ele me fez o desafio me chamando para ir para o cartório.
8: Isso.
15: Vai ser entregue de, vai ser entregue e tal. Eu falei, se for entregue, eu não sou candidato.
8: Uhum.
15: E vou te apoiar. E se não for entregue, você não será candidato e me apoia. Vamos pro cartório. E aí ele falou, não, Robinho, isso é brincadeira e tal. Não, pois para mim isso é uma coisa muito séria.
8: Perfeito.
15: Porque o Extremo Sul tem sofrido um transtorno uhum, muito grande uhum. com essa incerteza. Além do mais, o governo do estado prometeu o desvio pela comunidade Santa Maria Eterna, pegando a estrada da Vera Céu. Ele prometeu asfaltar ali um trecho, isso já faz mais de ano,
8: mais
15: essa promessa. A população de Santa Maria Eterna sabe dessa uhum. promessa. E o governo do PT é o governo da promessa e agora é o governo da repromessa. Porque ele promete uma coisa e depois volta na cidade reprometendo aquela que ele não fez e mais algumas.
8: É, deputado, nós estamos ao vivo aqui na 104, em cadeia com a Rádio 87 de Itapebi, Bahia. Então nós estamos sendo ouvidos aqui em Nápoles e por grande parte desse extremo sul da Bahia, especialmente pela população de Itapebi, que vem sofrendo muito com essa questão da ponte. É, o que é que o senhor diria a essa população de Itapebi, a essa gente que esperou esse desvio ser pelo menos pavimentado e não foi?
15: Olha, eu queria dizer às pessoas
8: uhum.
15: que estão prejudicadas com essa posição de incompetência, de descaso com o governo, com essa nossa região, eu queria dizer às pessoas o seguinte: outubro é onde você vai escolher o presidente da República, você vai escolher o governo do estado, você uhum. vai escolher os seus representantes do estado em Brasília e o seu representante aqui no estado, deputado estadual, deputado federal, senadores.
8: Uhum.
15: Então é importante que você, principalmente da nossa região, analisa o currículo, o histórico, as ações, as pautas que cada político defende. É isso? Então é muito importante você analisar isso para depois, porque 4 anos demora muito de passar, ainda mais uhum. quando você entrega a sua região para um governo
8: Verdade.
15: Que não tem compromisso com o crescimento, com o desenvolvimento. Então eu peço isso, que as pessoas procurem analisar o comportamento, as ações, o histórico, a promessa, as pautas ideológicas.
8: Uhum.
15: É importante que você olhe isso para escolher alguém que, de fato, tem compromisso com a nossa região.
8: Perfeito. Deputado, tem aqui a voz...
15: Aí, meu
8: irmão. A voz, desculpe interromper, Vossa Excelência. É uma entrevista, assim, muito aguardada pelo público aqui do Extremo Sul. Especialmente, deputado, por força das provocações do Jonga aqui no Café com Direitos. O Jonga, meu amigo Naldo Vieira, falou o que aqui no Café com Direitos sobre essa aposta com o deputado Robinho?
17: Vou dar novidade para você e para todos do Extremo Sul da Bahia. Você que fez a aposta que renunciaria a sua candidatura de deputado federal, pode começar a preparar para ir para o cartório e passar esse código político para mim.
8: Estou ouvindo, deputado.
17: Estou aqui com o doutor
15: Fabão. Não,
8: não está ouvindo, né?
17: Que a
8: por gentileza.
15: Agora
8: está
15: ouvindo?
8: Pronto. Então solta aí a fala do Jonga, por gentileza, Naldo Vieira. Aqui no programa Café com Direitos, ele falou ao vivo.
17: Para você e para todos do Extremo Sul da Bahia. Você que fez a aposta que renunciaria a sua candidatura de deputado federal, pode começar a preparar para ir para o cartório e passar esse espólio político para mim, para o deputado federal João Bacelar. Estou aqui com o doutor Fabão, me garantindo que a ponte que você fez a aposta vai estar liberada. Quando, Fabão?
18: Em julho.
17: Em julho.
8: Por gentileza, Naldo, corte aí.
17: Você disse que...
8: Nós ouvimos aí, deputado, a voz de um deputado federal, a voz de um diretor do DENIT, que é o doutor Fabão, provocando Vossa Excelência. São autoridades públicas. É, a gente não pode enxergar isso como uma brincadeira, né? Tão somente uma brincadeira. Enfim, será que não será de fato entregue agora em julho, deputado?
15: Ô Jota, brincar com um problema da dimensão da BR-101...
8: Uhum.
15: A BR que corta o Brasil, você sabe das dimensões da BR-101, você
8: Isso.
15: é uma pessoa muito esclarecida.
8: Uhum.
15: o que significa a BR-101 para o Extremo Sul, na questão de escoar a produção do produtor, de quem produz, de quem trabalha, de, a questão de receber também os produtos para os comerciantes, uhum, que têm seus negócios, seus comércios para vender, onde o custo disso fica muito caro. Eu conversei com alguns empresários da região, que ele falou, olha, meu custo mensal está aumentando em 500 mil reais, porque o desvio, às vezes, eu estava conversando com o dono da vaca,
8: uhum,
15: e ele falou, às vezes eu tenho que ir por Teoflotone para ir para o Nordeste, é uma volta muito grande, isso aumenta meus custos em muito. Eu conversei também com o proprietário do Enaturaves, uhum, também um transtorno que estava trazendo para essa empresa de renome aí em Onápolis. Então, quando ele fala que está brincando, é porque ele não tem compromisso com o que é sério, com o que é de direito,
8: uhum,
15: brincando com um problema tão grande.
8: Verdade.
15: Eu fiz isso com muita responsabilidade, porque eu moro aqui, eu transito nessa BR toda semana,
8: uhum,
15: e vejo os problemas que a população do Extremo Sul tem sofrido com isso. Agora, nada melhor do que o dia 23 de junho para dizer quem é o fanfarrão,
8: uhum,
15: quem é o brincalhão,
8: uhum,
15: e quem não respeita o seu povo, o seu eleitor. Nada melhor do que isso, né?
8: Perfeito.
15: Dia 23 de junho, está bem ali, falta poucos dias. E quem é que está brincando com o povo? Quem é que está brincando de prometer?
8: E como é que fica o governador do estado diante dessa história toda, deputado? Diante dessa questão
15: o governo,
8: tão séria?
15: Jota, o governo do estado é um meme, é um brincalhão, um fanfarrão.
8: Uhum.
15: Você viu a entrevista dele, onde ele fala que o governo dele já fez mais de 8 mil quilômetros de asfalto. Você viu essa entrevista, Jota?
8: Eu vi, sim. Né? É a entrevista.
15: Ele falou...
8: Uhum.
15: Ele falou que tinha mais de 2.800 obras prontas para entregar. E eu fiz uma matemática, dividi 2.800 por 417, deu quase 7 obras. Quase 7 obras por município.
8: Uhum.
15: Eu quero perguntar a você, Jota, que é uma pessoa bem esclarecida e convive, uhum, bem em Onápolis. Do governo Zerônimo, quantas obras ele tem para entregar em Onápolis? Do governo Zerônimo.
8: Ele recentemente esteve em Onápolis e fez aí um pacote de promessa. Pelo menos um pacote de promessa houve, né?
15: Não, mas ele falou, Jota, que ele tinha 2.800 obras prontas.
8: Não tem, aqui em Onápolis
15: não entregar.
8: Tem. Para entregar. Realmente
15: não tem. Eu estou brincando aqui ou estou falando a verdade?
8: Falando a verdade, é isso aí.
15: Eu tenho o vídeo dele.
8: Uhum.
15: Eu tenho o vídeo dele, onde ele fala para Zé Eduardo, um radialista renomado na Bahia, e o Zé Eduardo ainda pergunta, 2.800 obras, governador? Ele falou, 2.800 obras, e você vai entregar? E ele falou, eu vou entregar. Então é um governo da brincadeira, ele está brincando de ser governo. O cara falar que fez 8 mil quilômetros de asfalto.
8: Aí realmente...
15: Onde eu posso enumerar aqui no Extremo Sul mais de 5 obras prometidas, iniciadas e não acabadas, que é o caso que eu denunciei da empresa Catarina, do Isaac, que até parece que mora aí em Onápolis.
8: Mora aqui, exatamente.
15: É isso?
8: Isso.
15: Foi a pressa ter candidato a prefeito em Onápolis. A brincadeira O Isaac é um protegido,
8: uhum,
15: do deputado das invasões.
8: Uhum.
15: Você sabe disso? É obra em Ibirapuã, obra em Itaém, obra em Prado, Corumuxatiba, obra em Una. Obras que foram iniciadas, foram mais de 100 milhões de obras que não foram concluídas. Inclusive, parece que agora o governo do estado... E a gente, quando às vezes pergunta assim, o que é que o deputado fez? Eu tenho feito o que poucos deputados têm feito. Eu tenho uma posição política independente, não, uhum, me curvei ao sistema do PT e tenho denunciado que essa é a função de um legislador.
8: Perfeito.
15: Essa é a função de um legislador, é cobrar, fiscalizar, legislar, emenda de lei, projetos de lei. Uhum. Essa é a função e eu tenho feito a minha função com muita independência e com muita responsabilidade com o meu eleitor, com o cidadão.
8: Deputado, quando o senhor se refere ao deputado das invasões, o senhor está se referindo ao Valmir Assunção?
15: E tem outro que promove a invasão, que se titula líder do MST. Esse é um movimento clandestino, porque você sabe que o MST não tem identidade, não tem CPF nem CNPJ. É uma entidade clandestina, né? Então, é o deputado que promove, que incentiva as invasões na Bahia.
8: É, na região de Itamaraju, por exemplo, deputado, você vai de Itamaraju a Teixeira de Freitas, o que você mais vê são invasões à propriedade privada, carros de luxo estacionados ao lado de pequenas barracas. Você vê uma Hilux estacionada ali ao lado de uma pequena barraca. Ou seja, aquilo ali é um empresário se passando por sem terra. Como é que o senhor encara essa realidade? Há uma ameaça realmente iminente? Há insegurança jurídica diante dessa situação?
15: Oi, Jota. É uma insegurança jurídica por completo, tirando o direito de propriedade das pessoas. Se você for na região de Corumbá, Corumuxatiba, Prado, na região ali de Itamaraju, na BR-101, se você passar, Jota, na BR-101, no sábado ou domingo, parece que é um estacionamento de festa. Porque é tanto carro. Aí quando você fala, são oportunistas, malandros oportunistas, que incentivam, inclusive banca, algumas pessoas para ficar ali ocupando aquele lote de terra para que com o tempo possa se tornar ali um proprietário, não, um dono de um lote, não, como é que se fala?
8: Latifundiário, que seria?
15: Eu não vou dizer latifundiário, não. Um ocupante, um ocupante de uma propriedade de alguém que comprou, que produzia, porque eu não conheço nenhuma invasão de uma propriedade improdutiva na nossa região. Eu não conheço uma invasão de uma propriedade improdutiva. Na região de Corumuxatiba, Prado, ali na região de Corumbau, estão invadindo as fazendas após a colheita do café. Vão lá no armazém.

0: Bahia é vítima do sistema do governo, que é um governo acomunado com o narco. O narco-estado, o narcotráfico. Está a prova aí, a cidade de Eunápolis é uma das cidades mais violentas do Brasil.
1: Isso é verdade.
0: Das dez cidades mais violentas do Brasil, 5 estão na Bahia. Se você pegar essa estatística, Jota, em 2005, a Bahia era um dos estados mais seguros e um dos estados melhor de se viver, comparado com Santa Catarina. Por coincidência, depois que o PT assumiu o governo da Bahia, que o PT assumiu em 2006, eu estou falando de dados, eu quero que vocês chequem esses dados. 2006, o governo do PT assumiu a Bahia com Jacques Wagner. E hoje a Bahia é o estado mais violento do Brasil. Das 10 cidades mais violentas, 5 estão na Bahia. A Bahia é o estado hoje que mais acolhe as facções. São reconhecimento do Ministério da Justiça, mais de 21 facção do crime e uma facção política. Então, infelizmente, é o estado que nós vivemos. Tem 20 anos de PT governando a Bahia. Você calcula os índices de segurança, os índices de educação, a fila da morte, que foi uma promessa de Jerônimo, do Jerônimo, de acabar com a fila da regulação. E se você pega um relatório do Tribunal de Contas do Estado, não é o deputado Robinho que está falando, não estou aqui caluniando, difamando e mentindo, não estou aqui repetindo o que o PT faz muito bem, mentir, enganar e prometer. O Tribunal de Contas do Estado emitiu um relatório que a fila da morte, a fila da regulação simplesmente triplicou no governo Jerônimo.
1: É um dado preocupante. É saúde, segurança, né, educação. Agora, deputado, com todos esses dados, tem outros dados aí que chocam, né? Com essa situação trazida aí por Vossa Excelência. Há uma contradição, uma incoerência, eu não sei exatamente o que, que é. Mas como é que justifica, então, diante de todo esse eventual, né, essa eventual tragédia administrativa, como é que justifica o fato do governador ainda ser razoavelmente avaliado pela população da Bahia, tendo, inclusive, chance de reeleição?
0: Ô, Jota, eu não sei aonde você arrumou esses dados. Os dados que eu conheço dão Jerônimo com 63% de rejeição. Da história, da minha história, eu sou um homem de 60 anos. Eu praticamente conheço a política da Bahia, porque eu gosto de política desde criança. O pior governador depois de Valdir Pires é Jerônimo, o Jerônimo. Se você retroagir a popularidade dos governos, se você voltar, o pior de que Jerônimo só foi Valdir Pires, que ganhou de forma assim surpreendente, com o lema "A Bahia vai mudar", e um homem sem prefeito, praticamente sem estrutura nenhuma, ganhou as eleições, um homem muito inteligente, com um discurso muito competente, mas quando foi para a prática, não governou a Bahia nem um ano e meio, praticamente, renunciou o mandato e abandonou a Bahia. Valdir Pires, a Bahia vai mudar. Então, se você pegar a retrospectiva, pior do que Jerônimo, só Valdir Pires. Então, chance de ganhar, todo mundo que disputa tem chance de ganhar, mas os números e o histórico. E a Bahia tem um pré-requisito aí, porque o lulismo na Bahia é muito forte. Mesmo que Lula, que teve 72% nas eleições passadas, e hoje em qualquer pesquisa que você faz, ele caiu as intenções de voto de 55%, 57% para 60%. É a mais positiva, favorável à Lula.

0: nula chega a 60%.
1: Uhum.
0: A mais negativa chega a 50%. Há 4 anos atrás, na eleição, ele teve um resultado de mais de 72% dos votos da Bahia. Então, o maior cabo eleitoral do petismo, né, na Bahia, o maior cabo eleitoral, ele está em queda. Ainda forte, mas em queda.
1: Então, essa pesquisa, pode... deputado, que saiu aí, o Jerônimo com 38, a Semi Neto com 47, é verdadeira?
0: Olha, eu não vou discutir pesquisa. Jota, eu não vou discutir pesquisa. Eu sou um homem que acredito muito em pesquisa. Eu até sou um produto, me considero um produto de pesquisa. Eu acredito muito em pesquisa. Agora, eu nunca fiz uma pesquisa para me enganar.
1: Certo.
0: Então, eu faço pesquisa. A coisa que eu mais peço quando eu contrato um instituto é seriedade. Meu amigo, a importância do resultado de sua pesquisa ser séria e verdadeira é muito importante até para mim enxergar os meus defeitos, para mim procurar consertar onde estão meus erros, né? Porque a gente que está político, a gente vive da opinião pública. Então é muito importante que a gente faça sempre medindo o que que o eleitor pensa do comportamento do prefeito, do deputado. Eu gosto de fazer isso sempre. Talvez por isso estou com 5 mandatos. Desde 2004 fui eleito até hoje. Todas as eleições que eu disputei, eu fui bem sucedido, graças a Deus, porque eu tenho muito respeito com a opinião pública, muito respeito com aquelas pessoas que me dão a oportunidade de representá-los.
1: Falar um pouco sobre ACM Neto. Na eleição passada, deputado, o ACM Neto era dado como o governador eleito praticamente por antecipação. Surpreendentemente, vem o resultado e o Jerônimo foi para o segundo turno e venceu a eleição com uma margem extremamente apertada, mas venceu a eleição do ACM Neto. O que que diferencia essa eleição para o ACM Neto da anterior?
0: Olha, primeiro ponto, eu já falei aqui no programa que o grande cabo eleitoral do petismo, ele tem murchado, né? Lula, há 4 anos atrás, teve 72% de votos, não é pesquisa. As pesquisas hoje dão ele, em média, 57%. Então, é uma queda aí de 15% na popularidade. Isso é números bem significantes. Se você pegar o eleitorado da Bahia e multiplicar por 15%, você vai ter quase 2 milhões de votos a menos. Isso é um fator muito importante. Outro fator importante, no descrédito, a Bahia, há 4 anos atrás, era um estado com consistência financeira. Era um estado que estava bem financeiramente, honrando os compromissos, entregando os compromissos firmados, o que hoje já estamos na iminência de um estado quebrado. Só do governo Jerônimo está chegando a 32 bilhões de empréstimo. Isso, Jota, significa...
1: Brincadeira.
0: Os empréstimos, se você somar os empréstimos de Paulo Soto, dos 2 mandatos de Wagner, dos 2 mandatos de Rui Costa, Jerônimo, em 3 anos e meio, tomou emprestado o dobro desses governos. Só para você ter ideia. E qual foi a entrega, de fato, do governo? Então, nós temos aí a queda do Lula, nós temos o estado com a situação financeira não boa, nós temos, há 4 anos atrás, o Jerônimo era um candidato virgem, sem rejeição, sem desgaste. Hoje nós temos um Jerônimo que é um meme, que não governa. O governo do Jerônimo é um governo do Tiquinho. É um Tiquinho de Otto, é um Tiquinho de Wagner, é um Tiquinho de Rui, é um Tiquinho de Gedel Vieira Lima. E agora tem um Tiquinho também de Ronaldo Carleto. Então, o governo do Tiquinho. Panela que muito mexe, você sabe qual é o resultado, né?
1: Deputado, tem uma questão aqui na região e tem taxista mandando mensagem aqui pra gente para que a gente pergunte a Vossa Excelência sobre uma perseguição existente aqui contra taxistas por parte da AGERBA. A decisão judicial proibindo a AGERBA de atuar na 101-367 exatamente em reconhecimento de que o órgão está sendo usado para defender interesses empresariais. Como é que Vossa Excelência vê essa situação?
0: Olha, eu não tenho conhecimento dessa situação. É, você está me colocando numa situação a par. Eu sou contra qualquer tipo de perseguição. Não vou comentar porque não conheço. Agora, perseguição eu sou contra, né? A perseguição, e se o cara tem uma bandeira de táxi, ele tem uma autorização na área municipal, né? Eu enxergo assim, de trabalhar. Eu vou me aprofundar, Jota, sobre a situação, e não quero aqui fazer juízo de calúnia ou criticar sem conhecimento. O que eu conheço, eu critico e falo. Agora, quando eu não tenho conhecimento do caso aí, vou ter conhecimento, quem sabe na próxima oportunidade, falo com firmeza.
1: Propriedade, né? Verdade. Parabéns pela postura, pela situação aí, e realmente tem que ter coerência, né? Se não conhece a situação, é preciso que tenha prudência aí com as respostas. É, deputado, uma pergunta que não pode faltar nessa nossa entrevista. Esses vazamentos, esses áudios aí envolvendo o candidato à presidência da República, Flávio Bolsonaro. A gente sabe que Vossa Excelência é um dos nomes, um dos representantes do bolsonarismo aqui nessa região. Como é que Vossa Excelência recepcionou essa situação?
0: Olha, eu sou um conservador, acredito muito no trabalho, acredito muito no respeito à família, na fé cristã. Então, eu já fui até base aliada do PT, e chegou no momento, eu entendi que não dava para ficar ali naquela ideologia, naquela forma ideológica de governar, de agir. É, o Banco Master, se for apurar, o PT é o parceiro, porque o Banco Master, ele cresceu começando na compra da cesta do povo aqui na Bahia, que foi um... Você sabe que o PT é contra privatização, né? É uma regra. O PT, ele é estatista,
1: Exatamente.
0: Ele quer criar estatais para acomunar e colocar os seus afiliados acomunados para receber das estatais. E, por incrível que pareça, no governo Rui Costa, foi vendida a cesta do povo. Vendeu para o Banco Master. Depois, o Banco Master transformou a cesta do povo no Crédito Cesta, que aí veio os consignados e pegou aí a lista de servidores públicos e começou a fazer esse serviço aí. O Banco Master foi crescendo e se tornou uma grande instituição. É bom, em 2024, o Banco Master fez um contrato com a produtora do filme de Jair Messias Bolsonaro. Em 2004, o Banco Master era um grande banco, não se conhecia as falcatruas que hoje nós estamos vivenciando. Agora, o que eu vi ali foi um filho cobrando um cumprimento de um contrato com uma empresa que estava promovendo a história do seu pai. O que eu vi ali foi isso. Agora, eu tenho ouvido e vi um relatório de um cidadão que o PT não está preocupado em te enganar com o seu modelo de governo. O PT, ele quer te convencer que vale a pena fazer a coisa errada e vale a pena ser corrupto. Então, quando se trata de qualquer histórico de corrupção, e se você pegar a história do PT e aí cinco mandatos, a cada mandato tem aí no mínimo duas, três história como Lava Jato, esses corrupções de alto escalão, né, do governo do PT. E Bolsonaro foi presidente, eu não vi nenhuma corrupção, pegou ali um momento muito ruim da pandemia. E não estou aqui para defender ninguém, mas o histórico que eu vejo aí é um histórico que o PT é o sinônimo de corrupção.
1: Deputado...
0: E o que eu posso falar...
1: Fique à vontade. Pode concluir.
0: O que eu posso falar de Flávio foi ele cobrando o cumprimento do contrato de uma empresa privada com a produtora que faz o filme do histórico político do pai dele. O que eu vi foi isso.
1: Perfeito. Deixa eu ouvir sua opinião sobre a questão do INSS. Esse escândalo, esse roubo das aposentadorias, né? Teve o Careca do INSS preso. E, surpreendentemente, lá na CPMI, né, o relatório final foi rejeitado. E nessa rejeição, dois parlamentares baianos votaram pelo arquivamento, pela não responsabilização dessa organização. Como é que o senhor vê isso, deputado?
0: Olha, eu vejo com grande tristeza, inclusive eu vi os vídeos e não tem nada melhor do que um vídeo, né? Onde, quando você fala deputado baiano, eu vi muita gente ver o deputado Neto Carleto, ele vibrando quando foi rejeitado. E vi também quando ele vibrando aonde queria as contas do Lulinha, né? Porque tem um histórico aí. E Lulinha recebia uma mesada de 300 mil reais mês. E o irmão do presidente Lula, o Frei Chico, não é isso?
1: Isso.
0: Ele, vice-presidente do sindicato, dos sindicatos que mais foi favorecido com... O roubo do INSS. Então, você sabe que o sindicato é uma puxadinha do PT. O PT surgiu do sindicato. Então, se você pegar a quantidade de roubo no governo do PT com relação ao INSS, a curva da medição, ela vai lá para as alturas, né? No governo do PT. Então... O PT, ele é associado com falcatrua, roubo, desvio do dinheiro público. Quem não quiser acreditar nisso é por conveniência pessoal.
1: Para a gente finalizar, deputado, essa sua transição de estadual para federal, como é que foi e qual é a expectativa de Vossa Excelência?
0: Olha, eu estou no terceiro mandato de deputado estadual. E tem uma grande dificuldade de emplacar as emendas do deputado estadual, que são emendas numa escala de valor financeiro muito inferior ao deputado federal. O deputado federal, ele tem no mínimo aí 60 milhões de emenda ano, e o deputado estadual tem 10 milhões de emenda ano. Porém, a emenda do deputado federal, ela é impositiva e cumprida pelo governo federal, o que não acontece no governo do estado. Inclusive, eu tenho uma ação contra o governo do estado, no governo Rui Costa, que eu ganhei essa ação, onde o governo do estado não paga minhas emendas. Isso é um posicionamento que me motivou também. Depois de 3 mandatos de deputado, eu entendo que o extremo sul, principalmente, ele precisa de um representante comprometido com a região. Porque nós não temos na nossa região um político comprometido, um deputado federal comprometido com a região. Então eu me coloquei à disposição da região, do extremo sul, e com o compromisso de defender a Bahia e defender o extremo sul, como a região que eu moro, a região que eu vivo, e que eu entendo uma região de um desenvolvimento muito grande, é a segunda região economicamente mais desenvolvida da Bahia, perdendo para o Oeste, e o extremo sul é uma região, eu diria, independente, que tem crescido sem atenção dos políticos da Bahia. Esse é um outro motivo que me impulsionou a tentar uma cadeira em Brasília, representando a Bahia e especificamente o extremo sul.
1: Perfeito, deputado. Muito obrigado por sua participação. Fique à vontade para falar com seu público de Itapebi, seu público de Itajimirim, né? De Eunápolis e de toda essa costa do descobrimento do Brasil. Muito obrigado. Deus te proteja sempre.
0: Ô Jota, eu em Itapebi quero mandar um abraço pro meu amigo Juarez, o popular Pebinha, isso. Meu amigo, não é ex-prefeito, não é liderança política. Pebe é um amigo que eu tenho, gosto muito dele, apesar de ter seu jeito meio maluco, mas tem um coração muito grande, entendeu?
1: E foi um grande prefeito, né?
0: Um grande prefeito, fez o sucessor.
1: Isso.
0: Né? O sucessor não tem o carisma popular que Peba tem. E é um cara que gosta do poder, mas não gosta de gente. Essa é a realidade do atual prefeito de Itapebi. Uhum. Mas eu quero aproveitar a oportunidade, Jota, do seu programa. E eu ouvi um áudio, Jota, do ex-prefeito, do ex-primeiro-dama, o Paulo da Pé, da qual tenho um conhecimento de muito tempo. Fiquei surpreso quando no áudio ele fala que eu passo em Eunápolis indo e voltando e sequer entreguei uma ambulância em Eunápolis.
1: Certo.
0: Eu quero dizer, Paulo, o seguinte: você ficou 20 anos, Paulo, lutando para voltar à administração de Eunápolis. 20 anos depois, você consegue, através da sua companheira, se tornar prefeito. Eu tenho um bom relacionamento, quer dizer, eu acho que tinha, ou talvez seja falsidade, eu não sou, mas tem pessoas que usam da falsidade. E aí, quando foi nas eleições passadas, através de Elmar Nascimento, porque o acordo em Eunápolis era que a gestão do grupo Paulo da Pé apoiaria Elmar Nascimento e apoiaria Neto Carleto. Neto Carleto, no decorrer desse momento, há 4 anos atrás, resolveu ser candidato a deputado federal. E aí ficou 2 federais, Elmar e Neto. E o grupo liderado Paulo da Pé entendeu que teria que votar em Elmar Nascimento pelos compromissos, pela farta entrega de emendas impositivas em Eunápolis. E aí, Elmar Nascimento me colocou nesse grupo, onde eu fui representado por esse grupo, onde tive 4.500 votos, números aproximados, da qual fui, agradeci muito, tanto a Paulo quanto a sua esposa, e tentei, Jota, por várias vezes. Eu lembro que eu fui na residência de Paulo da Pé, pós-eleição, eu fui umas 3 vezes, fui lá, tomei café, bati um papo, dei minhas opiniões, tentei ajudar. Estive na prefeitura, juntamente com Paulo e sua esposa, tentei dar opinião. Cheguei um momento que eu levei uma pesquisa para Paulo da Pé. E essa pesquisa eu vi, falei: Paulo, vai cuidar de sua vida, porque política não é sua praia. Eu acho que vocês, no momento que nós estamos aí, Paulo, vocês não devem nem ser candidato. E aquilo ele ficou chateado com o meu posicionamento, porque eu sou amigo, não é para agradar, para falar o que você quer ouvir, eu sou amigo para falar o que você precisa ouvir. E eu quero dizer, Paulo, que eu não tenho parceria política com Robério. Tem um bom conhecimento, tem amizade de Robério desde quando eu morava em Nanuque. Conheço Robério há muito tempo. E um belo dia Robério me ligou: Robinho, eu estou precisando de uma ambulância aqui. Eu prontamente entreguei à prefeitura de Eunápolis uma ambulância SAMU. A única vez que eu fui procurado, eu entreguei uma ambulância SAMU. Robério está aí vivo, são, lúcido, e eu acho que ele lembra que eu entreguei para a prefeitura de Eunápolis uma ambulância SAMU. Acho que muito pouco, tá? Mas durante o governo da esposa de Paulo da Pé, eu nunca fui procurado sequer para entregar uma arruela para a prefeitura. Nunca fui procurado. Tentei ajudar. Agora eu quero perguntar a Paulo da Pé. Até as eleições, Elmar Nascimento tinha colocado na prefeitura de Eunápolis 42 milhões de emenda. E depois das eleições, se não me engano, mais de 25 milhões. Eu quero perguntar o que, que a gestão coordenada, liderada por Paulo da Pé, fez com o dinheiro das emendas do grande deputado Elmar Nascimento, que eu tenho admiração e que me incentivou a ser candidato a deputado federal. Então, Paulo, é o que eu posso te dizer, meu amigo. E quero te dar um conselho, Paulo, aqui na rádio. Paulo, procura uma lavagem de roupa diferente, porque não sai da política, porque você vai passar vergonha. Não chega a vergonha que você proporcionou à sua esposa, que você foi o grande culpado pela sua esposa não impor uma gestão boa, num momento muito bom para os prefeitos. Então, Paulo, vai procurar lavagem de roupa diferente, porque esse negócio de política não é sua praia, não. É o conselho que eu quero dar pro senhor Paulo da Pé. E quero dar um abraço a todos os ouvintes.
1: Só para finalizar, agradeço, deputado, a oportunidade. O senhor trouxe aí um fato novo, né? Um fato, assim, inesperado aí durante essa nossa entrevista. Essa questão aí relacionada ao ex-prefeito da Pé. O senhor fez referência a números astronômicos de 40 milhões, mais 25 milhões relacionadas aí relacionadas a emendas supostamente enviadas pelo deputado Elmar Nascimento. É isso mesmo?
0: Isso foi falado pelo próprio Paulo da Pé em palanques, foi falado pela ex-prefeita em palanque, tem cards colocado nas redes sociais pelo grupo liderado Paulo da Pé. Quem fala isso não sou eu, não. Quem fala isso é o próprio líder da ex-prefeita, o ex-prefeito, o senhor Paulo da Pé. Isso, quem colocou isso foi eles. Agora eu faço a pergunta, e foi um dos motivos que eles não me apoiaram, porque eu tenho olho verde, porque eu tenho meus cabelos pretos, porque eu tenho um corpo esbelto. Eles não me apoiaram por isso, não. Eles me apoiaram pelas emendas que o deputado Elmar Nascimento colocou. E aí Elmar foi e pediu: prefeita, eu vou ser votado lá em Nova Viçosa pelo deputado estadual Robinho. Já que Neto Carleto não vai ser o candidato de vocês, eu tenho ajudado vocês com as emendas, me dê a oportunidade aqui para votar em Robinho, da qual eu agradeço a eles. Eu agradeço a Paulo da Pé, que não colocou nenhum empecilho em me apoiar. Inclusive, o meu amigo, o meu ex-parceiro político, fez de tudo, até ameaçar uma possível cassação da prefeita, para que ela e o grupo liderado por Paulo da Pé não me apoiasse. A verdade tem que ser dita, e eu me curvo pela verdade. Agora, eu recebi o apoio, eles se esforçaram o máximo na política, não deu mais voto porque não tinha para entregar, não tinha prestígio, não tinha seio popular. Então, a campanha foi feita com muita determinação, com muita vontade. Agora, eu fiquei muito satisfeito com a votação que eu tive. Agora, para eles o resultado não foi bom, porque um colégio eleitoral que o Nápoles tem, um prefeito dá 4.500 votos.
1: Exatamente.
0: E não foi só para mim, não. Não foi só para mim. Elmar teve a mesma votação. E olha que Elmar, na história de Eunápolis, Elmar foi o deputado que mais colocou recursos em Eunápolis. Eu estou falando aqui de alguém que é candidato a deputado federal. Se alguém que tem prestígio não, se alguém que tem entregado as coisas em Eunápolis foi Elmar Nascimento. Merece o voto da população de Eunápolis.
1: Então, essa agora, votação de Vossa Excelência foi uma surpresa negativa, né?
0: Para mim foi satisfatório, sabe? Eu não estou aqui porque os votos de Eunápolis não são votos meus, foram votos que eles, o grupo liderado Paulo da Pé, me deu. Certo? Agora, para eles, o resultado não foi bom.
1: Horrível.
0: Prefeito, só para você ter ideia, em Nova Viçosa, o colégio eleitoral de Nova Viçosa é 20. Colégio eleitoral votado é 26 mil votos. Elmar teve 7 mil votos. Quer dizer, quase o dobro que o colégio eleitoral de Eunápolis. É quase três vezes o colégio eleitoral de Nova Viçosa. Só para você ter ideia
1: da desproporção
2: política, né? Do então grupo liderado com o Paulo da Pé. Então, pelo que Elmar fez por Eunápolis, pelo que Elmar fez pelo governo liderado por Paulo da Pé, ele não deu resultado nenhum para Elmar. Foi muito negativo. Então, só quero dizer para a população de Elmar, de Eunápolis, que Elmar Nascimento entregou aproximadamente 70 milhões de emendas no governo do grupo Paulo da Pé.
1: O senhor fez aí uma outra citação, deputado, rapidamente para a gente encerrar a entrevista, de um ex-aliado que ameaçou a prefeita até de cassação. O senhor está se referindo a quem exatamente?
2: Estou me referindo ao ex-deputado Ronaldo Carleto, que, você sabe, o presidente da Câmara no governo anterior ao governo de Robério era uma pessoa sob liderança de Ronaldo Carleto. Você sabe disso, porque sua esposa é vereadora, não é isso?
1: Exatamente, perfeito.
2: Então você sabe...
1: Confirmo isso aí.
2: Inclusive, teve abertura de CPI e tudo, ameaçando. Ele falou, inclusive, num dia no aeroporto lá, que vestiu uma saia se a prefeita apoiasse o deputado Robinho. A prefeita foi ponta firme. Ouviu o pedido de Elmar Nascimento e ficou comigo.
1: Perfeito. Deputado, muito obrigado por sua participação. Uma participação que vai repercutir muito na região. A gente vai passar, assim, um longo período ouvindo, reouvindo, comentando, repercutindo e ouvindo repercussões acerca dessa fala de Vossa Excelência. Sei da sua postura, o senhor é realmente um dos políticos que merece respeito, um homem corajoso, uma figura séria, e eu desejo toda a sorte do mundo à caminhada de Vossa Excelência rumo ao Congresso Nacional.
2: Olha, eu quero agradecer a você, Jota, pela oportunidade, o espaço aberto. Eu sou um devedor do eleitorado de Eunápolis, tenho procurado defender a região com o mandato de deputado estadual e pré-candidato a deputado federal. Vou defender minha região e, com certeza, em Brasília, com as emendas impositivas mais independentes, não como o governo da Bahia, que não paga as emendas, a gente vai poder ajudar a região com mais recursos. E vou continuar brigando com independência, com posição política, não vivo de política, mas faço política com convicção.
1: Perfeito.
2: Defendendo pautas que eu acredito importantes para a minha região, para as pessoas, para o meu estado e para o meu país.
1: Perfeito.
2: Muito obrigado, meu irmão.
1: Muito obrigado.
2: Deus te abençoe.
1: Bom trabalho. Deus te proteja, deputado. Foi uma honra falar aí com o deputado Robinho ao vivo. Estamos, assim, pasmados, né, Naldo Vieira? Estamos impactados. Pode cortar o fundo, Naldo, por gentileza. Com essa participação do deputado Robinho. Ele trouxe aí muita informação, revelou muitos fatos que até então estavam ocultados, né, acobertados aí ao longo desses meses. E eu quero aqui, Ronaldo Vieira, respirar fundo para falar sobre eles. Não é isso? É preciso a gente tomar um cafezinho Solaris, aquecer bastante a garganta e o espírito para encarar esses temas todos. É muito conteúdo numa entrevista só. Muita informação aí por meio da fala do deputado Robinho. Essa questão de 40 milhões mais 200 milhões... Foi para onde esse dinheiro, Naldo? Foi para onde? Aplicados exatamente onde? Deixa eu ir ao break e na sequência eu volto para a gente comentar mais calmamente sobre todos esses fatos. Sei perfeitamente que um programa só não será suficiente. Esse programa só não será suficiente. As pessoas que foram citadas, fiquem à vontade. Não é isso, Naldo? O espaço aqui é democrático. Nossa linha é de imparcialidade. Até o governador Jerônimo nós vamos tentar ouvir, né? Aqui nós não somos agregados de partido A, de partido B, né? Nós somos, graças a Deus, isentos. Essa é a única emissora imparcial e absolutamente isenta para ouvir todo mundo, para dar voz a todo mundo. Nosso compromisso é esse com você, rádio ouvinte. A gente quer dar voz a todo mundo. Se a ex-prefeita quiser falar, fique à vontade. Se o ex-prefeito da PE quiser falar, o espaço está aqui liberado, inteiramente à disposição. Se o prefeito Robério quiser se manifestar sobre essa polêmica fala do deputado Robinho, fique à vontade também. Né, Nadão? Mas que eu estou assim, ó, queixo caído. Olha como eu estou ali nas redes sociais, com a mão no queixo. O bambu gemeu, né? O bambu gemeu, Ronaldo, durante a entrevista do deputado Robinho. O Robinho não tem papa na língua. Já ouviu essa frase, esse adágio, essa força de expressão? Literalmente não tem papa na língua. Robinho falou e falou muito. Quem é que disse isso? Fala muito, né? Não foi o Tite, o técnico, o treinador da seleção brasileira? Né? Falou e falou muito. E trouxe dados, né? Trouxe dados. Então não é uma falácia, é uma fala, é um posicionamento de um deputado estadual, de uma autoridade aqui da nossa região. Depois dessa, meus amigos, vamos ao break cultural. Já invadimos aí dois breaks, né, Naldo? Então a gente vai zerar essa conta com os nossos apoiadores culturais e na sequência a gente volta. São 8h17 na Bahia.
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2: Às 8 horas e 34 minutos na Bahia, aqui nos estúdios, Pastor Renato. Muito obrigado por sua presença. Meu grande amigo Genilson, Pastor Genilson, seu Claudio Honor, viu? Daqui a pouquinho eu vou ouvir um pitacozinho de vocês, tá bom? Olha, hoje é o aniversário do nosso amigo Clay da Autoescola. Tem aqui a mensagem da esposa, da dona Rose. E ela diz: Clay, você é o amor da minha vida, olha só. Eu quero te homenagear com todo o respeito e carinho. Sua vida é inspiração, sua presença é força, seu coração é bondade. Que este novo ciclo venha com saúde para você realizar, serenidade para você escolher e amar, né? Amor para te acompanhar em cada passo. São os parabéns da Roseli, esposa do nosso amigo Clay da Autoescola. Extensivamente a mensagem da Roseli. Queremos também enviar a nossa, não é isso, meu amigo Silvandro Farias? Para esse grande homem, esse grande amigo, esse grande parceiro da nossa população, da nossa comunidade, meu grande amigo e irmão, Clay, filho do meu amigo, do meu eterno amigo, Carlos da Autoescola, foi o meu melhor colega de Câmara. A época em que fui vereador, eu tinha ali 16 colegas, mas Carlos era um colega especial, meu melhor amigo durante esses 8 anos em que exerci o mandato da vereança da Casa Legislativa Municipal, foi o nosso amigo Carlos da Autoescola. E eu jamais deixarei de estar ao lado da família de Carlos, dos filhos de Carlos, né? Porque a gente precisa ser amigo na vida e na morte, não é isso, meu amigo Pastor Renato? Então, um abraço ao Badson, felicidades ao Clay. Agora o Clay hoje vai ter que pagar o churrasco, né, Renato? Vai ter que pagar o churrasco hoje, viu, Clay? Parabéns, Deus te proteja, Deus te abençoe. O tempo tá curto, Naldo Vieira. Vamos liberar o Raí. Eu vou comentar mais sobre essa questão do Robinho. Ô, Naldo, vamos liberar o Raí Santos. Vamos aí, meu grande amigo Raí, bom dia.
3: Olá, muito bom dia, doutor J. Batista. Um bom dia também para os nossos colegas de bancada, Naldo Vieira, Silvandro Farias, e para a nossa enorme audiência aqui no seu jornal preferido do horário em todas as manhãs, Jornal Café com Direitos, pela sua FM Vida de Onápolis, para todo o Extremo Sul, Bahia, Brasil e Mundo através da internet, e em retransmissão pela Rádio Cidade FM 87.9 de Itapebi, para toda a nossa micro-região do Extremo Sul, por essas bandas de Belmonte, Itajimirim, São João do Paraíso, para você que ouve a gente também, lá em Mascote, Itabuna, todas essas demais comunidades, municípios vizinhos aqui do nosso entorno. Olha só, minha gente, daqui a pouquinho nós vamos estar trazendo na íntegra. Então vamos a esses destaques que serão notícia daqui a pouquinho. Em Eunápolis, parceria entre Prefeitura e Governo do Estado revitaliza a sinalização viária da Estrada da Colônia. Uma outra informação do plantão policial. Jovem é preso após matar pai e madrastra a tiros em casa na Bahia. Daqui a pouquinho a gente traz essas informações na íntegra para o senhor. Uma outra notícia que volta inclusive a repercutir na imprensa nacional. E aqui no nosso estado é com exclusividade. Olha só, crise do cacau na Costa do Marfim, doutor J. Batista, gera novos protestos e preocupa produtores da nossa região e de todo o estado, embora o preço tenha reagido significativamente para os cacauicultores. A gente vai trazer essas e outras informações importantes. Aparentemente, no plantão policial de Itapebi, tudo tranquilo, mas a gente continua observando aqui no decorrer do programa. Caso haja uma informação extraordinária, a gente traz aqui, atualizada para o senhor e para a senhora que acompanha o Jornal Café com Direitos. Eu volto com os senhores nos estúdios. A gente continua aqui de plantão na nossa redação, filtrando tudo para trazer com detalhes essas e outras informações daqui a pouquinho. Volto já, doutor J. Batista.
2: Obrigado, Raí. Agora nós vamos a Brasília. O negócio aqui, meu amigo Naldo Vieira, realmente está de alto nível, né? É o melhor jornalismo do interior do estado da Bahia. Nós vamos ao vivo a Brasília falar com o nosso companheiro, o nosso colega, o nosso correspondente, Marcos Antônio Padilha. Alô, Marcos, bom dia! Vai participar daqui a pouquinho, então, falando com a gente sobre CCJ da Câmara discute nesta terça-feira a redução da maioridade penal em crimes hediondos. É relator da CPI, olha, essa questão de menor idade de crimes hediondos é polêmica, né? Merece um bom editorial aqui do Café com Direitos e eu vou comentar brevemente sobre isso. Relator da PEC do fim da escala 6x1 diz que texto seguirá aberto a mudanças. Vamos lá, Arnaldo Vieira, com o nosso querido o Silvano Farias, tudo certo aí? Vamos lá, Brasília, com o nosso querido Marcos Antônio Padilha, trazendo para a gente a sua participação aqui no Café com Direitos, esse boletim de notícia, de informação. Flávio Bolsonaro convoca a bancada do PL na Câmara e no Senado para discussão sobre a crise. O pré-candidato à presidência da República convocou nomes do partido para avaliar impacto de crise do financiamento do Banco Master para o filme do ex-presidente Bolsonaro. Se o Marcos não está aí no ponto, a gente adianta aí a participação dos ouvintes. Vamos ver a participação dos ouvintes, por gentileza. Os nossos ouvintes que participam com a gente através do 73981275280, meu amigo Arnaldo Veira. Som!

0: Tá, Pebi?
1: Um abraço, um bom dia pra você,
0: meu irmão. Bom dia, meu amigo.
2: Bom dia, tá meu pessoal.
0: Bom dia, minha querida.
2: Ei, tô passando por aqui pra mandar um alô pra Dalva, Ari, Ariane e o esposo dela, as crianças, a sogra. Pra todo mundo, um alô, que Deus abençoe vocês aí, meu povo, aqui é Iracema da Pau Brasil, Itapebi, ali no táxi.
0: É isso aí.
3: Bom dia, Jota.
0: Bom dia.
3: Bom dia, 104. Jota, parabéns pelo programa.
0: Muito obrigado.
3: 10. É, você é uma voz, né? Voltou ao rádio novo para defender a população.
0: Voltei com tudo.
3: E eu queria fazer uma reclamação aqui, Jota, sobre uma ação que teve ontem lá no Parque da Renovação. A polícia matou um jovem lá, né? Não sei com que ele era envolvido, se era traficante, não sei, não conheço. Só quero aqui questionar a forma que a polícia matou, entendeu? A polícia, acho que a polícia tem que prender, entregar a justiça. Você é advogado, você sabe.
0: Perfeito.
3: É, a cena do crime que eles fizeram, aí é ele que faz, né? Ninguém pode questionar, a população tem medo da polícia militar, são muito truculentos, os caras não respeitam criança, não respeitam mulheres, não respeitam cidadão de bem trabalhador, entendeu? E eu não sou, primeiramente, eu não conheço o rapaz que morreu, não conheço. Mas a forma que a polícia entrou na casa do cara, quebrou a porta e entrou, matou o cara na vista dos filhos e da mulher, e todos os vizinhos todos, só lá na rua, vai lá e pergunta. Todo vizinho viu o cara implorando pra não morrer. Não me mate, não. Eu nunca vi ninguém com arma na mão atirar contra a polícia e ficar implorando pra não morrer. Certo? A polícia executou dentro de casa, do lado do filho e da mulher. Matou o cara, jogou em cima da caminhonete, carregou e pronto. Então, assim, é uma forma de eu reclamar. A minha reclamação, porque assim, não é justo, porra. Tem que respeitar as crianças. Né? Porra, se o cara é bandido, se é traficante, prenda, leva, entrega à justiça. Se tem confronto contra a polícia age, atire, mate, pô, entendeu? Eu não defendo. Agora, da maneira também que foi feito aí, é triste, né, velho? A gente vê uma pessoa, os filhos dessa, tudo criança, né? A polícia entrar em casa, quebrar a porta e atirar e matar e jogar em cima o corpo, em cima de uma caçamba, de uma caminhonete, como se fosse um cachorro assim, entendeu? Então, assim, e a população tem medo hoje de reclamar, porque a polícia é muito violenta. A polícia não respeita cidadão de bem. Eu já fui vítima 3 vezes da polícia. De me chamar de vagabundo, eu questionar que eu não sou vagabundo, sou cidadão de bem. E o cara até me dá voz de prisão, mandar eu calar a boca, entendeu? Então, assim, é triste que a gente vê isso aí. Entendeu? A polícia hoje não respeita o cidadão de bem, não respeita mulher, não respeita criança e ninguém. Queria deixar questionamento aí, Jota, e parabéns pelo programa aí. Que Deus abençoe você sempre. E a Arima, a nossa vereadora.
0: Ô, Naldo, guarde pra mim esse áudio. Eu vou comentar com o tempo sobre ele. Isso é muito grave. Não é só falta de respeito. Isso é um crime grave. Trata-se de uma denúncia muito grave. Eu vou falar sobre ela, possivelmente amanhã, porque agora eu não tenho mais tempo, né, Sinaldo Vieira? Por gentileza, abra a linha de Brasília aí para a participação do nosso grande amigo Padilha. Cadê você? Eu vim aqui só para lhe ver, Padilha. Bom dia!
4: Vai. Oi, Jota. Bom dia! Bom dia a todos os ouvintes.
0: Que tudo bom. Está na linha com a gente, então, Padilha, ao vivo de Brasília. Padilha, me conte aí essa questão de menor idade penal. O que é que está acontecendo em Brasília sobre isso?
4: Exatamente, Jota. Hoje, a Comissão de Constituição e Justiça da Câmara dos Deputados vai discutir a redução da maioridade penal de 18 para 16 anos em crimes hediondos. Hoje, adolescentes que cometem atos infracionais cumprem medidas socioeducativas e não penas no sistema prisional comum. Até o fim de abril, para se ter uma ideia, o Brasil registrava mais de 11,5 mil adolescentes e jovens cumprindo medidas socioeducativas de restrição e privação de liberdade, segundo o Conselho Nacional de Justiça. Então, essa proposta é defendida por setores da oposição, que vê como uma forma de endurecer o combate ao crime, e o texto prevê a responsabilização penal de jovens a partir de 16 anos, em casos de crime violentos.
0: Padilha, como é que está o tempo em Brasília hoje?
4: O tempo em Brasília está querendo esfriar, viu, Jota? Amanheceu um pouco hoje com o sol encoberto. Acredito que o frio está chegando, viu? Brasília, ela é uma capital localizada no centro-oeste do país, porém, a altitude faz com que ela tenha, assim, diversas estações do ano.

0: no mesmo dia. Então
1: verdade.
0: Você encontra um frio e também tem um calor intenso.
1: Então, o tempo promete fechar em Brasília, Padilha. Tem aí a convocação do Flávio. Flávio convocou a bancada do PL e também do Senado da República para discutir a crise, é isso?
0: Exatamente, isso mesmo, Jota. O senador Flávio Bolsonaro, agora pré-candidato à presidência da República, convocou reuniões com parlamentares do PL, tanto da Câmara quanto do Senado, para discutir os impactos políticos da crise envolvendo o financiamento do filme Dark Horse, que vai falar sobre o ex-presidente Jair Bolsonaro. Segundo as informações divulgadas até o momento, Flávio teria pressionado o empresário Daniel Forcário, dono do Banco Master, para financiar a produção do longa. Mas isso ainda está em investigação. A reunião de hoje, que ocorre a portas fechadas, deve servir para que o senador apresente explicações aos aliados e tente conter os efeitos da crise sobre a sua pré-candidatura. A expectativa, Jota, é que a bancada toda dos deputados do PL deva comparecer e mais 16 senadores também devam comparecer nessa reunião. Ela é bastante aguardada.
1: Padilha, amanhã você volta falando sobre essa questão também da PEC 6x1, escala 6x1. É uma outra polêmica. Lhe agradeço, bom dia, Deus te proteja.
0: Obrigado, Jota. Amanhã falaremos a respeito disso, que ela vai ser discutida hoje. E segundo o presidente da Câmara, o Hugo Mota, a ideia é votar essa proposta ainda dentro do mês de maio.
2: Padilha,
0: então, vamos aguardar.
2: Padilha, eu gostaria de trazer também a informação de uma emenda do Centrão, que é uma emenda da escala, dessa lei da escala 6x1, né? O fim dessa escala, que a emenda é para zerar o INSS, né? A taxa que as empresas pagam ao INSS.
0: Então, exatamente. É porque agora está, como o relator vai apresentar o seu relatório hoje, ele deixou aberto para sugestões. Então, a proposta em discussão que prevê a redução, né, da jornada semanal de 40 horas, de 44 para 40 horas, ela está ainda em aberto. Então, qualquer novidade, qualquer sugestão, seja por parte dos governistas quanto da oposição, pode ser discutida até o dia da votação em plenário, porque isso está sendo debatido numa comissão especial justamente para tratar desse assunto, né?
1: Obrigado, Padilha. Até amanhã, se Deus quiser.
0: Até amanhã, se Deus quiser. Um bom dia a todos.
1: Padilha ao vivo de Brasília. Só o jornalismo da 104.9 FM tem repórter ao vivo diariamente de Brasília falando com o nosso público. Abra aqui, por gentileza, Ana Vieira. Pastor Renato nos estúdios. Eu aproveito para mandar um abraço para Marcelo, da JS da Bahia, ao John, a Newton, José. Abraço, muito obrigado pela audiência. Meu amigo Genilson, aqui nos estúdios da 104. Bom dia, Genilson, tudo bom? Lá do Estela Reis, pode chegar perto aqui.
3: Bom dia, Jota. É um prazer enorme de estar participando aqui junto com meu amigo. Tinha vontade de vir aqui e aqui estou. Agradeço primeiramente a Deus pela oportunidade e sim os amigos também que estão aqui. Muito bom estar junto com meu amigo Jota Batista.
1: E a voz dele é de locutor, né, Fisivando? O pessoal vem aqui tomar café comigo, pode vir. Os amigos que quiserem tomar café solares. Meu amigo Pastor Renato, bom dia.
4: Bom dia, Jota. Bom dia a todos os ouvintes. Queremos agradecer a Deus por essa manhã, pois o Davi vai dizer: deitei e levantei-me, porque o Senhor é bom e permitiu.
1: Amém.
4: Que Deus venha abençoar grandemente a sua vida. Esse espaço que você dá para esse povo que não tem voz, e você tem sido uma voz que clama no deserto. Quero agradecer por essa manhã, por essa oportunidade de ter vindo aqui, né? E uma das questões, Jota, que você poderia abordar depois, é sobre o INSS, os aposentados, Que é caso até de nós ter vindo aqui com o Cláudio Novo para você resolver o problema que ele foi lesado sobre a aposentadoria, né? Mas isso é caso depois para frente. Que Deus abençoe a vida de todos.
1: Tem político, tem vereador de mandato passando a mão da aposentadoria de muita gente. Seu Cláudio Novo é vítima, foi levado por um vereador até um advogado. Esse vereador, se passando por advogado, recebeu os honorários, passou a mão no dinheiro. E esse é um caso de polícia, né? E vamos ver o que, vai dar nisso aí. Obrigado, pastor Renato, pela presença.
4: Obrigado, Jota.
1: A gente vai falar muito sobre isso ainda, né? O pastor Renato é lá do Estela Reis, da Igreja Assembleia de Deus, né?
4: Santuário de Adoração.
1: Santuário de Adoração. Um abraço aos nossos irmãos. Nosso amigo pastor Genilson, que é o conhecido pastor índio, né? Isso. Também lá do Santuário de Adoração. Muito obrigado a vocês pela presença aqui, viu? Abra aí a linha do nosso grande repórter, Raí Santos! Agora é contigo, Raí. Me entrega essas notícias aí que só você sabe, só você tem. Às 8h51, mais uma vez, bom dia.
5: Olá, meu amigo Dr. J. Batista. Mais uma vez, saúdo com um bom dia para os nossos colegas de bancada do mesmo modo, Silvandro Farias, Naldo Vieira. 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Jornal Café com Direitos, na sua FM Vida, em retransmissão, em cadeia com a Rádio 87.9, Rádio Cidade FM de Itapebi, de onde eu falo agora. Vamos trazer na íntegra algumas informações já destacadas aqui no nosso jornal. É o seguinte, doutor, a Prefeitura de Eunápolis, em parceria com o Governo do Estado da Bahia, concluiu aqueles serviços ali de revitalização da sinalização viária horizontal da Estrada da Colônia. Principal via de acesso, todos sabem, conhece, né? Ali a zona rural do município. A intervenção contemplou aí cerca de 6 quilômetros, né, de pintura do eixo e a borda da pista, implantação de faixas de pedestres em áreas consideradas críticas e também a demarcação da ciclofaixa. Uma outra informação que é que enquanto o Estado realizou a sinalização, o município garantiu o suporte logístico e operacional às equipes, né? Incluindo limpeza, a retirada de areia ali da pista, armazenamento de materiais e também alimentação durante um período de trabalho. A definição dos pontos que recebem faixas de pedestres contou com análise técnica do Núcleo Municipal de Trânsito, coordenado aí pela equipe de Jurandir Rocha. Segundo o prefeito Roberto Oliveira, a intervenção atende uma demanda importante de quem utiliza ali a estrada diariamente, sem dúvidas, né? A estrada da Colônia possui um fluxo intenso de veículos, ciclistas e pedestres, e essa revitalização certamente melhora a circulação e também oferece mais comodidade, mais segurança para todos que passam pela via, né? Isso é um destaque, inclusive, da prefeitura. Então, a gente só quer registrar isso aqui como prestação de serviço para a população e o nosso caro amigo ouvinte, a nossa amiga ouvinte que acompanha o Jornal Café com Direitos. Olha, minha gente, no plantão policial, Dr. J. Batista, um jovem, de 23 anos ainda não identificado, ele foi preso em flagrante, esse caso repercutiu na Bahia inteira, suspeito de assassinar o próprio pai e a madrastra, né, a tiros dentro da residência da família na noite agora do último sábado, no final de semana. Esse assunto tem repercutido na imprensa nesse início de semana agora, isso em Alagoinhas. De acordo com a Polícia Civil, as vítimas foram identificadas como Adriano da Silva Nogueira, de 44 anos, e Nailda Batista Leite da Silva, de 51. O crime aconteceu em um imóvel situado na rua Porto Alegre, no bairro Kennedy. Moradores da região acionaram equipes, né, da Polícia Militar após ouvirem diversos disparos vindos da casa. Quando os agentes chegaram ao endereço, encontraram aí, portanto, o casal já sem vida, né? Que tragédia. Segundo ainda informações iniciais, o suspeito deixou o imóvel logo após o assassinato e tentou se esconder em um bar da região. Ele foi localizado por policiais militares pouco tempo depois. Ainda conforme a ocorrência, Dr. J. Batista, o jovem confessou o crime e foi levado para a Delegacia Territorial de Alagoinhas. Durante as buscas realizadas pelos policiais, foram apreendidas uma espingarda artesanal, uma espingarda de ar comprimido, 11 munições intactas, 3 estojos de munição e uma machadinha. Meu Deus do céu! O caso é investigado pela primeira Delegacia Territorial de Alagoinhas, que autuou o suspeito por duplo homicídio. Equipes do Departamento de Polícia Técnica do DPT realizaram, é claro, a perícia no imóvel e encaminharam os corpos das vítimas para o Instituto Médico Legal, onde passaram por necrópsia. Que tragédia, que absurdo, né? Casos macabros como esse têm ocorrido no Brasil e no mundo inteiro, e aqui no estado da Bahia, infelizmente. Agora nós vamos tratar de um assunto, senhor. Eu estava comentando logo inicialmente no programa em relação a alguns prejuízos causados, né, pela não entrega efetivamente dessa obra da ponte do Rio Jequitinhonha em Itapebi. E esse desvio aí realmente tem prejudicado muito economicamente, principalmente motoristas, né, que trafegam com cargas pesadas, onde a estrada não dá condições, aquele desvio não dá condições de tráfego, né, para que essas cargas, para que esses caminhões cheguem aos seus destinos, né, com tranquilidade. Por quê? Porque quebram, né, não aguentam. E uma vez que a pista, o asfalto é que dá realmente toda a condição possível para que não só a questão do tempo da chegada da carga daquele destino, mas como também uma condição de maior trafegabilidade, de comodidade, de conforto para quem paga seus impostos e inclusive a caminhoneiros que utilizam de suas carretas, né, alugadas e com isso tendo prejuízos na hora da entrega desses produtos e serviços em diversas regiões do nosso país. Então é um assunto que está sendo tratado hoje num programa que eu queria somente abordar de uma maneira bem assim um pouco sintetizada, para que a gente não deixe cair no esquecimento em momento algum ao curso do programa. Olha só, vamos falar de um assunto agora, que é em relação à crise no setor cacaueiro da Costa do Marfim, maior produtor mundial de cacau, que ganhou agora, doutor João Batista, novos capítulos de tensão após agricultores realizarem protestos contra atrasos em pagamentos e o acúmulo de estoques na safra principal. Lembra que quando a gente estava fazendo aquelas reportagens do Baixo Sul da Bahia, aqui no jornal Café com Direitos, né, trazendo, né, toda a mobilização de produtores, cacauicultores, enfim, de algumas entidades, cooperativas, associações, se manifestando, inclusive, nas principais rodovias daquela região, principalmente ali no centro-sul do estado, Ibirapitanga, Ubaitaba, Gandu, Itabuna, enfim, várias regiões do estado da Bahia, principalmente no eixo do centro-sul do estado, onde concentra aí a maior produção de cacau. Nós trouxemos muitas informações, até mesmo porque, na ocasião, o preço do cacau estava irrisório, de acordo, inclusive, à importação da Costa do Marfim para o Porto de Ilhéus. As empresas, né, são três principais empresas, né, que faz a moagem do cacau, que controlam, inclusive, não é, o preço do cacau, quase que preço casado, o famoso cartel, e isso abriu uma série de precedentes para uma ampla investigação, né, tanto por parte da esfera estadual, no caso do governo do estado, como também do governo federal. Ponto. Produtores denunciam que toneladas de cacau seguem armazenadas desde novembro e dezembro do ano passado, portanto, sem solução comercial, enquanto parte dos grãos já apresentam aí, portanto, apresenta sinais de deterioração. Em regiões produtoras, agricultores bloquearam estradas, né, durante as manifestações. Na cidade de Mabato, a polícia utilizou gás lacrimogêneo para dispersar os protestos. O principal problema envolve aí a forte queda dos preços internacionais do cacau. O governo marfinense, no caso da Costa do Marfim, trabalha com um sistema que fixa antecipadamente o valor pago para os produtores, né? Ou seja, aos produtores de cacau. Mas a desvalorização do mercado acabou inviabilizando parte das negociações previstas para a safra. Agora, para a gente entender melhor, vamos com três passos. Com isso, cooperativas ficaram com estoques encalhados, compradores atrasaram pagamentos e agricultores enfrentam essas dificuldades financeiras. Em Daloa, por exemplo, importante região produtora, uma cooperativa informou que ainda possui cerca de 150 toneladas de cacau sem comercialização definitiva. Os produtores dependiam desse dinheiro para investir aí nas plantações. Essa é uma afirmação, inclusive, do gestor de cooperativa Albert Kernel. Além dos prejuízos econômicos, a crise já afeta diretamente famílias rurais, como a gente já relatou isso por aqui, inclusive, no jornal Café com Direitos, com relatos de dificuldades para despesas básicas e cuidados médicos também. E é claro, né, para aquele prestador de serviço, aquele diarista que está ali na lida do campo, juntamente com esses cacauicultores. Especialistas alertam, inclusive, doutor, que a situação pode impactar a próxima safra mundial do cacau. Agora, fazer aqui uma ressalva de que mesmo com todas as críticas atribuídas ao preço do cacau há dois, três meses atrás, há quem diga que o preço deu uma melhorada, né? Estamos aí na casa dos R$ 250, R$ 260, é uma média ainda não a contento para os produtores, mas razoavelmente diante, né, da queda brusca desde o início do ano, em que a arroba estava passando ali ao preço de R$ 130, R$ 140. Então deu uma melhorada, mas mesmo ainda assim nós temos alguns gargalos a serem corrigidos para que os produtores tenham realmente, além de ter a possibilidade de produzir um cacau com maior qualidade, ter a demanda de oferta, porque o preço justamente respinga em todos os custeios das despesas da lavoura. Por hoje é só, doutor J. Batista. Aparentemente tudo tranquilo no plantão policial aqui em Itapebi. E a gente volta com o senhor aí nos estúdios da Rádio FM Vida, em retransmissão aqui pela Cidade FM de Itapebi, 87.9. Eu volto amanhã, se Deus quiser. E ele quer, porque ele é justo, verdadeiro e fiel. Segue com o senhor, doutor J. Batista.
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0: Muito bom dia Nápoles, bom dia Bahia, bom dia Brasil, bom dia você que está aí na sua casa, seu carro, seu trabalho, onde quer que você esteja agora sintonizado a 104,9 FM Vida, está entrando lá o programa Mensagem da Cruz, um programa da Primeira Assembleia de Deus em Eunápolis, tá qual? Nosso presidente é o reverendíssimo, nosso mundinho pastor Antônio Sintra, e a nossa igreja fica ali na Avenida Santos Dumont, número 120, no centro da cidade. Eu sou o pastor Enos Rocha e estarei junto com vocês até às 10 horas da manhã, tocando o que há de melhor na música evangélica e trazendo a palavra de Deus para os nossos corações. E você pode participar desta programação ligando para o 3262-0111 ou mandando a sua mensagem para o WhatsApp 981275280. Bom dia, Naldo Vieira. Bom dia,
1: Bom
0: Sheila.
1: dia!
0: Sheila que traz aquele café abençoado. E é o café Solares aqui, né? É uma água gelada. Aquilo é uma bênção. Bom dia para toda a diretoria aqui da Rádio 104,9 FM Vida. É? Você que acabou de ouvir o café com direito. Agora, siga sintonizado aí no programa. Mensagem da Cruz, bom dia Noemi Souza. Noemi já tá ligadinha aqui, ó. Olha, eu quero mandar um alô pra mãe. Estou em São Paulo aqui com ela. Olha só, Noemi, rapaz, está em São Paulo, mas ligada. Isso aqui é ouvinte do programa Mensagem da Cruz, meu irmão. Tá em São Paulo, mas está ligada, no programa Mensagem da Cruz. Um abraço aí pra nossa irmã Clemil. Um abraço para a mãe da irmã Noemi, que está ligadinha no programa Mensagem da Cruz. Um abraço para os nossos ouvintes que estão nos acompanhando, né? Os de longe, os de perto. Importante é a sua companhia. Bom dia para você, motorista de aplicativo, né? Obrigado pela companhia, por nos dar carona. Que esse dia seja um dia de muita colheita, muitas corridas. É um dia de muitos frutos para você. Deus abençoe nesta terça-feira de bênção. Já quero também dar um alô especial aqui para Tainá Santos, ligadinha aqui no programa Mensagem da Cruz. Tainá é ouvinte número um dessa programação. A sua mãe, a nossa irmã Isabete, é o diácono Deroaldo, a nossa irmã Iraildes também, que é ouvinte do programa Mensagem da Cruz. Receba aí meu abraço. Irmã Marilene, irmã Lu Boulos, irmã Bete lá na Delícias da Bete, que não perde o programa Mensagem da Cruz. O nosso irmão Antônio Passos, né? Irmã Dina. Rosa Dias, que não deu mais um oi aqui, mas eu acredito que ela está ouvindo o programa Mensagem da Cruz. Pois é, todo esse povo maravilhoso aí é lá da abençoadíssima congregação do Moisés Reis. Um abraço para todo o pessoal do Moisés Reis, ouvindo o programa Mensagem da Cruz. Hoje é o nosso culto da palavra, hein? Daqui a pouco nós estaremos às 19 horas para trazer a palavra de Deus para os nossos corações. Mas por enquanto, fique aí no programa Mensagem da Cruz. E eu quero oferecer a próxima canção para você nessa terça-feira de bênção. Uma canção para alegrar o seu dia. Pois é, você sabe o quanto você é amado. Gabriela Rocha diz que amado sou, né? A canção diz. Todo dia você tem os inimigos, né? Que diz que você não é capaz, que você não é amado. São inúmeras as dificuldades que você encontra dia após dia, mas independente do que falam a seu respeito, Deus sabe exatamente quem você é. Existem duas pessoas que sabem quem você é. Uma é Deus e a outra é você mesmo. E você é amada do Pai, amado do Pai. Encare esse dia com naturalidade, na certeza de que o Senhor, nesta manhã, já renovou todas as misericórdias sobre a sua vida. Você está protegido, guardado, selado para a glória de Deus. Gabriela Rocha com a canção Diz. Para você precisar ouvir essa canção hoje, você é amado e amada do Pai.

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Muito bem, muito bem. Olha, eu quero agora mandar um alô para meu amigo Ozias, que está ligadinho aqui no programa Mensagem da Cruz. E ele gostaria de ouvir um louvor com Luiz de Carvalho. Tocou-me. Louvorzão bem retrô. Por falar em retrô, agora no dia 31 acontecerá o culto retrô lá na primeira Assembleia de Deus do Moisés Reis. Você gosta de uma boa canção retrô? Será um culto, né? Mas nesse molde, nessa característica retrô. Então convido você para estar conosco dia 31 de maio, né? Na primeira Assembleia de Deus do bairro Moisés Reis, no nosso culto retrô. Vai ser uma noite maravilhosa e você não vai ser uma noite inesquecível. Inclusive, você está convidado, viu, Ozias, para estar lá conosco. Luiz de Carvalho, Naldo Vieira, com a canção Tocou-me. Também a Tainá Santos, que está ligadinha no programa Mensagem da Cruz, ela queria ouvir um louvor. Desconheço outro Senhor, de Midian Lima. É a canção Desconheço Outro Senhor. Então, Naldo vai colocar aqui na nossa playlist. E você pode participar dessa programação, mandando seu áudio, sua mensagem. Quero mandar um alô aqui para nossa irmã Maria de Lourdes Mangon, lá no Talismã, no projeto Talismã. Ela que é ouvinte número 1 do programa Mensagem da Cruz também. Deus abençoe, irmã Gon. Deus abençoe. Obrigado pela audiência. Quero estender também esse alô para os nossos ouvintes lá em Santa Maria do Salto, né? Para o Manuel, meu cunhado, né? Que tá lá acompanhando o programa Mensagem da Cruz também, para minha irmã Damares. Um abraço para vocês. Deus abençoe. É um dia abençoado. De onde você está nos ouvindo, você pode participar dessa programação, mandar sua mensagem. É simples. Você pode nos acompanhar através do Instagram da Rádio FM Vida, né? Você pode também, inclusive eu estou pensando seriamente em compartilhar algo mais, né, do programa Mensagem da Cruz no meu Instagram. Até então não tenho feito isso, mas você pode estar participando, mandando sua mensagem para o WhatsApp. Anote aí, o WhatsApp da Rádio FM Vida, 981275280. Inclusive, esse WhatsApp é para todos os programas da rádio. Você pode estar participando, já ter salvo aí no seu celular. E para ligação é o 3262-0111. Você pode estar participando das programações aqui da rádio e agora do programa Mensagem da Cruz. Já quero também mandar um alô pro Wagner lá no Santa Lúcia, né? O Wagner lá no Lava Jato. Inclusive, vou levar minha Ferrari lá para ele dar um grau, né? Para ficar cheirosinho. A gente faz aquela limpeza em casa, mas não é igual ir no Lava Jato. E o Wagner é especialista nessa área lá. Então tá ele lá ouvindo o programa Mensagem da Cruz. Então um alô pro Wagner e para sua esposa no Santa Luz. Santa Luz, congregação pastoreada pelo meu amigo Regis Souza. É uma bênção. Quero também mandar um alô para nossos irmãos lá no Juca Rosa. Temos os ouvintes abençoados lá. Pessoal lá do Sacolão. Você sabia? Lá no Sacolão tem um sacolão abençoado. Que só tem gente boa lá. 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E Juca Rosa 1, igreja pastoreada pelo meu amigo evangelista João Paulo Oliveira. Juca Rosa 2, igreja pastoreada pelo meu amigo presbítero Felipe Sintra. Um abraço para todos os irmãos aí da congregação do Juca Rosa 2. Obrigado pela companhia. Tinha o um pessoal do Itapuã que participava, sumiram. Cadê o pessoal do Itapuã? Um abraço para os irmãos aí do Itapuã, congregação pastoreada pelo meu amigo Jackson Silva. Um abraço para todo o pessoal aí. Tinha um pessoal que participava, não participaram mais. Olha, o número é o mesmo, 981275280. Se você mandar um oi e falar de que bairro você é, lembra? Ao fazer isso, além de você estar ganhando um bom dia e um alô, seu pastor também. Porque como são diversas congregações,
Às vezes o tempo fica meio que curto, né? Para falarmos o nome de todos os pastores e congregações. Eu já vi isso, temos aí hoje 30 congregações, né? Com mais de 50, né, obreiros que auxiliam nessas congregações. E às vezes a gente não consegue lembrar o nome de todos. Mas eu quero mandar um alô para todos os pastores da Primeira Assembleia de Deus de Onápolis, em especial nosso pastor presidente, pastor Sintra, aos pastores auxiliares que auxiliam em cada congregação, né? Cada líder de departamento, da AD, UMAD, UFAD, UCAD, né? Deus abençoe vocês, essas lideranças que Deus tem levantado de forma maravilhosa. E esse trabalho que vocês fazem é uma benção. Líder de missões também, né? Líder de senhores, o ZEAD, toda essa liderança. Deus abençoe poderosamente a vida de vocês. Mas eu tenho um convite especial para vocês, especialmente para os membros da Primeira Assembleia de Deus. Mas você que não é membro, mas quer se inscrever, dá tempo também. Agora, nos dias 28, 29, 30 e 31, estará acontecendo o Congresso da Família. Pois família é uma pauta que a igreja vem, que cuida, né? A igreja começou na família, a igreja que zela pela família, que ora pela família, intercede pelas famílias, recupera famílias, é o papel da igreja, papel da igreja, e ela tem feito isso, né? Todos os anos nós temos palestras para casais e convidamos ministrantes para trazer uma palavra sobre o fortalecimento dos laços familiares, sobre, né, o cuidar de Deus para com a família. E mais uma vez vai estar conosco o renomadíssimo comentarista, consultor teológico, professor, doutor aí Elienay Cabral. Ele vai estar ministrando aí nos dias 28, 29, 30 de maio, né? 30 e 31, 28, 29, 30 e 31, e todos esses dias vão estar conosco aí, e você pode estar fazendo a sua inscrição, né? E é um custo, um investimento baixíssimo, né? Se não me foge da memória, eu vou só confirmar aqui, e daqui a pouco eu passo o valor. Esse aqui é R$10 a sua inscrição, só para ajudar ali no material de certificado, né? Por pessoa, R$20 o casal, é um valor simbólico, e você será ministrado. As vagas são limitadas, então corra logo, faça sua inscrição e participe conosco desse Congresso da Família, que acontecerá agora 28, 29, 30 e 31 de maio de 2026. Vamos ouvir Naldo Vieira, a canção com Luiz de Carvalho, Tocou-me.

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0: Muito bem, agora é hora, Naldo Vieira, de parabenizar os aniversariantes do dia. E eu quero, em nome do nosso muito digno, reverendíssimo pastor Antônio Sintra, parabenizar todos os aniversariantes do dia, que são ouvintes do programa Mensagem da Cruz, mas especialmente aos membros da Primeira Assembleia de Deus de Eunápolis. Estou aqui abrindo o meu aplicativo e aqui consta 7 aniversariantes do dia. Quem está aniversariando hoje é a Julie Assis, da Congregação do Dinabó Jesus. Eu acho que ela nem está mais, né? Está em outro país. Mas parabéns, Julie Assis. Deus abençoe sua vida poderosamente. Essas felicitações chegam até você aí, onde você está. O José Carlos Alves, do Gusmão. A Catilene Rangel, dos Santos. É? Catilene Rangel. Parabéns, Catilene, da Congregação da Consolação. O Marcelo Rodrigues, da sede. A nossa irmã Ridalva, no Gusmão. Parabéns, irmã Ridalva. Deus abençoe poderosamente a sua vida. A Rosilene Nascimento, também do Gusmão. Parabéns, irmã Lene. Deus abençoe poderosamente a sua vida. E o Alas Bonfim, da Congregação do Arnaldo Moura. Receba as nossas felicitações e que essa data seja celebrada com muito amor e gratidão no coração. Viver é um privilégio e Deus está dando essa oportunidade, não é? Celebre esse dia com gratidão. Deus os abençoe.
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0: Paz do Senhor, pastor Rocha, que é Maria Cristina Moisés Reis, eu amo a mensagem da cruz. Ô meu pastor, passa para mim aí, louvor. O Jota Neto, o Marco Nascimento, as melhores dele. Ofereço para o senhor e sua família, pastor Cinto e família, para a irmã Cid Canaã, para a irmã Sueli, para a irmã Glória da Renovação, para a irmã Ana da Colônia, para a irmã Márcia e para a irmã Eliette. E a todas as irmãs e irmãos que estão ouvindo essa rádio maravilhosa. Que Jesus abençoe o ministério do Senhor, o ministério do Pastor Sintra. Fica com Deus, a paz do Senhor Jesus.
1: Quero ouvir Árvore Cortada. Ofereço a coluna de Betel, da Urbizum e Alfade, da Primeira Igreja Evangélica Assembleia de Deus, e todos quantos estão ouvindo. Eu amo a mensagem da Cruz, Valdice da Urbizum.

A paz do Senhor, pastor, quem fala aqui é o Antônio de Barmazé Reis, gosto do mundo desse maravilhoso programa de Deus. O Senhor, eu quero um louvor com gesto rufino, vai passar, ofereço para minha família, ofereço para a Sexta da 104, ofereço para todos os ouvintes. Um abraço, pastor, eu amo a mensagem da cruz.

0: A paz do Senhor, Pastor Enns. É irmã Cessé. Sou ouvinte do programa Mensagem da Cruz. Quero mandar um beijo. O próximo hino para Adriana, irmã Delice, Iti. Para Nice, que não perde seu programa. E para as irmãs do Rosa de Saron. Eu amo a Mensagem da Cruz.
1: Paz do Senhor, Enzo Rocha, pastor Enzo Rocha, Etapa Maria José Barros, Minas Gerais. Canta o louvor aí pra mim aí, ó. Michele Nascimento aí, ó. Pra mim, pra minha família, pra todos que estiver ouvindo. E eu tô ouvindo a rádio. Não esquece de mandar alô pra mim não, viu, Enzo Rocha? Que eu tô ouvindo a rádio.
2: Pastor Enzo Rocha, paz do Senhor Jesus. José Carlos está falando. Eu gostaria de mandar um alô aí para os irmãos da igreja Deserto com Cristo, os irmãos Sérgio, os irmãos Alandos, os pastores Leandro e Iva Max, os irmãos Rogério, irmão Gilmar, irmão Gilson, irmão Rafael, irmão John Lennon e todos os irmãos, irmão Márcio e alguns irmãos que eu esqueci o nome, me perdoe em nome de Jesus, mas de coração, dizer que o Senhor Deus não tem esquecido de vocês, meus irmãos. Gostaria de pedir um louvor de Valesca Maísa. Por favor, se possível, meu querido. Deus abençoe a todos. Tenha um dia abençoado na presença do nosso Deus.
3: A paz do Senhor, irmã Neuza. Irmã Neuza aqui do Gusmão. Quero mandar um alô para todos os irmãos das nossas congregações, para todos. E Deus abençoe a todos vocês e o louvor que tiver na frequência. Deus abençoe a todos vocês aí, viu?

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1: Muito bem, chegamos no momento da palavra. Ontem nós lemos Mateus capítulo 20 e falamos sobre o pedido da mãe dos filhos de Zebedeu, né? Falamos sobre o pedido que a mãe de Tiago e de João fizeram a Jesus. Mas hoje ainda é Mateus capítulo 20 e quero falar sobre curas, sobre o milagre que o Senhor realizou. Em Mateus capítulo 20, verso 29, a seguir que diz: E saindo eles de Jericó, seguia-o grande multidão. E eis que dois cegos, assentados juntos do caminho, ouvindo o que Jesus passava, clamaram, dizendo: Senhor, filho de Davi, tem misericórdia de nós. E a multidão os repreendia para que se calassem. Eles, porém, cada vez mais clamavam, mas dizendo: Senhor, filho de Davi, tem misericórdia de nós. E Jesus, parando, chamou-os e disse: Que queres que eu vos faça? Disseram-lhe eles: Senhor, que os nossos olhos sejam abertos. Então Jesus, movido de íntima compaixão, tocou-lhes nos olhos, e logo seus olhos viram e eles o seguiram. Querido, queridos ouvintes do programa Mensagem da Cruz, se conversar com Deus é bom, se orar com Deus é bom, imagina ter as nossas petições respondidas de imediato. Imagina quantos anos aqueles dois cegos viviam, e no tempo de Jesus não tinha INSS, não tinha aposentadoria por invalidez, não tinha BPC, não tinha LOAS, não tinha nada disso. A única coisa que tinha para alguém que tivesse uma deficiência era uma capa que lhes dava direito a esmolar, a pedir esmola. Até para isso precisava de um documento, né? Até para ser esmolé precisava de uma autorização para estar em determinados ambientes que pudesse receber uma ajuda. Pois é, imagina como era a vida daquelas pessoas. Só que aquelas pessoas, elas eram cegas, elas não eram nem muda nem surdas. E elas ouviram falar de Jesus, quem era Jesus, e também dos milagres que Jesus operava. Logo, nasceu fé em vossos corações. Observe que esse texto também é registrado em Marcos 10 e Lucas 18, né? Que na verdade o Evangelho de Mateus é um evangelho que traz muita informação do Evangelho de Marcos, que é o primeiro evangelho escrito, o Evangelho de Marcos, né? Lucas, Mateus, João, todos esses vêm depois de Marcos. O primeiro evangelho escrito é o Evangelho de Marcos. Todos eles têm informações também de Marcos. Então, mas trata do milagre registrado também aqui por Mateus. Eu fico observando como os milagres são narrados e registrados. São testemunhos do que Jesus faz, do que Jesus fez. Às vezes eu fico observando, né? Nem todos concordam, talvez, rapaz, às vezes há um excesso de testemunho numa pregação, mas os testemunhos fazem parte da pregação. Não é a pregação, mas faz parte. Ajuda na pregação. Por isso, pequenos testemunhos é fundamental na ministração da palavra também. É? Mateus não está falando da sua própria vida, está falando da vida de Jesus, está falando sobre Jesus. Porque é ouvindo que as pessoas creem. Como ouvirão se não há quem pregue? Como alguém passará a crer se não tiver quem anuncie? Sem dúvida, esses cegos já tinham visto falar sobre Jesus, ouvido falar sobre Jesus, né? Eles não tinham visto porque eles não enxergavam, mas eles ouviam e entendiam, compreendiam que Jesus realizava milagre. E o que, é que eles precisavam? Eles precisavam ter um milagre na vida, eles precisavam da visão restaurada, eles precisavam ver, eles precisavam ter o privilégio de enxergar, coisa que todos nós temos e às vezes nem valorizamos, né? Tem gente que não valoriza o que tem, até perder o que tem. Por que assim será que as pessoas só valorizam o que tem depois que perdeu? Mas esses homens, eles tinham vontade de enxergar. E Jesus deu para eles esse privilégio de enxergar. Valorize a visão, né? Use de forma moderada, de forma responsável, né? Às vezes a gente gasta tempo demais nas telas, não protegemos a visão, né? Até no trabalho, não usamos EPIs corretos. Quantas pessoas ficaram cegas por terem as suas visões queimadas por solda e por não usar o EPI certo, ou arriscam. E aí depois que fica cego, vai ver o quanto era importante ter visão, né? Tão importante que zele pela visão que você tem, porque se você já tem, é só zelar do que tem. Zele do que tem com cuidado, Deus vai te acrescentar outras coisas, porque o que você já tem, você não precisa mais. Mas esses homens, eles não tinham visão, mas o Senhor restaurou a visão daqueles homens. O evangelista Marcos, né? Marcos disse no capítulo 10, 45, né, que o Filho do Homem não veio para ser servido, mas para servir e dar a sua vida em resgate de muitos. Mas diz que esse texto eu li ontem, Mateus capítulo 20, né? E narra também esse cego, a história desse cego. Cá Mateus já fala de dois. E nós temos a famosa, que tem esse registro, o texto do milagre que Jesus realiza na vida de Bartimeu, filho de Timeu, né? E ele clamou por Jesus, filho de Davi, para que tivesse misericórdia. E Jesus atendeu o pedido daquele cego, restaurando-lhes a visão. Então, por mais que a multidão desacredite que você tem a possibilidade de ver, se você já ouve e fala, converse com Deus e tape o ouvido para a multidão. Tape os seus ouvidos para multidões. As multidões, às vezes, não têm a fé que você tem. E você não viverá da fé das multidões. Você viverá da sua fé. Diz a palavra de Deus que o justo, pela sua fé, viverá. Todo ser humano precisa desenvolver a sua fé pessoal em Cristo Jesus. Salvação é pessoal, fé é pessoal, conquista é pessoal. Por isso tem gente conquistando mais, outros menos, outros nem conquistam. Porque sem fé não vai conseguir agradar a Deus. E para viver uma vida que agrada a Deus, você precisa ter fé. Precisamos ter fé. O tempo já foi, mas essa palavra foi para você. Não pare de clamar por Jesus, filho de Davi. Ele tem misericórdia de você. Ouça o que o Senhor está dizendo. Ele vai dar o comando e a sua visão será restaurada. Tá bom? Deus abençoe. Chegamos ao final do programa Mensagem da Cruz. Amanhã nós estaremos aqui. O pastor Antônio Sintra vai estar aqui, falando também do Congresso de Família, que acontecerá na próxima semana, e trazendo inúmeras informações importantíssimas para a nossa vida. Amanhã a audiência vai ser dobrada, viu? Eu espero você que veio hoje, que nos ouviu hoje, para nos acompanhar amanhã no programa Mensagem da Cruz. Senhor, te agradecemos por esta manhã, por ter entrado em milhares de famílias para anunciar a tua palavra e falar de que o Senhor é aquele que abre os olhos do cego, que cuida de nós. O Senhor é o nosso Deus que nos ama. Continua abençoando todos os ouvintes do programa Mensagem da Cruz. Que famílias sejam restauradas para a glória do seu nome. Nos dê um dia de paz e prosperidade. É o que eu te peço, Pai. Amém. Muito bem, chegamos ao final do programa Mensagem da Cruz. Fica agora com o programa Sintonizado com a Vida, com o Reverendo Milton Salles.

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Primeiramente, ó meu bom Deus, por essa rica oportunidade, por esse privilégio qual o Senhor nos concede de poder estar aqui nesse momento, né? E, momento esse único, momento esse extraordinário. Para mim é um momento muito gratificante em poder estar na casa do Senhor, aqui participando, né, da palavra do Senhor. Eu quero deixar um versículo com vocês em que a semana passada, né, eu tive aqui e eu compartilhei um outro versículo, mas eu quero nesse momento aqui compartilhar um versículo que está no livro de Josué 1:9, bastante conhecido, em que o nosso Senhor, nosso Deus, ele fala com Josué e deixa esse recado para toda a humanidade, né? Em que fala: não fui eu que te ordenei a você? Seja forte, seja corajoso, não se apavore, não se desanime, pois o Senhor teu Deus estará com você por onde quer que você andar. Essa é a mais pura verdade, né? Nós não devemos jamais nos ficar desanimado, ficar agoniado, né? Ficar apavorado, porque o nosso Deus é aquele que sempre estará conosco, sempre vai estar conosco. A palavra que fala assim, que ele estará conosco por onde quer que nós andarmos, ou seja, por onde quer que você esteja, por qualquer tipo de situação que você esteja passando, que você esteja vivendo esse momento, Deus é contigo. Deus, ele jamais ele te abandonará e jamais te abandonou também, viu? Deus é contigo. Eu quero aqui nesse momento, como já agradeci ao meu bom Deus por essa oportunidade, eu também quero agradecer ao meu pastor, né, reverendo Milton Salles, e toda a família, né, a família, a pastora Cássia, a pequena Micaela, por essa confiança, por essa oportunidade, por esse privilégio qual ele me concede de poder estar aqui junto com vocês. Eu quero nesse momento aqui, não posso deixar também de agradecer pela minha família, né, que sempre está comigo, a pastora Gilmar, amor da minha vida, um beijo para você. Daqui a pouco estarei passando o seu áudio aqui para que deixar o seu recado, né, o áudio qual você mandou. Eu quero também aqui cumprimentar aqui o grupo Sintonizado com a Vida. Mande aí o seu áudio aí, ó, participe, não fique de fora. Aqui a pastora Ludmila agora há pouco mandou aqui: participe, é uma honra ter você conosco. É verdade, nosso programa é tudo de bom. Esse é o jargão da pastora Lud, né, e que sempre fala. Eu gosto quando ela manda um áudiozinho. Mas um abraço aí aos meus pastores, né, a todos os pastores da Igreja do Evangelho Quadrangular, ao pastor, começar pelo pastor Wilton, pastora Vanilda, né, em que sempre estão aí ligadinhos, né, ligadinhos na programação, ligadinho aí ouvindo o pastor Wilton, sempre trabalhando, né, pastor Wilton, Vanilda também. Um abraço, pastor Wilton, Deus abençoe a você e toda a sua casa. Quero mandar um abraço aqui ao pastor Odair, que creio eu está aí trabalhando, né, na correria. Ele usa sempre essa palavra, né? Estou na correria. E aí, pastora Lud, né, Pedrinho, que está aí, graças a Deus, cheio de saúde, dando-nos alegria, né? Ao pastor Devaci, pastora Tereza, pastor Devaci deve estar trabalhando aí no táxi, né, aí no Mineirão, mas que o Senhor Jesus Cristo possa estar abençoando grandemente o pastor Devaci, não somente ao Senhor, como também à amada igreja. Ao pastor Wellington, pastora Jéssica também, que estão ali pastoreando ali na cidade, né, no município, distrito Pindorama, né, pertinho de Porto Seguro. Um grande abraço para todos vocês. Quero mandar aqui também um abraço ao pastor Janderson, né, nosso novo pastor aí da Igreja Quadrangular, diretor do diaconato de excelência, né? Um forte abraço, pastor Janderson, a Kate também e a seus filhinhos. Um forte abraço aqui também ao pastor Vanildo, né, e pastora Áurea e toda a igreja aí do Centauro, né? Aí tem o pastor Celso também, tá no, a semana passada eu acabei me passando, mandando um abraço aí ao pastor Celso, que está aí pastoreando aí no bairro Itapuã. Um forte abraço a todos vocês, viu? Que vocês tenham um dia excelente, um dia abençoado na presença do nosso Deus. Eu quero aqui nesse momento mandar um abraço também para a minha querida irmã
entendeu? Que está lá em Chapadão do Sul,

0: Que o Senhor Jesus Cristo possa estar abençoando abundantemente a sua vida. Derli Eloy, ela mora lá em Chapadão do Sul e sempre está sintonizado com a vida, sempre ali atenta, né, à programação. Não somente ela, também tem minha prima, a prima Cida, que está lá, ela mora em Campo Grande. Minha prima Cida mora em Campo Grande, Mato Grosso do Sul. Que você possa ter um dia excelente também, viu, Cida? Na presença do nosso Deus. Que o Senhor Jesus Cristo possa estar te abençoando abundantemente a sua vida. Também quero aqui mandar um abraço. Ô, Naldo, e o pessoal da roça? Está por aí, Naldo?
1: Manda um alô pro pessoal da roça que tá ouvindo você também, viu?
0: Exatamente. Um forte abraço para todos vocês que estão aí na zona rural, que vocês possam estar sendo nesse momento ricamente abençoado, né? Que a presença do nosso Senhor Jesus Cristo possa se fazer presente aí na vida de vocês. E o pessoal, Naldo, hoje tem café, né? Tem café, Naldo, viu? Aqui, ó.
2: Café tem hoje tem café?
0: Tem um cafezinho aqui excelente aqui, feito com muito carinho aqui pela Sheila, né? Nossa irmã Sheila, secretária de excelência. E também quero cumprimentar aqui o nosso mixador, nosso som na praça, Naldo Vieira. Bom dia, Naldo.
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0: Eu quero nesse momento aqui frisar um pouquinho, tá bom? Mas eu quero, depois eu vou falar novamente também, tá bom? Aqui a Karina Carvalho e Moda, Maria Vaidosa do Calçadão, em Eunápolis, estamos sintonizados com a vida. Ó, um forte abraço para vocês e obrigado aí pela sintonia. Karina Carvalho e Moda, Maria Vaidosa do Calçadão, de Eunápolis, estamos sintonizados com a vida. Um forte abraço a vocês também. Eu quero mandar um abraço aqui a todos os ouvintes, né, dessa programação, todos os ouvintes que sempre nos manda aqui o seu áudiozinho aqui. Inclusive, agora há pouco, Naldo, você vai passar um áudio aí da minha esposa, tá, Naldo? Que ela mandou um áudio aqui, ela não esquece de forma alguma dos nossos GMs, né? E eu quero mandar um abraço aqui, aproveitando essa oportunidade, antes que eu me esqueça, né? Tem um ouvinte assíduo aí no bairro Itapuã. É a irmã Valderez. Irmã Valderez, um forte abraço à senhora, a toda a sua casa, à mãe da filhona Sabrina, né? Que é uma bênção lá na nossa igreja. Um abraço, irmã Valderez. Um abraço também aí para Duda, né? Dudinha, que ontem eu tive o prazer de conhecê-la. Tá? Um forte abraço a todos vocês, tá bom? Fiquem com Deus. Tenham um dia abençoado na presença do nosso Deus. Eu quero aqui também, nesse momento, Ronaldo, vamos aí que eu quero frisar um pouquinho hoje pelo culto que nós teremos amanhã, um culto para lá de extraordinário. É quarta profética. Vamos para a nossa programação, Ronaldo?
6: Agenda quadrangular.
0: É isso aí. Agenda quadrangular amanhã promete, tá bom? É um culto em que é a quarta profética, né? A quarta profética em que nós temos o nosso pastor, ele não que prioriza somente esse culto, mas ele enfatiza, né, para que vocês não percam esse culto. Esse culto é uma benção, esse culto sempre ele traz novidades, sempre tem uma palavra lá apropriada para os nossos corações. E amanhã nós vamos estar sim, podemos ali estar orando pela nossa pastora, né? Que a pastora Cássia ontem completou mais um aninho. E eu vou aproveitar aqui e mandar meu abraço para ela, tá? Que onde o pastor Osair estava aqui dando o recadinho, né? Mas eu mandei um áudio, mas eu queria falar aqui também a minha consideração. Pastora Cássia, eu quero desejar à senhora realmente um feliz aniversário, pastora Cássia. A senhora realmente é uma bênção para nossas vidas, para a nossa igreja, para a nossa cidade, que eu costumo falar. Que o Senhor Jesus Cristo possa estar abençoando abundantemente a vida da senhora, realizando assim os seus sonhos, os seus projetos e aquilo que como eu falei, aquilo que o desejo que está aí no coração da senhora, o clamor que a senhora sempre tem feito com o nosso Deus, ele vai mandar a resposta. Ele vai trazer resposta do seu clamor. Muita saúde, muita paz e que o Senhor Jesus Cristo abençoe a senhora. E sempre, como eu sempre falo, que a senhora é a senhora que tem nos abençoado, tá? A vida da senhora é uma benção para nós. Um excelente dia para a senhora também. Eu quero aqui nesse momento, Ronaldo, eu vou pedir uma canção aqui antes para me atualizar aqui. Depois nós voltamos aqui a nossa programação. Sintonizado com a vida, Ludmilla manda aqui um forte abraço a toda a família quadrangular.

0: Estou sintonizada com a vida. Estou aqui na Escola Eunice Reis, no Moses Reis. Quero mandar um abraço para o meu amor pastor Darlan, para o nosso GM e todos os ouvintes do programa. Deus abençoe a todos.
1: Bom dia, bom dia. Aqui é o Leloy e eu estou sintonizada com a vida. Passando para mandar um beijo para todos os ouvintes e para meu painho.
2: Bom dia, família Quadrangular. Estou sintonizado na Vida FM. Gostaria de mandar um abraço para meu amigo Rinaldo e todos os meus irmãos da Assembleia do Arraial de Judá. Também meu amigo aqui que está comigo aqui do lado, ouvindo a 104 pela primeira vez, Fabrício. Fabrício está aqui do meu lado. Um abraço para todos da nossa família Quadrangular e meus irmãos da Alvorada, José Carlos de Arraial de Judá. Pedrão, cadê você, Pedrão? Tá ligado aí? Tá sintonizado? Tchau, Pedrão.
3: Pastor Reverendo, estou sintonizado com a vida. Um abraço, Reverendo. Um abraço, pastora Cássia, sua filha Micaela, pastor Aldaí, Pedro, Ludmila, Sara Moura, Cisne de Moura, pastor Darlan, pastor Jura. Um abraço, Naldo Vieira, bom dia pra vocês. Quero mandar um alô pra Rayane da Maria Vaidosa. Rayane, Maria Vaidosa. Abraço, Rayane. Bom dia pra você.
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5: Bom dia, pastor Darlan. Eu sou Nélia do Barro do Carroso. Já estou sintonizada com a vida. Gostei da canção aí, hein? Do grupo Sintonizado com a Vida.
6: Bom dia, meu pastor Darlan, a pastora, sua esposa, né? O amor da sua vida, da nossa vida também, a bênção de Deus, ela. E nesse momento, eu quero agradecer a Deus por esse momento, por esse privilégio de estar ouvindo esse programa tão gostoso, tão legal. E também, pastor Darlan, fiquei muito feliz, não consigo batismo, mas eu vi as fotos aqui muito lindas. Eu
7: obrigado, minha irmã. Minha esposa é pastora Gilmar.
6: Muitas curtição. Esse aqui é bênção de Deus, breve vai ter mais batismo, né?
7: Vai e sim, em nome de Jesus.
6: Um batismo, quando a gente ganha uma alma, Deus faz festa no céu, não foi só uma. Se eu não estou em área, foi nove, né? Então, manda um abraço para a pastora Bom dia, meu pastor Darlan. Bom dia a todos que estão ouvindo o programa. Estou aqui sintonizado com a vida. Pastor Darlan, eu fiquei muito maravilhada de ver o batismo, né? Aqui os fotos não costumam aparecer.
7: Tá repetindo, né?
6: Mas eu vi os fotos aqui, até postei lá no meu status, no meu Facebook, do Messenger. Foi muito lindo. E nesse momento,
7: foi
6: eu quero mandar
7: lindo
6: um
7: mesmo.
6: Abraço para Edmund, para Helena, a todos que estão ouvindo o programa, sua esposa, pastora
7: Gilmara,
6: reverendo, todos da igreja do Evangelho Quadrado de Anápolis, né? E da Sapucaíra, pastora Lacim também, mandando abraço para minha Terezinha, enfim, todos que estão ouvindo.
8: Bom dia, Pai Senhor Jesus, gostaria de pedir um louvor, Paulo e Sila na prisão. Eu ofereço para toda a minha família, para vocês aí da rádio e para mim mesmo. Eu gosto muito desse louvor. Eu sou ouvinte, viu? A Cida do seu programa.
7: Amém, muito
8: está
7: obrigado.
8: Está falando aqui, é a irmã Maria, do bairro Minas Gerais. Fique Deus, fique na paz. Esse programa é maravilhoso.

0: Olá, Santa Clã, eu, Helena, aqui, Silva, já estou sintonizada com a vida, mando um abraço para todos do grupo, e para todos os eu-napolitanos, e para todos vocês aí no estúdio. Bom dia, paz do Senhor Jesus, amém!
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3: Bom dia!
4: Bom dia!
5: Estamos de volta no programa Sintonizado com a Vida. Programa esse da Igreja do Evangelho Quadrangular, situado ali na rua Lomanto Júnior, 213. Programa esse também criado pelo meu pastor, reverendo Milton Salles, com muito carinho, com o intuito, com o propósito único de poder abençoar a vida de vocês. Eu quero mandar um abraço aqui para Gil Compositor, né? Ele diz abraço a todos os ouvintes do programa Gil Compositor. É isso aí, um forte abraço a todos vocês, tá? Eu quero que nesse momento aqui, ó, vou aproveitar que nós já fizemos aqui também até um comercialzinho dela, né? Mas da Karine aí, Karine Carvalho e Moda, Maria Vaidosa aí, convidar vocês para que vocês possam ser aqui, participar aqui da nossa programação, né? Ser também um cliente, né? Da programação, ser parceira, vamos dizer a melhor palavra, parceira aqui do programa Sintonizado com a Vida, da Maria Vaidosa, né? 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Um preço mensal de R$180. 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Ou manda um recadinho aqui no grupo mesmo, que eu ou o reverendo, nós estaremos aí procurando vocês para poder conversar, tá bom? É um pedido, né? Para que vocês possam ser parceiro aqui da nossa programação. Eu quero nesse momento aqui também mandar um forte abraço, né, ao meu amigo, o diácono Adroaldo. Carinhosamente nós chamamos de Du, do Chaveiro Universo. Um forte abraço, Du, para você e toda a sua família. E nesse momento também, aproveitando, né, o ensejo, eu quero aqui parabenizar a Thaís, né, a sua esposa, a sua digníssima esposa. Ô, Naldo, tem uma cançãozinha aí? Parabéns, Thaís. Que o Senhor Jesus Cristo possa estar abençoando abundantemente a tua vida, com muita paz, prosperidade, realizações, tá? Em seus projetos e sonhos. Tudo de bom mesmo aqui do coração, do seu pastor aqui também, pastor Darlan Eloy. Um forte abraço, Thaís, e toda a sua família, tá bom? Nesse momento, eu quero aqui, mais uma vez, deixar um convite. O convite para que não percam amanhã o culto de quarta profética, um culto esse para lá de especial. A sua participação, principalmente a vocês que estão nos ouvindo também e os nossos membros, né, a nossa membresia. Não falte, amanhã nós estaremos ali comemorando, parabenizando a nossa pastora, né, e também cultuando o nosso bom Deus, viu? Não deixe de participar, não deixe de cultuar amanhã conosco na quarta profética, às 19h30, ali na Igreja do Evangelho Quadrangular, situado ali na rua Lomanto Júnior, 213, em que vocês sabem que fica ali no coração do Pequi, né? Em frente ali a Material de Construção Sol. E nesse momento eu quero trazer aqui para vocês aqui, para que a gente possa adiantar um pouquinho a nossa lição de vida.
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5: A lição de vida de hoje é a importância do perdão. Diz assim aqui a história. O pequeno Zeca entra em casa após uma aula batendo forte os seus pés no assoalho da sua casa. Seu pai, que estava indo para o quintal para fazer alguns serviços na horta, ao ver aquilo, chamou o menino para uma conversa. Zeca, de 8 anos de idade, o acompanha já desconfiado. Antes que seu pai dissesse alguma coisa, fala irritado. Pai, estou com muita raiva. O Juca não deveria ter feito aquilo comigo. Desejo tudo de ruim para ele. Seu pai, um homem simples, porém experiente, mas cheio de sabedoria também, escuta calmamente o seu filho e continua a reclamar. O Juca me humilhou na frente dos meus amigos. Não aceito. Gostaria que ele ficasse doente sem poder ir à escola. O pai escuta tudo calado enquanto caminha até um abrigo onde guardava um saco cheio de carvão. Levou o saco até lá no fundo do quintal e o menino acompanhou-o calado. Zeca vê o saco ser aberto. Antes mesmo que pudesse fazer uma pergunta, o pai lhe propõe algo. Filho, faz de conta que aquela camisa branquinha que está secando ali no varal é seu amiguinho Juca. E cada pedaço de carvão aqui é um mau pensamento seu endereçado a ele. Quero que você jogue todo o carvão do saco na camisa até o último pedaço. Depois eu volto para ver como ficou. O menino achou que seria uma brincadeira divertida e passou mãos à obra. O varal com a camisa estava longe, o menino poucos pedaços acertava assim o alvo. Uma hora se passou e o menino terminou a sua tarefa. O pai, que espiava tudo de longe, se aproxima do

0: filhinhos. O pai então lhe diz ternamente: filho, você viu que a camisa quase não sujou? Mas olha só como você está. O mal que desejamos aos outros é como o que lhe aconteceu. Por mais que possamos atrapalhar a vida de alguém com pensamentos, a borra, os resíduos, as fuligens, ficam sempre em nós mesmos. Cuidado com os seus pensamentos, eles transformam em palavras. Cuidado com as palavras, elas se transformam em ações. Cuidado com as ações, elas se transformam em hábitos. Cuidado com os seus hábitos, eles moldam o seu caráter. Cuidado com o seu caráter, ele controla o seu destino. Lições de vida. Essa lição de vida por si só, ela já explica tudinho, né? Ela explica o que a gente pretende para os outros, muitas das vezes volta para a gente mesmo. E muitas das vezes o rancor que nós temos para com o outro acaba voltando para a gente, porque quem fica com aquilo guardado somos nós, quem sofre somos nós. Então preste atenção, pensa bem em quando você for desejar o mal a alguém. Now, vamos agora para a nossa uma breve palavra de vida. E gostaria que você, ouvinte, prestasse bastante atenção nessa mensagem que eu gostaria de deixar para vocês aqui.
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0: A palavra de vida, eu vou ler um versículo só, em que está no livro de Hebreus 11, 8. Em que diz assim: pela fé Abraão, quando chamado, obedeceu e dirigiu-se a um lugar que mais tarde receberia como herança, embora não soubesse para onde estava indo. Pela fé Abraão, quando chamado, obedeceu e dirigiu-se para um lugar que mais tarde o receberia como herança, embora não soubesse para onde estava indo. Essa passagem é interessante, né? Vou começar assim. Você se sentiu como que Deus assim demorou demais para responder a sua oração ou sua súplica? Acontece. Abraão também viveu isso, quando ele recebeu uma promessa que tinha com seus 75 anos. Deus disse que faria dele uma grande nação. Humanamente falando, né? Aquilo parecia impossível. Sua esposa era estéril e o tempo estava avançado. O corpo envelhecia, mesmo assim Deus falou. A promessa não nasceu na capacidade de Abraão. Nasceu na soberania de Deus. A aliança não dependia das forças humanas, mas sim da fidelidade de Deus. O Senhor não estava apenas prometendo um filho. Ele estava revelando o seu plano de amor por meio da sua linhagem, que apontaria lá na frente a Cristo. Durante 25 anos, Abraão precisou aprender a esperar. Esse período teve propósito. No relato lá de Gênesis que nós lemos, vemos que Deus trabalha primeiro no coração, antes de cumprir a promessa. A demora não era a formação espiritual. Talvez, nesse momento, você esteja vivendo esse intervalo, esse tempo, né? Tempo de Deus. Deus falou algo em seu coração, mas tudo parece aí parado. Não chegou ainda à realidade. As portas não se abrem, as respostas não chegam. Porém, enquanto você espera, Ele sustenta a tua fé. Deus sustenta a tua fé. Isaac nasceu quando Abraão tinha 100 anos, imagina? Não havia mais espaço para mérito humano nenhum. O milagre deixou bem claro que a promessa veio foi da parte de Deus. Quando o impossível acontece, toda a história pertence ao Senhor. Não é verdade? Nós precisamos, você precisa lembrar disso. O relógio de Deus nunca falha. A promessa pode atravessar anos e anos, lágrimas, desacertos, mas continuará viva. Se Deus falou, Ele cumprirá. Sua espera não é inútil. Ele está produzindo confiança, maturidade em você e dependência do Senhor. Deus está preparando aquilo que os seus olhos ainda não conseguem ver.

0: Um recadinho para todos aí. Permaneça fiel, todos os dias, mesmo sem resposta. Continue orando, continue obedecendo, continue confiando. A constância fortalece a sua fé e mantém assim o seu coração alinhado à vontade de Deus. Não limite Deus ao tempo humano. Abraão esperou 25 anos pelo cumprimento. O impossível acontece quando você aprende a confiar completamente nele. Espera é crescimento espiritual. Enquanto aguarda a promessa, desenvolva em você e em mim, né, a intimidade com Deus e também a paciência. O processo fortalece a nossa fé para sustentar aquilo que será que Ele entregará. Deus, Ele nunca falha. Aquilo que Ele prometeu, Ele cumpre. A palavra de Deus nos garante que Ele não é como um homem para que minta, diz a palavra. Não é filho como o filho do homem para que se arrependa. Aquilo que Deus nos prometeu, Ele é fiel para cumprir. Eu aguardei um tempo bom, o tempo de Deus, mas a minha promessa, a minha bênção chegou. E assim como chegou para mim, assim como chegou para várias pessoas, chegará para você também. Basta você crer e esperar que Deus é fiel para cumprir. Palavra de vida. Eu gostaria nesse momento aqui também de mandar um abraço novamente aqui para o pastor Odair, em que ele está dizendo aqui: bom dia, pastor Darlan, estamos sintonizados com a vida. Que bom, pastor Odair. Um abraço a Cirlei de Moura, a Sara Moro e a todos os ouvintes desse programa, que é uma benção. Thaís está dizendo aqui: bom dia, pastor Darlan, e obrigado. Deus te abençoe também, Thaís. Você realmente é uma benção, tá bom? O que eu falei aqui é do fundo do meu coração e você realmente é uma benção mesmo. Eu quero mandar um abraço também aqui para a Joane, em que ontem, né, também a Elizabeth também completou mais um aninho, aquela criança linda. E eu quero deixar você com o restante da programação, em que Naldo Vieira trará aí os nossos comerciais. E fiquem com Deus. Eu gostaria de orar por vocês nesse momento. Feche os teus olhos. Soberano Deus, entregue em tuas mãos a vida dos teus filhos, Senhor, que nesse momento escutam essa palavra e que nos direciona a esperar, a confiar no Senhor. Senhor Jesus Cristo, eu entrego a vida de todas as pessoas quais trabalham nessa rádio, a todas as pessoas que nos ouvem, que o Senhor possa estar trabalhando no coração de cada um e que nós possamos esperar, Senhor, esperar com paciência, porque aquilo que o Senhor nos prometeu, com certeza o Senhor trará à existência. Deus abençoe a todos vocês e mais uma vez, quarta profética, não fique de fora, não perca essa oportunidade de poder cultuar e também ali estar dando um abraço à nossa pastora. Deus abençoe a todos.
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0: Bom dia, povo lindo! Já chegamos, já estamos por aqui para mais um programa Falando de Vida. É isso aí, programa Falando de Vida do Apóstolo Ronilton, que hoje, às terças-feiras, comigo, Gleide Ribeiro, para a gente conversar, ter aquele entendimento sobre nossas emoções. E você, já convidou alguém? Então vou dar um tempinho aí para você. O Naldo vai soltar aquele louvor que a gente ama, o Meu Amanhã, de Fernandinho, para você preparar aí o ambiente, chamar todo mundo, porque hoje eu vim de laranja. Cadê você? Já está com a gente no Instagram? Hoje eu vim de laranja porque nós estamos no maio laranja. E para você que ainda não sabe o significado, ontem, dia 18 de maio, é o Dia Nacional de Combate ao Abuso Sexual Infantil para jovens, adolescentes e crianças. Então, você vai entender um pouquinho como identificar, como ajudar, como tratar, como proteger nossas crianças e adolescentes. Vamos falar um pouquinho sobre isso hoje. Então, você já precisa enviar o link aí para todo mundo. Convida você que é pai, que é mãe, avô, avó, tio, tia. Coloca todo mundo na conexão conosco. Vou dar um tempinho, mas a gente vai soltar um louvor. Já vou passar para você também o Instagram, FMVida_EuNápolis. Acompanha a gente no Instagram. Olha, Wagner Moura já entrou. Isso aí, o pessoal já está entrando. Começa a chamar, envia aí aviãozinho para todo mundo. FMVida_EuNápolis. E você que ainda não me segue, vai lá também e já começa a seguir Gleide Ribeiro, você. Já começa a seguir, já interage com a gente, manda o seu recadinho, dúvida, perguntas, já fala com a gente aí no direct que a gente responde aqui ao vivo. Então, enquanto você convida todo mundo, fica com esse louvor maravilhoso, o Meu Amanhã de Fernandinho.
1: Senhor, às vezes eu olho para amanhã e não sei o que vai acontecer. Existem dias em que o medo tenta falar mais alto, mas eu lembro de uma coisa: quem cuida do meu futuro é o Senhor. Se o Senhor está comigo hoje, então o meu amanhã também está seguro em tuas mãos.

0: Se hoje você está preocupado com amanhã, entregue tudo nas mãos de Deus, porque o mesmo Deus que cuidou de você ontem, que está cuidando de você hoje, já está preparando o seu amanhã.
1: Isso aí, o meu amanhã pertence a Deus. Ele sabe, conhece o meu futuro. Para você que está chegando com a gente aqui no Instagram da FM Vida, @_eunápolis. Bom dia para Jéssica, Helder, Wagner Moura, e vamos chamando mais um aí, gente. Eu quero mandar um alô para minha irmã Elza. Elzinha ouviu o programa semana passada. Nós falamos sobre ansiedade na adolescência e a Elza amou o conteúdo, elogiou demais, ganhou muito conhecimento, já indicou para outras amigas. Também quero falar da minha amiga Dinoária, que ouviu a gente também semana passada. Dinoária, que é lá de Trancoso, Porto Seguro. Um beijo para você, Dinoária. Dinoária também pegou dicas valiosas para observar o comportamento de sua filha, já conversou comigo sobre isso. E se você precisa de ajuda, precisa de terapeuta, meu nome é Gleide Ribeiro, sou psicanalista clínica, pós-graduada também em psicoterapia infantil, e nós vamos falar um pouquinho sobre isso hoje. Também em sexualidade, eu atendo casais, faço terapia para casais, também com especialização em transtornos de personalidade. Então, se você percebeu que seu filho, sua filha está com múltiplas personalidades, está precisando de ajuda, precisa de uma ajuda profissional. Então, hoje eu sou psicanalista clínica, terapeuta, tenho especialização em psicoterapia infantil, transtornos de personalidade, sexualidade, e também eu faço psicoterapia breve. Então, se você está com um problema momentâneo, algo que você não está conseguindo resolver, através da psicoterapia breve, a gente consegue te dar um norte, te colocar de volta no seu caminho. E aproveitando que ontem foi dia 18 de maio, que é o Dia Nacional do Combate, gente, ao abuso e exploração sexual de crianças e adolescentes. Aproveitando essa data, eu quero trazer um assunto muito importante aqui hoje. Vamos falar de 5 dicas que você vai poder identificar, coisas que você pode identificar no comportamento de seus filhos, para saber se seus filhos, seu sobrinho, seu neto, sua neta ou alguém que você conheça está sofrendo com algum tipo de abuso ou até mesmo psicológico que está alterando o comportamento dessa pessoa. Olha, Rafael também tá ouvindo a gente, já colocou aqui, eu também. Isso aí, Rafael, chama mais um. Olha, tem gente aqui que já tá virando fiel de carteirinha. A gente vai ter que fazer carteirinha para esses ouvintes aí do programa de terça-feira. Ó, Luiz também chegou. Tem gente ali, ó, Sempre Belas Stories chegou também. Adriele Santana. A gente vai ver, viu, quem são os fiéis, assim, os ouvintes de carteirinha, pra gente fazer um sorteio no final do mês. Vamos lançar isso aqui. Até porque tem gente aqui que já recebeu o presente do Inodecente hoje, viu? É, tem gente que vai sair, ó. Ó, aí, já deu pra perceber, né? Tem gente que vai sair daqui muito cheiroso hoje, vai chegar em casa arrasando. É, gente, Naldo tá aqui rindo e cheiroso, porque Inodecente promete e faz. Já trouxe aqui o presentinho de Naldo. Então vamos lá, povo lindo. Primeira dica que eu quero aqui trazer para você é observar mudanças de comportamento. O primeiro sinal é uma possível mudança no padrão de comportamento da criança, como, por exemplo, alterações de humor entre um retraimento ou uma extroversão. Ou essa criança vai ficar extrovertida, diferente do que era há algum tempo, ou ela vai ficar retraída, diferente também do que ela era, do padrão normal dela. Ou ela vai trazer traços de agressividade repentina, uma vergonha excessiva, tanta vergonha que é uma criança que joga o cabelo no rosto, é uma criança que anda encurvada, é uma criança que você tem dificuldade de ver os olhos, de olhar no rosto dela, porque ela, pelo excesso da vergonha, se encurva, joga o cabelo, usa casaco, usa roupas mais folgadas. Tudo isso são dicas que você pode estar, a partir de hoje, observando, porque através desse conhecimento você pode trazer uma ajuda, libertação para esta criança. Medo ou pânico, essa alteração, gente, costuma ocorrer de maneira imediata e inesperada. Então, se a criança ela foi tocada de maneira indevida, se ela sofreu algum tipo de abuso, possivelmente posterior a isso, ela vai se retrair, ou ela vai ter um excesso de vergonha, ou ela vai ter crises de agressividade. Em algumas situações, a mudança de comportamento é só em relação a alguém específico, a uma pessoa ou a uma atividade específica. Pode ser que naquele ambiente ali, ela sofreu aquele abuso. Então, todas as vezes que ela for exposta àquele local, àquele ambiente, ela vai ter uma mudança de comportamento repentina. Se ela sofreu um abuso com aquela pessoa, observa que ela desenvolve a vida normal, mas ao perceber a presença daquela pessoa que ela não contou para ninguém, ela vai repentinamente, de imediato, mudar o comportamento. Vai ter um comportamento agressivo, ou uma extroversão desnecessária, ou ela vai ficar retraída, ou ela vai ter muita vergonha. Então, a primeira dica é essa: observe se sua criança, se seu adolescente está demonstrando comportamentos repetidos, imediatos, diferente do habitual. Quem é que tá ali, gente? Fran Oliveira, eu não perco esse programa. Excelente e necessário. Obrigada, Fran, isso mesmo. Chama mais um, viu? Também acho que a gente precisa hoje parar para falar um pouco sobre nossas emoções, sobre esses transtornos que estão transformando a sociedade de maneira geral. Porque do nada é um colega de trabalho seu que surta, do nada é um filho que você encontra se mutilando, se cortando, do nada é alguém que você ouve que acabou desistindo da vida. Só que esse do nada é que é a grande questão. Não é do nada, é porque não foi observado. Os sinais amarelos são sempre avisados e o nosso corpo, ele fala. Às vezes a gente ainda não desenvolveu habilidades suficientes para ouvir a voz de nosso corpo. O nosso corpo fala e precisamos desenvolver conhecimentos, habilidades para saber lidar com as falas, com a linguagem do nosso corpo. Então, assim, é necessário falar sobre esse assunto. A segunda dica que eu quero trazer aqui para você é proximidades excessivas. A violência, gente, costuma ser praticada por pessoas da família ou próximas da família. Na maioria dos casos, o abusador, muitas vezes, manipula emocionalmente a criança, que não percebe estar sendo vítima e, com isso, costuma ganhar a sua confiança, fazendo com que ela se cale. Por quê? Porque ela gosta daquela pessoa, porque ela se apegou emocionalmente àquela pessoa, então ela se acostumou àquela pessoa, existe um apego emocional, existe um laço de alma com aquela pessoa. Então, quando o abuso chega a acontecer, a primeira coisa que acontece com a criança é uma confusão mental. A criança, ela não sabe distinguir o que é aquilo, mas ela já tem dentro de si uma noção de que é algo errado. Só que a vergonha imediatamente é tomada e a criança não consegue se expressar, não consegue pedir ajuda. Então, cabe a mim e você, pais responsáveis, observar os comportamentos dessa criança, desse adolescente. A terceira dica, gente, são comportamentos infantis repetidos. É importante observar as características de relacionamento social da criança. Se o jovem voltar a ter comportamentos infantis, os quais já abandonou anteriormente, é um indicativo de que algo esteja errado. A criança e o adolescente sempre avisam, mas na maioria das vezes não de forma verbal. Lembra que eu falei sobre a linguagem do nosso corpo? O tempo todo o nosso corpo ele dá sinais. E a criança e o adolescente, eles demonstram sinais se eles estão sendo abusados, seja de maneira sexual, de maneira psicológica, se eles estão sofrendo algum tipo de abuso. Mas eles vão demonstrar com falta de apetite, eles vão demonstrar com agressividade, eles vão demonstrar com um apetite exagerado. Ao invés de comer um, dois pães, que era o habitual dele, ele agora passou a comer 3, 4, 5. Ao invés de usar roupa de acordo com o número dele, esse adolescente, essa criança agora começa a usar roupa de números maiores, quer roupa mais folgada, é uma menina que agora não quer mais vestir aquele vestidinho de menina. Por quê? Porque foi aquele vestido que facilitou o abuso. Então ela quer colocar uma calça folgada para que ninguém observe, para que ninguém veja que o corpo dela tenha curvas, porque a criança e normalmente a vítima que foi ali abusada sexualmente, ela tem uma tendência a se culpar. Então ela começa a achar que ela foi abusada porque o corpo dela é bonito, porque ela tem curvas, porque ela tem um corpo estruturado ou porque ela é cheinha. Então ela começa a usar roupas mais folgadas para poder disfarçar, para que ninguém perceba que ela é uma mulher, para que ninguém a ache sensual, para que ninguém a ache atraente. E aí a gente vai entrar em um outro assunto bem polêmico para alguns, mas para mim eu não tenho problema nenhum em falar isso. Acontece que essa menina que foi abusada, que agora começa a ter vergonha do próprio corpo, sabe o que ela vai fazer? Ela vai começar a desenvolver comportamentos contrários à sua sexualidade. Porque agora ela passa a ter raiva de ser mulher, ela passa a não gostar de ser aquela mulher frágil que permitiu que um homem a abusasse dela. Então agora ela começa a ter um perfil que é contrário à sua sexualidade. E depois você vê aí sua criança, seu adolescente, desenvolvendo traços contrários à sua sexualidade. É uma menina que está desenvolvendo traços de menino. É um menino que está desenvolvendo traços, comportamentos de uma menina. E você não está observando o que existe por trás disso. Que pode estar existindo por trás disso um abuso. Então, ninguém nasce homossexual, ninguém nasce gay. Isso é comprovado cientificamente. Pode ter a sua opinião, contrária ou não. Não estamos falando de opiniões, estamos falando sobre ciência, sobre aquilo que é genético. É, independente da sua opção sexual, se você morre, você nasceu no sexo masculino, daqui a 20, 30 anos, quando desenterrarem seu corpo, que examinarem seus ossos, vai continuar dizendo que aqueles ossos possuem determinadas propriedades do sexo masculino. É isso que vão dizer. E se você era uma menina, e aí daqui a alguns anos, após a sua morte, vai lá, pega os seus ossos, vai examinar, a ciência vai comprovar que se trata de um osso de uma pessoa do sexo feminino. Então, o que está acontecendo com as mudanças de comportamento sexuais? São mudanças que têm sido muitas vezes provocadas por problemas na nossa criação, por não estar sabendo observar que o corpo fala e fala, às vezes grita, está pedindo ajuda, e eu e você, pai, mãe, responsáveis, não estamos atentos a isso. Hoje eu vou falar sobre 10 dicas, então vou chamar o apoio cultural. Você não sai daí, fica aí conosco. Se você tem uma dúvida, já manda pra gente. Esse assunto é muito importante. Se você não tem filho, você precisa saber para você ajudar as pessoas que têm, as crianças que estão à sua volta. Adote crianças para que você proteja a inocência dessas crianças. E quando eu digo adotar, adote no coração, adote ali cuidando, adote ali observando, ajudando aquele pai e aquela mãe no caminho adequado. Então, com vocês, o nosso apoio cultural, ouça, compre, compartilhe, faça com que essas empresas cresçam ainda mais, já que estão aqui com um apoio consciente, num programa trazendo consciência para você. Falando de vida.
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Voltamos, já estamos aqui com você de novo. E quem está conosco aqui acabou de. Olha, moda Maria Vaidosa também já é de carteirinha. A gente vai ter que fazer também aí, ó, o cartãozinho para Maria Vaidosa. Tá com a gente todo o programa. Mirella Britos, do projeto Ruth, gente. Ela

0: esse nosso Maio Laranja. Mas fica com a gente que na próxima terça a gente continua o assunto. Falei até agora sobre três dicas que você precisa observar. A primeira dela é a mudança repentina de comportamento. A segunda são proximidades excessivas com uma pessoa específica. A terceira é comportamentos infantis repetidos, aquelas coisas que a criança ou adolescente já havia deixado de fazer por conta de uma maturidade, uma idade um pouquinho maior, mas aí de repente ela voltou. E agora a quarta dica, gente, silêncio predominante. Para manter a vítima em silêncio, o abusador costuma fazer ameaças de violência física e mental. Além de chantagens, é normal também que usem presentes, dinheiro ou outro tipo de material para construir uma boa relação com a vítima. É essencial explicar à criança que nenhum adulto ou criança com mais idade deve manter segredos com ela que não possam ser compartilhados com pessoas de sua confiança, como o pai, a mãe, por exemplo, ou o responsável por ela. Então, assim, normalmente o abusador vai tentar manter essa criança em silêncio, o acontecimento em segredo, seja através de uma chantagem lucrativa, dando alguma coisa, um dinheiro, um doce, ou a ter uma ameaça. Mas você que é o responsável, você que é o pai, que é a mãe, que cuida dessa criança e adolescente, precisa desenvolver um relacionamento de confiança, onde essa criança e esse adolescente saiba que você é a pessoa com quem ele deve compartilhar todos os seus segredos. E ainda deixar claro para essa criança: meu amor, você pode ter seus segredos. Toda pessoa tem segredo, mas todo segredo existe a pessoa digna de ser confiada, onde você pode compartilhar e confiar esse segredo. E mamãe, ou papai, ou esse responsável que é você, é essa pessoa da sua confiança que você pode compartilhar todos os seus segredos. Na minha casa, eu tenho uma criança e eu tenho uma adolescente. E nós temos hábito de conversar todos os dias: como foi o dia, como foi na escola, como foi na igreja, foi para casa do tio, foi para casa da tia, saiu para algum lugar com alguém, como é que foi, o que que vocês fizeram, o que que falaram, o que que você ouviu. E nós conversamos sobre tudo, porque precisa dar abertura para que essa criança e adolescente veja em você uma pessoa digna de confiança, para que ela possa confiar esse segredo e pedir ajuda, gente. E o quinto, mudanças de hábitos súbitos. Sabe, aquela mudança de um hábito de uma hora para outra, subitamente, uma coisa que uma criança gostava de fazer. Uma criança vítima de violência, abuso ou exploração também apresenta alterações de hábito repentinos. O sono, falta de concentração, aparência descuidada, entre outros, são indicativos de que algo está errado. Aquela criança, como eu falei nesse instante, é uma menina que gostava de se arrumar, gostava de usar uma maquiagem, um vestidinho, e de uma hora para outra só quer usar aquelas blusas de político, aquelas camisas mais largas, quer usar calça folgada, ela não quer mais botar uma saia, não quer mais botar um vestido, não quer mais arrumar o cabelo, não quer deixar o cabelo solto, ou ela quer cortar o cabelo muito curto, ou ela quer usar um rabo de cavalo, só quer deixar agora o cabelo amarrado. Observa, são traços de comportamento de um adolescente ou criança que está possivelmente vivendo ou sofrendo com algum tipo de abuso sexual, de abuso psicológico, e a gente precisa observar esses sinais. Sexto, comportamentos sexuais. Crianças que apresentam interesse por questões sexuais ou que façam brincadeiras de cunho sexual e usam palavras ou desenhos que se referem às partes íntimas podem estar indicando uma situação de abuso. Então, de repente, você pega seu filho mexendo lá no órgão genital, pega a menina lá mexendo no órgão genital, tá lá praticando isso, por quê?
1: Ah, foi hormônio, será? Ou alguém despertou?

despertou essa sensualidade, ou alguém tocou de maneira indevida e despertou essas áreas erógenas da sua criança e do seu adolescente. Então você precisa identificar isso. Outra coisa são traumatismos físicos. Então, observe o corpo do seu filho, desse adolescente, dessa criança. Os vestígios mais óbvios de violência sexual em menores de idade são questões físicas, como marcas de agressão, doenças sexualmente transmissíveis, gravidez. Essas são as principais manifestações, né, que podem ser usadas como provas para a justiça. Porém, gente, raramente chega-se a essas vias de fato. Às vezes foi uma tentativa e só essa tentativa já foi o suficiente para manter o seu filho com um comportamento de agressividade, com um comportamento de nojo pelo próprio corpo, por um comportamento de falta de amor próprio, de baixa autoestima, excesso de vergonha. O seu filho não quer mais sair de casa, não quer mais sair do quarto, gosta de ambientes escuros, não quer interagir mais com as pessoas, está antissocial. Claro que só isso não é o suficiente para a gente chegar a esta conclusão. Vários transtornos, neurodivergências pode provocar também essas situações, como na semana passada nós falamos sobre o transtorno de ansiedade generalizada, que cresceu muito agora entre jovens e adolescentes e que a gente não está observando esse novo quadro. Então, assim, claro que não só isso que eu estou dizendo é um indício de você chegar à conclusão, mas pelo menos serve para você já acender um sinal de alerta, uma luzinha amarela, para você ter um pouco mais de cuidado. Eu fiz uma coisa interessante hoje. Ao sair de casa, eu postei nos meus stories sobre as minhas orquídeas. Eu gosto de planta, claro, né? Mulher passou do 4.0. Pois é! Então, semana passada, eu fiz aniversário, tá, gente? Recentemente, dia 7 de maio. Porque as pessoas mais perfeitas nascem dia 7, né? Então, eu nasci dia 7. E aí, eu observando a minha planta, eu saí de casa chateada hoje, porque essas orquídeas estavam com umas folhas, cada uma mais linda que outra. E eu amo a folhagem. E quando eu vi, tava todas comidas com algum bicho que apareceu à noite e acabou danificando as folhas das minhas orquídeas. E eu saí tão chateada de casa, falei, mas gente, será que agora eu vou ter que ficar à noite vigiando minhas plantas? Vou ter que passar a noite olhando qual é o bicho que tá vindo aqui, se é uma lagarta, o que, que é que tá comendo minhas plantas? E eu achei interessante que imediatamente eu lembrei sobre o assunto que eu iria compartilhar com vocês hoje e eu pensei, pois é, eu aqui preocupada com as plantas que eu preciso vigiar, enquanto muitos pais responsáveis não se preocupam com os seus filhos, que precisa ser cuidado, protegido, zelado e vigiado. É isso, gente. É sobre isso. Muito vale bem mais nossos filhos do que uma planta. Vale muito mais os nossos filhos do que muitas plantas. Aí, Maria Vaidosa já colocou lá muitos bens. Eu tô achando que essa fala é de uma pessoa muito próxima que sabe que quando eu vou dizer parabéns, eu não digo para, porque não é para parar nada, é para acrescentar. Muitos bens, feliz aniversário, obrigada. Então, gente, é sobre isso. Até as plantas, elas necessitam de você observar o que está acontecendo. Qual que é a formiga que está cortando? Qual que é o inseto que está ali danificando? Qual é a doença que está dando na raiz? Qual é a cochonilha que está matando a sua planta? As plantas que eu mais tenho na minha casa são rosa do deserto e orquídea. E eu gosto demais dessas duas espécies e a gente cuida e eu envolvo todo mundo nesse cuidado. E eu comecei a observar hoje, eu pensei muito sobre isso. Pai, está na hora de observar mais aquilo de mais valor que nós temos. São nossos filhos. Eu vejo muitos pais deixarem os seus filhos de maneira vulneráveis. Eu nem vou falar de conteúdo, eu vou falar apenas de vulnerabilidade em telas. Gente, radiação de celular está provocando diversos tipos de diagnósticos errados, como TAG, como autismo, como TDAH, como transtornos de burnout, criança com burnout por celular. E o que, que é isso? Eu e você, pai, mãe, responsáveis, que estamos negligenciando
gerenciando cuidado. Agora, falando de conteúdo, através dessas telas, pessoas ofensivas estão se aproximando de seus filhos e com conteúdos destrutivos, conteúdos para estar destruindo a mente, a infância, a inocência de seus filhos. Então acorde, celular não foi feito para criança. Acorda, mamãe, acorda, papai. Celular não foi feito para crianças. Gleide, eu vou fazer o quê? Entrega cadernos de desenho, entrega lápis de pintar, entrega tinta, entrega pincéis, entrega massinha de modelar, compra jogos, compra... No meu tempo, era o nosso pecado. Baralho, dominó, tudo quanto é tipo de jogo. Hoje, a mente estão abertas e se entende que isso são interações, desde que sejam infantis, feito dentro da maneira correta. Porque, gente, agora acabou puxando o gatilho para uma coisa que eu estou batendo muito na rede social. Em nome de Jesus, você que está me ouvindo, pare com essa destruição que é esse negócio de jogo. Os jogos digitais, apostas, todos os tipos de apostas está destruindo sua mente, sua vida, seu casamento, suas finanças e seus filhos. Porém, você não consegue sozinho. Eu sou terapeuta, já atendi o ano passado 2 pacientes com problemas de bets, viciados em jogos, pessoas devendo mais de 100 mil reais, sem falar naquelas pessoas, casos e mais casos que a gente ouve que precisa desistir da própria vida porque não tem coragem de chegar em casa e encarar os filhos, a esposa e dizer, vendi a casa. Por quê? Porque me endividei em jogo. Gente, isso foi feito para nos fazer de besta e para tirar o dinheiro. Não pense você que você está ganhando, você é sabido, você não é sabido, você só está se permitindo, por algum momento ele está permitindo que você seja a atração para trazer outros bestas como você. Me desculpe, meu papo é direto, reto, sem curva. Não consigo falar a verdade de outra maneira. As pessoas que vão dizer assim, Gleide, tem que falar a verdade com amor. Para começo de conversa, quem fala a verdade ama. Porque quem ama quer o bem da pessoa. E quem não ama só vai te trazer a mentira para você continuar no engano. Então eu estou aqui por amar você, por entender que o ser humano merece dignidade. E eu já estou apelando pelo nome de Jesus, em nome de Jesus, se liberte desse vício. Então, voltando para as crianças, então, desde que você ensine que aquele jogo é uma brincadeira, então coloque lá o dominó, o baralho, o uno, coloque... Gente, tem tantos tabuleiros, joguinhos de tabuleiros que são criativos, que são educativos, que trazem conhecimento. Deixe sua criança ser criança, tire a tela, que ela vai desenvolver criatividade, ela vai desenvolver a inteligência, a sabedoria. Deixe seu adolescente ser adolescente. Estamos vivendo, me desculpe a expressão, uma bestificação da geração de adolescente. Tanto que o conselho agora está tendo que dizer que adolescentes vai de 12 a 25 anos. Gente, no meu tempo, com 18 anos, já era adulto, já se casava, já cuidava de casa, já se constituía família e já liderava empresas. E hoje, a gente está tendo que estudar a nova pesquisa, um novo jeito de ser adolescente, que vai de 12 a 25 anos. A gente está permitindo isso, educadores, eu, você, responsáveis por esta geração, por causa dos vícios em telas. A gente está deixando de dar conteúdos educativos, permitir que essa criança, que esse adolescente brinque, se divirta, tenha criatividade, desenvolva responsabilidade e aprenda a ouvir não, aprenda a ter limites para se tornar adultos saudáveis aos 18 anos de idade. É nossa responsabilidade
ainda dá. Sirleide falou, parabéns pelas explicações. É isso aí, Sirleide. Vai ter quem goste, vai ter quem não goste, mas eu não estou aqui muito preocupada se as pessoas vão gostar ou não, porque eu aprendi que a gente precisa ser fiéis aos nossos princípios. E eu preciso passar isso para vocês. Eu sou uma jovem adulta, já casada há 21 anos, com dois filhos, um de 9 anos, uma de 15 anos, cristã desde berço. Então, acredito que eu tenho uma vasta experiência para poder aconselhar você, pai responsável, para poder aconselhar você, criança, adolescente, jovem, para poder aconselhar você a se tornar uma pessoa de acordo com sua idade. Isso é maturidade. O que é maturidade? É de acordo com a idade. E já vou dar uma outra dica para pais. Na minha casa, a gente tem um hábito. Nossos filhos não trancam a porta do quarto. Então, nós estamos em casa, as portas dos quartos precisam estar abertas. Primeiro que chegou, tá todo mundo em casa, acabou esse negócio de estar um no seu quarto, outro no seu quarto. Quando papai e mamãe está em casa, todos eles precisam estar em casa, no nosso ambiente. Ou na sala, na mesa de estar, ou na cozinha, precisa estar todo mundo junto. Então, esse negócio de privacidade vem com idade, papai e mamãe. Então, seu filho adolescente, seu filho criança, não tem essa privacidade de ficar o dia todo no seu quarto de porta fechada, sem você saber o que está acontecendo lá no quarto. A porta precisa ficar aberta para que você tenha acesso a hora que você quiser, sem precisar bater, sem precisar avisar. Helder Ribeiro colocou ali, ó, exatamente isso. Pois é, para mais conteúdos direto e reto, sem curva, toda terça-feira aqui no programa Falando de Vida do Apóstolo Ronilton, comigo, é claro, Gleide Ribeiro. Acabei de criar agora o slogan para você já saber como que é o assunto. Então, gente, aprenda. Privacidade é uma coisa que vem com idade. Maturidade é uma coisa que você precisa adquirir de acordo com a idade. Adolescente real é de 12 a 17 anos. A partir de 18 anos, você precisa sim desenvolver a maturidade. Se não está conseguindo sozinho, porque você teve vícios aí na sua educação, procure um profissional que vai te ajudar. Então, a gente não conseguiu dar as 10 dicas. Maio é enorme. Semana que vem eu vou estar aqui de novo. Já deu 12 horas. Nosso amigo já está por aí na porta, quase me tirando daqui. E como eu disse para vocês, a gente precisa tomar algumas atitudes de observação. Então, eu quero finalizar deixando um louvor para você, ensinando a você ter atitude. Principalmente você que diz, ah, eu sou cristão, Deus cuida de mim, Deus cuida dos meus filhos. Não negligencie o papel que é seu. Você é mãe, você é pai e você tem sim a sua obrigação com relação à criação dos seus filhos. Então, eu quero deixar para você que fé é movimento. Do meu esposo, Ademir Santos, tecladista. Uma linda música para deixar você bem alegre, animada nesse final de manhã. Simbora, um beijo no coração e até semana que vem!

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0: Amanda Santos.
1: Ok, beleza, cruza que eu tô na área, 12:12 no extremo sul da Bahia, beleza. Olha, o programa hoje está recheado, hein? Muitas novidades do nosso querido daqui a pouquinho do Nova Mistura, que está vindo aí para bater um papo com a gente. Nós já temos ali o professor também, já está ali nos esperando, nos aguardando, né? O nosso diretor, né? Bater o papo com a gente sobre uns festejos, né? Da UNEB, ou seja, muita coisa boa que ocorrerá aí na UNEB. E nós estaremos batendo papo com ele, tá? E também nós temos a polêmica entrevista de hoje pela manhã no programa Café com Direitos de Robinho. Não colocar só uma parte, viu, Naldo? Deixa as brigas pro Júlio. Eu tô paz e amor, beleza? Então, Marcelo, infelizmente eu não vou ter espaço. Só se você gravar e mandar aí pra gente, beleza? Você grava com alguém aí, te dá pra saúde, passa. Se não dá, a gente passa amanhã. E na quinta-feira eu tô recheado também. Meio-dia, nós estaremos falando sobre o Maior Laranja, né? Abuso e exploração sexual de crianças e adolescentes. Às 13 horas, o pré-candidato a deputado federal. Ele não é deputado, ele é candidato, né? Que ele já foi em 2000. Ele já teve um mandato já, o Bebeto Galvão. Às 13 horas, o deputado, o candidato a deputado federal, o pré, né? Bebeto, e o pré-candidato a deputado estadual. E na sexta-feira, o Marão, que não é carne boa, o Marão tá me empurrando o Correio do Vasco.
2: É o Bebeto, né?
1: O Bebeto é pré-candidato a federal e o Adelcio é pré-candidato ao estadual. Entendeu? Então, nós estaremos aí batendo papo. E na sexta-feira, o Marão, ou seja, tá recheado essa semana. Inclusive, bicho, eu não sei o que fazer. Tanta gente pedindo espaço para participar do programa. Mas aos pouquinhos aí nós vamos colocando a galera para falar. Isso mesmo, assim é que é bom. Olha, Estrada da Colônia recebe nova sinalização após revitalização de 6 quilômetros da pista. Poxa, ficou lindo, viu, velho? Eu vou ser muito sincero. Parabéns ao governo do estado. Descobre. Ah, mas é pouco? Pouco não, é pouquíssimo. Mas não importa, né? E mesmo ele errando o nome de Eunápolis para Ilhéus, eu quero que ele erre o nome todas as vezes, toda semana, mas trazendo alguma coisa para a cidade de Eunápolis. E olha, na minha opinião, a sinalização horizontal e vertical da Estrada da Colônia ficou boa. Será que vai fazer no centro, né? A faixa de pedestre e assim por diante. Beleza! Então vamos acionar. Daqui a pouquinho eu vou até pedir para entrar aí, por favor, para a gente tentar adiantar. Olha, às 14 horas, a entrevista com o candidato a deputado federal. É candidato pré, porque ele já é deputado estadual, no caso é pré-federal, né? O Robinho vai falar aí sobre um bocado de coisa aí. Robinho, que teve aproximadamente 4.500 votos na cidade de Eunápolis, Bahia. Vamos acionar o companheiro Carlinhos Mototáxi. Vamos nessa? Chama ela aí, Naldo!
3: Carlinhos Mototáxi.
1: Ok, boa tarde, Carlinhos.
4: Pois é, companheiro, boa tarde a toda a nossa equipe, a todos os nossos amigos ouvintes, a razão da nossa audiência, zona rural, aqui da zona urbana da Costa do Descobrimento do Brasil, a cada um de vocês que tenha uma quarta com saúde, uma terça com saúde, paz, alegria, harmonia, determinação, com amor no coração. É o que nós estamos pedindo ao nosso Pai, para que nos proteja, para que te proteja, a todas as nossas famílias, aos nossos guerreiros do dia a dia, você, mototaxistas, taxistas, carroceiros, caçambeiros, motorista de ônibus, você que é cobrador, a senhora que é dona de casa, você que é do comércio, os nobres pedreiros, carpinteiros, armadores, pintores, jardineiros, eletricista, os nossos garis, funcionário público, balconista, sambuzeiros, carteiros, instrutores de autoescola, instrutores de escolinha de futebol, nossos líderes religiosos, aos nossos mecânicos de bicicletas, de automóveis, carros pesados, mecânicos de motos, cabeleireiros, cabeleireiras, pedicure, manicure, empreendedores, empreendedoras, contadores, contadoras, muito obrigado pela audiência. Nossos números: 3262-0111 ou 981-27-5280. É com você, Sena Santo.
1: Beleza, beleza. Eu vou pedir. Deixa eu melhorar ali, Carlinhos, para adiantar o processo, okay. Porque eu acho que a menina não tá ouvindo o programa. Tá ligado aí, ô Sheila? Pede nosso diretor da UNEB, por favor, para entrar, para a gente, nesse primeiro momento, batermos um papo. E para a gente falar sobre isso, né? Viu, ô Marcelo? Se tiver alguma coisa para. Aí do da feira de agricultura, né? Você entra, grava e faz alguma coisa, porque nós estamos muito carregados. E olha, hoje pela manhã, você que não viu o programa Café com Direitos, a polêmica entrevista do deputado Robinho, deputado estadual, que estará concorrendo aí ao pleito federal. Rapaz, o bambu gemeu, viu? O bambu gemeu. Então, vocês prestem bem atenção, ainda hoje às 14 horas nós estaremos colocando essa última parte dessa entrevista com o deputado estadual Robinho, que colocou o seu nome à disposição aí a federal, já que agora é para Brasília. O homem quer ir para Brasília, quer ficar perto de Lulinha, hein? Quer ficar perto lá da alta cúpula. E amanhã, né? Amanhã tem que ir. Eu não sei o que eu tenho amanhã. Amanhã tem que não estar tão cheio, não. Agora, quinta será a primeira parte. Iremos falar sobre o Maio Laranja, né? O combate à exploração sexual infantil. E também os deputados, os PRES, né? O Bebeto Galvão, ele que é federal. E o Adelso Cirilo, ele que é estadual. E isso na quinta. Na sexta, o Marão, ex-prefeito de Ilhéus, pré-candidato também a federal. Ou seja, agora, pai, político vai começar a procurar espaço todo dia para começar um falar mal do outro e vai virar aquela. Eu não quero polêmica com ninguém. Não vou mentir. Aí vai começar uns falar mal do outro, falar isso, falar aquilo. E vai virar um pé de rosa da zorra. Mas é isso aí. Nosso professor Charles, professor Charles da UNEB, está aqui para dar o seu grande recado para o povo eunapolitano. Tudo bem, diretor, né? Professor também. Boa tarde, professor. Tudo bem, Charles?
0: Oi, Sena. Tudo bem? Boa tarde a todos e todas que estão nos ouvindo. É um prazer retornar aqui, viu? Acho, se eu não me engano, tem 2 anos que eu vim, né? Acho que tem mais ou menos isso. A gente precisa conversar mais, tá?
1: Tem um bocado de tempo mesmo, não tem?
0: Tem, 2 anos.
1: Ô, Sheila, vê se é o menino da Nova Mistura que tá aí.
2: É, sim.
1: Ah, já tô indo lá já. Manda só esperar rapidinho que eu vou bater um papo. Olha, eu tô com a pauta aqui, primeiro, Semana de História da UNEB.
0: Isso.
1: Qual o tema da Semana de História deste ano e por que ele é relevante para o momento atual? Olha, destrincha tudo aí, por favor. Carlinhos, você está com... Eu te mandei aí. Eu vou só... Rapidinho, viu, professor? Você vai tocando a bola aí, junto com o Carlinhos. Fica à vontade de falar sobre esse tema tão importante. Calça frouxa, apresentadorzinho covarde. Não te bronca. Não, representadorzinho, calça frouxa.
0: Olha, nós estamos falando com a Semana de História lá na UNEB, né? O nosso curso de História, ele já existe há quase 25 anos, tá? É um dos cursos mais antigos que a gente tem aqui. A gente vai debater questões agora que são importantes, né, para a formação do professor, para a formação do historiador. Isso vai estar acontecendo na próxima terça, quarta e quinta-feira no nosso departamento, no campus, ali na Avenida Jonas Fadini 300, pertinho do posto Cabral. Vão ser 3 dias em que a gente vai estar trazendo pesquisadores, professores, historiadores da Bahia e de fora da Bahia. E, nesse momento, para discutir temas que são extremamente relevantes para a nossa formação, temas que são relevantes para o ensino de história, temas que são relevantes para a nossa região.
4: Agora, professor, muito obrigado pela presença do senhor aqui. Esse encontro de ingressos de administração, como é que funciona, professor?
0: Bom, a gente já está, se eu não estiver enganado, há 5 anos tendo o encontro de egressos. O curso de administração era o nosso curso mais novo. Ele iniciou-se em 2014. Agora, chega no próximo semestre o curso de pedagogia, que vai ser o curso mais recente aqui do nosso campus, do nosso departamento, enquanto não chega o curso de Direito, que eu espero que aconteça no ano que vem. Quando então se formou as primeiras turmas do curso de administração em 2018, pós-pandemia, a gente decidiu fazer uma reunião com os egressos, isto é, aqueles ex-estudantes do curso que hoje já estão trabalhando em empresas, em ONGs, né, em associações ou como funcionário público, trazer essas pessoas para falar da sua experiência para que os alunos atuais do curso de administração possam ter a interação com aqueles que já estiveram na cadeira de estudante e que hoje são profissionais gabaritados aqui da nossa região.
4: Agora, a questão do fórum é do 18 na UNEB Eunápolis. Como surgiu a proposta de realizar o fórum
0: forró
4: de 18?
0: Não é o forró, não?
4: Forró. Isso, forró.
0: Forró, rapaz. Olha lá, a gente... Desde o ano de...
4: Logo no dia dos namorados, né?
0: Isso. Uma data bem... A gente diz que o pessoal vai se aquecer dançando forró e tomando licor e depois vai namorar já estando quentinho. Nós tivemos, durante até o período da pandemia, nós sempre tivemos um São João para os nossos alunos e para a comunidade. Depois da pandemia, ficou um período sem ter. E em 2024, quando eu assumi a direção, a gente decidiu retomar. Né, um evento melhor organizado, né, a gente conta com banda de forró, a gente conta com comidas típicas, com licor, a gente dá, tem um licor gratuito por parte da instituição, com fogueira, com quadrilha, tá? Então geralmente é um evento que começa às 7 da noite, vai até 30h, no máximo quando a banda termina. Tá? Então é um momento para a gente descortinar as festas juninas, as tradições que são muito importantes, principalmente para nós do interior da Bahia. Né? A Bahia, eu estava lendo essa semana, é o estado com maior quantidade de municípios que efetuam a festa de São João. São mais de 400 municípios com algum tipo de evento durante o período. É mais gente circulando pela Bahia no São João por conta dos seus interiores do que no Carnaval, já que o Carnaval está mais concentrado em Salvador.
4: Agora, esse evento é o primeiro a ser realizado?
0: Não, não. Na minha gestão já é o terceiro. Né? E a gente dá continuidade aos que nós tínhamos antes da pandemia. Né? Se eu não estiver enganado, agora a gente já está no 12º forró do 18.
4: Agora, como que vai funcionar, professor? É exclusividade dos alunos ou vai ser aberto ao público?
0: Pronto.
4: Em geral.
0: O nosso São João é aberto a toda a comunidade. É um São João voltado para a família. É um São João voltado para os nossos alunos. A gente convida, né, não apenas os nossos alunos. Né, mas os alunos de outros de colégios, né, o pessoal do ensino médio, aqueles que já podem sair sem tanta preocupação do pai e da mãe. Né, a gente convida os professores da educação básica, a gente convida vocês aqui da Rádio Vida, os ouvintes da Rádio Vida. Os portões são abertos, a gente não cobra...
4: É gratuito.
0: É gratuito. A gente não cobra ingresso, tá? Você pode ir, pode ir de seu carro, lá tem local de estacionamento. Se não der para estacionar lá dentro, pode ser do lado de fora da UNEB. E como eu disse, de 7 da noite até 30h, a gente tem esse evento. Com muito forró, muito licor, muita música boa, quadrilha de São João, para a gente se confraternizar lá. É muito tranquilo, a gente conta também com o apoio da Polícia Militar. Então fica bem em segurança.
4: Agora, os participantes são todos eles uniformizados com roupa tradicionais de São João ou cada um
0: não, vai à vontade? Não, se o pessoal quiser ir, a gente acha bom, né? Eu sempre vou com a camisa quadriculada. Mas se o pessoal quiser ir ver de preto, de verde, de vermelho, fiquem à vontade.
4: Agora, uma coisa aqui que me chamou a atenção, que o senhor falou que a organização da UNEB vai ali patrocinar, né, gratuito o licor. Mas terão comidas típicas que serão pagos, né? Como
0: sim,
4: é que vai funcionar?
0: Sim, nós temos lá as barracas, né? A gente conta com diversas pessoas que vão lá vender seus produtos, né? A gente tem a venda também de licor, de milho, de comidas típicas de milho, de bolo, de salgados, né? De espetinho, tudo isso para que as pessoas durante o encontro dançam, possam também se alimentar.
4: A expectativa de público, professor?
0: Olha, nossa expectativa sempre foi girando na faixa de 300 a 500 pessoas. Né? No ano passado, nós tivemos em torno de 250 a 300 pessoas. A ideia nossa é essa. O nosso campus, o local onde acontece, ele é amplo, né? É do lado, é onde fica a parte aberta do departamento. Tá? Então a gente coloca as cadeiras, o pessoal tem lugar para sentar, pode também ficar em pé. E é um espaço que comporta bastante gente. É claro que a gente também não pode permitir muita, né? Quando a gente nota que o espaço já está lotado, aí a gente começa a fechar também o portão e minimizar a entrada de pessoas.
4: E o início dessa festa será de que horas vai até que horas?
0: No dia 12 de junho, é uma sexta-feira, dia dos namorados, dia, né? A partir das 19 horas, 7 horas da noite até a meia-noite.
4: Agora, e essa data, professor? Foi coincidência ou que possa marcar também Dia dos Namorados?
0: A gente sempre faz uma semana antes do início do São João tradicional, da época do São João. Esse ano caiu no dia 12. Ano passado foi dia 13 ou 14, uma coisa assim. Porque se nós fizéssemos antes, tem o Corpus Christi, que é no dia 4 ou é 5, então a gente ia ficar com uma janela complicada, porque Corpus Christi é na quinta. E a gente sempre faz o nosso São João na sexta. Depois era Dia dos Namorados e depois é o São João tradicional. Então a gente optou pelo Dia dos Namorados e a gente espera que os namorados, né, vão lá dançar um forró. Eu sou um apaixonado pelo São João.
4: Você também dança? Vai dançar?
0: Danço, minha esposa virá. Espero que também com a minha enteada. Danço com ela, danço com a enteada, danço com as minhas colegas, danço com todo mundo.
4: Quem é o coordenador da quadrilha? Que tem, né? O que puxa a quadrilha?
0: Nós contamos com a presença da quadrilha de Itajimirim. Nós já tivemos também uma quadrilha do Juca Rosa. Esse ano a gente ainda está em contato para ver qual das quadrilhas, se o pessoal de Itajimirim pode vir novamente, ou uma outra que possa se apresentar. Não é uma quadrilha do departamento, da universidade. A gente convida uma escola que já tenha para ir se apresentar lá.
4: E nesse caso, a direção dá todo o suporte? Essas pessoas que vêm representando as quadrilhas?
0: Isso. O pessoal de Itajimirim, geralmente eles vinham com o ônibus, né? Mas a gente, se houver necessidade, nós temos uma van, a gente manda essa van para pegar o pessoal. Lá a gente faz também um lanche para eles, né? Com as comidas típicas ali do São João e entregamos para ele. É um contrato, porque também são alunos de uma escola pública que estão vindo também ajudar uma universidade pública também.
4: Agora, terá fogueira? Aquela fogueira tradicional, professor?
0: Com toda certeza. A nossa fogueira é imensa. Ano passado a gente colocou ela numa área mais afastada, entendeu? E assim, tinham crianças lá, né? Muitas mães, muitos pais foram, e as crianças ficaram assim, emocionadas com aquele fogaréu, podendo correr, podendo gritar. A gente sempre coloca alguém próximo à fogueira também para estar atento, né? Para que ninguém venha se machucar. O nosso São João, ele é completo.
4: Terá milho assado, amendoim.
0: Aí, a parte que é vendida tem amendoim,
4: tudo.
0: Tem o milho cozido, tem pamonha,
4: manguzá.
0: Canjica, o que o pessoal trouxer para vender, mingau de milho e tudo. Esse ano eu convidei as Margaridas, da Associação aqui de Mulheres, das Produtoras Rurais daqui, para que elas possam ir lá também levar os comes e bebes que elas fazem.
4: É uma grande oportunidade, né? De ganhar um
0: dinheiro
4: fora, né?
0: Ano passado, todo mundo que vendeu lá os seus produtos Quando chegou o final, tinham vendido tudo.
4: Mas já está fechado, professor? Ou ainda há alguma vaga tipo
0: barraqueiro? Não, pode procurar a gente.
4: Através de que número?
0: Pode, olha, pode mandar para o número da direção. Deixa eu só procurar ele aqui, porque hoje em dia, com o celular, a gente não anota mais nada. Então, quem quiser saber mais sobre como acessar, como poder vender seu produto no nosso São João, mande um zap para 719-9727-2714. Vou repetir, 719-9727-2714. É o WhatsApp da direção da UNEB de Eunápolis.
4: Fala de que hora até que horas
0: nesse número? Nesse número, das 8 da manhã até as 8 da noite.
4: Das 8 da manhã?
0: Até as 8 da noite, de segunda a sexta.
4: Mais algo a falar sobre esse grande evento que eu tenho certeza que será casa cheia?
0: Ah, sobre o nosso São João, só isso. É reiterar o convite, né? Que as famílias possam ir, que os alunos, né, do ensino médio possam ir, até para conhecer a futura casa deles. O nosso objetivo é que todos os estudantes de ensino médio possam vir fazer história, letras, pedagogia, administração. Eu tenho certeza que até o ano que vem a gente vai ter direito, para que eles possam vir fazer direito também no nosso curso.
4: A expectativa gratuito. É grande, professor,
0: o curso de direito?
4: Curso de direito?
0: Sim, o projeto ele já está 99% concluído. O que a gente está faltando agora é o chamado autorizo da reitoria.
4: Porque na região tem? Porto Seguro, por exemplo, tem?
0: Público
4: tem,
0: não.
4: Público Teixeira não. De Freitas tem?
0: Também não.
4: A Eunápolis poderá ser a primeira
0: da
4: costa desse
0: descobrimento. Isso, a primeira do extremo sul da Bahia com o curso de Direito Público. Como eu disse, o projeto já está fechado. O que eu preciso agora é só do autorizo da reitora, porque todo curso novo implica custos. Uhum. Né? E a gente, como universidade pública, quem mantém a gente é o governo do estado. Né?
4: E esse curso, na opinião do senhor, será muito concorrido?
0: Será. Nós não fazemos curso da nossa cabeça, a gente faz uma pesquisa. Nós fizemos uma pesquisa aqui em 24 e uma nova pesquisa em 25 sobre a atratividade do curso de Direito entre os alunos, principalmente, da nossa região. Tá? E o curso de Direito ele só perde aqui em atratividade para o curso de Medicina. Né? Depois vem direito, aí a depender do local, você tem direito e psicologia empatados, né? Mas sempre está entre os três mais pedidos.
4: E nesse caso, professor, esse curso de direito, como que vai funcionar? À tarde, pela manhã, à noite?
0: Olha, nós precisamos também a questão de oferta. A gente está na sede atual, que é a antiga sede da Veracel. Nós estamos agora só esperando também o autorizo da reitora para finalmente começar a reforma do antigo colégio Fernando Alban. Hoje nós começamos a pintar o muro.
4: Ah, no caso será a extensão?
0: Não, o Alban vai ser a nossa sede própria.
4: Do curso de Direito?
0: Não, da UNEB.
4: Da
0: UNEB.
4: Correto.
0: Hoje, onde era o Alban, a gente começou a pintar. Vamos fazer lá o letreiro da UNEB de Eunápolis. E eu acredito que até agosto comece a reforma. A gente vai readequar as salas, mudar toda a parte elétrica, toda a parte hidráulica, colocar a questão de informática, que é imprescindível para a universidade, e fazer a pintura, né, e levar todas as nossas turmas para onde era o Alban.
4: Agora, já deve haver uma expectativa muito grande de vários alunos em relação a esse curso de Direito. Há uma previsão de quando irá iniciar esse curso, até para tirar aí dúvidas de muitas pessoas que estão nesse momento curiosas?
0: Eu queria poder lhe dizer que já seria esse ano, tá? Mas a ideia nossa, passando pela instância que ele está atualmente, que é a Pró-Reitoria de Graduação, ele precisa ir para os dois conselhos que a UNEB tem, que é o Conselho de Pesquisa, Ensino e Extensão, CONCEP, e o Conselho Universitário, que é o que eu faço parte. Bom, esse trâmite leva, em geral, 90 dias, porque eu pego o projeto, mando para um conselheiro, o conselheiro tem que ler todo o projeto, dá um parecer. O projeto retorna para a gente fazer as adequações que o parecerista fez. Aí vai para um outro conselho, que é o último. Aí o parecerista dá um parecer apenas final, dizendo se aprova ou não. E aí eu garanto que ele vai aprovar. Mas nesse trâmite todo dos dois conselhos são 90 dias. E a gente, só para responder, se poderia ser para esse ano. Só daria se fosse para aprovar até junho. E eu não acredito, como eu falei, são 90 dias, a gente teria aí junho, julho, agosto para o curso estar aprovado, para entrar muito provavelmente no ano que vem.
4: Agora, me tira uma dúvida aqui, professor. Em relação a esse curso que me chamou muita atenção, é um aluno que está fazendo particular. Ele terá, ele caso queira trancar, participar da UNEB, ele vai poder participar ou vai ter exclusividade para alunos da área pública?
0: Não, todo curso de qualquer universidade, por exemplo, um curso, eu vou dar um exemplo de um curso que já existe, que é administração. Se eu tiver um aluno que faça administração particular aqui e ele quiser ir para a UNEB, ele pode fazer. Ele pode entrar pelo Enem, pelo vestibular, ou ele pode entrar pelo que nós chamamos de matrícula especial, que é o aluno que está cursando e se transfere para a gente, porque a gente tem vaga. No caso de direito, se a turma entrar, aí vai depender muito o semestre que esse que aluno está. Se o aluno estiver no quinto, sexto semestre,
4: não compensa.
0: Não compensa. Mas se ele começou o primeiro semestre e ele quer tentar uma vaga, aí ele tem que esperar o nosso segundo semestre para a gente abrir a chamada matrícula especial. E a matrícula especial é só o seguinte: nós temos 40 vagas do curso. Se 38 foram preenchidas, sobram duas. Então a gente abre essas duas vagas para quem já tem diploma, para quem já está cursando, para quem quer vir de uma outra instituição.
4: E terá cota? Tem, né?
0: Tem lógico. Cota.
4: Qual são
0: elas? Cota é uma lei. Olha, há uma lei, né, uma legislação, e no caso a UNEB, ela foi a primeira instituição de ensino superior do Brasil a aderir às cotas. Nós criamos as cotas lá há mais de 20 anos atrás, no início desse século. Então nós temos cotas para quê? Para a população negra, para os indígenas, para a população LGBTQIA+, né? Nós temos para ciganos também. Englobando tudo isso, essas cotas, metade das nossas vagas e mais sobrevagas.
4: Agora, essas cotas, elas são iguais? O número de vagas?
0: Não. Tipo assim, aí como tem uma diferença. Para quem é negro, tem uma quantidade. Dos 50%, o maior percentual vai para quem é negro, né? Os pretos, negros vão para lá. Aí você tem um percentual para indígenas, percentual para o pessoal LGBTQI, para ciganos e por aí vai.
4: Agora,
0: quilombolas também.
4: E material, professor? Aí é a parte, né? Ou o Estado também
0: não
4: proporciona?
0: O material não, mas assim, hoje em dia, a maioria dos materiais que a gente usa são textos de artigos de revistas online. Então o que a gente faz é pegar o celular, procurar na revista o texto que nos interessa e disponibilizar por um grupo de WhatsApp para o aluno. Ou a gente pega um livro, digitaliza o capítulo, tá, e disponibiliza. Além disso, nós contamos também com a nossa biblioteca.
4: Outra dúvida aqui, professor, em relação à escola particular. Nós temos na escola particular, principalmente o curso de direito, nós temos alguns promotores, advogados, juízes. Na rede estadual também funciona ou não?
0: Sim.
4: Ou só aquele profissional efetivado do Estado?
0: Funciona. Agora, todo mundo pode ser juiz, promotor, advogado, tem que ser concursado. Ou para professor efetivo, ou o que nós chamamos de REDA, que é o professor substituto, que é aquele professor temporário, que pode ficar 2, 4 anos, até 6 anos no máximo. Então, vou lhe dar o exemplo da UESC, que é a que tem mais perto aqui, curso de Direito Público. Nós temos professores na UESC, que são juízes, promotores, e que são professores.
4: Advogados.
0: Isso, e que são professores da universidade, né? Mas o curso de Direito da UESC já tem quase 50 anos. Então, no nosso caso aqui, a gente vai abrir seleção para professor temporário e, posteriormente, seleção para professor efetivo. Aí um juiz que queira fazer, um desembargador, um promotor, um advogado, ele pode fazer dentro daquela área que a gente vai abrir.
4: Agora, e para o município, professor? Um curso como esse, o que, que o município ganha? Ganha rendas? Enfim, porque um curso como esse vai atrair pessoas também de outros estados. Qual a perspectiva?
0: Olha, não apenas com direito, mas eu quero salientar que todos os nossos cursos, eles trazem uma renda extra muito importante para o município de Eunápolis, prioritariamente, mas para os adjacentes também. Né? Então, eu já disse aqui no outro momento que eu estive aqui com vocês, nós temos duas residências de alunos, né? Os alunos moram nessa, são alunos que vêm de outras cidades, a UNEB paga o aluguel, dá a cesta básica, paga uma bolsa para que esses alunos tenham o mínimo necessário para sobreviver, né? A luz, a água, a internet é paga pela UNEB.
4: Tem uma secretária do lar? Ou não?
0: Não, tem não. Aí são eles mesmos que se organizam. Mas, por exemplo, você já tem um impacto. A gente tem duas residências para professor, né? Só casas alugadas aqui em Anápolis, nós temos 4 casas. Fora os professores que alugam seus próprios apartamentos, né? Ou gente que mora em Porto Seguro, Arraial e que vem para cá. Então, boa parte das nossas compras são com empresas daqui também. Todas as reformas que a gente faz, manutenção de ar-condicionado,

0: com condições próprias, eles também consomem aqui. Então a gente tem sim a injeção e nós temos uma série também de projetos de extensão, que são aqueles projetos voltados para a comunidade. Então a gente tem projeto com os colégios, atualmente eu estou com um projeto, eu coordeno um projeto que está com a participação de professores do Complexo Integrado e do CETEP. É um projeto para a gente desenvolver um seminário internacional que vai acontecer no ano que vem. A gente vai trazer historiadores, a minha área é história, do Chile e do Paraguai, mais São Paulo e Minas, para cá, para falar, para produzir material didático para os alunos da educação básica. Esse é só o meu, mas a gente tem projetos na área de literatura, de turismo. O professor Robson, coordenador de administração, tem o projeto Semente Financeira, que é um projeto que ele está dando educação financeira para alunos, para professores. Essa semana ele esteve com o pessoal da terceira idade. Então a gente está focando com várias áreas. E eu quero um dia, inclusive, eu falei isso da outra vez, trazer os meus coordenadores aqui para que eles possam falar. Porque eu acabo esquecendo muita coisa, porque tem que saber de tudo. E eles vão falar melhor para vocês.
1: E as portas estarão sempre abertas aqui para vocês. Agora, o senhor como diretor da UNEB, qual a expectativa do senhor e os colaboradores da UNEB em relação a essa nova sede própria? Há uma expectativa muito grande de conforto a vocês, profissionais, aos alunos. Como é que está essa ansiedade, essa expectativa, professor? Que o senhor também vai deixar uma marca registrada aí, se caso aí seja liberada na gestão do senhor.
0: Eu tinha um sonho.
1: Vai ser uma honra, um orgulho, né, professor?
0: Eu tinha um sonho de ter isso, mas o importante é que tenha para a instituição e, acima de tudo, tenha para a comunidade. O que nos objetiva e tudo é que a comunidade de Eunápolis e todos aqui do território, dito Costa do Descobrimento, tenham acesso a uma instituição pública, gratuita, que seja boa. Eu vou lhe dizer que nesse momento a gente vai conseguir tudo que a gente sonhou e tudo que tem no nosso projeto? Ainda não, porque nos faltam verbas. O nosso orçamento, eu vou arredondar um pouquinho para mais, porque ele era o ano passado, já aumentou, mas o nosso orçamento está em 8 milhões para a gente construir e reformar. A UNEB conta com 3 milhões apenas. Se eu tivesse mais 5 milhões, seja do governo, de algum deputado ou de alguém, eu daria um projeto pronto, com um auditório,
1: através de emendas.
0: Através de emendas. Quadra poliesportiva, estacionamento, mas infelizmente o que nós vamos poder fazer agora é a adequação das salas, aquilo que eu falei, é a parte elétrica, a parte hidráulica, a internet, adequação das salas com pintura, reforma, retirada de infiltração, reforma do teto, e vamos levar a UNEB para lá. À medida que a verba for aparecendo, a gente vai construir o nosso auditório, a gente vai construir a nossa quadra e vamos adequar da melhor forma possível, provavelmente já não na minha gestão, mas de uma outra professora ou professor que venha me suceder.
1: Olha, tem uma pergunta aqui de um ouvinte, ela está pedindo para preservar o nome dela, eu vou fazer, o senhor vai ter que estar preparado para responder. Essas questões das cotas, certo que é uma lei federal, vocês são... tem que cumprir com a lei. E essa ouvinte está perguntando, tem cota para isso, tem cota para aquilo, mas tem cota para pobre? Aqui para nós deveria ser assim, independente de cor, gênero, etc. Ninguém quer ser mais nem homem, nem mulher. E o que o senhor tem a dizer a esse ouvinte, que está pedindo para preservar o nome da gente dela? É que há uma polêmica muito grande, professor? Nessa questão de cotas, há muitas dúvidas, tem pessoas que é a favor, tem outros que são contra. O que o senhor tem a dizer para esse ouvinte nesse momento?
0: Bom, em primeiro lugar, a fala dela denota muito uma construção que a gente tem vivenciado, de modo particular na última década, de um discurso que ele possui uma série de equívocos. Mas em primeiro lugar, eu vou começar pela fala dela. Pobre, a UNEB é uma universidade voltada para a classe C e D. Todos os nossos alunos, eles vêm oriundos dessa classe. São poucos os alunos da UNEB, seja aqui de Eunápolis, seja de Salvador, que são alunos da classe A e da classe B. A grande maioria dos nossos alunos de Eunápolis, de Teixeira, de Paulo Afonso,

0: de Juazeiro, de Barreiras, de Brumado, aonde tem o NEB, a maioria são quem? São pessoas que ganham, cuja família ganha no máximo 2 salários mínimos, a grande maioria são pessoas negras, a grande maioria são pessoas que pela primeira vez entraram numa universidade, cujo pai e mãe muitas vezes são analfabetos. Tá, então, essa questão de pobre, por questão de ser branco, ou, isso não é um discurso correto. Tá? Primeiro lugar, porque a maioria da população pobre brasileira é negra. A maioria da população pobre brasileira são aqueles elementos que estão excluídos. É a população indígena, são os quilombolas. Então, dizer que tem que ser para tudo, a gente não constrói uma compreensão do que realmente é ruim para a nossa sociedade, que é a exclusão de... é a concentração de renda na mão de menos de 10% de pessoas e a exclusão de mais de 50%. Então, a gente tem que olhar para essa maioria. E quando você vai ver essa maioria, é uma maioria negra, é uma maioria indígena, é uma maioria que tem aí de exclusão. A própria fala dela, quando fala, porque homem e mulher, a discussão aqui é a opção que essa pessoa faz, a identidade que ela possui, o direito dela de se ver daquele jeito, é isso que nós defendemos. Tá? Então, a pessoa define isso, porque não pode ser algo que de cima para baixo, mas é o olhar do sujeito quem se determina. É você quem vai dizer se você é negro ou não. É você quem vai se determinar dessa forma. Então, esse olhar do outro, a compreensão do outro, o entendimento, o respeito para o outro, é um elemento que é fundamental e que, infelizmente, pela manutenção de um discurso de ódio que tem ficado muito forte, de modo particular depois das redes sociais, né? Instagram, Facebook, são redes que elas viralizam essa construção, esse tipo de fala. E esse tipo de fala é prejudicial para a gente. Para todos nós, para a sociedade como um todo e principalmente para aquelas pessoas que precisam ascender. Né? Todos os estudos comprovam a lei de cotas, ela foi e continua sendo fundamental para a ascensão de pessoas que não tinham acesso à universidade. Que não tinham. Tá? Quando você, eu falo para você...
1: Havia uma barreira, né, nessa questão.
0: E essa barreira, por exemplo, eu li hoje uma questão sobre meritocracia. No dia que a gente vê uma pessoa que faz a limpeza de rugari, né, sem desmerecer a profissão, né, uma faxineira, ganhar o mesmo que o médico ganha, aí a gente vai poder falar de meritocracia. Né? Essa ideia de meritocracia é complicado, porque ela faz com que a gente tenha a ideia de que, olha, se você trabalhar e se esforçar, você vai vencer. Não é assim. A nossa sociedade ela é constituída com elementos que excluem as pessoas, que fazem com que as pessoas continuem analfabetas, que fazem com que as pessoas continuem ganhando um salário mínimo, muitas vezes achando que aquilo ali está bom, que não é. Então é contra isso aí que a gente precisa sempre ter esse embate. A ideia nossa das cotas é que ela realmente faça com que a universidade seja cada vez mais plural. Quando eu entrei na universidade, no final do século, do milênio passado, né? Já que foi em 1994 quando eu entrei, né? No final do milênio do século passado, a universidade era branca. A universidade era branca. Um ou outro eram negros. Né? Hoje, a universidade tem como sua grande maioria a população negra. A população indígena, a população que é híbrida, por assim dizer. E isso é importante. Agora, isso não é feito da noite para o dia. Eu não posso, já teve a lei de cota, tá bom. Não, ela tem que continuar e precisa continuar enquanto essa desigualdade persistir. E vai acabar. Né?
1: Você acredita?
0: Se nós investirmos na educação...
1: Com essa avanço da rede social, você acredita que vai acabar?
0: Eu acredito na educação.
1: Nós vamos estar vivos para
0: que... Na verdade, possa... a minha fala ficou não bem dita. Né? A ideia da cota é que um dia a gente não precise mais dela. Uhum. É isso que eu queria falar. Tá? A ideia da cota é que um dia a gente não precise mais dela. Mas isso só vai acontecer quando a gente tiver uma igualdade, de acesso a todos. Né? Enquanto isso não acontecer, nós precisamos usar. E isso, obviamente, precisa dar às pessoas condições. Né? Então, o presidente Lula ele fala uma coisa que eu acho que é fundamental. Né? A gente não gasta em educação, a gente investe. Educação é investimento. A gente precisa entender que toda vez que eu trago um aluno derrotista para a minha universidade. Que esse aluno tem um pai e a mãe que não fizeram o ensino médio, que só fizeram até o quinto ano, sexto ano, que mal sabem ler e escrever. E esse aluno entra para fazer história, administração, direito. Esse aluno se forma, ele vai ter uma vida diferente dos pais e da mãe dele. Tá? Então, se eu invisto dando bolsa para esse aluno, porque ele não tem condição, ou ele trabalha ou ele estuda, então eu prefiro que ele estude, eu dou uma bolsa para ele. Se eu dou uma residência para ele permanecer os 4 ou 5 anos do curso, eu não estou gastando, eu estou investindo. E eu estou investindo para um bem que é dele, mas é de toda a sociedade também.
1: Só que nós não vivemos essa época, né, professor? O senhor talvez teve várias dificuldades para chegar o ponto que chegou hoje, né? Até mesmo como diretor de uma belíssima faculdade do país.
0: Sim,
1: né?
0: Sim, a gente sempre tem essas dificuldades, né? Eu sempre falo para os meus alunos, né? As coisas só têm graça quando elas têm uma certa dificuldade também, né? Quando vem de mão beijada é muito complicado. Os psicólogos falam, por exemplo, no aprendizado da criança, né? Você não pode dizer sim tudo para o seu filho.
1: Uhum.
0: Né? Tem que dizer não. Você tem que, na hora que acontece alguma coisa com ele, tudo bem, não tem problema. Eu quero outro. Não, você perdeu aquilo ali. É assim, assuma que perdeu. Essas dificuldades são fundamentais para a nossa formação, né? Então, eu tive, claro, mais dificuldade na época, né? Eu morava em Camacan, estudava na UESC, que é em Ilhéus. Ia todo dia, chegava meia-noite e meia em casa, acordava...
1: Tinha transporte público?
0: Não, a gente ganhou, depois de muita luta. Até hoje a prefeitura de Camacan mantém. Até a gente mantém. Mas era sempre complicado, porque eu tinha que chegar quase 1 da manhã, acordar 5 para ir para outra cidade trabalhar. Né? Então tudo é muito complicado. Né? Tem luta.
1: Professor, que bom esse bate-papo, viu? Muito legal. Mais uma vez, o evento irá iniciar de que horas?
0: Pronto.
1: O termo de encerramento?
0: A semana de história começa na próxima semana, terça, quarta e quinta. São histórias de interseccionalidade. Você perguntou, eu acabei esquecendo de falar. Na sexta vai ter o evento dos egressos de administração. Então, segunda, terça, quarta e quinta, história. Sexta, o evento é para os egressos de administração e para todo mundo. Tá? E no dia 12 de junho, o nosso forró do 18.
1: Da partir de?
0: Das 19 horas.
1: Tá, okay.
0: Portões abertos, gratuito, com bastante forró.
1: Telefone de contato, alguém que ainda queira expor ali sua alimentação tradicional de São João.
0: Pronto, deixa eu falar aqui de novo, pegar aqui para o pessoal falar. Pode mandar um zap para a direção 719, né, o DDD é de Salvador, 9727-2714.
1: Terá algum custo, professor?
0: Não.
1: Pessoas, é gratuito também? As barracas?
0: É gratuito, é.
1: Que maravilha.
0: A nossa universidade é pública. Ela é gratuita, ela é popular, ela é acessível. A gente não está buscando com o São João ganhar dinheiro. A gente está buscando manter uma tradição que é nossa do interior, uma tradição cultural. A gente pode ter licor porque faz parte de uma tradição cultural. A gente não pode vender bebida alcoólica. Uhum. Já fique bem acertado isso, tá? Porque lá é uma instituição de ensino. Mas o licor é um componente cultural. Há um parecer jurídico, né, da pró-reitoria nossa que permite isso, certo? Por ser um bem cultural.
1: Agora, na questão das barracas, terá números limitados? Porque daqui para frente a procura vai ser muito grande.
0: A gente tem uma quantidade, a gente sempre conta com o apoio do pessoal do Viola de Bolso, eles têm umas barraquinhas, tem também as margaridas que nos emprestam. Eu preciso ver com o meu administrativo, porque todo esse trâmite fica a cargo de Graça e Patrick, que são lá do administrativo, que eles pensam melhor essas questões. Eu fico nessa parte de divulgar, de falar... Essas partes de ver tudo fica com eles.
1: A comunicação é com o senhor. Olha, a 104.9 vai estar lá presente também, prestigiando
0: maravilha.
1: Essa grande festa. Nós estamos aqui sempre à disposição. Após o evento, o senhor também fique à vontade. Queira vir aqui falar do sucesso que foi, que eu tenho certeza, desse grande evento. Muito obrigado pela participação
0: vir,
1: do senhor.
0: E lembrar, quero trazer os meus coordenadores para que eles possam falar dos nossos cursos e projetos.
1: Pronto, combinado. Vamos a um break, já retornaremos.
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2: Previsão do tempo para quarta-feira, 20 de maio de 2026. Região Nordeste. Aracaju, Sergipe, vai ter uma quarta-feira com céu encoberto, mas pode chover no período da tarde. A temperatura marca mínima de 23 graus e máxima de 29 graus. A umidade relativa do ar vai de 75% a 60%. Em Bonito, Pernambuco, a comemoração de aniversário vai ser com céu nublado. A temperatura mínima é de 20 e a máxima de 30 graus. A umidade do ar varia de 100% a 40%. Você ouviu a previsão do tempo para quarta-feira, 20 de maio de 2026. Com informações do IMET, o Instituto Nacional de Meteorologia, da Agência Rádio Globo em Brasília, José Carlos Andrade.
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1: Sina Santos.
2: Cruza que eu tô na área, 12, aliás, 13, 12 no extremo sul da Bahia. Boa tarde, Sina Santos, cadê você? Não vai trabalhar não, você tá ficando doido aí, eu trabalhando aqui, eu tava em reunião, meu irmão. Deixa eu ver aqui mais. Boa tarde, Sina Santos. Boa tarde, o Hans tá nos ouvindo agora, obrigado, Hans, pelo carinho da audiência. Minha querida, meu Marcelo, manda oi, mandou um áudio aqui, eu vou ouvir daqui a pouquinho. Meu irmão João do Gás mandou aqui, ó, as promoções, viu? Ó, vou até falar aqui pra você, João. Não sei se você tem no caminho 20, caminho 24, casa número 224. Você tem lá com o João do Gás no Alecrim, não, né?
3: Não.
2: Ô, João do Gás, presta atenção. Nove mistura. O Osto, que não é o brasileiro, né, que tem o cantor, ele vai falar daqui a pouquinho sobre esse produto diferenciado e você tem que ter na sua mercearia aí, viu, João? 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Nosso novo parceiro, você que está me ouvindo aí, viu, Maria José do Itapuã, Maria José do Renovação, tem que ficar com vigor físico. Você que está aí, a mulher fala, amor, vamos namorar, você está fraquinho. Olha,
4: dona, qualquer...
2: Dona Guiomar.
4: Dona Guiomar,
2: a senhora vai agora, preste atenção nessa entrevista, nesse bate-papo, viu, dona Guiomar? Então... Ô, Alexandre, você também, fique ligado aí, Alexandre
4: Malandro. Denis Taques,
2: ele toma ligado.
4: Denis Taques,
2: fica ligado. Denis Taques também, beleza? Meu querido amigo e irmão João do Mercadinho, João do Gás, pra você ter aí no seu mercado, na sua mercearia, não sei se pode. Meu querido Austin, encosta o Austin. Boa tarde, meu querido, tudo bem?
5: Boa tarde, Senna, boa tarde, Carlinhos, mototáxi, o Naldo tá aqui também. É, a questão de vender o produto natural, o natural pode vender em qualquer comércio, nesse que se venda o produto original, o verdadeiro, né? Porque hoje nós estamos sofrendo nosso mercado hoje com muita falsificação, né?
2: Claro, Senna? Claro.
5: E aí a pessoa, às vezes, por falta de conhecimento, passa uma pessoa lá e quer vender, a pessoa vai e compra. Por isso que a gente tem indicado sempre para comprar na farmácia ou nas carras de naturais.
2: Porque que são originais.
5: Que são originais. Agora, esse vendedor de porta em porta aí, que para na sua porta vendendo nova mistura, que parte vendendo aí uma pomada nova mistura, ou qualquer outro produto natural que é da linha da WM, que é a minha empresa, hoje a gente tem vários produtos no mercado. Há quase 20 anos eu estou aqui na região trabalhando com produtos naturais, viu, Carlinhos?
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2: O original.
5: E outra coisa, pessoal, e ouvinte que está aí ouvindo agora, aqui é o nosso amigo Senna e o Carlinhos Mototáxi. Nós estamos aí, a gente é o novo parceiro dele aqui agora, deles, né? 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
1: Agora, me tira uma dúvida aqui. O cliente vai à farmácia, ele vai comprar o produto literalmente original? Sim. Não há nenhum risco dele ser ludibriado por determinados empresários, não?
5: Carlinhos, não. Desde que a pessoa que vai distribuir nosso produto à farmácia e à Casa de Naturais comprar na WM Produtos Naturais, que é da gente que está aqui há quase 20 anos, desde quem conhece os naturais que eu represento na região, Washington, já sabe. Conheceu o Amargo, conheceu aí o Acabe, a Pomada Negra, e hoje nós estamos aí focados no Santos, no Ergo 30 e o Nova Mistura. Já tem 5 anos no mercado. Só que ele voltou com a nova embalagem, o novo frasco líquido pastoso, branco leitoso e 600 ml.
2: Beleza, lembrando que você que está nos ouvindo agora, não só na farmácia, mas também na casa de tempero, aonde vende tempero,
5: casa de produtos naturais, Carra do Tempero, Mix Temperos, Empório do Serra, que é Serrote, Pronael, você encontra. Fernando é a Carra do Tempero. Dona Vanusa ali em frente também, o Rondelli. Então, se eu esqueci alguém, é que a gente vai avisar. Então, por isso que a gente fala, todas as casas de produtos naturais e as farmácias mais próximo de você, você encontra. Tem algumas redes que não trabalham com o nosso produto. Por quê? Porque não compra na Bahia. Tem rede de farmácia que não trabalha com o nosso produto. Por quê? Porque não compra na Bahia. Então, ele não tem nosso produto.
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2: 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Explica um pouquinho, é importante, o Washington, falarmos sobre o Nova Mistura, sobre a qualidade. Lembrando, gente, eu vou comprar um frasco de 500 ml. Não é.
5: Não é.
2: É 600. De 600, é branquinho. Pense num frasco elegante.
5: É um branco tipo leite. Ele não é transparente. Não tem S no final.
1: É tudo natural.
5: Tudo natural.
1: E tem pomada também?
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2: 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Giru, oi. Giru, eu ouvi Cena Santos. 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
5: 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Isso mesmo, nós vamos ter aí o terapeuta, naturopata, falando, dando entrevista, falando de saúde. 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
2: Poxa, que legal. Então você que está me ouvindo agora aí, gente.
1: Como foi bom? Você não tinha essa ideia, né?
2: Não, na geladeira.
1: Poderia
2: não,
1: pôr na geladeira, não.
2: E outra coisa que eu vou dizer, minha mulher está mais ou menos enrolada, que eu vou arregaçar.
1: Não, enrolada ela já está há muito tempo. Vamos ver se agora chegou a solução, né?
2: E outra coisa que eu vou falar para você, ele me desafiou.
1: Desafiou?
5: Desafiou.
2: Para dobrar vendas. Ele me desafiou. E quando alguém vem para o desafio com a gente, aqui é problema.
1: Eu falei
2: com ele, vamos chegar aqui nós dois, vamos bater. E a gente não bate só aqui não, a gente bate na rua também, internet. Depois você vai me dizer, viu?
1: Giru então, perdeu o cliente do Azuzil.
2: Quem? Perdeu,
1: Giro, agora eu vou... Azuzil perdeu o cliente do
2: Azuzil. Não, do Vieira já tá com...
1: Agora, gente, é porque eu acho que ele já tomou.
2: Já tomou agora.
1: Ele
2: é só um por dia.
5: Só um por dia.
2: É o,
5: agora, o Ergo 30, tem que tomar todos os dias.
1: E três vezes
5: aqui, ó. Deixei aqui para Arnaldo.
2: É.
5: Deixei para para Senna e deixei para Carlinhos Mototáxi. E estou desafiando os três aqui ao vivo. Eu estou desafiando. Por isso que eu não gosto muito de falar em rádio.
2: Minha esposa está ouvindo aqui agora, Josi.
1: Está rindo à toa,
2: né? Se prepare que o bambu vai gemer. E outra coisa, está do outro lado aí. Você que é mulher, preste atenção. Seu marido está aí acabado, morto. Nem o defunto. Compre. E a mulher pode ajudar o marido.
5: Pode tomar também.
2: Claro, e a mulher pode comprar e ajudar.
5: Vai aumentar o libido dela.
2: A mulher
5: vai aumenta o libido da lubrificação.
2: Tá perguntando aqui.
5: Aumenta o libido e a lubrificação também, viu?
1: Tá perguntando aqui, o vereador Edmundo já quer comprar. Ó pra aí.
2: Quem?
1: O vereador Edmundo
2: nós já não tá vamos, querendo. Tô recebendo mensagem aqui. Nós não vamos orientar você a ir comprar em lugar nenhum.
1: Não.
2: Nós não podemos, nós fomos orientados pelo Washington assim. Então você que está me ouvindo agora, procura um...
5: Farmácia Carrados Naturais.
2: Um produto
5: mais próximo de você.
2: É, exato.
5: Se não tiver, ele vai procurar a gente para comprar e a gente vai abastecer todo o comércio.
2: Se me perguntar fora do ar, eu não estando na rádio, aí eu posso procurar fulano, porque é meu amigo e tal, mas no rádio eu não posso usar os microfones. Até porque o Austin é muito legal. Eu estava conversando com você na reunião agora há pouco ali, e você não dá um tipo assim... Fulano, ciclano, não, é aberto para todos. Você faz a divulgação do produto e deixa a pessoa do outro lado à vontade para escolher, né, onde comprar. Isso é legal.
5: Com certeza. E olha para você uma coisa: eu tenho amizades aqui dentro de Onápolis, que eu sou representante comercial aqui na região há 26 anos. Eu trabalhei na indústria farmacêutica muitos anos. Eu atendi essas farmácias todas aqui. Hoje eu saí da indústria farmacêutica para trabalhar com os naturais. Tem 4 anos que eu saí da indústria farmacêutica para focar só com naturais hoje. Hoje eu não posso. Eu tenho aqui o Ronaldo da Pronael, meu amigo há 30 anos.
2: Pronael.
5: Eu não vou direcionar. Tenho aqui Edmilson da Farmácia Girassol. Atendi muitos anos Edmilson ali, na época de que eu trabalhei no laboratório EMS Legrand. Serrote, que foi representante de medicamento também da minha época.
2: Em o Giru. Serra.
5: Giru é meu amigo há 35 anos. Giru é um parceiro, até liguei para ele nesse stand, deve estar ocupado. E, inclusive, queria agradecer a Giru, que indicou o Alessandro da Mix Tempero para fazer essa parceria com vocês aqui, viu?
2: E foi engraçado, muito obrigado. Você falou uma coisa muito interessante. É porque quando eu falo para esse cara aqui, ele leva na brincadeira. Eu estou aqui há 18 anos, nós já construímos umas 5 casas, 10 casas. Mobiliamos diversas casas. Teve um enchente lá, não sei aonde, nós conseguimos.
1: Colatina,
2: 2 milhões de água em poucos dias. Então, assim, eu falo pra ele que eu não tô podendo nem andar na rua.
1: É. Ele fala que é dívida.
2: Pra um microfone.
1: Dívida.
2: Mas
1: tá todo endividado.
2: As pessoas pedindo um abraço, um alô, Senna, manda um alô, Senna, manda um alô, tô Senna, manda um alô. E aí, às vezes, você não manda porque você não. Mas então, assim, você falou que tava no carro, não sei onde foi, você perguntou 2 senhoras.
5: Isso mesmo.
2: Olha, Carlinhos, você vê como é que
5: isso funciona. Mesmo.
2: Antes dele chegar até aqui, Carlinhos.
5: Você falou que... Primeiramente, a gente que tá em rádio, eu já tive
2: comercial. Tudo abaleado na região toda, né?
5: Hoje eu tenho um comercial em 11 rádios no extremo sul da Bahia, mas já tive em 17. 17. Só no extremo sul da Bahia. Eu, Washington, tenho um comercial com meus produtos naturais na região aqui de Eunápolis, Porto Seguro, Itamaraju, Teixeira de Freitas, Itaém, Medeiros Neto, Itabatã, Muco e Nova Viçosa. Eu tenho um comercial. Não vou te citar o nome de rádios.
2: Claro.
5: Mas
2: claro.
5: São parcerias já duradouras de 16 anos. Eu não apareço para entrevistar, para ser entrevistado. Mas a gente vai ter a pessoa que vai falar equipe, com você. Né? Porque não dá conta, eu que vendo, eu que entrego.
2: Mas você ficou curioso, perguntou a pessoa no carro, não
5: isso,
2: foi?
5: Isso,
2: você perguntei. Será que esses caras têm audiência mesmo?
5: Quinta-feira, agora que eu vim para fazer entrega, quarta e quinta na região de Onápolis e Porto Seguro, eu dei carona a 2 professoras em frente à rodoviária indo para Porto Seguro. Elas lecionam em Vera Cruz. Aí eu perguntei elas duas: a senhora conhece, colocando um ponto na rádio aqui na Rádio Vida, até estive lá, mas não encontrei falar com o Senna. Quando eu falei seu nome, pronto. É Deus no céu e Senna na terra.
1: Tá famoso, hein, velho?
2: Não é só cobrando, não.
5: Falaram muito bem do seu programa.
1: E o que
5: você faz pela sociedade de Onápolis, pelos moradores.
2: Né? E é o que eu falei agora há pouco. Nós, eu, Carlinhos, o Naldo e a nossa equipe, tem um programa da manhã, o Café com Direitos,
5: isso.
2: Que vai falar também da Nova Mistura, né?
5: E por isso, Senna mais Marquinhos Mototáxi, por isso... Carlinhos Mototáxi e Senna. Por isso que eu fiz questão Você não pôde me atender aqui na quinta-feira. Eu vim aqui hoje só para ter esse bate-papo com vocês, aí Teixeira de Freitas, e vem aqui, porque a gente tem que procurar o que é melhor
2: para... Mas seu bate-papo é agradável, você é um cara agradável, você
5: tem, né, Carlinhos? Então, a gente tem que valorizar o trabalho de cada um. E eu valorizo muito o trabalho de vocês. Eu parabenizo, porque eu vejo, eu acompanho, eu nem gosto de muito de rádio, porque meu coração é fraco. Eu vou na Rádio Caraíba Teixeira, na Rádio Dourado, Extremo Sul, eu não gosto de ir. Porque quando eu saio de lá, que eu vejo aquelas pessoas que participam, que pede ali, eu não consigo sair sem ajudar no que eu posso.
1: Agora, você falou de coração fraco. Você não vai deixar nem um brindezinho, um sorteio para os nossos ouvintes, não, para saber da qualidade desses produtos?
5: Pronto.
1: Para que a gente possa sortear aqui na quinta, na sexta, não sei. Seria interessante.
2: Por semana.
5: Pronto, já está, já deixei, já está aí. Toda sexta-feira, nosso amigo Senna aí, mais o nosso amigo Carlinhos Motáxi, o Naldo aí, vai ter o sorteio do Nova Mistura, viu? Toda sexta-feira vai ter sorteio para os ouvintes do programa.
2: Nós já temos dois.
5: Vai ser toda sexta-feira, vai ter sorteio.
2: Que legal, então você que tá... Mas não vai ficar com um reage que eles esperam o sorteio para ganhar, não. Vai comprar o seu negócio.
5: É.
2: Né? Porque tem uns que ficam...
1: Vou esperar o sorteio.
2: Então é o seguinte, nós temos um sorteio aqui do aniversário da rádio. Foram uns 15 mil reais de prêmios. Foram 680 ligações. Entre ligações e mensagens. Falei.
5: Pronto, é o aniversário da rádio, isso aí.
2: Não, né?
5: Já teve. Já teve. Vai ter o ano que vem.
2: Todo ano tem. A gente tá sempre. Em datas comemorativas, a gente tá fazendo.
5: Pronto, e o que a gente puder fazer também com a parceria, a gente vai estar aí junto para poder fazer e ajudar também, né? Que isso é muito importante.
2: Olha, você que está me ouvindo agora em Itajimirim, União Bahia, você que está no Projeto Maravilha, Colônia, Mundo Novo, Gabiarra, Vera
1: Ponto Cruz, Maneca.
2: Ponto Maneca. Nosso novo parceiro, hein? E o cara me desafiou. Eu vou endoidar nessa rádio aqui, vou endoidar na rua aí, porque se levantar as vendas, tem uma potinha. É o homem pagou a gente, o homem.
5: Outra coisa, viu?
2: E você, viu, Naldo? Vai para as redes sociais, que é o homem das redes sociais também. Pode falar no microfone.
5: Eu não finalizei o que eu desafiei vocês três aqui. Carlinhos, Mototáxi, Senna e Naldo. O meu desafio é vocês três.
2: Isso.
5: Com o Ergo 30. Tô desafiando vocês três, eu tô desafiando.
2: Só ele vai comprar tudo.
5: Esse Senna. Desafiando. 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
1: Ah, Josi deve estar soltando fogos lá na mata.
2: Ah, meu Deus. São Josi, nós três.
1: Mas diga, a bichinha tava sofrendo há muito tempo. Mesmo. Aquela mata vai ficar pequena ali, viu?
2: É porque eu moro de frente à mata. E eu gosto, é sério. E às vezes 2 da manhã eu vou namorar na mata. Eu gosto de fazer negócio diferente. Às vezes eu coloco o carro dentro da mata, indo pra colônia ali.
1: O sonho dela vai ser realizado daqui pra frente.
2: Um dia eu fui na mata mais velha, a gente chegou com a bunda cheia de carrapicho dentro da mata. Eu tô empolgado, nova mistura.
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2: 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E esses 6 meses que nós fechamos de contrato, eu quero que ele fique 6 anos. E para isso, eu vou 6 aí, hein? Senão eu vou retar com vocês.
1: Né? 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
2: Exatamente, ou seja, você que está nos ouvindo agora aí, eu estou recebendo um monte de mensagem, gente, procura uma caixa de temperos, uma farmácia,
1: pedindo ponto,
2: procura uma caixa de temperos, uma farmácia, eu vou lhe avisar, eu vi lá na rádio, que depois, ô Giru, os meninos aí falham para o Austin, levantou as vendas.
1: Agora, assume aqui, ele deu um prazo de 8 dias.
5: Com o Ergo 30.
1: É.
5: Desafio aí vocês três aqui
1: com o Ergo 30. E eu quero ver se você vai ser esse macho todo em chegar e falar, rapaz, realmente eu virei o verdadeiro bicho solto. Terá?
2: Quem? Eu já sou bicho solto agora, com esse agora eu vou ficar doidão mesmo. Como é que é o nome da digníssima ali?
5: Cléudia.
2: Eu tinha vontade de fazer a pergunta para ela.
5: Pode fazer. Véio.
2: Então
5: pode
2: você está aqui, né, Cléudia? Faça a voz. Só boa tarde.
1: Eu sou dona Cláudia.
2: Não, só boa tarde. Grava aí, Carlinhos. Grava e manda para mim aí. Boa tarde.
1: Grava aí, dona Cláudia. Fala.
2: Eu não vou. Cadê o celular?
1: Ela está ao vivo ali, olha lá.
2: Está ao vivo.
1: O mundo está vendo a senhora agora, dona Cláudia. Agora vê lá a pergunta que você vai fazer para dona Cláudia.
2: Eu sou profissional, dona Cláudia.
5: Pode fazer a pergunta que ela vai responder literalmente.
2: Tu nem sabe o que perguntar, calma.
1: Dona Cláudia ficou vermelha.
5: Não, é Cléudia.
2: Cléudia. Bem, boa tarde, seja bem-vinda, querida.
1: Aproxima
2: o microfone, por favor.
3: Boa tarde. Obrigada.
2: Primeiro, para as pessoas do outro lado, a mulher realmente orienta o marido a comprar o produto, é bom?
3: Sim, muito bom. Até mesmo porque recomendo, porque o meu esposo usa e ele faz efeito.
2: É? Mas muito. É bicho solto mesmo?
3: É.
2: Não, mas ele fala empolgação, mas ele vai empolgando mesmo?
3: É bicho solto.
2: A procura mesmo?
3: Muito, muito.
2: A mulherada muito vai ficar empolgando. Tá vendo? Essa entrevista foi boa. Muito então, bom. Surte efeito, você orienta. Muito. Não é porque é patroa, não, né?
3: Não. É porque ele faz efeito mesmo.
5: Quanto tempo que eu tô?
2: Pode falar, pode gostar, Austin.
5: Ô Senna, pode perguntar ela aí quanto tempo que eu tomo o produto aí? Há quantos anos que eu tomo Ergo 30? E de manhã, onde fica meu pote de Ergo 30 e o que eu faço todo dia quando eu levanto, 6 horas da manhã para viajar?
2: Eu quero ouvir porque eu quero fazer do mesmo jeito. Vai lá.
3: Não, a primeira.
2: Pode jogar dura. Ô Miriam, não entendi o que você quis dizer, Miriam. Manda outra mensagem aí. Vai, Droquel, para ficar à vontade. O que, que ele faz?
3: Há muitos anos ele toma o Ergo 30. Levanta cedo, é uma das primeiras coisas que ele faz, é tomar o Ergo 30. Já fica lá no lugarzinho específico.
2: Não precisa comer junto... nada, é só chegar e tomar com água.
6: Nem café eu tomo.
3: Não.
1: Com água?
3: É
2: com água.
3: O remédio, é. E já fica num lugarzinho específico, para quando levantar de manhã e tomar diretamente.
2: Mas procura direitinho?
3: Nossa, demais!
2: Mas você é, tá achando meu problema pro cara? Ei, você tô, que tá do outro lado aí, é, peço, é um relato de uma mulher, hein? É. Uma esposa.
3: É. Esposa. Não, isso é verdade.
2: Mas o correto é todo dia de manhã tomar o seu comprimido.
3: Sim.
2: Há quantos anos?
3: Sim.
2: Então, muitos anos, né?
3: Muito, muito tempo.
2: E qual a importância, vocês dois, de da pessoa tomar e não parar? Vou tomar só 30 dias que vai resolver o problema. Não resolve, tem que ser contínuo, né?
5: É, de acordo com você tá tomando o Ergo 30, você vai sentir a diferença no seu corpo. Não é só na hora do vamos ver, não. Na hora de fazer a patroa feliz. Você vai ver a disposição. Eu sou um cara que eu sou o representante há quase 30 anos. Eu carrego uma van com quase 2 mil quilos, praticamente sozinho. Eu entrego há 14 anos, nunca carreguei um ajudante para ajudar a descarregar a van. Nunca. Minha esposa tá aqui.
2: É mesmo?
5: Pode chegar em qualquer farmácia. Já me deram conselho, tanto o Giru, quanto o Alessandro, quanto o Serrote. Eu acho que carrego uma pessoa para te ajudar. Nunca. Carreguei ninguém para me ajudar a fazer entrega nesses 16
2: você
5: anos.
2: Você mesmo dirige, você mesmo descarrega.
5: Eu mesmo que dirijo, eu mesmo que descarrego, eu viajo sozinho e Deus para vender, entregar, vender, dirigir e descarregava.
2: E ainda fechar a propaganda ainda.
5: Ainda ficar nessa correria ainda aí. Eu tenho lá no meu depósito, eu tenho 5 funcionários. Aí tem mais minha nora, tem eu, tem meu filho. Então eu faço questão de eu sair para a estrada. Levanto 5:30 da manhã e todos os dias nesses minha vida foi estrada. E não consigo parar de viajar.
2: Já passou de 50?
5: 52.

0: Ô, Washington.
1: Pode sim.
0: Meu patrão, um cara que nós consideramos muito, ele tá aqui agora.
2: Patrão não, nosso amigo.
0: Ele que é o apresentador do programa da manhã, nós fazemos uma parceria aqui,
1: pronto,
0: Jota.
1: Pronto, joia.
0: Na FM Vida. E consegue uns comprimidos pra ele?
1: Agora.
0: Viu? Não, viu, ah, Jota? Mas não é via azulzinho, não.
3: Deixa eu
0: lhes
3: falar,
0: oh.
3: Eu sei.
0: Não, você
2: tá aqui, você tá aqui. O programa é Dr. Jota Batista. Ele deve ter. Vai fazer um ano.
1: Certo.
2: É das 7 às 9 horas da manhã, diariamente. Sucesso total também o programa Café com Direitos. Você precisa se sintonizar, você vê o sucesso que está sendo.
0: E daqui a pouquinho, às 14 horas.
2: Ao kit, doutor.
0: E daqui a pouquinho, às 14 horas, tem uma polêmica, uma entrevista polêmica no programa dele hoje pela manhã. O candidato, ele é deputado estadual, pré-candidato a deputado federal. Vai participar às 14 horas do nosso programa, uma gravação que nós temos, que ele participou hoje. E ele falou, ele foi muito feliz hoje pela manhã. Uma entrevista dessa não pode passar uma vez só. E quem gosta de polêmica é nós. Doutor Jota, encosta aí, meu doutor. Até empolgou. E o relato dela falando dele. O homem é mexido solto. Boa tarde, doutor.
3: Boa tarde, Senna. Boa tarde, Carlinhos. Boa tarde, Washington.
1: Boa tarde, doutor.
3: Boa tarde aí a sua companheira, né?
1: Isso.
3: Olha, eu acredito muito realmente na medicina natural. Sou fã da medicina natural. Dos produtos naturais. Eu já ouvi muito relato positivo. Tem um médico que é dessa área e ele foi estudar exatamente em razão de ter sido curado usando um produto natural. Ele teve um problema de câncer, né, uma doença grave, e foi tratado com produtos naturais. Eu sou fã do Laí Ribeiro, né, que sempre recomenda essa medicina alternativa, a medicina natural, e realmente esses produtos de vocês são muito bons. Eu boto a maior fé, entendeu, Galinhos? Então, quando ele falou aí de um produto...
0: Fala o nome do produto aí.
3: De um upgrade, né?
1: Ergo 30 Ergo Turbo. 30. Tem 9 anos no mercado.
2: Agora só...
3: Você não pode infartar.
2: Agora gente, só
3: não,
2: segura.
3: Não.
0: Não, peraí. Dá resultado, comadre?
4: Muito.
0: O bicho é bicho solto mesmo?
4: É.
0: Ele bota... Ele põe na alta?
4: Nossa, pensa aí.
2: Ô, Senna, tem um áudio de um ouvinte aí, Naldo? Tá
0: é mulher ou é ouvinte?
2: Está... Ouve aí, você
0: vai lá. Peraí,
5: deixa eu ver. Boa tarde, fala aí com o rapaz. Aonde a gente compra essa vitamina? É vitamina, né? É em farmácia ou na casa de tempero? Pergunta ele aí, pra dar o endereço certinho. Que eu vou tomar esse remédio. Porque me falaram que é bom, né? A menina me falou. Informa ele aí direitinho, por favor.
1: Boa tarde. Ao ouvinte aí que tá querendo saber onde encontra. Olha, o produto natural da gente é porque, assim, hoje a linha dos naturais, ele é liberado para vender em farmácias, em carne de produtos naturais. Por que hoje carne de tempero? Porque hoje as carnes de produtos naturais migraram também para temperos, que é o caso da carne de tempero da Santos Dumont ali em Fernando. Trabalha com nossos produtos. Empório do Serra, ali do Serrote, trabalha com o nosso produto que vende tempero, produtos naturais também, né? A Granéis. Dona Vanusa também trabalha com a nossa linha. A Pronael trabalha com a nossa linha. E também, farmácias. Se eu for citar aqui todas as farmácias, eu vou tomar, não vai ter como, né? Mas a farmácia mais próxima da casa da senhora, eu não sei qual o bairro que a senhora mora.
2: Itapuã.
1: A senhora vai lá, procura saber do Ergo 30 ou do Nova Mistura. Não sei qual que a senhora quer. Que se não conseguir lá o produto, eles vão fazer o pedido com os representantes, que é eu aqui na região ou o Valdionô. Mas eu vou dizer para a senhora um local que a senhora pode procurar. Vou falar 5 pontos de vendas. Carro do Tempero, na Santos Dumont, a senhora encontra. Na Pronaeva, a senhora encontra. Em Pó do Serra, a senhora encontra. A Drogaria Giru, também a senhora encontra. Aí, também a senhora vai encontrar o nosso produto na Mix Temperos, no Pequi e no Dijabóis, e no Dinabóis. Se algum desses pontos de venda estiver próximo da senhora, é os que eu vou poder falar no momento aqui agora.
2: A casa do Tempero fica onde ali?
1: Na esquina ali.
2: O ponto de referência.
1: Do lado da
2: Indiana. Ao lado do Salão Nanuki.
1: Ao lado do Salão Nanuki. Lá da Descarte ali. Na esquina.
2: Aí, a galera do Salão Nanuki ali agora.
1: Joia.
0: Eu estou recebendo aqui, ele já falou diversas casas, diversos pontos. Farmácia, casa de produtos naturais, procure.

0: Eu não vou falar aqui, ele já citou aqui diversos pontos, tá bom? E você que mandou mandou um áudio agora aí, meu pastor Osmar, que está nos ouvindo agora. Pastor Osmar, eu sei que o senhor é um cara com vigor físico, rechenigno, mas o senhor precisa tomar, meu pastor, precisamos tomar. Pastor
1: É
0: Sintra,
1: literalmente natural, né?
0: natural,
1: É
0: pastor
1: natural.
0: Sintra, do pastor Agnete, dá uma reforçada no pastor aí. O apóstolo Ronilton, apóstolo Simone está sofrendo demais. Apóstolo Simone falou assim: Apóstolo Ronildo, você não me procura. Ele gritou: você não se esconde. Então você
1: Ele
0: precisa
1: vai te
0: tomar.
1: pegar,
0: É
1: rapaz.
0: importantíssimo, natural, muito legal. Eu estou empolgado, viu, Carlinhos?
1: Tá empolgado.
0: Eu
1: Quero
0: estou
1: ver
0: na nuvem.
1: pra semana como que você vai chegar
0: Eu vou
1: aqui.
0: chegar aqui, eu vou gravar e mandar pra
1: Eita
0: você.
1: tua!
0: Deixa eu ver. É, quantos dias é?
1: Oito
0: Quantos dias
1: dias.
0: são?
1: Vixe,
0: Hoje é que dia?
1: eu deixei aí. Outra coisa, viu,
0: Sim,
1: Renato?
0: eu acho.
1: A gente que trabalha, eu que trabalho com os naturais há 16 anos, aí que eu revendo na região, a primeira coisa que eu faço é desafiar os radialistas que fazem a propaganda. Eu faço questão, as rádios que eu tenho contratos da região, todo mês. Eu dou o Ergo 39 mistura. Porque você vai falar de uma coisa com segurança que você usa e faz efeito.
0: E outra coisa, deixa eu mandar um abraço lá em Teixeira de Freitas. A Miriam está nos ouvindo aqui. Obrigado. Minha Miriam falou que a Miriam foi de você aqui. Ela colocou aqui: o Osho está descolado. Cadê? Porque ele não gosta de falar.
1: Não, não gosto.
0: Adivinha com que esse cara parece que eu lembrei agora?
1: Gosto.
0: Barbinha branca. Tá sempre vindo aqui um carequinha. Doutor Genário,
1: Ah,
0: rapaz.
1: doutor
0: Não
1: Genário, não,
0: parece, não.
1: é mais simpático
0: Ele
1: do que o doutor Genário. É muito mais
0: Obrigado.
1: simpático. E o doutor Genário tá precisando consumir esse produto natural.
2: Se comparou, é gente boa. Um
0: É gente
2: abraço pro
0: boa,
2: doutor
0: doutor.
2: Genário aí.
0: A Miriam me mandou aqui texto testemunhal, esses dois. Aquele que você deixou comigo, não? É o
2: Isso,
0: mesmo?
2: isso.
0: O Miriam deixou aqui, Miriam. Eu passei o número de Naldo. Porque quando ela for mandar os áudios, a mídia de áudio, para você, são 9 vezes por dia. Programa aí, jogamos à noite também, que nós temos um público muito grande à noite, os nossos coroinhas. Washington, Deus te abençoe. Muito obrigado, dona Clélia.
3: Cléudia.
0: Cléudia, primeiro das mulheres. Dona Cléudia, muito obrigado, que Deus abençoe a senhora. E outra coisa, viu? Você tá passando bem,
2: Isso mesmo aí.
0: Ô, Miriam, a risada tá de um lado e do outro.
3: Ah, meu
0: Deus abençoe. Deixa um abraço pro Jornalos e convida as mulheres aí para comprar para os seus maridos.
3: Bom, falar sobre o assunto de Ergo 30 não é difícil, não. Mas convido vocês a comprarem, a usarem, faz muito bem. E não esqueça, vá em casa de naturais, farmácias, tudo encontra.
0: Ou seja, não perca a oportunidade. Fala aí, muito obrigado,
2: Gente,
0: fica à vontade.
2: muito
0: Seja
2: obrigado aí
0: bem-vindo,
2: pelo
0: que Deus abençoe a nossa parceria. Eu conto com
3: Amém.
0: as pessoas. Tem o um áudio aí? Então coloque o áudio, coloque o áudio.
4: Boa tarde, aqui é Maria da Ajuda de Souza, do Recanto das Almas. Gostaria de saber, falando sobre esses remédios naturais aí, abençoados, se tem remédio para a mulher na menopausa, aqueles calorões. Gostaria de saber, por favor.
0: Esse calor é onde?
2: Olha, boa tarde, tem sim. Eu vou só indicar para a senhora procurar na Casa de Naturais e para a senhora tomar uma Amora Miura associado com maca peruana, para fazer um tratamento natural e agregar com o Ergo 30. Mas de imediato a gente também vai passar para a senhora e a Amora Miura com maca peruana para a senhora estar tomando.
0: Procura cair tempero que lá vai se orientar, né?
2: Casa de Naturais e
0: Naturais.
2: Farmácias.
0: Tá.
2: E aqui agradecer a oportunidade.
0: Esse fogo, rapidinho, esse fogo, cuidado, viu, minha velha? Tá com muito fogo, vai tomar para ficar melhor ainda. Fica à vontade aí.
2: E aí agora agradecer aqui, né, o nosso amigo Senna pelo espaço e que essa parceria dure por muitos e muitos
0: Em
2: anos.
0: nome
2: Nosso
0: de
2: amigo
0: Jesus.
2: Carlinhos, mototáxi também, que a parceria dure por muitos e muitos anos, e o Naldo e a Rádio Vida, né, que deu o espaço para gente, para esse bate-papo que a gente está aqui nesse momento, e dizer para vocês, viu? A gente está aqui, eu não sou aventureiro, estou nas rádios já há 15 anos, desde o Amargo. A gente está aqui com
0: O
2: nome,
0: famoso Amargo,
2: o
0: né?
2: famoso Amargo Natural Evas, o Amargo da família. Quem não
1: Quase 30
2: conhece?
1: anos, é isso?
2: 16
1: 16
2: anos.
1: anos. 16
2: E o que que mudou de o Amargo para cá?
1: Aí veio o Amargo, veio o Acaba e continua o Acaba. E mudou que vai inovando. A gente, por questão de falsificação, a gente vai mudando. Mudando os nomes de fantasia, que isso é só uma fantasia nova mistura. Mas a qualidade é a mesma. E mudando que agora é 600. Por quê? Para que você, ouvinte, não seja dilibriado, enganado com alguém que vai na sua porta para te vender o falso. Não compre na porta não, gente. É um pedido que eu peço para vocês. Vai na farmácia, não tenha preguiça não. Vai na Casa de Naturais, compra o original.
0: Se não puder, manda um filho,
1: manda
0: um
1: irmão. Se não puder, manda um filho, manda um neto, manda um parente, manda um irmão. Mas não compre de porta em porta não.
0: Exatamente, de porta em porta já sabe que é falso, pronto.
1: Pronto, acabou.
0: E eu vou logo dar uma palavra aqui para você, que eu tenho um monte de ouvintes aí, que quando eu falo uma coisa aqui, eles vão lá e compram. Porém, é uma cena, não... Então, é original. Pelo amor de Deus, a embalagem, 600ml, você vai lá nas lojas credenciais. Ah, chegou um cara aqui da minha porta. Nem me manda mensagem, que não tem vendedor de porta.
1: Não tem.
0: Não tem.
1: Que aí não compra, não, aí compra, não faz efeito, vai reclamar. Manda a foto pra cena do produto, isso, que ele encaminha pra mim e eu vou responder pra cena se é verdadeiro ou falso. Pronto.
0: Pronto.
1: Fechou. É o desafio. Chegou aí com nova mistura, fala assim, ó, eu vou tirar uma foto aqui e mandar pra cena. Ele vai correr da sua porta. Ele vai correr da sua porta.
0: Não compra não, manda primeiro.
1: Ele vai, antes de comprar, chegou aí na sua porta para vender o Nova Mistura, tira a foto e manda para a cena. Ó, eu vou mandar a foto para a cena aqui e ver se ele vai querer insistir te vender.
0: É, ele vai tirar a cara. Então fica esse ponto aí. Deus abençoe a nossa parceria, meu irmão.
1: Vocês também, muito obrigado, viu? Deus abençoe.
0: Deus abençoe vocês, a boa viagem para vocês. Eu vou deixar bem claro, no próximo bloco, 30 minutos com o deputado estadual Robinho, e pré-candidato a deputado federal. Carlinhos, a gente se encontra amanhã. Um abraço.
5: Um abraço, meu querido Senna. Muito obrigado vocês, representantes de Produtos Natural, né? Que Deus o abençoe. Nova Mistura. Aos nossos amigos ouvintes que nos acompanharam das 7 às 9 horas, Café com Direitos, e de meio-dia às 14, Vida Comunitária, da segunda edição. Que Deus nos abençoe a cada um de vocês. Beijo no coração de todos.
0: Eu fiquei devendo um monte de abraço, estou com muitas mensagens aqui, eu vou mandar depois, tá bom? Meu querido Hans, nos ouvindo, obrigado Hans, pelo carinho da audiência. Está nos ouvindo também a Josiane Gomes, lá na Colônia. Léo da Simonetti ligado com a gente. Pastor Osmar, o senhor sabe quanto o senhor mora no meu coração. Honra a sua vida, meu querido, viu? Meu irmão Marquinhos da Marola Surfing Shop também ligado e sintonizado com a gente. Falei, vou repetir, procure caminho 23, casa número 224, meu irmão Mercadinho João do Gás. Vai até quando? Até domingo, João. Amanhã eu meto bloco do João. Meu irmão Gilbertinho da GBP, já eu vou ouvir seu áudio, viu? Meu irmão Gilbertinho, um beijo no seu coração. Deixa eu ver quem mais. Magro Construções, o Emerson, todos sintonizados com a gente. Obrigado a vocês pelo carinho da audiência. Marcelo Silva, vou ver seu áudio agora. Tive que entrar na reunião ali, eu demorei, beleza? A polêmica do dia. Amanhã tem mais, amanhã. O deputado Robinho participou do programa Café com Direitos hoje pela manhã e abalou a cidade de Onápolis. Daqui a pouco, no próximo bloco, deputado Robinho, no programa Café com Direitos. Amanhã tem mais, vamos ficar com a entrevista.
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3: Você sabe, Jota, recapitulando como começou essa história.
4: Certo.
3: O ministro Rui Costa, o ministro da Casa Civil, todo mundo sabe, Rui Costa foi governador da Bahia e se tornou ministro da Casa Civil. O Ministério da Casa Civil é o ministério mais importante de um governo federal, que é do governo do Inácio. O ministro Rui Costa, ministro da Casa Civil, com o transtorno da ponte do Rio Jequitinhonha, que é uma tragédia anunciada há mais de 2 anos, que graças a Deus a tragédia não aconteceu. E o governo, sabendo dos problemas do transtorno da ponte do Rio Jequitinhonha, e Rui Costa, em junho de 2025, o ano passado, que junho agora faz 1 ano, ele fez um discurso dizendo que em 1 ano entregaria a nova ponte do Rio Jequitinhonha. Isso, se você for no site da UOL, tá lá na UOL o discurso, a promessa do governo federal, do ministro Rui Costa. E eu, logo em seguida, fiz um desafio dizendo que renunciaria meu mandato de deputado estadual e não seria candidato, pré-candidato a deputado federal, se a ponte fosse entregue. Não porque não quero, de forma nenhuma, muito pelo contrário, eu acho que dos políticos da Bahia, do Extremo Sul, o que mais focou nesse problema da ponte foi o deputado Robinho. E fiz esse desafio, entendendo que poderia estimular, acelerar a construção da ponte. Nós estamos já na véspera do aniversário de 1 ano, né? Da promessa, e eu passo aí toda semana na ponte. A ponte iniciou, mas eu faço um desafio maior. A ponte não será entregue até as eleições. Inclusive, o deputado federal João Bacelar, o popular João Guinha, ele fez um vídeo junto, ele estava ao lado do diretor do DENIT, e fez um vídeo dizendo um desafio em público para o deputado Robinho. Deputado, estou aqui com o diretor do DENIT e você vai perder seu mandato, não vai ser candidato a deputado federal, eu quero de antemão pedir o seu apoio para você me ajudar, porque a ponte vai ser entregue. E eu, junto no desafio dele, falei: João, eu faço um desafio, se a ponte for entregue até 23 de junho de 2026, se for entregue, eu não serei candidato e te apoio. Mas se não entregar, aí você não será candidato e vai me apoiar. Aí ele foi e correu do desafio. Inclusive, está aí nas redes sociais. Eu chamei ele, porque ele me fez o desafio me chamando para ir pro cartório.
4: Isso.
3: Vai ser entregue e tal. Eu falei: se for entregue, eu não sou candidato e vou te apoiar. E se não for entregue, você não será candidato e me apoia. Vamos pro cartório. E aí ele falou: não, Robinho, isso é brincadeira e tal. Não, pois para mim isso é uma coisa muito séria.
4: Perfeito.
3: Porque o Extremo Sul tem sofrido um transtorno muito grande com essa incerteza. Além do mais, o governo do estado prometeu o desvio pela comunidade Santa Maria Eterna, pegando a estrada da Vera Céu. Ele prometeu asfaltar ali um trecho, isso já faz mais de ano, essa promessa. A população de Santa Maria Eterna sabe dessa promessa. E o governo do PT é o governo da promessa, e agora é o governo da repromessa. Porque ele promete uma coisa e depois volta na cidade reprometendo aquela que ele não fez e mais algumas.
4: Deputado, nós estamos ao vivo aqui na 104, em cadeia com a Rádio 87 de Itapebi, Bahia. Então nós estamos sendo ouvidos aqui em Eunápolis e por grande parte desse extremo sul da Bahia, especialmente pela população de Itapebi, que vem sofrendo muito com essa questão da ponte. O que, é que o senhor diria a essa população de Itapebi, a essa gente que esperou esse desvio ser pelo menos pavimentado e não foi?
3: Olha, eu queria dizer às pessoas que estão prejudicadas com essa posição de incompetência, de descaso, né, com o governo, com essa nossa região. Eu queria dizer às pessoas o seguinte: outubro é onde você vai escolher o presidente da República, você vai escolher o governo do estado, você vai escolher os seus representantes do estado em Brasília e o seu representante aqui no estado, deputado estadual, deputado federal, senadores. Então é importante que você, principalmente da nossa região, analisa o currículo, o histórico, as ações, as pautas que cada político defende, não é isso? Então é muito importante você analisar isso para depois, porque 4 anos demora muito de passar, ainda mais quando você entrega a sua região para um governo que não tem compromisso com o crescimento, com o desenvolvimento. Então eu peço isso, que as pessoas procurem analisar o comportamento, as ações, o histórico, a promessa, as pautas ideológicas. É importante que você olhe isso para escolher alguém que, de fato, tem compromisso com a nossa região.
4: Perfeito. Deputado, tem aqui a voz... desculpe interromper, Vossa Excelência. É uma entrevista, assim, muito aguardada pelo público aqui do Extremo Sul. Especialmente, deputado, por força das provocações do Jonga aqui no Café com Direitos. O Jonga, meu amigo Naldo Vieira, falou o que aqui no Café com Direitos sobre essa aposta com o deputado Robinho.
5: Verdade para você e para todo o extremo sul da Bahia. Você que fez a aposta, que renunciaria à sua candidatura de deputado federal, pode começar a preparar para ir para o cartório e passar esse espólio político para mim, para o deputado federal João Bacelar. Estou aqui com o doutor Fabão, me garantindo que a ponte que você fez a aposta vai estar liberada. Quando, Fabão?
6: Em julho.
5: Em julho.
4: Nós ouvimos aí, deputado, a voz de um deputado federal, a voz de um diretor do DENIT, que é o doutor Fabão, provocando Vossa Excelência. São autoridades públicas. A gente não pode enxergar isso como uma brincadeira, né? Tão somente uma brincadeira. Enfim, será que não será de fato entregue agora em julho, deputado?
3: Ô Jota, brincar com um problema da dimensão da BR-101... A BR que corta o Brasil, você sabe das dimensões da BR-101, você é uma pessoa muito esclarecida. O que significa a BR-101 para o extremo sul, na questão de escoar a produção do produtor, de quem produz, de quem trabalha, a questão de receber também os produtos para os comerciantes que têm seus negócios, seus comércios para vender, aonde o custo disso fica muito caro. Eu conversei com alguns empresários da região, que ele falou: olha, meu custo mensal está aumentando em R$500 mil, porque o desvio, às vezes, eu estava conversando com o dono da vaca, e ele falou: às vezes eu tenho que ir por Teoflotone para ir para o Nordeste, é uma volta muito grande, isso aumenta meus custos em muito. Eu conversei também com o proprietário do Enaturaves, também um transtorno que estava trazendo para essa empresa de renome aí em Eunápolis. Então, quando ele fala que está brincando, é porque ele não tem compromisso com o que é sério, com o que é de direito, brincando com um problema tão grande.
4: Verdade.
3: Eu fiz isso com muita responsabilidade, porque eu moro aqui, eu transito nessa BR toda semana e vejo os problemas que a população do extremo sul tem sofrido com isso. Agora, nada melhor do que o dia 23 de junho para dizer quem é o fanfarrão, quem é o brincalhão e quem não respeita o seu povo, o seu eleitor. Nada melhor do que isso, né?
4: Perfeito.
3: Dia 23 de junho, está bem ali, falta poucos dias. E quem é que está brincando com o povo? Quem é que está brincando de prometer?
4: Como é que fica o governador do estado diante dessa história toda, deputado? Diante dessa questão tão séria?
3: O governo do estado é um meme, é um brincalhão, um fanfarrão. Você viu a entrevista dele, onde ele fala que o governo dele já fez mais de 8 mil quilômetros de asfalto. Você viu essa entrevista, Jota?
4: Eu vi, sim. Né? É a entrevista.
3: Ele falou, ele falou que tinha mais de 2.800 obras prontas para entregar. E eu fiz uma matemática, dividi 2.800 por 417, deu quase 7 obras, quase 7 obras por município. Eu quero perguntar a você, Jota, que é uma pessoa bem esclarecida e convive bem em Eunápolis, do governo Zerônimo, quantas obras ele tem para entregar em Eunápolis? Do governo Zerônimo.
4: Ele recentemente esteve em Eunápolis e fez aí um pacote de promessa. Pelo menos um pacote de promessa houve, né?
3: Não, mas eu não tô falando. Ele falou, Jota, que ele tinha 2.800 obras prontas.
4: É, não tem, aqui Eunápolis
3: pra
4: não
3: entregar.
4: Tem. Para
3: entregar.
4: Realmente
3: eu tô brincando aqui ou tô falando a verdade?
4: Falando a verdade, é isso aí.
3: Eu tenho o vídeo dele. Eu tenho o vídeo dele, onde ele fala pra Zé Eduardo, um radialista renomado na Bahia. E o Zé Eduardo ainda pergunta, 2.800 obras, governador? Ele falou, 2.800 obras. E você vai entregar? E ele falou, eu vou entregar. Então é um governo da brincadeira, ele tá brincando de ser governo. O cara falar que fez 8 mil quilômetros de asfalto.
4: Aí realmente.
3: Onde eu posso enumerar aqui no Extremo Sul mais de 5 obras prometidas, iniciadas e não acabadas, que é o caso que eu denunciei da empresa Catarina, do Isaac, que até parece que mora aí em Eunápolis.
4: Mora aqui, exatamente.
3: É isso?
4: Isso.
3: É, foi a pressa até candidato a prefeito em Eunápolis. A brincadeira é um. O Isaac é um protegido do deputado das invasões. Você sabe disso. É obra em Ibirapuã, obra em Itaém, obra em Prado, Corumuxatiba, obra em Una. Obras que foram iniciadas, foram mais de 100 milhões de obras que não foram concluídas. Inclusive, parece que agora o governo do estado... E a gente, quando às vezes pergunta assim, ah, o que é que o deputado fez? Eu tenho feito o que poucos deputados têm feito. Eu tenho uma posição política independente, não me curvei ao sistema do PT e tenho denunciado que essa é a função de um legislador.
4: Perfeito.
3: Né? Essa é a função de um legislador, é cobrar, fiscalizar, legislar, emenda de lei, projetos de lei. Essa é a função e eu tenho feito a minha função com muita independência e com muita responsabilidade com o meu eleitor, com o cidadão.
4: Deputado, quando o senhor se refere ao deputado das invasões, o senhor está se referindo ao Valmir Assunção?
3: E tem outro que promove a invasão, que se titula líder do MST, é um movimento clandestino, porque você sabe que o MST não tem identidade, não tem CPF, nem CNPJ. É uma entidade clandestina, né? Então, é o deputado que promove, que incentiva as invasões na Bahia.
4: É, na região de Itamaraju, por exemplo, deputado, você vai de Itamaraju a Teixeira de Freitas, o que você mais vê são invasões à propriedade privada, carros de luxo estacionados ao lado de pequenas barracas. Você vê uma Hilux estacionada ali ao lado de uma pequena barraca, ou seja, aquilo ali é um empresário se passando por sem terra. Como é que o senhor encara essa realidade? Há uma ameaça realmente iminente? Há insegurança jurídica, Jota, diante dessa situação?
3: Ô, Jota, é uma insegurança jurídica por completo, tirando o direito de propriedade das pessoas. Se você for na região de Corumbau, Corumuxatiba, Prado, na região ali de Itamaraju, na BR-101, se você passar, Jota, na BR-101, no sábado ou domingo, parece que é um estacionamento de festa. Porque é tanto carro. Aí quando você fala, são oportunistas, malandros, oportunistas, que incentivam, inclusive banca, algumas pessoas para ficar ali, ocupando aquele lote de terra, para que com o tempo possam se tornar ali um proprietário, não, um dono de um lote, não, como é que
4: um
3: se fala?
4: Um latifundiário, que seria?
3: Eu não vou dizer latifundiário, não, um ocupante, um ocupante de uma propriedade de alguém que comprou, que produzia, porque eu não conheço nenhuma invasão de uma propriedade improdutiva na nossa região. Eu não conheço uma invasão de uma propriedade improdutiva. Na região de Corumuxativa, Prado, ali na região de Corumbau, estão invadindo as fazendas após a colheita do café. Vão lá no armazém e pegam o café e vendem. Quer dizer, são assaltantes e tudo protegido pelo governo do estado.
4: Sobre essa questão, proteção do governo do estado, isso é muito sério, deputado. Há informação de que o judiciário profere decisões, né, de reintegração de posse, de manutenção de posse. Contudo, a polícia militar não cumpre essas decisões?
3: Porque a polícia militar, ela tem uma hierarquia. Eu não estou culpando a polícia. Uhum. A polícia uhum. da Bahia é vítima do sistema do governo, que é um governo acomunado uhum. com o narco. O narco-estado, o narcotráfico. Está a prova aí, a cidade de Eunápolis é uma das cidades mais violentas do Brasil.
4: Isso é verdade.
3: Das dez cidades mais violentas do Brasil, 5 estão na Bahia. Uhum. Se você pegar essa estatística, Jota, em 2005, a Bahia era um dos estados mais seguros e um dos estados melhor de se viver, uhum. comparado com Santa Catarina. Por coincidência, depois que o PT assumiu o governo da Bahia, que o PT assumiu em 2006, eu estou falando de dados, eu quero que vocês chequem esses dados. 2006, o governo do PT assumiu a Bahia com Jacques Wagner. E hoje a Bahia é o estado mais violento do Brasil. Das 10 cidades mais violentas, 5 estão na Bahia. A Bahia é o estado hoje que mais acolhe as facções. São reconhecimento do Ministério da Justiça, mais de 21 facção uhum. do crime e uma facção política. Então, infelizmente, é o estado que nós vivemos. Tem 20 anos de PT governando a Bahia. Você calcula os índices de segurança, os índices de educação, uhum. a fila da morte, que foi uma promessa de Jerônimo, de acabar com a fila da regulação. E se você pega um relatório do Tribunal de Contas do Estado, não é o deputado Robinho que está falando, não estou aqui caluniando, difamando e mentindo, não estou aqui repetindo o que o PT uhum. faz muito bem, mentir, enganar e prometer. O Tribunal de Contas do Estado emitiu um relatório que a fila da morte, uhum. a fila da regulação simplesmente triplicou no governo Jerônimo.
4: É um dado preocupante. É saúde, segurança, né, educação. Agora, deputado, com todos esses dados, tem outros dados aí que chocam, né, com essa situação trazida aí por Vossa Excelência. Há uma contradição, uma incoerência, eu não sei exatamente o que é. Mas como é que justifica, então, diante de todo esse eventual, né, essa eventual tragédia administrativa, como é que justifica o fato do governador ainda ser razoavelmente avaliado pela população da Bahia, tendo inclusive chance de reeleição?
3: Ô Jota, eu não sei aonde você arrumou esses dados. Os dados que eu conheço uhum. dão Jerônimo com 63% de rejeição. Da história, da minha história, eu sou um homem de 60 anos. Uhum. Eu praticamente conheço a política da Bahia, porque eu gosto de política desde criança. Pior governador depois de Valdir Pires é o Jerônimo. Uhum, uhum. Se você retroagir a popularidade dos governos, se você voltar, o pior de que Jerônimo só foi Valdir Pires, que ganhou de forma assim surpreendente, com o lema "A Bahia vai mudar", e um homem sem prefeito, praticamente sem estrutura nenhuma, ganhou as eleições, um homem muito inteligente, com um discurso muito competente, mas quando foi para a prática, não governou a Bahia nem um ano e meio, praticamente, renunciou o mandato uhum. e abandonou a Bahia. Valdir Pires, a Bahia vai mudar. Então, se você pegar a retrospectiva, pior do que Jerônimo, só Valdir Pires. Uhum. Chance de ganhar... todo mundo que disputa tem chance de ganhar, mas uhum. os números e o histórico. E a Bahia tem um pré-requisito aí, porque o lulismo na Bahia é muito forte. Mesmo que Lula, que teve 72% nas eleições passadas, e hoje em qualquer pesquisa que você faz, ele caiu as intenções de voto de 55%, 57% para 60%. É a mais positiva, favorável a Lula, chega a 60%.
4: Uhum.
3: A mais negativa chega a 50%. Há 4 anos atrás, na eleição, ele teve um resultado de mais de 72% dos votos da Bahia. Então, o maior cabo eleitoral do petismo, né, na Bahia, o maior cabo eleitoral, ele está em queda. Ainda forte, mas em queda.
4: Então, essa pesquisa, deputado, que saiu aí, o Jerônimo com 38, a Semi Neto com 47, é verdadeira?
3: Olha, eu não vou discutir pesquisa, eu não vou discutir pesquisa. Eu sou um homem que acredito muito em pesquisa, eu até sou um produto, eu me considero um produto de pesquisa. Eu acredito muito em pesquisa. Agora, eu nunca fiz uma pesquisa para me enganar.
4: Certo.
3: Então, eu faço pesquisa, a coisa que eu mais peço quando eu contrato um instituto é seriedade, meu amigo. A importância do resultado de sua pesquisa ser séria e verdadeira é muito importante até para mim enxergar os meus defeitos, para mim procurar consertar onde estão meus erros. Porque a gente que está político, a gente vive da opinião pública. Então, é muito importante que a gente faça sempre medindo o que que o eleitor pensa do comportamento do prefeito, do deputado. Eu gosto de fazer isso sempre. Talvez por isso estou com 5 mandatos. Desde 2004 fui eleito até hoje. Todas as eleições que eu disputei, eu fui bem sucedido. Graças a Deus, porque eu tenho muito respeito com a opinião pública, muito respeito com aquelas pessoas que me dão a oportunidade de representá-los.
4: Falar um pouco sobre ACM Neto. Na eleição passada, deputado, o ACM Neto era dado como o governador eleito praticamente por antecipação. Surpreendentemente, vem o resultado e o Jerônimo foi para o segundo turno e venceu a eleição com uma margem extremamente apertada, mas venceu a eleição do ACM Neto. O que que diferencia essa eleição para o ACM Neto da anterior?
3: Olha, primeiro ponto, eu já falei aqui no programa que o grande cabo eleitoral do petismo, ele tem murchado, né? Lula, há 4 anos atrás, teve 72% de votos, não é pesquisa. As pesquisas hoje dão ele, em média, 57%. Então, é uma queda aí de 15% na popularidade. Isso é números bem significantes. Se você pegar o eleitorado da Bahia e multiplicar por 15%, você vai ter quase 2 milhões de votos a menos. Isso é um fator muito importante. Outro fator importante, no descrédito, a Bahia, há 4 anos atrás, era um estado com consistência financeira. Era um estado que estava bem financeiramente, honrando os compromissos, entregando os compromissos firmados, o que hoje já estamos na iminência de um estado quebrado. Só do governo Jerônimo está chegando a 32 bilhões de empréstimo. Isso, Jota, significa os empréstimos. Se você somar os empréstimos de Paulo Soto, dos 2 mandatos de Wagner, dos 2 mandatos de Rui Costa, Jerônimo, em 3 anos e meio, tomou emprestado o dobro desses governos. Só para você ter ideia. E qual foi a entrega, de fato, do governo? Então, nós temos aí a queda do Lula, nós temos o estado com a situação financeira não boa, nós temos há 4 anos atrás o Jerônimo era um candidato virgem, sem rejeição, sem desgaste. Hoje nós temos um Jerônimo que é um meme, que não governa. O governo do Jerônimo é um governo do Tiquinho, é um Tiquinho de Otto, é um Tiquinho de Wagner, é um Tiquinho de Rui, é um Tiquinho de Gedel Vieira Lima, e agora tem um Tiquinho também de Ronaldo Carleto. Então, um governo do Tiquinho. Panela que muito mexe, você sabe qual é o resultado, né?
4: Deputado, tem uma questão aqui na região e tem taxista mandando mensagem aqui pra gente para que a gente pergunte a Vossa Excelência sobre uma perseguição existente aqui contra taxistas por parte da AGERBA. A decisão judicial proibindo a AGERBA de atuar na 101-367 exatamente em reconhecimento de que o órgão está sendo usado para defender interesses empresariais. Como é que Vossa Excelência vê essa situação?
3: Olha, eu não tenho conhecimento dessa situação. Você está me colocando numa situação a par. Eu sou contra qualquer tipo de perseguição. Não vou comentar porque não conheço. Agora, perseguição eu sou contra, né? A perseguição, e se o cara tem uma bandeira de táxi, ele tem uma autorização na área municipal, né? Eu enxergo assim, de trabalhar. Eu vou me aprofundar, Jota, sobre a situação, e não quero aqui fazer juízo de calúnia ou criticar sem conhecimento. O que eu conheço, eu critico e falo. Agora, quando eu não tenho conhecimento do caso aí, vou ter conhecimento, quem sabe na próxima oportunidade, falo com firmeza.
4: Propriedade,
3: aí,
4: né?
3: Verdade.
4: Parabéns pela postura, pela situação aí, e realmente tem que ter coerência, né? Se não conhece a situação, é preciso que tenha prudência aí com as respostas. Deputado, uma pergunta que não pode faltar nessa nossa entrevista. Esses vazamentos, esses áudios aí envolvendo o candidato à presidência da República, Flávio Bolsonaro. A gente sabe que Vossa Excelência é um dos nomes, um dos representantes do bolsonarismo aqui nessa região. Como é que Vossa Excelência recepcionou essa situação?
3: Olha, eu sou um conservador, acredito muito no trabalho, acredito muito no respeito à família, na fé cristã. Então, eu já fui até base aliada do PT e chegou no momento eu entendi que não dava para ficar ali naquela ideologia, naquela forma ideológica de governar, de agir. O Banco Master.
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20: 14 horas e 42 minutos.
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2: 15 horas e 8 minutos.
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0: 15h26.
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0: 15:51.
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está ligado no programa Caminhando na Fé. Mas o importante de tudo é a mensagem, né? É a palavra de Deus que vai tocar em você aí, nessa tarde. Diz assim: não se curve diante dos problemas. Como é que eu vou curvar, bispo, diante de tanta dificuldade? Você não sabe como é a minha vida, né? Minha vida é tribulada. Eu não tenho paz. Há um momento na vida do homem e da mulher de Deus em que parece não haver saída. Olha ao seu redor e só vê problemas. Vai para um lado, para o outro, e não encontra solução. Satanás, sabendo de tudo isso, sugere um quadro tão feio que a pessoa chega a pensar que Deus não ouve a sua oração, o seu clamor. Já teve gente dizendo: bispo, parece que Deus não me ouve a minha oração, não. Parece que eu sou excomungado, amaldiçoado, porque eu oro e não vejo minha vida desandar. No livro de Daniel, capítulo 3, o rei Nabucodonosor manda Sadraque, Mesaque e Abednego se curvarem diante de uma imagem para adorá-la, a qual nenhum deles aceitava. Na realidade, eles ficaram sem escolha, sem saída, porque a ordem era se curvar diante da imagem ou seria lançado dentro de uma fornalha para ser queimados. Que situação! Deus às vezes coloca você numa situação aí difícil. Talvez você esteja pensando aí: como eu vou sair disso? Uma coisa tão simples, mas para você está ficando difícil, né? Porque tem uma coisa: confie em Deus, entrega teus caminhos ao Senhor, fala com Deus. Seu marido vai te salvar, seu filho vai te salvar, o bispo vai te salvar, o padre vai te salvar, o apóstolo vai te salvar. Não, Senhor, que vai salvar chama Jesus Cristo. E a situação deles aqui era difícil, olhando aos olhos comum, mas olhando pelos olhos da fé é diferente, né? Entretanto, como não tinha escapatória, eles foram até Nabucodonosor e disse: olha, rei, fique sabendo que se o nosso Deus quiser, nos livrará das suas mãos e da fornalha ardente. Ele vai nos livrar, mas também fique sabendo que se o nosso Deus não quiser, da mesma forma, não nos curvaremos, nem nos adobraremos diante da sua imagem e escultura que fizeste. A Bíblia relata que antes que ele seja lançado na fornalha, os inimigos aumentaram 7 vezes mais o fogo para queimá-lo. Ou seja, toda aquela situação criada foi para desanimá-los, para se curvarem e se entregarem, mas diante de tudo eles não se renderam e foram salvos pelas mãos de Deus. O que é que ele quer dizer aqui? Que você tem que confiar totalmente em Deus. Confia no Senhor. Entrega seus caminhos e tudo ele fará. Então, meu caro eleitor e minha cara eleitora que está me ouvindo agora, o segredo para você vencer é não se curvar, por pior que seja o seu problema. Por mais que você não encontre uma saída, Deus encontrará para você. Basta você confiar, perseverar e não desistir. Em Provérbios 24:10 diz assim: está escrito, se te mostrares fraco no dia da angústia, a tua força é pequena. É porque a Bíblia traz essa palavra nesse trecho bíblico, quer dizer que se você mostrar fraco e curvar diante da angústia, dos problemas, perderá a batalha. Mas se olhar para cima, como está escrito no Salmo 46, o Senhor é o nosso socorro, bem presente na hora da angústia, vencerá todas as coisas. Ou seja, na hora dos problemas, das aflições, eu preciso ter uma força maior em mim, que é a força do Senhor, porque a angústia nos enfraquece, mas o nosso Deus, com seu poder, nos fortalece, nos levanta. E tudo isso significa não se curvar, não se entregar, porque Satanás conhece o ponto fraco de cada um e começa a bombardear a pessoa para ela não enxergar as bênçãos que Deus entrega em suas mãos. Então guarde essa palavra no seu coração. Mesmo que você tenha de vir para a igreja se arrastando por algum problema, mesmo que Satanás queira impedir com seus bombardeios, levanta a cabeça, ande para frente, porque Deus garante, cumpridor de suas promessas. Fique em paz, em nome de Jesus. Vamos à palavra do nosso Senhor Jesus. Mais uma mensagem diretamente para seu coração nessa tarde. Diz assim:
Se uma alma vale mais do que o mundo inteiro, imagina um ganhador de almas. Você já pensou isso? A única coisa que você vai levar e o galardão que você vai levar é isso aí. Mas, bispo, eu não tenho tempo. Meu tempo é corrido demais. Esse povo que vive aí jogado nas traças são lixo e imundiça. Eu vou perder meu tempo para ficar orando para esse povo, nem pregando para esse povo? Eles que se lasquem. É verdade. Mas Deus fez a raça humana tudo no mesmo dia. Ninguém melhor do que ninguém. E segundo a graça de Deus que foi me dada, preste bem atenção à mensagem. Segundo a graça de Deus que foi me dada, lancei o fundamento como prudente construtor. Outro edifica sobre ele. Porém, cada um veja como edifica. 1 Coríntios 3:10. Quando você vai fazer uma casa, você faz para ela cair? Se você botar 100 sacos de cimento, você vai botar 50? Né? Não, senhor. Vou botar 100 sacos. Ah, aí é diferente, né? Então, veja como edifica sobre ele. Que há várias maneiras, né? De você pregar, de você ensinar, né? Até o ensinamento termina corrompendo a pessoa espiritualmente. E aqui em Colossenses capítulo 2:8 diz assim, Colossenses 2:8, cuidado que ninguém vos venha de te heredar com a sua filosofia e vã sutileza, conforme a tradição dos homens, conforme o rudimento do mundo, não segundo a Cristo. Tem gente que fala assim, olha, fulano é uma benção. Oh, que homem bom, vai me conviver com a pessoa, principalmente no meu caso aqui, o bispo, né? Você pode dizer, o bispo é gente boa. Você me conhece? Sabe que me conhece é Deus. Vai conviver comigo. Aí você vai ver, eu pensava que o bispo era gente boa. O que ele prega na rádio, engana todo mundo. É? Tá entendendo? Porque para você conhecer uma pessoa, começar junto com ele. Você vai saber quem é. Tá entendendo? Então quando ele disse, aqui ó, cuidado que ninguém vos vê e heredar com a sua filosofia e vantileta. Tem gente, é uma ovelha, ó que homem bom. É, vai. Você não sabe que escorpião é estranho. É verdade. Lobo, tá entendendo? Conforme a tradição dos homens, conforme o rudimento do mundo, não segundo a Cristo. O que é heredar? Essa palavra vem de rede. Rede, ela traz o quê? Peixe. Ou pasto de forma espontânea ou forçada. Neste contexto, ninguém significa que esses tais passarinhos e pescadores estão heredando você com vã filosofia e sutileza, enganando. Eles estão oferecendo algo que não tem. Teve um sujeito que chegou para um príncipe, para o filho do rei, dono de absolutamente tudo. Preste bem atenção. E se passando por camarada, bonzinho. É. Dele mostrou todas as belezas do mundo. Falou, ó, esse reino aqui foi dado a mim. Eu lhe dou tudo que você quiser. Esse sujeito disse ao príncipe, te dou tudo isso. Assim você me adorar, esse era o diabo. Ele disse, tudo isso te darei, se prostrado e me adorar. Me ajoelhar diante de mim, né? Fazer referência de humildade, né? Eu lhe dou tudo isso. Tem gente que chega para você e diz, mas que pessoa boa, pessoa maravilhosa. Está entendendo? Vai conviver com ele. Vai ficar uns tempos com ele para você ver quem é. Aí você vai ver nos defeitos. Você vai se... O quê? Vai ficar frustrado. Eu pensava que não era assim, não. Não é verdade? Eu falo três coisas interessantes, que é importante, né? Que é... O relacionamento da pessoa, quando ele conhece uma pessoa, ele começa a namorar, é uma coisa. Noivo é outra coisa. E casado vira outra coisa. É, você só vai conhecer quem é a pessoa quando casa. Aí você vai conhecer. Tem gente que fala, eu casei com esse camarada, eu não sabia que ele roncava demais, não. Se eu soubesse, eu não casava com esse homem. Não deixa eu dormir, me incomoda. Aí já começou. Uma coisinha simples, né? Pessoa que ronca, né? Pessoa não tolera. E outras coisas piores que acontecem. Por isso eu estou dizendo, o evangelho, seguir o evangelho não é fácil, não. Porque ele se discerne espiritualmente.
E a palavra disse, foi lá em Mateus 4,9. O estelionatário é discípulo de Satanás. Porque quem dá ou vende alguma coisa que não é seu, que é sua, é estelionatário. O diabo tentou vender a Jesus algo que não era dele, é de Deus, o Pai Poderoso. Satanás é dono de. Não tem, ele não é dono de nada, nem mesmo do inferno. Porque até isso foi criado por Deus para aprender. O diabo só quer, só que o diabo não quer ficar lá sozinho, não. Ele não gosta de ser solitário. Então ele trabalha para levar o máximo de pessoas junto com ele. Só que lá não vai ter banho de sol, não. E sim banho de fogo. Tá entendendo? O inferno não é do diabo. Ninguém odeia mais aquele lugar do que ele. Mesmo quando alguém entra lá, não sai mais não, hein? E se nós trabalhamos do lado de cá para levar as pessoas ao reino do céu, o diabo vai trabalhar do lado de lá para levar as pessoas para o inferno. Então a palavra diz que vigiai e orai, para que não entre tentação, porque a carne é fraca, mas o espírito é forte. E quando eu estava lendo isso aqui, mas antes de eu entrar nessa questão aqui, da palavra de Deus, do vigiar e orar, eu vou pedir aí que... Milena, solta aí. É, coloca um louvor aí pra gente ouvir a mensagem da graça do amor de Deus.

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1: Estamos de volta com o programa Caminhando na Fé. E você que está lá em Coroa Vermelha, que é Creuza, está ouvindo a programação também, Jonas também. Ele que faz a excursão de Belo Horizonte, aí de Ipatinga, nessa região, né? Ele deve estar ligado. Mandou aqui o alô, que está sintonizado aí na FM. O Anderson também. Ele veio aqui na igreja, né? E falando nisso, né? Domingo estarei dando uma água abençoada. Lá, uma garrafinha d'água abençoada para você. Você tem uma benção. Jesus disse, eu sou a fonte de água viva. Se você duvida, se você crer, você vai lá pegar. Mas vamos à palavra de Deus aqui. Engraçado que é importante que você lê, medita, né? E você consegue colocar a palavra no seu coração. Então diz aqui Marcos 14, 38. Vigiai e orai. Vigiai e orai. Para que não entre em tentação. O espírito, na verdade, está pronto, mas a carne é fraca. Engraçado que, quando ele fala aqui, vigiai e orai. Por quê? Quando você vigia, você está em comunhão com Deus. E quando você ora, fala diretamente com Ele. Então, quando ele diz vigiar e orar, às vezes você perde um tempo, né? Hoje, nós falamos a respeito de uma coisa que é uma morte para muita gente, que é o celular. Muita gente passa o dia todinho no celular. Tem gente que passa, dorme no celular. Principalmente outros passam jogando, né? Mas o mundo é assim. Aí vai ver o amor verdadeiro que você tem por Deus, né? Porque se você despreza Ele, é lógico que a gente anda pelo que vê, não pelo que crê, né? Você confia mais no aquilo que você vê do que aquilo que você não vê. Então, como eu vou ser uma pessoa diferente, né? No Espírito e na Palavra. Tem João 15, versículo 7. Esse sim que atrapalha muita gente. Se permaneceres em mim, as minhas palavras permaneceres em vós, pedirei o que quiser e tudo será feito nessa oração. Engraçado que muita gente lê isso aí e diz assim: se permaneceres em mim, as minhas palavras permaneceres em vós, pedirei o que quiser, não o que você pode. Eu não posso nada, você também não pode. Mas se você estiver vivendo no Espírito e na Palavra, chama a justiça de Deus. Ele vai te justificar. Ele vai te responder o que você quiser. Não há porteira, não há nada, não há barreira que você não possa, que ele não possa jogar por terra. Então ele diz, vigiai e orai para que não entre em tentação. O Espírito da verdade está pronto, mas a carne é fraca. E quando ele volta a falar aqui em João 6,63, o Espírito é que vivifica, a carne para nada aproveita. As palavras que eu vos tenho dito são Espírito e são vida. Interessante isso aqui, né? Lembrei aí de Wanda, que tá, e a família dela, que está na escuta, Pardalzinho também, né? Tá ouvindo, né? Odilon também, Odilon, rapaz. Ih, rapaz, ô Odilon, tá ligado aí, né? Empresta os ouvidos aí do senhor para ouvir a mensagem do senhor. É irmão de Edivaldo, Odilon, né? Carlisto aí em Veracruz também. Então, o que diz a palavra? O Espírito vivifica. A carne para nada aproveita. Isso aqui ele está falando da carne humana. Ele não está falando da carne que é picanha, não, como falou. E é da picanha, todo mundo aí é diferente, né? Essa carne aqui, ele está falando da minha carne, a sua carne não vale nada. Mas essa carne que ele fala para fazer churrasco é diferente. Não é verdade? Então, tem a diferença aí. O Espírito é que vivifica. A carne para nada aproveita. Porque a palavra não é para a carne, é para o Espírito. E as palavras que eu vos tenho dito são Espírito e são vida. O que é nascido da carne, João capítulo 36, o que é nascido da carne é carne, o que é nascido do Espírito é Espírito. Preste bem atenção, abençoado. Quando ele diz aqui, ó, o que é nascido da carne é carne, e o que é nascido do Espírito, Espírito com letra maiúscula, é diferente do Espírito, letra minúscula. Então, eu tenho um Espírito, você também tem um Espírito. Só que eu não obedeço esse Espírito aqui da letra maiúscula. que chama Jesus Cristo, é Espírito Santo. Eu obedeço o Espírito, com letra minúscula, que é a minha carne, é meu prazer, é minha vontade, é o meu querer, mas não obedeço espiritualmente a Jesus Cristo. Aí ele disse aqui, isso é ele conversando com Nicodemo, um príncipe, né, que nasceu no berço de ouro, e foi à noite ter com Jesus. Hoje é muito, é a mesma coisa, é muito difícil você procurar uma igreja que ela prega espiritualmente. Você quer saber que eu quero ter bênção, quero ter carro, quero ter saúde, quero prosperidade, eu quero ser empresário, mas esquece da salvação. Aí, você vê essa conversa, Jesus com Nicodemos, foi difícil também. Para Nicodemos, né? Não te admire eu te dizer, importar-vos nascer de novo. Você já pensou, você fala isso com uma pessoa? Falou, você tem que nascer de novo. Como eu vou nascer de novo? Você sabe que ele fez uma pergunta até esdrúxula. Ele disse, eu tenho que voltar para o ventre materno da minha mãe e nascer a segunda vez? Ele quis até zombar. Por falta de conhecimento também. Tem gente também que às vezes você vai conversar com ele espiritualmente, ele só puxa para as coisas da terra, né? Aí Jesus disse, o vento sopra onde quer, ouve a sua voz, mas não sabe de onde vem nem para onde vai. Assim é todos que é nascido do Espírito. Mandou um alô para a Franciele, né? Para dona Anitta lá. Ela é Anitta lá na Espanha. Anitta, lá na Espanha. É, já tá. Eita, chegando a hora aí, né? Foi na hora certa de mandar um alô lá para dona Elenita, né? Que está na Espanha. Mas voltamos depois com a palavra da graça do amor de Deus. Fica na paz.
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1: Estamos voltando aqui com Caminhando na Fé, né? Caminhando na Fé, até parece até uma brincadeira, né? Cara, caminhando na fé. O que é fé? Hein? É só falar fé? É isso aí, é interessante. Fé é se você mostrar os frutos. Jesus disse pela árvore conhece os frutos. Você já pensou, a pessoa passa a noite toda gritando de dor, toma remédio e não consegue dormir? E aí? O que é que você acha disso? Aí você faz uma oração, pede a Deus e essa pessoa dorme. Tem dinheiro que paga isso? Eu pergunto a você, está me ouvindo, o que é isso? Isso é fé. É viver o sobrenatural. Essa senhora que está na Espanha, ela sabe disso. Dona Helenita, ela tem prova dos frutos do Espírito Santo. Uma vez ela estava desesperada. E eu tinha feito uma pregação. E lá eu tinha um portão lá em casa. E tinha casa, eu morava em cima. Eu pensei que fechei o portão. E uma hora da madrugada ela entrou lá na igreja. Eu falei, é o ladrão. Aí ela, quando bateu na porta, não sou eu. Falei, eu deixei a porta aberta. Eu falei, deixou. Que era para ela entrar. Ela nunca esqueceu isso. Ela esperava porque era o filho, aí eu orei e tal. E Deus acudiu o filho dela. Então, que é isso, o que é? Fé? Comunhão com Deus. Fé é comunhão com Deus. É você ter intimidade com a palavra de Deus. Isso é fé. É viver o evangelho. Isso é fé. Conhecer a Bíblia, todo mundo conhece. Decorar, todo mundo decora. Agora, viver é diferente. Então ele perguntou a Nicodemo, como pode fazer isso? Acudiu Jesus. Jesus acudiu ele, mas você, uma pessoa príncipe, você é líder do povo de Israel, você não entende isso? Tu és mestre em Israel e não compreende essas coisas? Vem perguntar a mim. É verdade que nasceu numa manjedoura, que não tem fama, não tem carro, não tem status. Você vem perguntar a mim? Em verdade te digo. Aí ele falou dele e do pai. Quando ele fala em verdade te digo, ele está falando dele e do pai. Que nós dizemos que sabemos e testificamos o que temos visto. Contudo, não aceitais o nosso testemunho. Ele disse, você crê que eu estou aqui na terra porque meu pai enviou? Você sabe que meu pai é bom? É maravilhoso, tanto que ele não aceitou o chamado dele de bom. Lembra quando aquele jovem falou, tu é bom? Ele falou, bom? Bom é Deus, rapaz, não sou bom não. Aí ele perguntou, você sabe os mandamentos? Ele disse, eu observo os mandamentos. Tem gente também, ó, bispo, eu sou bom, eu não vou na igreja, eu não faço mal a ninguém. Ah, rapaz, eu vou lhe dar um 10. Mas você perdoa? Ah, não, bispo. Quem pisar em meu pé, eu toco a mão por cima das enxergas. Comigo é diferente. Então não vale nada. Sem o perdão você não vai ver a glória de Deus. Porque quem mais perdoou foi Jesus. Quem foi que apanhou na face? Jesus. Quem foi cuspido? Jesus. Ah, mas foi Jesus. Eu não sou Jesus, não. Eu sou de carne. E o espírito que tem em você? Esse espírito é o quê? Né? Então, ele diz, façamos um homem a nossa imagem e nossa semelhança. Né? Você entendeu? Aí ele disse, sabemos e testificamos que temos visto. Ele bateu, ó, em verdade te digo. Nós somos verdadeiros, meu pai é verdadeiro, eu sou verdadeiro. Por isso ele disse, eu sou a videira verdadeira. Eu sou a videira verdadeira. E todo ramo que não estiver ligado em mim é lançado fora. O que é? Se você não estiver ligado na palavra de Deus, não é porque você é religioso não, ou segue uma religião, ou segue uma igreja, não. É se você não estiver ligado a Jesus Cristo. Igreja não salva, não. Doutrina não salva, não. Tá vendo? O que salva é a palavra de Deus. Ah, mas minha igreja, eu não quero saber de igreja, não. Eu quero saber a palavra do nosso Senhor Jesus Cristo. Jesus pregava em todo lugar. Você lembra que Jesus chegou lá no Genezaré e Pedro estava endividado, tinha ligado para tanta gente e ninguém dava ouvido a ele. Ninguém dava ouvido a Pedro. Ninguém tirou o dinheiro, ó Pedro, eu vou pagar a sua dívida, é ruim. A mesma coisa é você que está me ouvindo aí. Tá vendo? alguém chegar, ó, oh, rapaz, me empresta tanto, já emprestado. Eu não vou emprestar ninguém. A velha pessoa tem, não empresta. É. Eu não conheço, eu não sei quem é. Hã? Tá entendendo? Em verdade, te digo, que nós dizemos e o que sabemos. E testificamos, damos testemunho, que temos visto, eu tenho visto pelos olhos da fé. Contudo, não aceitaram o nosso testemunho. Ele disse, você crê que lá em cima não tem, lá não tem hospital, lá não tem presídio, lá não, você entendendo? Lá não tem agiota, viu? Lá não tem enfermidade, lá não. Mas que coisa, isso é coisa de doido mesmo, isso é maluco, não? Porque você vê que depois que partes, fica no esquecimento, só vai comparecer no dia do tribunal de Cristo, lá em 2 Coríntios 5:10. Todo mundo vai comparecer no dia de Cristo para saber o que fez de bem ou de mal com o corpo de carne. Preste bem atenção nisso, hein? Todos nós, pastor, padre, apóstolo, bispo, né, missionário, obreiro, todo mundo vai comparecer. Empresários, lá diante. Bicho, você deixa de ser doido, rapaz. Eu não quero saber lá de cima, não. Eu quero saber. Uma mulher, eu conheci uma senhora, ela era bem de vez, dizia, no dia que eu morrer, eu jogo em qualquer lugar. Eu não quero saber esse negócio de vida eterna, não. Viu? Se tratando de coisas terrenas, não me creis, como crereis se vos falar das celestiais? Se falar que você vai para a glória de Deus, partindo para a glória de Deus. Tá entendendo? Aí ele disse aqui, olha, ninguém subiu ao céu. Que história é essa? Ninguém subiu ao céu? Aí endoidou tudo. Senão aquele que de lá desceu, a saber o filho do homem, que está... Aí entre parênteses, ó, chamando a atenção aqui, que está no céu. Como é que você está no céu, rapaz? Vamos fazer uma coisa aqui, para você entender. Então, a pessoa não estava dormindo, atribulado, não conseguia dormir, né? Entrando em quase depressão. Vamos fazer uma oração aí. Aí faz a oração. E aí no outro dia você pergunta, e aí fulano, eu dormi bem. Eu não senti dor não. Aqui teve um caso, Dona Laide, que a perna dela, né, o pé, estava preto, a circulação não estava mais, o sangue estava circulando. E mandaram a foto dela para mim, no celular, e eu orei. E Deus fez a obra. Ela está com o pé perfeito. A médica falou, lá em Itabuna, não sei o que aconteceu. Eles queriam cortar o pé dela, da mãe de Luciana. Ela esteve domingo lá na igreja, o pé está limpinho. A médica, não sei o que aconteceu. Isso é obra do Senhor Jesus, isso não é de homem não. Homem nenhum pode fazer essas coisas. Mas ele disse lá em João 15, versículo 7, se minhas palavras permanecerem em vós e você permaneceres em mim, pedirei o que quiser, tudo será feito. Até sua oração vai servir para terceiros. Está entendendo? É isso aí. Essa, ele disse, ora, ninguém subiu ao céu, senão aquele que lá desceu. Como foi que... O senhor desceu de quê? De escada? Foi de helicóptero? De avião? O senhor desceu como? Isso é mistério de Deus. Se você for lá, você vai ficar até doido. Maria teve contato com José? Não. E por que ela ficou grávida? Ah, bispo, eu não aceito isso não. Tem gente que até fala que não aceita não. Isso aí não, que nada. Como é que uma mulher vai se deitar com um homem e não ter nada? É doido, os dois jovens... Aí isso não entra na minha cabeça, não. Isso entra na cabeça do Senhor, que é doido. Aí é como lá em 1 Coríntios 1, versículo 27. Repara, irmão, pela vocação que Deus lhe chamou. Deus chamou a mim, não chamou você. Ele invocou a mim. Verdade? Ele diz, repara, irmão, pela vocação que Deus lhe chamou. Ele não chamou muito sábio da carne, nem os poderosos, nem de nobre nascimento. Pelo contrário, ele chamou as coisas loucas do mundo para envergonhar o sábio. E chamou as coisas fracas do mundo e o forte. Ele chamou as coisas humildes das pessoas que não são, para reduzir os que são, para ninguém se gloriar diante de Deus. Quer dizer, eu estou aqui pela glória dele, a bondade dele. Ai de mim se não fosse a glória de Deus, a misericórdia de Deus. Nem eu, nem menino estava aqui. Tava aqui, não. Você acha que ela tá aqui? É porque ela quis ou Deus quis? É Deus que trouxe ela. Porque ela tinha um emprego bom. Ela tinha um trabalho bom. E por quê que ela veio parar aqui? E foi uma coisa impressionante. Tínhamos 3 meses que eu não havia a tia dela. E aí, no dia que eu encontrei ela, ela falou de... Falei, então é essa menina. Fala com essa moça aí. Olha, Deus faz coisa. Deus... Mas, bispo, ela tinha um emprego bom. Deus desempregou a mulher para poder... Você sabe o que ele tem para ela? Olha o que diz Romano capítulo 8, versículo 28. Sabemos que tudo coopera para o bem daqueles que amam a Deus, chamados segundo o propósito de Deus. Se Deus tem um propósito na vida dela, da salvação dela, tem mais importante ela ganhar. Ela podia ganhar, podia ser dona lá do posto de gasolina, podia ser dona de tudo. Mas e a salvação? Eu pergunto. E a salvação? Essa história se repete comigo. Eu tive uma casa lotérica, 12 anos, em Itamaraju. Jogava feito um doido. Eu queria ganhar na loteria. É meu sonho. Jogava. Jogava muito mesmo. Chegava a jogar 1.600 cartões na Mega Sena. E um dia caiu a pedra. Eu fiz 8 quadros e 2 quinas. Caiu a pedra 33, eu tinha 34. E eu ficava lamentando. Por que não caiu a 34 para mim ganhar 1 bilhão e andar no mundo, curtir, ser conhecido? Aí Deus falou... Você sabe que está escrito lá em 1 Coríntios 2, versículo 9? O que os olhos não viram, o que o ouvido não ouviu, e aquele que subiu para o coração do homem é porque eu te amo. Mas eu não queria saber disso, não. Ficava lamentando com o cartão na mão, porque não caiu a pedra 34? Caiu a 33. 33 é a idade de Cristo, e 34 eu bendirei o Senhor todo o tempo da sua vida.

por aí do modo, porque Moisés levantou a serpente no deserto, assim importa que o Filho do Homem seja levantado também. Deus deu esse exemplo aqui, das pessoas que colocou aquela estátua lá, o pessoal que olhava para aquela estátua era abençoado. E ele falou, e aquele que crê nele, verdadeiramente, você é salvo? Para que todo que nele crê, tenha vida, crê no bispo? Hein? Crê no papai, na mamãe, nos filhos, no netinho? Hein? No seu dinheiro? Nas suas amizades? Não, senhor. Para que todo que nele crê, crê em quem? Em Jesus Cristo, tenha vida eterna. Só ele tem a vida eterna. Eu pergunto a você aqui. Você tem certeza disso? E a palavra, continuando, abençoado, diz aqui João 3,31. O Filho em relação ao mundo. Como é que você relaciona com o mundo? Eu pergunto. Por isso que o pastor falou a diferença do chuchu e o giló. O giló é amargo e o chuchu pega gosto com toda a comida. E o giló não. O crente giló é amargo. Ele sempre está orando, louvando, glorificando, adorando, dando testemunho de Jesus Cristo. Esse é o crente giló. Agora o chuchu pega gosto com toda a comida. Você tem uma palavra. Hoje eu estive conversando com a senhora e ela disse assim, eu nunca li a Bíblia de Gênesis Apocalipse. Eu falei também, nunca li não. Você nunca leu não? Eu falei, não. É mesmo? Ela ficou surpresa, porque ela acharia que eu já li a Bíblia de Gênesis Apocalipse. Aí eu falei para ela, um dia eu estava num local, um Coroa Vermelha, né? Numa beira de praia, numa barraca, e chegaram várias pessoas, né? Pastores, né? Na época, e muita gente crente, e perguntaram aí, quantas vezes você já leu a Bíblia? Um falou, 200 vezes. Você aí, 100, e você aí, 50, e você aí, comigo? Eu falei, nunca li. Admiraram. Você nunca leu a Bíblia? Dizendo a Apocalipse, não, senhor. Mas tem uma coisa que me chama muita atenção. Eles ficaram assim, qual é? Salmo 1. Bem-aventurado o varão que não toma conselho dos ímpios, não se detém no caminho de pecador, nem sendo na mesa de escarnecedores. Mas tem prazer na lei do seu Deus, na sua lei medita de noite. É como a árvore plantada junto às estações, cujo fruto dá no tempo certo. As folhas no murcho e tudo faz prosperará. Assim não é o ímpio é como a folha que o vento espalha. Nenhum perverso será no juízo da congregação do justo, porque Deus conhece o caminho do justo, o ímpio perecerá. Aí eu falei, pastor tira férias? Pastor desliga celular de madrugada? Pastor dorme? Aí ficaram calados. Aí hoje eu falando com a senhora, ela disse, e aí? Aí a outra falou, liga para ele 2 horas da madrugada que ele está acordado. Aí então ele é quero-quero, um passo que não dorme. Eu durmo sim, mas graças a Deus eu não tenho depressão, não tenho angústia, não tenho aflição, não, senhor. É? Porque o Filho do Homem não tem lugar de reclinar a cabeça. Os pássaros têm um ninho, a raposa os covil, mas o Filho do Homem não tem lugar de reclinar a cabeça. Você entendeu? Por que ele falou isso? Medita na palavra de Deus de noite. Isso é meditar. De dia você está ligado. À noite você está vigiando. Os pastores antigamente eram assim. Quando Jesus nasceu mesmo, os pastores estavam no campo, cuidando de ovelhas. Não foi assim? É, menino, não é fácil não, viu? Então, a palavra diz aqui em João 3,31. O Filho em relação ao mundo. Como é que você se relaciona com o mundo? Ele diz, aquele que é amigo do mundo passa a ser inimigo de Deus. E aquele que passa a ser inimigo do mundo seja amigo de Deus. João 3,31. Quem vem das alturas certamente está acima de todos. Quem vem da terra é terreno e fala da terra. E quem veio do céu está acima de todos. Olha, isso aqui é muito difícil, gente. As pessoas acordam pela manhã, você vê aí a correria que é.

gente atravessa pra lá, atravessa pra cá, e um grita um pra lá, e outro chega pra trabalhar e coisa e tal. Tem gente que nem ora. Tá tão tribulado, pensando nas coisas do mundo, que nem ora. O Pai Nosso, que é a coisa mais fácil. Ninguém ora, porque não tem tempo não, não tem tempo não. Tô correndo atrás. Tem gente que fala assim, eu conheci gente, tô correndo atrás, bispo. Ei, rapaz, nunca chega essa hora, não. Lembra de Marta e Maria? Lucas 10:38. Jesus chegou a um povoado e hospedou-se na casa de Marta. A casa era de Marta. E Maria sentou aos pés de Jesus. E Marta preocupada. Tem muita Marta aí preocupada. Ah, principalmente agora, que as coisas estão apertando, né? As coisas estão ficando difíceis. Só vejo, eu chego no mercado, só vejo gente dizendo, meu Deus, as coisas aumentou. O tomate está caro. É isso aí, só reganho, eu fico orando. Não, será que as pessoas... E ele disse, eu nunca vi um filho desamparado, nem sua descendência mendigando pão. Davi falou isso. O que é que ele quer dizer? Se a carne for para 10 mil, você vai comer carne na casa do doutor Paulo. Não sabe, na casa do doutor Paulo você vai comer. Está entendendo? Porque Deus é Deus, Deus é justo com aquele que é justo e é fiel. Quem vem das alturas certamente está acima de todos. Quem vem da terra é terreno e fala da terra. Quem vem do céu está acima de todos. Aí ele volta aqui, no versículo 32. Testifica que ele tem visto, ele dá o testemunho. Eu testifico, eu creio que é assim. E ouvido, contudo ninguém aceita o seu testemunho. Esse cara é doido, rapaz. O cara tem a Bíblia na cabeça. Ele quer converter todo mundo. Não é verdade? Aí você ouve ele, de vez em quando eu ligo o rádio. Fazer como um homem falou lá em Coroa Vermelha na época. Mulher, desliga esse rádio aí, eu não gosto desse cara. Esse cara fala demais. Esse cara é doido. Quando eu fazia o programa lá, Caminhando na Fé. Fiz 8 anos na igreja, na rádio comunitária, depois 1 ano na rádio cidade. Manda um abraço aí para o Hilton Rocha. Na época ele era que... Ele que controlava as carrapetas, igual a Milena ali, ó. Era. O Wilson Rocha, ele dizia, boa palavra foi essa. Lê Jeremias, né, Wilson? Leda também deve estar ligada lá, né? Manda um abraço aí pra ela. Rose também. Pessoal de Coroa Vermelha, Dito. Também é. Dico também. Nani. Né? Tá ligado no programa Caminhando na Fé. A Wanda... No final, Wanda, eu vou orar para tua mãe aí, você vai ver. Você pega um copo d'água, Wanda, que eu vou orar e você dá ela aí. Quem todavia lhe aceita o testemunho, por sua vez, certifica que Deus é verdadeiro. Ele crê que Deus é verdadeiro. Certifica. Eu creio. Pois o enviado de Deus fala as palavras dele, porque Deus não dá espírito por medida. Como é que você diz que tem o Espírito Santo e engana os outros? Compre e não paga, é veaco. Toma cartão dos outros e não cobre. Tem gente assim, você tem cartão, fulano? Tenho. Na hora de tomar, uma benção. Na hora de pagar, fecha a cara. Outra hora, o telefone liga para a pessoa, o telefone está na caixa. Rapaz, é cada uma. É cada uma que eu vejo. Mas sou crente. Bota uma roupa, toda social, bota uma Bíblia, uma gravata. Sou crente. Ah, tá bom. Roupa salva? Gravata salva? Não. Que salva é a palavra. Eu creio assim. Creio somente. Seja Mateus 5,37. Seja a sua palavra sim, sim, não, não. Passar para ele. Engraçado, Milena, quer ler essa palavra? Muito crente lê. Fala assim, ó. Olha, que seja a palavra sim, sim, não, não. É? Você sabe o que você está falando nisso aí? Você fala sim, sim. Você está falando de Jesus e do Pai, hein? E quando você fala não, não, você está falando de você e do Espírito Santo. Como é que você tem o Espírito Santo? Eu sou batizado, falo em línguas, mistério, mando recado, eu não. Eu primeiro Deus fala comigo. Você lembra que Paulo falou? Eu não andei com nenhum dos apóstolos de Jesus, mas não sou melhor do que um deles. Sou inferior a todos eles, mas fui escolhido para pegar a graça de Deus, o amor de Deus, a fé. Obediência, o temor, a caridade, a hospitalidade.
Guto abençoado. Aí na rodoviária, você que está ouvindo o programa Caminhando na Fé, manda um alô para você aí, Paulo, né? Vitória. Tá ligado, né? Então ele diz, porque Deus não dá espírito pela medida. Como é que é esse negócio? Ou é ou não é? Ou você tem ou não tem? Ou você é ou não é crente? Ou você é cristão ou não é? O negócio é esse. O pai ama o filho. E todas as coisas tem confiado nas suas mãos. Já pensou? Você sabe o que ele confiou nas mãos dele? Eu e você, pecador miserável. Ele confiou nós na mão dele. Ele falou, vou salvar eles. E salvou. Quer dizer, isso é amor. A puro amor de Deus comigo e com você. Por isso quem crê no filho tem a vida eterna. Por isso quem crê no bispo, no pastor, hein? No padre, no missionário, no governador, no presidente, no prefeito, no vereador, tem a vida o quê? Por isso quem crê no filho tem a vida eterna. O que todavia se mantém rebelde, desobediente, né? Contra o filho não verá vida, mas sobre ele permanece a ira de Deus. Tem gente que fala, bispo, lá em casa não dá nada certo. Por quê? Você está agradando a Deus ou ao homem? Está agradando a você? Salmo 37,4. Agrada-te do Senhor, ele fará o desejo do teu coração. Em primeiro lugar, tem Deus na minha vida. Eu não posso agradar mulher, nem filho, nem ninguém, nem amigo, nem vizinho. Eu não agrado, não. Por isso que eu não peço para nada. Porque ele pega quem não presta. Porque a graça é dele, o amor é dele, a bondade é dele, o espírito é dele, a salvação é dele. Então você não tem nada, eu também não tenho. Eu vim pela graça e a misericórdia. Né? Vamos fazer a oração aí pela mãe de Wanda, né? Que pediu oração aí. Fazer a oração. Senhor Jesus, Pai querido amado, nesse momento eu peço pela a vida dessa mulher, Pai. Eu não sei o nome dela não, mas o Senhor conhece. Quando o Senhor chamou Felipe, falou, Felipe, me segue. Pois é. E ele seguiu. Ele era da cidade de Betsaida de André e Pedro. Adiante encontrou Natanael. E ele disse, ó, Natanael, que eu encontrei Jesus. Jesus, o filho de Maria e José, Jesus de Nazaré. Ele disse, vem alguma coisa boa de Nazaré. Ele falou, chama ele. Chama Natanael. Chama aí, aí. Fala com ela que Deus está ouvindo a minha oração em favor da vida dela, da saúde dela. Vem alguma coisa boa de Nazaré, vem alguma coisa de Onápolis, de Coroa Vermelha, diz, vem ver. Porque antes de eu falar de Dona Naí, o Senhor já visitou ela aí, na casa dela. Foi o que Felipe falou, Jesus falou para Natanael, antes de Felipe, eu já tinha visto você de Batalha, porque eu vi um homem doido de coração, eu vi uma mulher doida de coração. Tu é o Cristo de Deus, filho, o Senhor é o rei de Israel, é o Cristo de Deus. Ele disse, só porque eu vi você debaixo da figueira, você crê, coisa maior você verá. Deus está levando a mensagem agora, nessa tarde. O céu está se abrindo, os anjos estão levando a mensagem aí, descendo na casa de Wanda e Donaí. Em nome do Pai, do Filho e do Espírito Santo, que elas recebam essa graça maravilhosa. Fique na paz de Deus. Até amanhã, se Deus permitir. Tchau.

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9: São 17 horas e 3 minutos. Estamos começando pela FM Vida 104.9, a rádio da família, o programa esportivo resumo final.
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9: Hoje, 19 de maio de 2026, terça-feira. Uma boa tarde para você. Você que está ligadinho na FM Vida 104.9, a rádio da família. Estamos começando o programa Resumo Final e vamos às nossas manchetes de hoje.
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9: Artilheiro do campeonato eunapolitano, o Robert Bidu, o popular Bidu, ele disse que a final foi contra o Embaúba, porque contra o time do Mundo Novo, domingo será um jogo mais fácil. Seletiva 2 de julho aconteceu no sábado passado no estádio Araujão. Eunápolis empata com Porto Seguro em 0-0. Itabela se prepara para a Copa Condesc, contrata o técnico Rodolfo. Porto fica no 0-0 com Vitória e fica em quarto lugar no grupo D. Copa Libertadores, jogos decisivos hoje. Ancelotti, técnico da seleção brasileira, convoca o time para a Copa do Mundo 2026. Estas são as manchetes do nosso programa de hoje.
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9: São 17 horas e 6 minutinhos, estamos começando o nosso programa, o resumo final. Muito obrigado a você pela sua audiência, está ligadinho aí no rádio, no seu rádio, na Rádio Vida FM. 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Agradecemos agora o Genilson. Genilson chegou aqui. Sempre ele chega aqui com a água, né? A água para Ney Santos e também para o Ney Vieira. Um abraço para você, Ney Vieira, que está comandando aí as carrapetas, né? Como diz aí. É, né? Aquele abraço, né, Ney Vieira? Muito obrigado, viu, meu amigo? Então, está aqui nos nossos estúdios. Entrou aqui o Genilson, né? Um abraço para ele, ele que comanda aqui o setor financeiro da Rádio Vida FM. Um abraço para você e vamos iniciar o nosso programa justamente falando da decisão do campeonato eunapolitano, que será no próximo domingo no estádio Araujão. Flamenguinho, que se classificou, empatou no domingo passado em um tento a um com a equipe do Embaúba e venceu por 6-5 nas cobranças de tiros livre da marca do pênalti, né? O famoso cobrança de pênaltis. E Mundo Novo está aguardando, descansando para esta grande final. E uma entrevista que o Marlon da Liberdade fez com alguns jogadores do Flamengo no término do jogo contra a equipe do Embaúba, o Bidu, ele declarou, o Robert Bidu, artilheiro do campeonato. Ele diz: olha, jogo mais difícil foi esse aqui contra o Embaúba, porque contra o Mundo Novo será mais fácil. Depois ele quis consertar aqui, mas vamos respeitar também os jogadores de Mundo Novo e nós vamos ouvir a matéria que o Marlon da Liberdade fez com os jogadores do Flamengo e conversou também com o goleiro, o William, né, que pegou 3 pênaltis, mas não conseguiu vencer a equipe do Flamenguinho.
10: Muito bem, ouvindo da 104 FM Vida, final de jogo aqui no Araujão, semifinal do Grande Ponte.
13: Agradecer a Deus, né, velho? João, coisa excelente, em Baú, tá de parabéns pelo campeonato feito. Então, de frente ali, quem assistiu, se jogo, agradecer para o nosso grupo, comemorar agora e ficar no final do jogo.
10: Tá aí o Tigre, rapaz, falando, depois dessa grande decisão nos pênaltis, ele sendo um dos heróis dessa equipe do Flamenguinho, defendendo 3 pênaltis. Deixa eu bater um papo aqui com o William, rapaz, do Embaúba, fez sua parte, defendeu 3 pênaltis aqui, rapaz, mas infelizmente sua equipe não conseguiu passar para a grande final, William. Conta um pouquinho sobre essa decisão de hoje, grande decisão, a final antecipada do Campeonato Municipal, William.
13: Boa tarde, é verdade, né? Uma final antecipada, eles têm mais competência nas cobranças de pênaltis, infelizmente não deu para nós avançar para a final.
10: A 104 agradece e parabeniza pela sua belíssima partida de hoje.
13: Obrigado, tamo junto.
10: Tá aí, goleirão, o William, rapaz, já ouviu o lado do Flamenguinho? Flamenguinho que venceu, venceu nos pênaltis a equipe do Embaúba e está nessa grande decisão do campeonato municipal. Deixa eu ouvir aqui na rapaz. O Caleguinho do Alecrim não esteve bem na partida, mas o técnico ali, no momento todo, não pensava em tirar o Náutico, porque o Náutico a qualquer momento podia resolver. E teve participação no gol, cruzou o escanteio ali, acertou a bola na trave, o goleiro salvou belíssimas defesas ali de falta do Náutico. Nos pênaltis você marcou o seu e sua equipe conseguiu ser melhor nos pênaltis e conquistando a grande vaga na decisão, né, Renal? Sendo 4 FM Vida.
14: Verdade, mano. Jogo difícil, como a gente sabia que ia ser, como foi na primeira fase, a gente pegou ele no empate e hoje foi diferente. Com os pênaltis ali, a gente teve 3, mas não conseguiu matar, mas Deus nos honrou na última bola ali pro Bidu e a gente passando pra final, agora é concentrar, porque domingo é final.
10: Como você falou, agora é final. Jogão de bola. Mundo Novo, do lado do Flamengo, rapaz. Quem vai ganhar é o torcedor que vai vir, né, não?
14: Com certeza, Mundo Novo chegou com o mérito dele. Mas isso aí, quem vir no domingo aí vai ver uma grande final e Deus vai honrar quem correr mais em campo e se dedicar.
10: Parabéns pela vitória.
14: Valeu.
10: Aí, não, galeguinho do Alequim, rapaz. Deixa eu ouvir aqui o Bidu, rapaz. O gol da classificação, meu amigo. Jogo difícil. Embaúba, primeiro tempo foi melhor, 1-0, mas vocês correram atrás, conseguiram empatar ali na reta final do segundo tempo e nos pênaltis, depois de desperdiçar a oportunidade, você conseguiu ali colocar sua equipe na grande decisão, né, Bidu, 104 FM Vida.
15: Pô, velho, primeiramente agradecer a Deus, né, por um jogo desse, um jogo lindo, sem pancada, e os dois times fortes, né, mas o Flamenguinho também não joga pouca bola, né? E o Balba também não. Aí fomos os pênaltis e eu tive a felicidade de fechar o caixão.
10: Como eu falei com o Nau, agora é a grande decisão contra o Mundo do lado, o Flamenguinho do quem vai ganhar é o público que vai vir. Uma grande decisão, né, Bidu?
15: Cara, eu acredito que pra mim, esse jogo foi a final. Pra mim esse jogo foi a final. Vai ser mais fácil outro jogo. Mas não vamos desmerecer também os jogadores de lá, né? Os jogadores de lá também é bom, né?
10: A 104, parabéns pela vitória e vocês na grande decisão.
15: Valeu, velho, muito obrigado.
10: Tá aí, Bidu, rapaz, dessa equipe do Flamenguinho, camiseta número 9. Ele que decidiu, acabou batendo o último pênalti ali e a equipe conquistando a vitória. Deixa eu bater um papo aqui com o Arthur, rapaz.
15: Arthur.
10: Valeu. Deixa eu bater um papo aqui entrou na segunda etapa, Arthur, né? Arthur entrou na segunda etapa ali, do lado direito, lado do Gil Carlos ali. E acabou ajudando sua equipe. Jogo difícil, vinham perdendo, o Embaúba melhor no primeiro tempo. No segundo tempo vocês conseguiram ali se organizar mais. Na reta conseguiu um empate e nos pênaltis foi mais feliz. Agora é a grande decisão, né, Arthur? 104 FM.
15: Isso foi um jogo um pouco difícil pra gente, né? Por conta do horário. A gente queria que o jogo fosse à tarde, só que mudaram. Não sei porquê, a professora fez isso. Só que a gente entrou pra jogar, né? Pra disputar o jogo realmente, ir pra cima. Infelizmente, no primeiro tempo, nosso time começou um pouco abaixo, mas no segundo tempo conseguimos desempenhar mais, né? Poder ir pra cima mesmo. Tem que fazer dentro de campo. E, graças a Deus, nos pênaltis fomos bem.
10: Agora se preparar para a grande decisão, né?
15: Amém. Se preparar agora para a semana que vem, para todo mundo bem e chegar na final preparado para ser campeão.
10: Parabéns pela vitória.
15: Valeu.
10: Tá aí, Arthur, dessa equipe do Flamenguinho, rapaz, conquistando a vaga aqui nos pênaltis contra o Embaúba no Araujão, semifinal do Campeonato Municipal. Malandro Liberdade aqui do Araujão, direto para 104 FM Vida.
9: São 17 horas e 14 minutos, você está ligadinho aqui na FM Vida 104.9, a rádio da família. Os torcedores do Vasco aí estão todos alegres, sabe por quê? O Ney Vieira, porque Rayan foi convocado, não é? E eles dizem assim, olha, aí representa o Vasco da Gama, tá certo, Ney? Tá certo aí?
16: Será?
9: Será não, é o representante do Vasco da Gama, garoto novo que joga muita bola e nós vamos falar depois da convocação. Falamos ontem, né? E vamos continuar comentando a respeito da lista aí dos convocados para a Copa do Mundo 2026 por Carlos Ancelotti. Mas vamos continuar aqui falando da decisão do campeonato eu napolitano. Você ouviu aí, né, Neveira? Que o Bidu, o Robert, ele disse, olha, a decisão foi jogo contra o Embaúba. não é? Mas contra o Mundo Novo vai ser mais fácil. Segura Mundial, Mundial que é atleta aí da equipe de Mundo Novo, não é? Se prepare porque o Bidu, centroavante do campeonato com 6 gols, vai com tudo pra cima de um Mundo Novo, não é? E são duas equipes chegaram à final do campeonato e o Napolitano invictas, não perdeu nenhuma partida. A campanha do Flamengo é a seguinte: a primeira partida empatou em 2-2 com a equipe do Imbaúba. O Flamengo não perdeu para a equipe do Imbaúba, que é uma das candidatas aí ao título. Empatou em 2-2. A segunda partida jogou contra o Eunápolis. É quase um Júnior aí do Eunápolis, um time sub-20, e ganhou por 4-2. O Flamengo jogou a terceira partida contra o Barcelona, que também é sub-20, e ele venceu por 3-1, se classificando para as quartas de final. Nas quartas de final, enfrentou a equipe do Misto Cruzeiro e venceu por 5-2. Não contou a conversa, um jogo bastante disputado, e a equipe do Flamenguinho venceu muito bem a equipe do Misto Cruzeiro. Não é um jogo bastante movimentado. O Robert ali deitou e rolou no ataque da equipe do Misto Cruzeiro, e vencendo a partida por 5-2, classificando para a semifinal. E na semifinal jogou no domingo passado, empatando em 1-1 com a equipe do Imbaúba, que saiu na frente aos 30 minutos, e aos 40 minutos o Imbaúba, no finalzinho do primeiro tempo, saiu na frente, mas no segundo tempo, aos 30 minutos, um jogo bastante sofrido para a equipe do Flamengo. Aos 30 minutos o Rivas fez o gol de empate. Na cobrança de pênaltis, a equipe do Flamengo venceu por 6-5. O Flamengo, a campanha do Flamengo: 5 jogos, 3 vitórias, 2 empates e nenhuma derrota. Os gols marcados: 15 gols marcou a equipe do Flamengo, sofreu apenas 8 gols e tem um saldo de 4 gols. E a equipe do Mundo Novo, como chegou à final do campeonato? Eu Napolitano, na primeira partida, goleou a equipe do Industrial por 4-1. E a segunda partida empatou com o Misto Cruzeiro em 2-2. E a terceira partida venceu o Duda Drinks por 3-1. A equipe do Mundo Novo enfrentou nas quartas de final o próprio Duda Drinks e venceu novamente o Duda Drinks por 3-2, chegando à semifinal para disputar com a forte equipe do Gabiardi. Gabiardi, né? Torcida em peso, estádio cheio, e o Mundo Novo não contou conversa, e gol do Iago, que é um dos principais artilheiros, venceu por 1-0, Gabiardi se classificando para a final do campeonato. E a campanha de Mundo Novo é a seguinte: 5 jogos, 4 vitórias, é até melhor do que a do Flamengo, 4 vitórias e 1 empate, nenhuma derrota. Gols marcados 13 e gols sofridos 6, tem o mesmo saldo da equipe do Flamengo. Ó, Bidu, não vai ser fácil não. Artilheiro da equipe do Flamengo é o Robert Bidu, com 6 gols, Ney Vieira. Marcou muito, o centroavante da equipe do Flamengo. É artilheiro do Flamengo e artilheiro também do campeonato. E tem como artilheiro da equipe de Mundo Novo o Iago. Iago, ele inclusive tá cotado para fazer parte da seleção Dionápolis, que irá disputar o campeonato, a Copa Condesc, né? E o Iago pode fazer parte deste time. O outro artilheiro também é o Ramon, né? O Iago tem 2 gols, o Ramon tem 1 gol e são artilheiro. Não vai ser fácil para a equipe do Flamengo no próximo domingo no estádio Araújão. Bidu tem que ter cuidado porque o Flamengo vem com tudo, mas a equipe de Mundo Novo também está se preparando para a decisão do campeonato eunapolitano. Arbitragem, né? Nós não sabemos ainda. Amanhã nós vamos conversar com... rodar uma entrevista que eu fiz com Jefferson Abel, ele que é o responsável aí pela arbitragem na Liga de Futebol e também ali na Secretaria de Esportes e Cultura, na AME, ali na ABB, em vários locais, ali no Campeonato Quarentão. E o Jefferson Abel comanda a arbitragem, né, de Eunápolis. Está à frente da arbitragem de Eunápolis. Depois eu vou rodar uma entrevista com o árbitro da partida que apitou esse jogo entre Flamengo e a equipe do Embaúba. Depois dos comerciais nós vamos rodar aqui essa entrevista com o Borgonha que apitou muito bem a partida contra a equipe do Embaúba, colocando para fora logo no início da partida 2 jogadores importantes, um de cada time, pela equipe do Flamengo: lateral esquerdo Tralha e também o Dieguinho, que brincou aí com o árbitro. Eles se agrediram ali, dando cabeçada, e o que é que aconteceu? O árbitro Borgonha colocou para fora o jogador da equipe do Flamengo, o Maguinho, não é o Dieguinho, é o Maguinho. Maguinho e o Tralha foram tomar banho mais cedo na decisão do domingo passado, né? Um para o Flamengo, um para a equipe do Embaúba, e a equipe do Embaúba, né, perdeu nos pênaltis de 6-5, e domingo as equipes estão se preparando para uma decisão espetacular ali no estádio Araújão. E é bom dizer, se falar, que a equipe do Flamenguinho já há nos bastidores a conversa que o Flamenguinho será a base da seleção eunapolitana. E o Flamenguinho realmente tem grandes jogadores. O Tigre será o goleiro, né, da seleção eunapolitana. O Nau também joga na equipe do Flamengo. O Tralha também, um excelente jogador. Gil Carlos e vários jogadores da equipe do Flamengo. Jardel, o Matheus, Tralha, o Rivas, que estava cotado para ir para Santo Antônio de Jesus, participar da seleção pelo Intermunicipal, mas eu já soube que ele não vai mais, vai ficar na seleção eunapolitana. E tem também o Nau, não é? O Nau, que já está aí com 40 anos, mas com fôlego de menino de 20 anos, jogando muito bem. O Helder, camiseta 10, o Ceará. O Bidu, que já declarou que acertou com a seleção de Eunápolis, um excelente centroavante. E o Dudu, tem também o Kel, tem o Miqueias, Matheus, o Arthur, que é técnico da seleção de sub-15 de Eunápolis, classificada para a seletiva 2 de julho, o Luiz, e são excelentes jogadores, juntando aí com outros jogadores também do campeonato, que jogam em outras equipes. A seleção de Eunápolis com certeza irá representar bem essa cidade na Copa Condesc. São 17 horas e 25 minutos e o nosso destaque aqui no nosso programa Resumo Final pela FM Vida 104.9, a rádio da família. O destaque é para a seletiva 2 de julho. Nós prometemos falar mais sobre esta seletiva 2 de julho. A seletiva 2 de julho aconteceu no sábado passado, ali começou bastante atrasado, era para começar 8 horas, começou 10 horas, por falta de marcação de campo e algumas dificuldades ali, mas foram contornadas. Essa seletiva aconteceu durante todo dia de sábado e a equipe do Resumo Final, né, todos estiveram ali presentes para acompanhar esta competição. O primeiro jogo, os árbitros que estavam comandando aí aquela seletiva foi o Marconi, o Vilso Araújo, o Felipe Teófoli e o Edmário, né, conhecido aí como Gaguinho. Eles foram os árbitros que comandaram ali esta seletiva, essa seletiva.
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9: São 17 horas e 27 minutos e o primeiro jogo dessa seletiva foi o Nápoles contra Itagimirim. Sabe quem estava comandando o time de Itagimirim? O atleta Maradona. Maradona é da seleção de Itagimirim, que já confirmou para mim que a seleção de Itagimirim vai trazer como técnico para a Copa Condesc o Thiago, não é? E o Arthur, que é jogador da equipe do Flamenguinho, inclusive bateu um dos pênaltis e fez, ele comandou o time de Onápolis. E os atletas foram o seguinte: o Beto, o Guilherme, Rafael, Silas, Samuel e o Samuel, é a parte defensiva. O meio-campo com Yuri, Igor e Danilo. O ataque com Samuel, Diogo e o Luiz Otávio. Contou no banco, o Arthur contou no banco com Arthur, o seu xará, o Luiz, o Túlio, Ian, o Calher, o Pedro, Isaac, o Breno e o Paulo, que foi reserva de goleiro ali. Os gols marcados na primeira partida: 2 gols de Samuel, 2 gols de Danilo, que é o sobrinho do zagueiro Antero, que jogou pelo Malacarne, 3 gols de Diogo, centroavante da equipe de Onápolis. A equipe de Itagimirim não conseguiu marcar nesse jogo e trouxe para campo. Maradona trouxe Samuel, Santiago, João, Emanuel, o Vini e o Moisés. O meio-campo com Miguel, Pablo e João Vitor. O ataque com Pedro, Felipe e Raimar. Esses jogadores são jogadores atletas de até 15 anos, sub-15. O Arthur contou no banco com o Eduardo, Nicolas, o Endel, Levi, Lorenzo, Pedro, Marcelo e o Pedro Lúcio e o João Carlos. Primeiro jogo, 7-0 para a equipe de Eunápolis, né? O segundo jogo foi Itabela contra Porto Seguro e Porto Seguro venceu por 2-0. E Itabela trouxe, comandado aí pelo Rodrigo, trouxe para campo Gabriel, Daniel, Bruno, o Daniel Correia e o Almiro. O meio-campo com Caio, John, o Petros e ataque com Rayan, o Iberson e o Gustavo. Rodrigo tinha no banco Juan, Kaique, Teco, Samuel, João e Adria, né? O Porto venceu por 2-0 e trouxe para campo, o Júnior trouxe o Nego Samuel, o Alif, o Dimitri e o João. Meio campo com Jonathan, o Cauã, Enzo e o Enzo. Ataque com o Reilan, o Jackson e o Carlos. E o Júnior, técnico Júnior, contou no banco com Juan, Arthur, Davi, Caleb, João Vitor e Gustavo. Os gols da equipe de Porto Seguro foi assinalado por Carlos, fez um dos gols, e o outro gol marcado, primeiro gol por Cauã, aos 9 minutos do segundo tempo, e... Aliás, o primeiro gol marcado por Carlos aos 3 minutos do segundo tempo e o segundo gol marcado por Cauã aos 9 minutos do segundo tempo, né? Então, esse é o time de Itabela e o time de Porto Seguro. E quem conversou com a nossa reportagem, né, a respeito do jogo contra o Nápoles, porque o Nápoles jogou contra Porto e empatou em 0-0, foi o técnico Júnior de Porto Seguro. Ele fala sobre este jogo.

0: E aí, Júnior, um jogo muito difícil contra a equipe de Onápolis, 0-0, e a vaga agora será decidida contra Itajimirim.
1: É, jogo difícil, como eu falei, né? A gente costuma muito enfrentar as escolinhas dele aqui na região, né? Copa Bahia e outras copas aí. Ano passado foi 1-1 também, empate também, né? O primeiro tempo eles mereceram ganhar, meu goleiro fez duas defesas, né? Que tem treinador que esconde, eu não escondo não. Primeiro tempo eles perderam 2 gols e meu goleiro salvou também, né? E agora sim, eles vão jogar agora aí, vamos ver o resultado. E se eles ganharem, eu vou ter que tentar golear o time que eles golearam.
0: E o que é que faltou a equipe de Porto para melhorar o desempenho?
1: Primeiro tempo um pouco abaixo, segundo tempo mudamos um pouquinho. Botei outro centroavante mais rápido, mais ligeiro, né? Um mais longo. É o Jotinha. E aí melhoramos. Segundo tempo não tiveram muita chance não, mas primeiro tempo eles foram melhor e segundo tempo a gente foi melhor na partida também.
0: Valeu, Júnior.
1: Valeu, um abração.
0: Aí as palavras do técnico Júnior da equipe de Porto Seguro, né? Porto Seguro é que venceu, empatou com a equipe de Onápolis em 0-0, não é? 0-0. Então, um jogo bastante difícil e bastante disputado. Então, o Sim, ele que esteve ali à frente, comandando, organizando ali a seleção de Onápolis, que tinha como técnico o Arthur, e os resultados dos jogos foram os seguintes: Onápolis 7-0 em Itajimirim, Porto Seguro venceu 2-0 em Itabela, Porto empatou em 0-0 com Eunápolis, Itabela venceu 4-0 Itajimirim, Eunápolis venceu 1-0 para Itabela e Porto Seguro venceu Itajimirim por 5-0. Né? Eunápolis 7 pontos, Porto Seguro 7 pontos, apenas separou aí Porto de Onápolis o saldo de gol, porque Onápolis tinha 8 gols e Porto Seguro 7, Itabela 3 pontos e um gol de saldo. Itajimirim não pontuou nesta competição. E o Arthur, técnico de Onápolis, sub-15, atleta também do Flamenguinho, que se classificou para a final do campeonato, analisa esse jogo em 0 para Onápolis, 0 para Porto.
2: Estou ao lado aqui de Arthur, técnico da seleção de Onápolis, jogo com Porto, primeiro jogo 7-0 e agora um empate em 0-0. Boa tarde.
3: Boa tarde. Foi um jogo um pouco difícil pra gente, né? Por conta do sol, por conta do primeiro tempo, que a gente jogou mais cedo, o primeiro jogo, teve que descansar. Só que um sol de meio-dia não tem como descansar, né? E acabou que os meninos almoçou e foi um jogo muito pegado, porque acaba que a gente tá disputando com o time de Porto Seguro pela classificação.
0: Ô Arthur, pelo fato de estar ganhando o jogo de 7-0 no primeiro jogo, né? Primeiro jogo, você não poderia poupar os principais jogadores? Porque eu vi que muitos estavam dando cãibra agora nesse jogo contra a Porto.
3: Não tem como poupar, porque acaba que esse jogo é o jogo mais difícil que teve. Porque era contra a escolinha que vem para bater de frente com a gente. A gente tinha que ganhar ou empatar com eles para classificar.
0: Não é poupar contra Porto, poupar no primeiro jogo que você estava ganhando de 7-0.
3: Se a gente não faz saldo no primeiro jogo, no segundo jogo a gente estaria perdido, ganhando ou perdendo.
0: Sei, e agora vocês vão decidir a vaga contra
3: no último jogo. Isso, no saldo de gol.
0: No saldo de gol.
3: Isso.
0: Então valeu, Arthur.
3: Valeu.
0: Aí as palavras de Arthur, técnico da equipe de Onápolis. Estava certo, viu, o Arthur? Se ele poupasse, não fizesse a quantidade de gols, 7-0 na primeira partida sobre Itajimirim, ele não classificava, porque Porto Seguro fez o melhor saldo. Vamos faturar, beber uma água, Ney, e vamos retornar, porque dentro de instantes vamos bater um papo também com o Pom Majeste, o Pom, que vai conversar com a gente, com participar do nosso programa. Vamos analisar a convocação da seleção brasileira. Vamos perguntar ao Pom se ele gostou da convocação, porque ele entende muito mais do que eu, porque ele é técnico de futebol, foi técnico da seleção de Onápolis, tem tido muitos convites para dirigir outra seleção, e nada melhor do que ele para analisar esta convocação. Vamos aos nossos comerciais.
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3: São 17 horas e 42 minutos e eu prometi passar aqui uma entrevista, né? Entrevista uma entrevista com o árbitro, não é isso? Eu vou mandar para você a entrevista aí depois, Ney, antes de terminar o programa, do árbitro que apitou a partida. O Borgonha apitou Flamengo contra a equipe do Embaúba. Fique esperando aí, viu, Ney? Que você tá perto aqui, mas a necessidade de enviar essa entrevista para você, porque agora nós vamos bater um papo, né, com ele que está na linha, e é o Pom Majeste, o Pom, que é técnico, já foi técnico da seleção napolitana e é um dos integrantes do programa Resumo Final, da nossa equipe aqui da FM Vida, do Resumo Final. Boa tarde, Pom Majeste. Tá baixa aí, vê aí, Ney Vieira. Não tô ouvindo aí não, viu, Pom? Veja aí, Ney Vieira, qual é o problema técnico que está impedindo a participação aí do Pom Majeste. O Pom, não é? Foi técnico da seleção, a última Copa Condesco ano passado. E agora sim, boa tarde, Pom. Não, o sinal não tá legal. Vê aí, Ney, vê aí na parte técnica e vê se você consegue colocar, né, o Pom Majeste para participar do programa Resumo Final. E o ano passado ele foi técnico da seleção eunapolitana pela Copa Condesco. Foi vice-campeã da Copa Condesco, disputou com a seleção de Ilhéus a final e perdeu aí as duas partidas e não conseguiu, foi vice-campeão da Copa Condesco. E esse ano há uma conversa aí de que poderá participar as duas seleções, uma da Copa Condesco e outra do Intermunicipal, e já há conversa de que o John Lennon poderá ser técnico da seleção pela Copa Condesco. Agora sim, Ney Vieira, boa tarde, Pom Majeste. Nada, não está saindo, não estamos conseguindo o contato aí com o Pom Majeste por uma questão técnica.

0: bastidores venham apurando que é provável que a seleção de Nápoles dispute o intermunicipal, não é? É provável, então... O Nil Malhador, que é técnico da equipe do Flamengo, poderá, não é, continuar ali na seleção eu-napolitana pela Copa Condesc e o Joe Leno vai dirigir. Agora sim, Meiveira, será que agora tá bom? Então vamos ver aí o Boa Tarde do Pom. Boa tarde, Pom.
1: Oi.
0: Boa tarde, Pom, tô te ouvindo.
1: Boa tarde, Ney. Boa tarde a todos os ouvintes.
0: Pode falar, tô te ouvindo.
1: Beleza. Boa tarde, meu amigo Ney Santos. Boa tarde, Ney Vieira. Tá me ouvindo?
0: Não, tô aqui. Eu tô te ouvindo bem, pode falar.
1: Você lá tá conseguindo ouvir aí?
0: Tô te ouvindo bem, pode falar.
1: Não tá saindo diretamente aqui no som, né?
0: Não está, o retorno, né? Não tem retorno. Coloca o retorno para ele aí, Ney. Coloca o retorno aí para que ele possa ouvir. Aí, agora ele colocou, agora tudo bem, Pom?
1: Tá certo então, rapaz, vamos lá, boa tarde a todos os ouvintes aí do programa Resumo Final. Hoje nas ruas da cidade, falando de esporte, né? 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
1: 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Ney, falando de esporte, é o grande destaque é a final do Campeonato Municipal Napolitano, Flamenguinho versus Mundo Novo. É, vai ser um grande jogo e o Poma Jéssica vai estar por lá fazendo a cobertura e também narrando mais esse jogão de bola, Ney.
0: Ô, Poma Jéssica, o Bidu, o Robert, que poderá ser o centroavante da seleção napolitana, o Bidu, ele deu uma entrevista dizendo o seguinte: a decisão do campeonato foi contra o time do Imbaúba, porque contra Mundo Novo será... uma partida mais fácil. Você entende assim também, Pom?
2: O Bidu, pelo primeiro entrevista, dizendo o seguinte: é a transição do campeonato, enfrenta um time bem barulho, porque contra muito mesmo será uma partida mais fácil. Você entende assim também, Pom?
1: Rapaz, nada de humildade aí do centroavante Bidu, do Flamenguinho, né? A gente sabe que foi uma final antecipada, duas grandes equipes, mas Mundo Novo também chegou com mérito, a gente sabe da capacidade de Mundo Novo, e eu acho que quem vai no estádio Araujão ali no domingo vai acompanhar um grande jogo. Eu acho que 85% dos jogadores lá de Mundo Novo, eu acredito aí que seja uma grande final, e não acredito que seja tão fácil assim não. É, duas grandes equipes, chegou a final também, então a gente não podemos tirar o mérito de Mundo Novo, né?
0: É isso, Pom Majeste, você que é técnico, né, já foi técnico da seleção eu-napolitana, e no meio esportivo o que mais se comenta é a convocação da seleção brasileira. Eu gostaria que você fizesse um apanhado aí do que você acha a respeito desta convocação. Primeiramente, o Carlos Ancelotti convocou três goleiros, dois machucados, um fora de forma e um dos jogadores do Grêmio aí, goleiro do Grêmio, e ele poderá, quem sabe, até assumir a titularidade no gol da seleção brasileira, Pom.
1: Falando, você falou em Copa do Mundo, é a Líder já está em clima de Copa do Mundo por aqui, então vamos falar de seleção brasileira. 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

0: 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Falando nos goleiros, você citou muito bem aí dois goleiros que vinham praticamente machucado. O Alisson, né, um goleiro que foi convocado aí. Todo dia sabia da convocação do Alisson, mesmo não estando jogando no, na equipe do Líder, sendo banco, foi convocado. Eu achei uma injustiça não ter convocado o Hugo do Corinthians. Eu acho que o Hugo merecia a convocação como terceiro goleiro e pegou todo mundo de surpresa esse terceiro goleiro chamado, que foi o Everton do Grêmio. Não vinha sendo chamado, nunca foi chamado pelo Ancelotti e foi convocado, né? Já a parte do ataque aí, a expectativa era grande sobre a questão se Neymar ia ser convocado ou não. Eu acho que o Ancelotti acertou em cheio. O Neymar, né, com certeza vai dar aí muita experiência à nossa seleção. E eu acredito que com a chegada do Neymar aí, a seleção vai ficar com certeza, vai vir em busca aí desse tão sonhado, dessa taça Copa do Mundo aí, porque realmente a seleção brasileira vem deixando a desejar em jogos amistosos, também em jogos da eliminatória. Mas com a chegada do Neymar, o Ancelotti tem um ano de seleção, ainda não tinha convocado o Neymar por parte física, e o Neymar acho que vai vir com tudo, vai vir querendo. O povo abraçou, né, Ney? O povo, na verdade, quem convocou o Neymar foi o povo. O povo
1: a imprensa e o povo.
0: O Ancelotti atendeu, agora a gente esperar aí, com certeza, os grandes jogos do Brasil. Vem aí a Copa do Mundo, e a gente não pode perder aí, com certeza, um só jogo, a gente vai acompanhar de pertinho. Pessoal do programa Resumo Final aí. 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
1: Valeu, um abraço. Ô, Pão, aí você não acha que foi uma injustiça também com o Pedro do Flamengo, que aguardava o centroavante? O Ancelotti não está levando nenhum centroavante, né? Tem o Pedro, tem também o João Pedro, artilheiro lá, com 15 gols, o Pedro do Flamengo, não é? De fora, com 126 gols, não é? E você não acha, na sua opinião, que houve aí uma injustiça aí com esses dois jogadores?
2: 15 gols do Pedro do Flamengo, né, de tempo, com 120 gols, né, você não acha que houve aí uma injustiça aí com esses dois jogadores?
0: Na verdade, o João Pedro do Chelsea foi o que mais foi convocado, o Pedro não teve oportunidade, também pro ter lesionado na parte das convocações. Eu acredito que o Ancelotti pesou muito nessa parte, mas o Pedro está aí entre jogadores ainda disputando competições, né? Se acontecer um equívoco, alguém se machucar, o Pedro pode ser chamado. Mas eu acreditaria também que o Pedro poderia ter chamado, porque centroavante de área hoje está escasso. Hoje tem o Matheus Cunha, que está fazendo função diferente no Manchester United, mas eu acredito aí que o Pedro não foi chamado através de não ter sido convocado aí nos amistosos, também na eliminatória, com o Ancelotti.
1: Valeu, Pão Magé, se você quiser colocar mais alguma coisa aí sobre o esporte, fique à vontade, meu amigo.

0: Tá certo, Ney. Quero agradecer pela participação. Como eu falei, diretamente das ruas da cidade, a gente fazendo esse programa aí, que é líder em audiência. Mandar um abraço a todos da 104,9 FM, a todos os ouvintes, e convidar os ouvintes para amanhã estar presente aqui, aproveitando as promoções da Líder Celular, a Manu e toda a equipe. 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Um abração, Ney. Vou ficando por aqui. Com o Majestos, diretamente da Líder Celular, ao programa Resumo Final. Valeu, aquele abraço.
1: Valeu, Paul. Um abraço pra você. São 17 horas e 55 minutos. E nós vamos destacar o campeonato feminino, que acontece todos os sábados ali na Praça da Liberdade. É um campeonato de futsal ali, joga 5 atletas. No grupo 1 tem a equipe do Seven, Industrial e Aerojuca. No grupo 2, o Base Industrial, o Eu Nascite e o Maravilha. E no sábado passado, 2 jogos foram realizados. A Aerojuca venceu a equipe do Maravilha por 8-1. Esse jogo foi realizado às 17 horas, teve início às 17 horas do sábado. E o segundo jogo, às 18 horas, o Base Forte perdeu para o Industrial por 600-3. Foi o placar aí dos jogos deste final de semana pela Copa Feminina de Futebol ali na Praça da Liberdade. E pelo Quarentão, o Ipiranga empatou com o Daniel Queiroz no domingo em 2-2. Salto da Divisa 5-0 em Águia da Ajuda. Os próximos jogos, dia 24/5, no domingo, renovação contra o Rosane, às 9 horas, e o Trancoso contra a Mundo Novo, às 10h20. Pela Copa Beto Coxa, que está em andamento. Os jogos de domingo foi Viracopos 2-0 no Kazan City, Scoutry 1-1 com Real Bassa, Baba Feões 6-3 na Associação Itapuã, e o Baba da Baixada 1-0 na Associação Rosa Neto, né? Os próximos jogos, eu já falei aqui, da Copa Beto Coxa, né? Beto Coxa. Então, são campeonatos pela cidade onde nós estamos acompanhando. A equipe do Resumo Final aqui pela FM Vida 104.9, a Rádio da Família, está em todos os lugares e procurando trazer o melhor do esporte. São 17 horas e 58 minutos. E agora vamos falar da seleção de Itabela, que se prepara para disputar a Copa Condesc, né? E é a seleção de Itabela, lá em Itabela, que tem como secretário o Ramon. E o Ramon, ele já está se movimentando juntamente com a comissão técnica, contratou o Rodolfo, que é técnico aqui do Bahia, comanda o Bahia aqui no campeonato da ABB. E o Rodolfo, eu te bati um papo com ele para saber a respeito da seleção de Itabela, do Esportes, ali em Itabela. Aqui ao lado de Ramon, secretário, né, de esportes de Itabela. E como é que está a Ramon, a preparação, o esporte em Itabela em si e o principal, que é a preparação da seleção para a Copa Condesc. Boa tarde.
2: Boa tarde a todos aí da Rádio Vida. A nossa seleção ela está muito bem. Nós estamos aí com uma proposta, um planejamento. Inclusive fizemos um convite para o Rodolfo Bahia, né, que é um treinador promissor, novo e promissor. Tirou a licença B aí agora.
1: O técnico do Bahia, né?
2: O técnico do Bahia aqui, da Inter. Então ele vai ser o nosso treinador da seleção de Itabela. Nós já fizemos 2, 3 reuniões em Itabela. O campeonato municipal da cidade está acontecendo. O técnico Rodolfo já esteve lá presente 2, 3 vezes, observando atletas que estão se destacando. E nós estamos com o planejamento de começar mais cedo esse ano, poder planejar mais, organizar mais, para poder tentar colocar a Itabela aí lá nas fases finais, para poder chegar ao título.
1: E com relação ao elenco, já há proposta para muitos jogadores de fora?
2: Os atletas de fora aí, nós já fechamos um goleiro já, já fechamos também 2 atletas de fora já, que é indicação do professor Rodolfo Bahia. Fechamos também com um atleta lá de Bicuí, zagueiro, que também joga de lateral. E temos também um atleta que veio do profissional, está morando hoje em Trancoso, é o Alan, já está muito avançado para poder a gente fechar e com esse atleta. Então, os nossos 5 atletas de fora já está praticamente fechado aí já.
1: E pode citar nome não, né? Que atrapalha a negociação.
2: Não. Já temos aí 2 atletas que vai acompanhar o Rodolfo Bahia, o Iago e o Negueba, daqui da cidade de Ionaba, de Mundo Novo, né? Tá quase tudo certo, falta alguns detalhes, mas é o atleta que a gente está observando, que é da confiança do professor, do treinador, e se é da confiança do treinador, é da nossa confiança também.
1: E o de Bicuí?
2: O de Bicuí é o zagueiro João, joga de lateral também, muito bom, e um meia de Trancoso, ele é de Veracruz, mas está morando em Trancoso, é o Alan, canhoto, joga de volante, joga de meio, de lateral esquerdo também se precisar, e o goleiro que a gente está almejando é o goleiro lá de Itamaraju, é o Marcelo Mão de Onça. Então nossos 5 atletas está bem definido o planejamento, se der alguma coisa errada a gente vai atrás de outros, mas estamos bem definidos.
1: Valeu Ramon, muito obrigado aí pela sua participação no programa Resumo Final.
2: Muito obrigado a todos aí, obrigado você pela atenção, né, e pela entrevista, e nós estamos abertos aí para poder falar um pouquinho mais de esporte. Itabela pertinho ali, vizinha de Anápolis, estamos abertos. Tamo junto, abraço, boa noite.
1: Olha aí as palavras do secretário de esportes já se movimentando para que a seleção de Itabela ela venha fazer uma participação excelente na Copa Condesc. Então está aí, goleiro Mão de Onça de Itamaraju, contratação de Itabela. E contratou também o Iago e o Negueba de Eunápolis. Então, 2 jogadores aí, Iago e Negueba, irão jogar para Itabela. O João, zagueiro de Ibicuí, joga também de ala. E o meia, o Alassi, de Trancoso. Então, são 5 jogadores de fora. A Copa Condesc, você pode colocar 5 jogadores de fora. Então a equipe de Itabela, a seleção de Itabela já tem aí seus 5 jogadores de fora para atuar na Copa Condesc, que começa logo logo no segundo semestre. E o nosso destaque agora é para a seleção, o time do Porto, não é seleção, é o Porto Profissional, disputa a Série D do Campeonato Brasileiro de Futebol e sábado passado, empatou em 0-0 com Vitória dentro de casa e fica em 4º lugar no grupo D, né? Então, Porto Seguro tem perdido algumas oportunidades dentro de casa. Perdeu para o Real Noroeste por 2-1 dentro de casa e agora empata com o Vitória em 0-0. Está em 4º colocado e se o Real Noroeste ganhasse a partida que tinha para fazer, ele poderia, com o Democrata, ele poderia, a Valença que empatou em 0-0, beneficiou bastante a equipe do Porto. E o Sandro Duarte, técnico do Porto, ele analisa aí o empate da equipe do Porto em 0-0.
3: 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Professor, avaliação desse jogo, Porto 0, Vitória também 0 para você.
4: Boa noite. Primeiro tempo foi abaixo daquilo que a gente esperava, né? A equipe teve bastante dificuldade de reter um pouco a bola ali, de poder ter um pouquinho de paciência, poder trabalhar a bola. Segunda etapa, nós corrigimos isso, tivemos um pouco mais de consistência, um pouco mais de coragem para jogar. Infelizmente, um lance ali duvidoso, no meu ponto de vista, o gol foi legal, até porque nenhum jogador do Porto teve ação no primeiro lance, né? E o gol tinha sido legal. Infelizmente, acontece, Série D não é fácil, né? Série D é isso mesmo, é guerra. E eu espero que no próximo jogo aí a gente possa ter um resultado melhor. Então, é isso. Mas, como eu falei, eu acho que na primeira ação o goleiro solta a bola. Não tem nenhuma ação do jogador do Porto, né? Então, no meu ponto de vista, isso tira a ação do impedimento, né? E aí, no segundo lance, nós convertemos a bola para dentro do gol. Para mim, gol legal.
5: Professor Porto, agora tem dois jogos fora de casa.
4: Dois jogos fora de casa. Nós temos um jogo em casa ainda, né? Contra a Tombense. Série D é isso, cara. Série D não tem jogo fácil. Série D é guerra. A gente tem que manter uma consistência dentro da competição, né? Se você pegar os grupos da Série D, o grupo do Porto é o que tem mais equilíbrio, não estou falando em termos de qualidade, mas de equilíbrio dentro do grupo, né? Então é muito difícil, né? Mas eu espero que a gente possa aí ter dias melhores aí com resultado.
1: Aí as palavras do Sandro Duarte, técnico da equipe do Porto, quem também analisou a participação do Vitória, e ele saiu de campo valorizando o empate em 0-0 fora de casa, foi o técnico Rafael Soriano. E um abraço aí para o Ligeirinho do Esporte, ele que fez essas entrevistas com Sandro Duarte e o Rafael Soriano. Um abraço para você, Ligeirinho. Vamos ouvir o Rafael Soriano.
6: Sem lero-lero, sem titi, pintou frente a frente com o Ligeirinho, Rafael Soriano, técnico da equipe do Vitória. Professor, avaliação desse jogo aqui num tapete verde do Gigante da Feirinha.
7: A gente sabe que é sempre difícil, né, jogar aqui contra o Porto, né, mas desde que fizemos o primeiro tempo até melhor, tivemos um pouco do controle do jogo, conseguimos se impor um pouco no primeiro tempo, tivemos algumas oportunidades, acabamos não conseguindo converter em gol. Segundo tempo, a gente sabia que o Porto ia se arriscar mais, né? Veio para cima, botou uma garotada muita qualidade, né? Uma garotada jovem e se impôs ali, principalmente nas bolas paradas. Ficou um jogo mais de trocação, né? Chance para os dois lados, um jogo aberto. Mas eu acho que no fim o empate não foi ruim para nenhuma das duas equipes, que poderia ter ganho, como poderia ter perdido pelas oportunidades que criaram.
6: O técnico Rafael Soriano já passou por onde?
7: Ah, bastante. Aqui na Bahia eu trabalhei no Serrano em 2013, 2014, lá em Teixeira de Freitas.
6: Depois o Serrano deu mais um giro, agora está no Vitória.
7: Rodei. Aqui no Nordeste, Paraíba, né? Nacional de Patos algumas vezes. E mais futebol carioca, futebol na Inter de Limeira e mais uns clubes cariocas ali no Espírito Santo.
6: Qual a avaliação dessa equipe na Série D no Brasileirão?
7: Acho que o grupo está muito nivelado, né? O Vitória está ali buscando seu espaço, a gente está no G4, mas é um grupo muito nivelado. Você vê que do primeiro até o quinto colocado, um ponto só que separa. Então, toda oportunidade de pontuar em jogos difíceis como esse, assim, a gente tem aproveitado bem, para que o objetivo é estar entre os quatro na próxima fase.
6: Essa seria a minha pergunta. No grupo classificam quatro?
7: Sim, no grupo classificam quatro. Eu acho que está muito parelho. Dependendo se o Real Noroeste hoje vencer, até o Real entra na briga, né? Se não, eu acho que tem cinco equipes ali brigando por quatro vagas e qualquer ponto, qualquer gol de diferença ali no saldo de gol pode fazer a diferença na frente.
6: Próximo adversário do Vitória?
7: É o clássico contra o Rio Branco, né? Jogamos o clássico pela Copa agora na semana passada, empatamos, nessa semana, na verdade, e agora é o clássico pela Série D no final de semana.
6: Professor Ligeirinho, desejo um excelente retorno para a equipe. Parabéns pelo trabalho frente à equipe do Vitória.
7: Obrigado, prazer falar com você.
6: Idem.
1: Aí o Ligeirinho do Esporte, né? Um abraço pra você. E a equipe do Real Noroeste empatou em 0-0 com o Rio Branco, ajudando, colaborando aí com a equipe de Porto Seguro. Mas, meu amigo, Ney Vieira, grande expectativa para a decisão do campeonato e o Napolitano é com relação à arbitragem. Quem será escalado para esta partida, Flamenguinho e Bahia de Mundo Novo. Qual será o árbitro? O árbitro aqui da cidade ou o árbitro de fora? Esta partida, Flamengo em Baúba, nós tivemos como árbitro Moisés Ribeiro, conhecido como Borgonha, ele que apitou muito bem, não teve tolerância com dois jogadores da equipe, um do Flamengo e outro do Embaúba, o Maguinho e o Tralha, colocou para a rua, colocou para tomar banho mais cedo, logo no início da partida. E eu conversei com ele depois do jogo, vamos ouvir, ele participa aqui do programa Resumo Final.
8: Estou aqui ao lado do árbitro Borgonha, né? Como é conhecido aqui no meio futebolístico, ele que apita aqui no Araujão, em várias praças esportivas, e foi o responsável em colocar a ordem, né? Aqui juntamente com toda a comissão de arbitragem nesse jogo tão difícil, Flamengo e Embaúba.
9: Boa tarde, meus amigos ouvintes. É um jogo bom, graças a Deus, bem disputado, as duas equipes respeitando um para o outro. Foi vários jogadores de renomes, né, que atuaram em nossas regiões, e inclusive jogador de seleções. Então foi um jogo bem disputado. Parabenizar a equipe de arbitragem, em nome do diretor Bel, Jeff Sabel, e também nossos amigos que estão junto com a gente, Aquino e Javes Teixeira, que sem eles aqui, Oliver, nós não tinha como fazer um trabalho desse. Isso é trabalho que Bel vem há muito tempo com a gente, orientando, e a gente chega aqui para dar uma continha e organizar algumas coisinhas, aplicar a regra dentro de campo, né? Então hoje deu tudo certo, graças a Deus. É claro que a gente sempre precisa melhorar, que isso é normal, todo mundo nem precisa dar uma melhoradinha, mas isso é importante para a gente sair vendo ambos os times sair tranquilo, sem reclamações, disputado, e isso foi um para mim foi um exemplo de jogo aqui em Anápolis.
8: No início, Borgonha, do jogo, primeiro tempo, né, você deu cartão vermelho para dois jogadores, né? Dois principais jogadores, um da equipe do Flamengo e um da equipe do Embaúba, o Maguinho e o Tralha. E descreva aí essa expulsão, o que é que houve? Será que o cartão amarelo não seria justo?
9: O que acontece? O jogador número 10 do Embaúba, ele chutou, ele já tinha um cartão amarelo, e ele empurrou o jogador e deu um chute por baixo no jogador que tinha de cartão vermelho, que é uma agressão. Quando ele vira as costas, o jogador 6 da equipe do Flamenguinho deu tipo um cascudo na cabeça do jogador do 10. Então a gente estava próximo, vimos, e isso é uma agressão. Mas a gente viu ambos fazendo aquilo, a gente foi lá e advertimos com o cartão vermelho, tirando da equipe, porque isso ali, se a gente deixa continuar dessa forma, ia prejudicar não somente nossa arbitragem, mas também o time deles, que poderia inflamar e ter outras expulsões. Quando eles saíram, os dois times se equilibraram e tivemos um ótimo jogo.
8: Valeu, parabéns aí pela arbitragem, Borgonha.
9: Obrigado. Eu sou de Porto Seguro, estamos como diretor de Porto Seguro, e aqui também o Nave trabalha aqui desde 2009. E mais uma vez agradeço a direção da Liga e também aqui o diretor Jeff Abel pela a confiança no nosso trabalho.
8: A Rádio Vida FM agradece.
9: Muito obrigado, Rádio Vida FM e todos os ouvintes.
1: Aí as palavras do Moisés, né? Moisés Ribeiro, conhecido como Borgonha, que comandou muito bem o espetáculo Flamengo em Baúba no domingo passado no Araujão. É a Liga de Futebol de Eunápolis, juntamente com a Secretaria de Esportes e Cultura, que tem à frente o Thiago Moura, prometeu aí, principalmente o Lando aí, que no sábado, dia 23, irá começar a Copa Sub-13 e Sub-15, não é? Com as equipes Eunápolis, Viver a Vida, Futebol Raiz, Rompendo em Fé, Liberdade e Base Forte, Garotos da Lua. Tem também aqui o Novos Talentos, lá de Ponto Maneca, né? Base Forte também aqui. E várias equipes que estão ansiosas para o início deste campeonato. Então, nosso programa está chegando ao final. É uma pena, são 18 horas e 14 minutos. Prometemos voltar amanhã, se Deus quiser, neste mesmo horário, um programa que tem um oferecimento de MK, de segurança, economia e confiança para você. 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Meu amigo Ney Vieira, você não está vindo com a camisa do Flamengo e o chapéu do Flamengo. Procure vir, viu? Não é só quando ganha, não, viu? Então, Ney Vieira, um abraço para você, um abraço para todos os ouvintes do programa Resumo Final, a FM Vida 104.9, a Rádio da Família, agradece por sua audiência. Vamos embora e até amanhã, se Deus quiser.
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20: 18 horas e 22 minutos.
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0: 18:43.
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mas ele subsistindo em forma de Deus, não julgou como usurpação ser igual a Deus. 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

0: 18 horas.
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4: Dos 30 bilhões de reais em crédito para taxistas e motoristas de aplicativo financiem a compra de carros novos a juros mais baixos. Vanessa Casalino.
5: Com Move, táxis e aplicativos, vai ser possível comprar carros novos de até 150 mil reais, alinhados com a sustentabilidade.
6: Governo do Brasil também moderniza e simplifica regras para quem utiliza motocicletas como ferramenta de trabalho.
4: E ainda já estão valendo as novas regras para a contratação de consignado do INSS.
6: Agora, o beneficiário que solicitar empréstimo terá que validar a operação por meio de biometria facial. Raquel Mariano.
7: Para combater fraudes no sistema do INSS, estão em vigor as regras atualizadas para aposentados e pensionistas contratarem empréstimos por meio do site ou aplicativo do Instituto.
4: Proteção a crianças e adolescentes.
6: Política Nacional de Prevenção e Combate ao Abuso e Exploração Sexual agora é lei.
4: A medida prevê atendimento especializado às vítimas e às famílias e o fortalecimento das redes de assistência.
6: E você vai saber mais na Voz do Brasil sobre o combate à violência no ambiente digital.
4: Hoje na apresentação, eu, Luciana Vasconcelos e Luciano Seixas.
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4: Motoristas de aplicativo e taxistas poderão comprar veículos novos em condições facilitadas.
6: É o Move Táxis e Aplicativos, programa lançado hoje pelo governo do Brasil em evento em São Paulo.
4: O programa vai financiar carros de até 150 mil reais e, entre as vantagens, juros mais baixos e carência de 6 meses.
6: Também foram anunciadas medidas para os trabalhadores que usam motos em suas atividades.
5: O corre dos motoristas por aplicativo é todo por conta do trabalhador. Manutenção, aluguel de carro, veículo econômico para fazer o dinheiro render, é o que explica o motorista por app, Leandro Cruz.
8: Hoje o nosso trabalhador, ele trabalha 115 horas só para pagar o veículo. Está trabalhando para pagar agiota, para pagar carro, para pagar oficina, porque os carros estão sucateados.
5: 30 bilhões de reais em linha de crédito para financiamento e manutenção de veículos e capital de giro. É o total de recursos do programa que vai beneficiar os motoristas que trabalham e assumem riscos sem a proteção da CLT. Crédito concedido a juros mais baixos e que vale também para taxistas. Com o Move Táxis e Aplicativos, vai ser possível comprar carros novos de até 150 mil reais, alinhados com a sustentabilidade. Veículos flex, híbridos flex, elétricos ou exclusivamente movidos a etanol e de montadoras habilitadas no programa Mover. Para acessar os motoristas por aplicativo, tem de ter cadastro ativo há pelo menos 12 meses e ao menos 100 corridas no mesmo aplicativo. Para os taxistas, basta estar registrado em atividade e toda a economia sai ganhando, como destacou o vice-presidente Geraldo Alckmin.
9: Vai ganhar com isso o emprego, a indústria automotiva fabricando e vendendo veículos, o comércio, as concessionárias movimentam a economia, ganha o consumidor com segurança automotiva.
5: Além do crédito, novas regras para modernizar e simplificar a rotina de mototaxistas, motoboys e entregadores sobre duas rodas, incluindo o fim da obrigatoriedade do curso de motofretista, explica o ministro da Secretaria-Geral da Presidência da República, Guilherme Boulos.
10: A medida provisória hoje, ela vai acabar com a obrigatoriedade do curso do motofretista, com a obrigatoriedade da placa vermelha e com a obrigatoriedade do mínimo de 21 anos para trabalhar de motofrete.
5: Para o presidente Lula, o Move Táxis e Aplicativos vai melhorar a vida principalmente daqueles que hoje alugam veículos para poder trabalhar.
11: É o seu patrimônio
0: que vai sobrar para o seu filho, que vai sobrar para a sua mulher, que vai sobrar para a sua filha, e você pode vendê-lo a hora que você precisar vender para mudar de profissão. Essa a diferença.
5: As linhas vão estar disponíveis a partir do dia 19 do mês que vem, via BNDES. Para os homens, juros de 12,6% ao ano. Para as mulheres, 11,5%. A primeira parcela só daqui a 6 meses. Reportagem Vanessa Casalino.
4: O setor da construção civil é um dos motores da economia brasileira.
6: Além de movimentar a indústria e o comércio, ele gera milhões de empregos e ajuda a reduzir o déficit habitacional no país.
4: Durante a abertura do encontro da construção civil, o Minha Casa Minha Vida foi destacado pelo presidente Lula.
1: 2.840.000 contratos imobiliários foram assinados entre 2023 e março deste ano pela Caixa Econômica Federal. E o programa Minha Casa Minha Vida já representa mais da metade dos lançamentos e vendas de imóveis no país. Durante o Encontro Internacional da Indústria da Construção, que reuniu empresários e governo em São Paulo, o presidente Lula destacou os avanços do programa e os impactos do setor para o país.
11: 171 mil contratos do Minha Casa Minha Vida, FGTS, apenas no primeiro trimestre de 2026. 93% mais do que no mesmo período de 2023. A Caixa tem uma carteira de crédito imobiliário de 966 bilhões e 200 milhões. Isso significa 7,2% do PIB brasileiro. 68% do total do mercado imobiliário nacional.
1: O ministro das Cidades, Vladimir Lima, destacou que o programa Minha Casa Minha Vida fez o Brasil atingir o menor déficit habitacional da série histórica, caindo de 10% na década de 1990 para 7,2%. Isso significa que mais pessoas possuem casa própria e moram em locais com qualidade de vida.
12: O programa Minha Casa Minha Vida se transformou num programa que ele traz inclusão social. E mais do que isso, é mais do que tijolo, é mais do que cimento. Ele gera emprego, ele gera renda, ele inclui as pessoas, ele traz dignidade, ele traz qualidade de vida para as pessoas.
1: A cooperação mútua movimenta anualmente cerca de 800 bilhões de reais na economia nacional, entre recursos públicos e privados. Esse montante consolida a articulação entre o governo federal e a iniciativa privada como uma das principais forças de desenvolvimento do país. O programa Minha Casa Minha Vida já conta com mais de 300 bilhões de reais em investimentos. Além da construção de moradias, os recursos também são destinados a obras de saneamento, urbanização e mobilidade urbana. Reportagem Dima Soldi.
6: A abertura da Marcha Brasília em Defesa dos Municípios foi realizada hoje na capital do país.
4: O vice-presidente Geraldo Alckmin participou e falou sobre a importância de descentralizar políticas nacionais para fortalecer os governos locais.
6: E ainda ressaltou as políticas do governo do Brasil para atender os municípios brasileiros.
13: É a 27ª edição da Marcha dos Prefeitos, que este ano trouxe para Brasília mais de 15 mil gestores locais. O encontro, promovido pela Confederação Nacional de Municípios, é um dos maiores eventos municipalistas da América Latina e tem como tema "O Brasil que dá certo nasce nos municípios". O vice-presidente Geraldo Alckmin participou da abertura e falou sobre a importância do movimento, que há quase 3 décadas é uma das vozes da sociedade brasileira.
14: A marcha dos prefeitos é a marcha do municipalismo, num país que é o 5º maior país do mundo, com 5.569 municípios. É fundamental descentralizar, fortalecer governo local, onde as pessoas vivem. O governo local enxerga os problemas porque convive com eles, sente as suas necessidades.
13: A Marcha dos Prefeitos é realizada anualmente. O evento vai até dia 21, próxima quinta-feira. Prefeitos, vereadores e autoridades vão discutir temas de interesse dos 5.000 569 municípios brasileiros. Reportagem Luciana Colares de Holanda.
4: Mais 262 famílias nos municípios de Juiz de Fora e Ubá, na Zona da Mata de Minas Gerais, receberam a parcela única do Auxílio Reconstrução nesta terça-feira.
6: O benefício, no valor de R$ 7.300, é destinado a moradores que tiveram perdas materiais devido às chuvas que atingiram a região no fim de fevereiro.
4: De acordo com o Ministério da Integração e do Desenvolvimento Regional, até agora, 3.093 famílias afetadas pelas chuvas já foram atendidas com esse auxílio.
6: Mudanças nos empréstimos consignados para beneficiários do INSS.
4: Novas medidas de segurança e aumento do prazo para pagamento da dívida são algumas das novidades que começaram a valer a partir de hoje.
7: Para combater fraudes no sistema do INSS, estão em vigor as regras atualizadas para aposentados e pensionistas contratarem empréstimos consignados por meio do site ou aplicativo do Instituto. A partir de agora, será necessário validar a operação por meio da biometria facial, como explica a presidente do INSS, Ana Cristina Silveira.
15: Após solicitar o crédito junto ao banco, o beneficiário recebe a proposta no aplicativo Meu INSS com status pendente de confirmação e tem até 5 dias para confirmar a operação por reconhecimento facial.
7: O prazo de pagamento do empréstimo também foi ampliado para 108 meses. Com essa medida, quem possui consignado do INSS terá 1 ano a mais para quitar a dívida, além de poder começar a pagar a primeira parcela após 3 meses do contrato. A presidente do INSS explica também as mudanças nas margens dos empréstimos.
15: Parte da margem do empréstimo reservada ao cartão benefício e ao cartão consignado poderá ser utilizada para a contratação de empréstimos consignados, observando o limite global de 40% para benefícios previdenciários e 35% para benefícios assistenciais.
7: Na avaliação do presidente da Associação dos Aposentados e Pensionistas de Volta Redonda, no Rio de Janeiro, Geraldo Vida, essas mudanças vão trazer mais segurança para um público que sofre tentativas constantes de golpe.
16: Olha, eu tenho certeza que essas novas regras, elas vão ser muito importantes para evitar a quantidade de fraudes que os aposentados e principalmente os aposentados nossos associados têm sofrido com essa modalidade de empréstimo que o governo fez para beneficiar as pessoas em que está acabando se prejudicando, porque as fraudes são muito frequentes e são muito grandes e perigosas.
7: Caso a biometria não seja confirmada, o empréstimo não será concedido. No site do INSS, na opção Extrato Empréstimo Consignado, será possível conferir os contratos aprovados. Com locução de Raquel Mariano, reportagem Graziele Bezerra.
6: Crianças e adolescentes contam com um novo mecanismo de proteção.
4: O governo do Brasil oficializou hoje a Política Nacional de Prevenção e Combate ao Abuso e Exploração Sexual.
6: A medida foi publicada no Diário Oficial da União e visa garantir atendimento especializado às vítimas e famílias.
4: E ainda dá maior agilidade ao processo de responsabilização dos agressores.
17: O governo do Brasil oficializou nesta terça-feira a Política Nacional de Prevenção e Combate ao Abuso e Exploração Sexual da Criança e do Adolescente. A medida foi publicada no Diário Oficial da União por meio de portaria assinada pelo Ministério dos Direitos Humanos e da Cidadania. A política prevê atendimento especializado às vítimas e às famílias, fortalecimento das redes de proteção e integração entre os sistemas de saúde, assistência social, justiça e segurança pública. O texto também determina que os processos de escuta de crianças e adolescentes vítimas de violência respeitem os procedimentos previstos no Estatuto da Criança e do Adolescente, para evitar a revitimização. Entre os objetivos da iniciativa estão o combate à exploração sexual, a ampliação das ações preventivas e a responsabilização mais rápida dos autores dos crimes. A política também prevê campanhas permanentes de conscientização e ações educativas para enfrentar práticas culturais que naturalizam a violência sexual. A implementação será feita de forma articulada entre União, Estados, Distrito Federal e municípios, com coordenação do Ministério dos Direitos Humanos e da Cidadania. Claudimário Carvalho, para a Voz do Brasil.
6: A proteção a crianças e adolescentes também passa pelo ambiente digital.
18: Se você tem menores em casa, sabe o desafio que é controlar o que eles acessam pelo celular.
6: Para ajudar nessa missão, uma das medidas já aprovadas pelo governo do Brasil aumentou a classificação do YouTube, que agora não é recomendado para menores de 16 anos.
18: A decisão levou em conta parâmetros como conteúdos de violência extrema, nudez e apologia ao uso de drogas.
19: A advogada Tatiana Costa é mãe do Matheus, de 10 anos. Ela conta que, como toda criança, ele tem demonstrado um interesse crescente pelo ambiente digital. Mas o acesso é por tempo limitado e com muita parcimônia.
20: Uma criança de 10 anos, ela não tem cognição para filtrar um vídeo que está passando no YouTube. Porque são vídeos muito rápidos, com muita informação, muito colorido, muito ágeis, que a cabeça da criança não processa, não filtra aquilo que ela está vendo. Então isso eu acho muito perigoso.
19: Para ajudar e proteger crianças e adolescentes de conteúdos inapropriados no ambiente digital, o governo do Brasil tem adotado uma série de medidas. No início deste mês, a plataforma de compartilhamento de vídeos, YouTube, foi reclassificada como não recomendada para menores de 16 anos, acima da indicação anterior de 14 anos. O secretário nacional de Direitos Digitais, Vitor Oliveira Fernandes, explica o que motivou a decisão.
21: Dentro dessa plataforma, tem crescido bastante conteúdos que vão de cenas de violência, tortura, mutilação, homicídio. Há muitos conteúdos que também envolvem consumo de substâncias lícitas e ilícitas, vídeos que mostram em parcerias de influenciadores com outros serviços que são serviços restritos para maiores de 18 anos, como, por exemplo, serviços de casas de apostas.
19: A classificação indicativa tem caráter informativo e é destinada a pais responsáveis e à sociedade em geral. O agente da Polícia Civil do Distrito Federal e chefe da Seção de Investigação de Crimes Cibernéticos contra Crianças e Adolescentes, Roberto Vitor, destaca os crimes mais comuns envolvendo menores no ambiente digital.
22: Por padrão, o que mais nos preocupa enquanto polícia é uma espécie de aliciamento progressivo. É o acesso às crianças e adolescentes, a criação de uma cultura de segredo, e isso induz as crianças em erro para que elas, de alguma forma, sejam estimuladas a especificamente produzir conteúdo íntimo, fotos ou vídeos.
19: Além do YouTube, outras redes já haviam passado por ajustes na classificação indicativa. TikTok e Kawai, por exemplo, também foram reclassificadas para 16 anos. As mudanças fazem parte do Estatuto Digital da Criança e do Adolescente, sancionado pelo presidente Lula em setembro de 2025, com medidas voltadas à segurança online, proteção de dados, prevenção de riscos e responsabilização de plataformas por conteúdos ilícitos e práticas abusivas. Reportagem Gabriela Noronha.
6: E em tempos de telas, todo cuidado é pouco com crianças e adolescentes.
18: Para ajudar os responsáveis nessa missão, a população conta com um guia sobre o uso dos dispositivos digitais na infância e adolescência.
6: O guia orienta, por exemplo, sobre os riscos do uso excessivo de telas.
23: A estudante Esther Vitória de Almeida, de 13 anos, aprendeu na prática que a superexposição nas redes sociais pode ser perigosa. E depois de ser abordada por perfis suspeitos na internet, bloqueou a conta para que somente pessoas conhecidas tivessem acesso às suas postagens.
24: Muita gente muito mais velha começava a me seguir, começava a falar coisa, e é perigoso isso para quem não entende, né? Falei para os meus pais, cheguei a falar para minha mãe, removi, mas eu acho que nem todo mundo tem essa mesma visão.
23: Dados do Comitê Gestor da Internet no Brasil apontam que 25 milhões de crianças e adolescentes acessam a internet no país e 98% deles usam o celular para se conectar. Mais de 80% têm perfis em redes sociais. E de olho na segurança das crianças e adolescentes, a Bruna Bezerra, professora de artes da escola em que a Esther estuda, começou um projeto para que alunos tivessem um olhar mais crítico crítico ao navegar no mundo digital.
24: Para eles estarem consumindo um conteúdo verídico, tá ali verificando também em relação às fake news, se aquele conteúdo de fato vai ser sadio, né, para o conhecimento deles, incentivando essa prática do bom uso.
23: E para ajudar pais, responsáveis e educadores nesta missão, o governo do Brasil lançou um guia sobre o uso dos dispositivos digitais na infância e adolescência. O documento orienta, por exemplo, sobre os riscos do uso excessivo dos aparelhos, como atraso no desenvolvimento, sedentarismo e aumento nos níveis de ansiedade. O guia traz ainda informações sobre o tempo de tela adequado para cada idade. Crianças de 2 anos, por exemplo, não devem ser expostas a telas. Já para aquelas de 11 a 17 anos, a recomendação é de no máximo 3 horas diárias. O documento também reúne informações sobre a faixa etária ideal para cada conteúdo, direito à privacidade, educação midiática e uso pedagógico da internet e dos celulares. Ana Ungari Dalfobro, coordenadora-geral de Tecnologia e Inovação Básica do Ministério da Educação, explica a importância deste guia para a formação digital nas escolas.
2: Foi um material muito rico, construído pelo governo federal, com contribuição também da sociedade civil, e vem orientando muito as escolas a usarem ele exatamente como uma referência dentro desse tema de uso equilibrado das tecnologias digitais por crianças e adolescentes. Então foi um material pensado para as famílias, para os educadores, mas também para a sociedade de uma forma geral e para as empresas.
23: O Guia de Uso de Dispositivos Digitais está disponível na página da Secretaria de Comunicação Social do Governo do Brasil em www.gov.br/secom. Reportagem Graziele Bezerra.
18: E as políticas para a infância e juventude alcançaram 264 bilhões e 200 milhões de reais.
6: É o que aponta o relatório da Agenda Transversal Crianças e Adolescentes, divulgado pelo Ministério do Planejamento e Orçamento.
18: Do total, cerca de 121 bilhões de reais foram destinados à primeira infância, com a melhoria de infraestrutura de creches e a construção de novas unidades.
6: Já os recursos para a educação de crianças e adolescentes chegaram a 60 bilhões e 500 milhões de reais. E a saúde alcançou cerca de 7 bilhões e 500 milhões de reais.
18: Mudanças na Política Nacional de Avaliação e Exames da Educação Básica.
6: Entre as novidades está a inscrição automática de concluintes da rede pública no Enem, o Exame Nacional do Ensino Médio.
18: Um dos objetivos é integrar o Enem ao SAEB, o Sistema de Avaliação da Educação Básica, que avalia o ensino no país.
3: O Ministério da Educação publicou novas normas complementares para execução da Política Nacional de Avaliação e Exames da Educação Básica. Entre as novidades está a integração do Enem ao SAEB com ações voltadas à ampliação do acesso e da participação dos estudantes no exame. Com a mudança a partir da edição de 2026, os concluintes da rede pública terão inscrição automática no Enem. O estudante deverá apenas confirmar a participação e selecionar opções como a língua estrangeira da prova e eventuais recursos de acessibilidade. Outra medida prevê ampliação dos locais de aplicação do exame em cerca de 10 mil escolas. Com isso, a estimativa é que 80% dos estudantes concluintes da rede pública realizem a prova na própria escola onde estudam. As iniciativas reforçam o papel do Enem como instrumento de avaliação da educação básica e de ampliação de oportunidades educacionais. A meta do Ministério da Educação é alcançar em 2026 pelo menos 70% de participação dos concluintes do ensino médio das redes públicas no exame. Reportagem Júlio César de Oliveira.
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6: E Foi deflagrada a nova fase da operação com foco no combate à comunicação do crime organizado em presídios.
18: A ação foi realizada ao mesmo tempo em 15 estados e integra o programa Brasil contra o Crime Organizado.
6: O principal objetivo é retirar celulares e outros itens proibidos das unidades prisionais, interrompendo comunicações ilícitas realizadas de dentro dos presídios.
18: Ao longo da semana, a operação acontece em unidades prisionais a partir de critérios estratégicos e de inteligência definidos pelas forças de segurança pública.
6: A Operação MUTI integra o programa Brasil contra o Crime Organizado, lançado pelo governo do Brasil na última semana.
18: Desde 2023, já foram retirados quase 8 mil aparelhos celulares das unidades penitenciárias.
6: E essas foram as notícias do Governo do Brasil.
18: Uma realização da Secretaria de Comunicação Social da Presidência da República.
6: Com produção da empresa Brasil de Comunicação.
18: Fique agora com as notícias do Poder Judiciário e do Congresso Nacional. Uma boa noite.
6: Boa noite para você e até amanhã.
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9: Primeira turma do STF decide que é competência da Justiça do Trabalho julgar a ação que envolvia normas de medicina do trabalho.
10: Acordo entre CNJ e DPU visa proteger órfãos do feminicídio.
9: Quatro legendas exibem propaganda partidária nesta semana.
10: Boa noite, eu sou Marcela Luiza.
9: E eu sou Walter Lima.
10: É competência da Justiça do Trabalho julgar ação que envolva normas de saúde, higiene e medicina do trabalho.
9: O entendimento é da primeira turma do Supremo Tribunal Federal, Marta Ferreira.
11: O caso concreto envolve uma ação proposta pelo Ministério Público do Trabalho contra o Estado do Amazonas, cuja pretensão era observância e o cumprimento das normas de higiene e segurança dos trabalhadores vinculados ao Hospital Regional de Eirunepé. Em discussão, saber se é competência ou não da Justiça do Trabalho julgar esse processo. Mas a maioria da primeira turma entendeu que, em se tratando de ação que versa sobre o cumprimento de normas de saúde, higiene e medicina do trabalho, como é o caso do processo em análise, a competência é da Justiça do Trabalho, seguindo o voto do relator, o ministro Flávio Dino.
10: Em evento realizado no STF, no Dia Nacional da Defensoria Pública, o Conselho Nacional de Justiça e a Defensoria Pública da União assinaram um acordo para proteger órfãos do feminicídio.
9: O CNJ vai recomendar aos tribunais estaduais que comuniquem às defensorias a existência de filhos vítimas desse tipo de crime para agilizar o pagamento da pensão especial prevista em lei.
10: Para o presidente do STF e do CNJ, ministro Edson Fachin, a parceria é importante para garantir a proteção de crianças e adolescentes.
9: Fachin também destacou que o acordo vai ampliar mecanismos de busca ativa e de acolhimento institucional.
10: Prova obtida legalmente em ação civil pode ser usada em investigação criminal, mesmo com extinção do processo original sem julgamento do mérito.
9: Esse posicionamento é do STJ. Fátima Uchoa.
25: Uma gestora de investimentos pediu compartilhamento com inquérito da Polícia Federal de dados eletrônicos apreendidos em ação civil. Antes da efetivação da medida, a ação civil foi extinta sem resolução do mérito por ausência de interesse de agir. E o juízo criminal suspendeu o compartilhamento até uma definição final na esfera civil. A gestora impetrou o mandado de segurança, mas o TRF3 negou o pedido. No STJ, a maioria da sexta turma deu provimento ao recurso, considerando que a extinção da ação não torna automaticamente a prova inválida, já que não houve reconhecimento de ilicitude, nulidade ou irregularidade na obtenção do material. O voto que prevaleceu foi o do ministro Sebastião Reis Júnior.
10: Mais um dia de mutirão na Ilha do Marajó. Hoje foi no município de Melgaço.
9: Justiça do Trabalho leva serviços a moradores da região. Luma Soares.
26: Neste segundo dia, foram promovidas capacitações sobre combate ao trabalho escravo e exploração infantil, além de cursos de informática para estudantes da rede pública. Com cerca de 28 mil habitantes e grandes desafios de infraestrutura, Melgaço recebe apoio da Itinerância, que oferece serviços de justiça, cidadania e saúde. Até sexta-feira.
10: Nesta semana, os partidos União Brasil, Movimento Democrático Brasileiro, Progressistas e Partido Socialista Brasileiro vão exibir propaganda partidária no rádio e na TV, entre as 19h30 e 22h30.
9: As inserções serão transmitidas na terça-feira, quinta e sábado. Estevam Furtado.
1: O MDB terá o maior tempo de exibição na semana, 7 minutos e meio no total. O PSB terá 4 minutos de propaganda, divididos entre quinta e sábado. O PP exibirá 3 minutos de propaganda na terça-feira. Já a União Brasil terá uma inserção de 30 segundos, também na terça. A propaganda partidária serve para que os partidos apresentem ideias, mostrem ações no Congresso e falem sobre temas políticos e sociais.
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10: Uma boa noite.
9: E até amanhã.
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12: Eu sou Paula Groba.
13: E eu sou Humberto Pinheiro.
12: E estes são os destaques de hoje do Jornal do Senado, que começa agora.
13: Davi Alcolumbre confirma a sessão do Congresso para analisar vetos que impedem repasses a municípios.
12: Projeto no Senado pode liberar fabricação de medicamentos como Monjaro pelo SUS.
13: No Senado, presidente do Banco Central defende mais autonomia e detalha ações em investigação sobre o Banco Master.
12: Boa noite.
13: Boa noite.
12: Em meio à pressão de prefeitos por mais verbas, o presidente do Congresso, Davi Alcolumbre, anunciou que vai convocar uma sessão conjunta para analisar vetos do presidente Lula que barram o repasse de recursos federais a municípios inadimplentes.
13: A medida pode beneficiar mais de 3 mil cidades. As informações com o repórter Márcio Maturana.
14: O presidente do Congresso, o senador Davi Alcolumbre, anunciou nesta terça-feira que vai convocar para os próximos dias uma sessão conjunta da Câmara e do Senado com a finalidade de analisar os vetos do presidente Lula ao projeto da Lei de Diretrizes Orçamentárias de 2025, que impedem mais de 3 mil municípios em dívida com a União de assinarem convênios para recebimento de recursos por meio de transferências voluntárias, programas, projetos ou emendas parlamentares. O presidente da Câmara dos Deputados, Hugo Mota, e o ministro das Relações Institucionais, José Guimarães, estavam ao lado de Davi no momento do anúncio.
15: Eu queria, Guimarães, com a compreensão do governo, e eu sei que nós teremos, e ao lado do presidente Hugo Mota, anunciar aqui na Marcha dos Prefeitos que nós vamos, ainda hoje, eu e o presidente Hugo, os líderes congressuais, os líderes do governo, organizar rapidamente uma sessão do Congresso Nacional para que a gente possa analisar esses vetos, derrubar esses vetos e entregar para mais de 3 mil municípios a possibilidade de acessarem mais recursos do Estado brasileiro.
14: O anúncio foi feito durante a 27ª Marcha à Brasília em Defesa dos Municípios, conhecida como Marcha dos Prefeitos. O evento acontece até esta quinta-feira, dia 21, reunindo mais de 3 mil gestores municipais e outras autoridades. O objetivo principal do evento é discutir investimentos, repasses e demandas dos municípios no Pacto Federativo.
12: E o Senado avançou em uma proposta para reduzir as perdas de grãos e aumentar a capacidade de estocagem no campo.
13: A Comissão de Desenvolvimento Regional aprovou o projeto que cria o Programa de Armazenagem Rural, com financiamento para a construção de silos e armazéns nas propriedades. Repórter Maurício de Santi.
16: Com o objetivo de reduzir perdas na produção agrícola e melhorar a logística no campo, a Comissão de Desenvolvimento Regional aprovou uma proposta para ampliar a capacidade de armazenagem de grãos no país. O projeto prevê que 10% dos recursos dos fundos constitucionais do Norte, Nordeste e Centro-Oeste sejam destinados à construção de silos e armazéns dentro das propriedades rurais. O relator, senador Cid Gomes, do PSB do Ceará, afirmou que os debates na comissão mostraram a importância do investimento em armazenagem rural.
4: Nós entendemos que o projeto de lei número 1070 é uma iniciativa fundamental para o desenvolvimento do setor agrícola. A audiência pública e as sugestões legislativas revelaram que os bancos administradores dos fundos concessionais já perceberam a relevância da armazenagem rural.
16: A criação do programa de armazenagem rural, que tem como autora a senadora professora Dorinha Seabra, do União do Tocantins, segue agora para análise da Comissão de Assuntos Econômicos.
12: Em meio às investigações envolvendo o Banco Master, o presidente do Banco Central, Gabriel Galípolo, defendeu a atuação da instituição e cobrou do Senado a aprovação do projeto que garante mais autonomia financeira e orçamentária ao BC.
13: Galípolo participou nesta terça-feira de audiência na Comissão de Assuntos Econômicos. A reportagem é de Marcela Diniz.
17: Com 5 horas de audiência, Gabriel Galípolo falou desde políticas de juros até o escândalo do Banco Master. Sobre o caso, ele afirmou que o BC colabora com as investigações e agiu certo ao afastar os servidores Paulo Sérgio Souza e Beline Santana, suspeitos de atuar em favor do banqueiro Daniel Vorcaro.
19: Não cabe ao Banco Central julgar, vai ser a justiça que vai determinar o que realmente ocorreu. Mas os indícios em si já foram algo que foi muito grave e que causou uma grande sensibilização por parte de todos os servidores, eu inclusive ali.
17: Os senadores apontaram falhas na governança do Banco Central. Eduardo Braga, do MDB do Amazonas, citou a falta de avaliação de risco em movimentações financeiras atípicas.
20: Nós tomamos um tombo no fundo garantidor, equivalente a 1/3 do que nós tínhamos de reserva, porque foi permitido exatamente que os ativos e aquisição nos últimos anos fosse feito fora da curva da média. E isso é responsabilidade do Banco Central.
17: Galípolo admitiu limitações operacionais. Disse que o Banco Central perdeu cerca de 1.200 servidores na última década, quando saltou o número de instituições a serem fiscalizadas. Ele pediu que o Senado aprove proposta que amplie a autonomia financeira e orçamentária do BC.
12: A senadora Tereza Leitão, do PT de Pernambuco, defendeu a aprovação do projeto que cria a Política Nacional de Minerais Críticos e Estratégicos. Segundo a parlamentar, o Brasil precisa transformar suas reservas minerais em vetor de desenvolvimento tecnológico, industrialização e fortalecimento da soberania nacional diante da crescente disputa internacional por terras raras e minerais estratégicos.
13: De acordo com Tereza Leitão, o país ocupa posição privilegiada no cenário global por concentrar uma das maiores reservas de terras raras do mundo. Ela ressaltou que o debate vai além da atividade mineradora e envolve temas como segurança energética, inovação tecnológica e autonomia econômica do Brasil.
21: Estamos legislando sobre a capacidade do Brasil decidir sobre seus próprios recursos naturais e de garantir que as riquezas nacionais beneficiem o povo brasileiro.
12: Já o senador Jaime Campos, do União de Mato Grosso, defendeu a criação de benefícios para estudantes que mantêm em dia os pagamentos do Fundo de Financiamento Estudantil, o FIES. O parlamentar reconheceu a importância da nova etapa do Desenrola, programa federal voltado também à renegociação de dívidas do FIES, mas afirmou que os alunos adimplentes também precisam ser valorizados e estimulados.
13: Jaime Campos anunciou que vai apresentar uma emenda à medida provisória do programa para criar uma política permanente de incentivo aos bons pagadores, com medidas como redução de juros e condições mais vantajosas de financiamento. Segundo o senador, a proposta busca tornar o FIES mais justo, reduzir o endividamento estudantil e reconhecer quem cumpre regularmente seus compromissos financeiros.
20: Cria uma política permanente de valorização dos bons pagadores por meio de incentivos financeiros, juros mais baixos e ampliação dos prazos, carências e mecanismo que preserva a adimplência dentro do programa. A lógica é simples. Além de ajudar quem está endividado, é justo também premiar quem cumpriu corretamente com suas obrigações.
12: A liberação do Monjaro para crianças e adolescentes com diabetes tipo 2 reacendeu o debate sobre o acesso a medicamentos usados também no tratamento da obesidade.
13: No Senado, um projeto autoriza a fabricação desses remédios pelo SUS, mesmo durante a vigência da patente. As informações com o repórter Márcio Maturana.
22: O Monjaro, nome comercial do medicamento emagrecedor que usa a substância tirzepatida, foi liberado para crianças e adolescentes a partir dos 10 anos que precisam tratar diabetes tipo 2. A decisão da Agência Nacional de Vigilância Sanitária, Anvisa, já foi publicada no Diário Oficial da União. O cirurgião especialista em emagrecimento, José Afonso Salé, disse à equipe da Rádio Senado que a novidade é bem-vinda para o tratamento de obesidade e diabetes, mas ressaltou que é preciso cuidado.
2: O diagnóstico precisa ser feito por equipe médica especializada, a recomendação da dose e o acompanhamento desse tratamento e os suportes nutricionais e suportes multivitamínicos são fundamentais.
22: O Senado analisa um projeto que permite ao governo autorizar a fabricação desse medicamento, mesmo que ele ainda esteja protegido por patente. A proposta prevê também a produção do remédio no Brasil e a ampliação do acesso ao tratamento da obesidade pelo Sistema Único de Saúde. A autora do projeto é a senadora doutora Eudócia, do PSDB de Alagoas.
3: A licença compulsória poderá ser adotada pelo Poder Executivo quando houver insuficiência de oferta, preços elevados, impacto relevante na saúde pública após análise da Anvisa.
22: Esse projeto precisa ser aprovado pela Comissão de Ciência e Tecnologia e pela Comissão de Assuntos Sociais antes de seguir para a votação na Câmara dos Deputados.
13: Com edição de Paulo Grova e trabalhos técnicos de João Lira, o Jornal do Senado fica por aqui. Acompanhe agora as notícias da Câmara dos Deputados. Boa noite.
12: Boa noite e até amanhã.
5: 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Comissão aprova garantia de direitos para mulheres da pesca artesanal.
6: Projeto autoriza faixas para o transporte coletivo privado de passageiros.
5: Deputados comentam ações em defesa do fortalecimento dos municípios.
6: Boa noite. Luísa Canziani, do União do Paraná, defende o fortalecimento dos municípios e afirma que as transformações do país começam nas cidades. Segundo ela, saúde, educação, infraestrutura e segurança dependem de políticas públicas voltadas à realidade local.
5: Luísa Canziani acredita que o desenvolvimento nacional exige apoio aos pequenos municípios e destaca a importância da atuação municipalista. Ela também cita o avanço de obras de infraestrutura no interior do Paraná como exemplo de investimento que impacta diretamente a população.
6: Charles Fernandes, do PSD, celebra os 186 anos de emancipação política do município de Palmas de Monte Alto, na Bahia. O congressista destaca a história da cidade e sua importância como base para outros municípios vizinhos, como Guanambi.
5: Charles Fernandes saúda a população e a gestão de Palmas de Monte Alto, reconhecendo o município como polo agrícola e econômico regional. Ele cita o envio de suas emendas como prova de seu compromisso com o desenvolvimento da cidade e agradece o título de cidadão honorário recebido.
6: João Daniel, do PT, celebra acordo de cooperação para obra de abastecimento de água na bacia leiteira do Alto Sertão de Sergipe, com investimento de mais de 600 milhões de reais dos governos federal e estadual. O deputado afirma que a adutora vai contribuir para o desenvolvimento regional.
5: João Daniel ressalta que o projeto fortalece a agricultura familiar, as áreas de reforma agrária e a economia do interior de Sergipe. Entre os municípios beneficiados, ele cita Canindé de São Francisco, Poço Redondo, Monte Alegre, Nossa Senhora da Glória e Porto da Folha.
6: Na avaliação de Marcelo Nilo, do Republicanos da Bahia, a população baiana enfrenta graves problemas nas áreas de emprego, educação e segurança pública. O deputado afirma que o Estado vive uma das piores crises administrativas de sua história.
5: Marcelo Nilo chama a atenção ainda para a superlotação dos hospitais estaduais e relata que pacientes enfrentam condições precárias nos corredores das unidades de saúde. Segundo o parlamentar, falta sensibilidade e compromisso humanitário por parte do governo estadual.
6: Carla Dixon, do PL, cobra do governo do Rio Grande do Norte apuração sobre o surgimento de uma sigla associada à facção criminosa na região do Morro do Careca, ponto turístico localizado na praia de Ponta Negra, em Natal.
5: Carla Dixon avalia que o episódio expõe a fragilidade na proteção de áreas turísticas e ambientais do Rio Grande do Norte. Ela cobra do poder público estadual maior proteção a moradores e visitantes com medidas efetivas de segurança em locais que são símbolos do Estado.
6: Valdenor Pereira, do PT, realça a pesquisa segundo a qual 67% dos baianos aprovam a gestão federal e 56% apoiam o governo da Bahia. Ele reforça também a tendência dos eleitores em votar votarem candidatos vinculados às atuais gestões, contra 10% de apoiadores da oposição.
0: Na visão de Valdenor Pereira, os dados refletem o reconhecimento dos avanços sociais e melhorias na qualidade de vida da população, alcançadas graças a políticas públicas e programas sociais. Ele se orgulha de fazer parte de um projeto que vem transformando a vida dos baianos.
6: Ícaro de Valmir, do Republicanos de Sergipe, homenageia a TV Atalaia pelos 51 anos de fundação, celebrados em 17 de maio. Ele reconhece o trabalho dos profissionais que mantêm a emissora próxima das comunidades, fortalecendo a democracia e contribuindo para a cidadania.
0: Capitão Alberto Neto, do PL do Amazonas, critica a política do governo federal para o setor elétrico. O deputado sustenta que, apesar de o país ter uma matriz elétrica majoritariamente renovável, ainda impõe custos aos consumidores por meio de subsídios e da contratação de energia mais cara.
6: Capitão Alberto Neto também questiona o uso de diesel para gerar energia no Amazonas, mesmo com a presença de grandes reservas de gás natural no estado. Ele alerta que o aumento da tarifa afeta famílias, comerciantes e produtores rurais, além de afastar investimentos externos.
0: Valmir Assunção, do PT, salienta a parceria entre os governos do estado e federal para fortalecer a agricultura familiar na Bahia. Ele destaca a entrega de 100 refrigeradores de leite e os 3 bilhões de reais investidos para a inclusão de povos tradicionais.
6: O deputado anuncia também a ordem de serviço para a pavimentação de 37 quilômetros da estrada que liga Uruçuca a Serra Grande, aguardada há 13 anos. Para Valmir Assunção, as ações criam oportunidades reais para fortalecer o povo baiano.
5: Agricultura.
0: Comissão da Câmara aprova a garantia de direitos para mulheres da pesca artesanal. A repórter Júlia Lopes tem mais detalhes.
8: A Comissão do Trabalho da Câmara dos Deputados aprovou um projeto que reconhece legalmente as mulheres que atuam na cadeia produtiva da pesca artesanal como trabalhadoras do setor. O objetivo é garantir acesso igualitário a direitos sociais e previdenciários. A pesca artesanal é exercida por pescadores e pescadoras profissionais de forma autônoma ou em regime de economia familiar, utilizando meios próprios de produção ou contratos de parceria com ou sem embarcações de pequeno porte. No texto, passam a ser reconhecidas como trabalhadoras da pesca artesanal as mulheres que atuam em atividades como preparo de redes, armadilhas e embarcações, captura, cultivo e manejo de organismos aquáticos, limpeza, salga e processamento do pescado e de seus derivados. Com a proposta, essas trabalhadoras poderão ter acesso a benefícios previdenciários como auxílio-doença, seguro-defeso e salário-maternidade. Atualmente, muitas delas não conseguem acesso aos direitos por não terem reconhecimento legal específico dentro da atividade. Para a relatora do projeto, deputada Rogéria Santos, do Republicanos da Bahia, a proposta representa um avanço na proteção social dessas mulheres.
11: Que apesar de trabalharem constantemente, elas não têm nenhum desses direitos. Exato, pelo simples fato de que a lei traduz o mar, o barco, a atividade que acontece dentro do mar. E quando você olha para elas, a atividade delas

0: segurança ao setor.
1: Cobalcini diz que os produtores rurais precisam de respaldo diante dos desafios enfrentados no campo, como eventos climáticos, quebra de safra e dificuldades de infraestrutura. Ele reforça que o agronegócio precisa de respeito e liberdade para trabalhar.
2: Trabalho.
0: Bom, Gás do PT do Rio Grande do Sul critica a emenda ao projeto do fim da escala 6x1, que permite jornadas de até 52 horas semanais, além de adiar por até 10 anos a mudança no regime de trabalho. Ele aponta que as alterações descaracterizam a matéria original.
1: Bom, Gás defende a redução da jornada de 44 para 40 horas semanais, com escala 5x2, sem redução de salário. Ele afirma que o objetivo do fim da escala 6x1 é garantir mais tempo para convivência familiar, estudo, descanso e lazer, sem perda de direitos para os trabalhadores.
0: Socorro Nery, do PP do Acre, condena declarações feitas por vereadores de São Paulo contra professores em greve no município. A deputada afirma que a mobilização da categoria é legítima, porque cobra dignidade, reajuste salarial e respeito ao trabalho realizado nas escolas públicas.
1: Socorro Nery apresentou na Comissão de Educação uma moção de repúdio contra os responsáveis pelas ofensas. Ela ressalta que a liberdade de expressão não pode servir para humilhar trabalhadores da educação, nem para desqualificar a luta dos professores por melhores condições de trabalho.
2: Transportes.
0: Projeto que permite a utilização de faixas exclusivas para o transporte coletivo privado de passageiros avança na Câmara. O texto está na última etapa de análise na Comissão de Constituição e Justiça. E a repórter Maria Neves tem os detalhes.
3: Aprovado na Comissão de Viação e Transportes, projeto que permite a utilização de faixas exclusivas no trânsito por transporte privado coletivo de passageiros, está em análise na Comissão de Constituição e Justiça da Câmara dos Deputados. Para utilizar as faixas exclusivas, o veículo deve ter capacidade de transportar pelo menos 25 pessoas e contar com autorização do poder público. De acordo com o relator na Comissão de Viação e Transportes, deputado Ricardo Aires, do Republicanos do Tocantins, a proposta vai contribuir para a redução do número de veículos individuais nas vias públicas.
4: A gente está falando de assegurar maior fluidez no trânsito das grandes cidades. O que a gente quer é incentivar que aqueles que utilizam o transporte coletivo de uma maneira em geral possam utilizar dessas faixas exclusivas para chegarem mais rápido ao seu destino, fazendo com que as faixas comuns sejam também alcançadas, liberando o trânsito para quem faz o seu uso do seu carro particular.
3: Autor do projeto, o deputado Guilherme Uchoa, do PSD de Pernambuco, argumenta que a lei da mobilidade urbana já permite que a regulamentação do transporte de cargas e de passageiros priorize os aspectos coletivos. Da Rádio Câmara de Brasília, Maria Neves.
1: Pompeu de Matos, do PDT do Rio Grande do Sul, cobra a continuidade das obras de duplicação da BR-386, conhecida como Estrada da Produção. O deputado demonstra preocupação com atraso no início das intervenções em dois trechos da rodovia que liga Porto Alegre às regiões norte e noroeste do estado.
0: Pompeu de Matos afirma que o pedido da concessionária para adiar o início das obras prejudica o desenvolvimento regional e compromete a segurança dos motoristas. O parlamentar informa que acionou a ANTT para cobrar esclarecimentos sobre o cronograma da duplicação.
2: Justiça.
1: Helder Salomão, do PT do Espírito Santo, questiona as explicações de lideranças da direita a respeito do financiamento para filmes sobre o ex-presidente Jair Bolsonaro. Ele salienta que o valor de R$ 134 milhões de reais exige investigação por superar o orçamento de produções reconhecidas internacionalmente.
0: Helder Salomão afirma que as justificativas apresentadas após a divulgação de conversas com o banqueiro Daniel Vorcaro não esclarecem o assunto. Ele argumenta que o caso reforça suspeitas de irregularidades na transferência de recursos.
1: O Tony de Paula, do PSD do Rio de Janeiro, compara os impactos das declarações de diferentes candidatos à presidência da República sobre o mercado financeiro, para alertar a direita sobre o risco de derrota nas próximas eleições devido ao desgaste ético de suas lideranças.
0: O Tony de Paula menciona possíveis relações espúrias envolvendo lideranças do campo conservador com o aporte de R$ 2 bilhões de aposentados e pensionistas no fundo do Banco Master. Ele defende o afastamento da direita de figuras polêmicas para garantir seu projeto político.
1: Ana Paula Lima.

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2: 20 horas e 8 minutos.

0: Louvado seja o teu nome, Senhor.
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6: 20 horas e 39 minutos.

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1: 21 horas e 2 minutos.